0: Adriana Júngma e Luciano Seixas.
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0: 1 milhão de pessoas já solicitaram a autoexclusão dos sites de apostas online, as chamadas bets.
1: Qualquer pessoa pode fazer o bloqueio nas plataformas de apostas de uma só vez.
0: E o próprio usuário define quanto tempo quer ficar sem apostar.
2: A plataforma centralizada de autoexclusão permite ao cidadão restringir o acesso às casas de apostas para prevenir danos financeiros e à saúde mental. O bloqueio atinge todos os sites de apostas autorizados pela Secretaria de Prêmios e Apostas do Ministério da Fazenda. Para solicitar a autoexclusão, o cidadão deve utilizar o login da plataforma gov.br. Ao preencher os dados, deve informar por quanto tempo deseja ficar autoexcluído, que pode ser de 1 a 12 meses. Se desejar, o usuário pode informar também os motivos da autoexclusão, como decisão por dificuldades financeiras ou recomendação de saúde, por exemplo. Além da autoexclusão voluntária, o ministro da Fazenda, Dario Durigan, lembra as exclusões automáticas das plataformas de apostas.
3: Houve uma vedação por cumprimento de decisão do Supremo de beneficiário de programa social, Bolsa Família, BPC, que estão proibidos de acessar essas plataformas de apostas.
2: Após a autoexclusão, as operadoras autorizadas têm até 72 horas para bloquear o acesso dos usuários aos seus sites e aplicativos. Segundo o Ministério da Fazenda, 1 milhão de pessoas já fizeram a autoexclusão desses sites. Quem nunca apostou e não tem cadastro em casas de apostas também pode solicitar a autoexclusão. Reportagem Nazi Brum.
1: O Comitê de Gestão da Câmara de Comércio Exterior manteve a alíquota de 12% no imposto de exportação do petróleo diante dos episódios no Estreito de Hormuz.
0: Ontem, os Estados Unidos interromperam o acordo de cessar fogo e realizaram novos ataques ao Irã.
1: De acordo com nota divulgada pelo comitê, a decisão tem como objetivo proteger o mercado interno e evitar o desabastecimento dos combustíveis no país.
0: A medida terá caráter temporário, com vigência de até 60 dias e será reavaliada após 30 dias.
1: Hoje, o ministro da Fazenda, Dario Durigan, afirmou que o governo federal seguirá tendo cautela com as medidas de subvenção dos combustíveis diante dos conflitos no Oriente Médio.
3: Eu tinha expectativa, sim, de tirar a subvenção da gasolina num prazo mais curto. O que a gente ouviu foi uma declaração do presidente dos Estados Unidos dizendo que o cessar-fogo estava encerrado e que o acordo de paz já não seria mais executado nos termos em que estava sendo planejado. O que nos acendeu um sinal de alerta, sim, para a cautela em que a gente tem que adotar no acompanhamento da guerra. Então, a estratégia não muda. O objetivo do Ministério da Fazenda, com a guerra diminuindo de proporção, é retirada dos subsídios, mas eu preciso ter cautela porque os eventos novos aconteceram ontem.
0: A Receita Federal iniciou uma ação direcionada aos contribuintes com eventuais débitos em aberto.
1: A iniciativa busca manter a regularidade fiscal dos contribuintes.
4: Contribuintes classificados com o selo Sintonia a Mais começaram a receber comunicações pela Caixa Postal e pelo Domicílio Tributário Eletrônico, o DTE, com informações sobre eventual existência de débitos em aberto. A regularização é necessária para evitar a inadimplência, situação que pode resultar no cancelamento do selo. A validade da classificação é de 1 ano, contada a partir do primeiro dia do mês de referência. O cancelamento também pode ocorrer em situações como concessão da medida cautelar, decretação de falência ou liquidação da pessoa jurídica, manutenção de irregularidade cadastral por mais de 30 dias ou enquadramento como devedor contumaz. Reportagem Edinaldo Júnior.
0: Você sabia que eliminar o acúmulo de capim seco, galhos e folhas cria barreiras naturais para reduzir o risco de incêndios durante o período de seca?
1: E essa técnica tem um nome e uma regulamentação. É o que vamos ouvir agora na reportagem de Márcia Fernandes.
5: Atear fogo numa área para evitar queimadas. Parece contraditório, mas trata-se de uma técnica recomendada para evitar grandes incêndios florestais na época da seca. São as chamadas queimas prescritas. O fogo é colocado de forma controlada em áreas demarcadas. Com isso, é eliminado o acúmulo de capim, galhos e folhas que podem servir de combustível para incêndios. É o que explica Hudson Coimbra, analista ambiental do Instituto Chico Mendes de Conservação da Biodiversidade, ICMBio.
6: É uma ferramenta de manejo do fogo, utilizada com critérios técnicos, análises de risco, vulnerabilidades, critérios meteorológicos, topográficos, e aí a partir disso a gente também define o que é que a gente quer queimar para evitar a propagação de incêndios.
5: A Floresta Nacional de Brasília é um dos espaços que costuma ser atingido por focos de incêndios durante o período da estiagem. Por isso, recebeu nesta quinta-feira uma queima prescrita como parte das ações de prevenção a incêndios, como destacou Hudson Coimbra, do ICMBio.
6: Dentro do Distrito Federal, elas são importantes para evitar os grandes incêndios que acontecem na época da estiagem, né, que vai se iniciar já agora.
5: A queima prescrita é executada por brigadistas que fazem um monitoramento constante da área. Pode ser implementada em parques nacionais, reservas extrativistas e unidades de conservação em geral. Reportagem Márcia Fernandes.
0: E por falar em período de estiagem, o Instituto Nacional de Meteorologia emitiu um alerta de baixa umidade do ar.
1: Uma massa de ar seco se estende do interior da região Nordeste até grande parte do Centro-Oeste, além de áreas do interior das regiões sudeste e sul do país.
0: Segundo o Instituto, a baixa umidade deve permanecer até o domingo, dia 12 de julho.
1: Durante os períodos mais secos do dia, a umidade relativa pode ficar entre 20% e 30%, níveis que exigem atenção, principalmente para crianças, idosos e pessoas com doenças respiratórias.
0: Uma ferramenta digital para pequenos produtores e cooperativas do campo que simplifica o acesso a financiamentos.
1: É o simulador de crédito do Pronaf, o Programa Nacional de Fortalecimento da Agricultura Familiar.
0: A plataforma mostra linhas e condições de crédito que combinam com o perfil do produtor.
7: Se você é produtor rural e precisa de crédito, pode contar com uma ferramenta na hora de solicitar os recursos. É o simulador de crédito do Pronaf, uma ferramenta digital desenvolvida para ajudar agricultores familiares e cooperativas a identificarem quais linhas de crédito do Pronaf eles podem usar. É preciso responder algumas perguntas sobre a situação do agricultor, como renda familiar, localidade e objetivo do financiamento. Depois, são informadas as linhas de crédito e as condições de financiamento compatíveis com seu perfil e quais as instituições financeiras que operam em sua região. Vale ressaltar que o simulador não substitui a análise realizada pelas instituições financeiras e também não garante a contratação do crédito. A ferramenta é apenas informativa e busca facilitar o acesso às informações sobre o Pronaf antes do agricultor familiar buscar uma instituição financeira. Para simular o crédito, acesse simuladorpronaf.mda.gov.br. Daniele Popov para A Voz do Brasil.
1: Produtores que vivem no campo precisam validar o CAR, Cadastro Ambiental Rural de suas propriedades.
0: O cadastro é um registro público eletrônico nacional, obrigatório para todos os imóveis rurais.
8: Você que tem uma propriedade rural e já fez a inclusão dela no Cadastro Ambiental Rural, o CAR, não se esqueça de verificar se está tudo certinho. Veja na caixa de mensagens da Central do Proprietário Possuidor do CAR se você recebeu uma notificação para resolver alguma pendência. O órgão gestor do CAR enviou recentemente mensagens para mais de 845 mil proprietários. Para 500 mil, só falta responder se concordam com as informações já analisadas. Se você estiver nesse grupo e finalizar o processo, o seu CAR vai ficar em dia com o que prevê o Código Florestal, que é a lei que cuida desse assunto. Ter o Cadastro Ambiental Rural concluído é fundamental para acessar o crédito agrícola no sistema bancário. Então, não se esqueça de olhar a caixa de mensagens da Central do Proprietário Possuidor do CAR e ver se você recebeu uma notificação para resolver alguma pendência. O Cadastro Ambiental Rural é obrigatório para todos os imóveis rurais. Quando o processo for finalizado, sua propriedade será classificada como cumpridora das regras de proteção do meio ambiente. Se você ainda não fez o cadastro da propriedade rural no CAR, vá no site car.gov.br, escolha o estado e siga o passo a passo. Depois disso, é emitido um recibo de inscrição no CAR. Com esse recibo em mãos, você consegue acessar a central do proprietário possuidor com o seu login no gov.br. É nessa central que você acompanha a situação de sua propriedade, os documentos e as análises feitas pelos técnicos. Reportagem Carlos Oliveira.
1: As inscrições para a PND, a Prova Nacional Docente, se encerram amanhã.
0: Por meio do Exame Nacional de Desempenho de Estudantes, a prova avalia os formandos em licenciaturas.
1: Mas professores já formados também podem fazer a PND, especialmente porque ela pode ser usada por governos estaduais e prefeituras como parte de seus processos seletivos para a contratação de docentes.
0: Nós conversamos com o secretário executivo do Ministério da Educação, Rodolfo Cabral, sobre a Prova Nacional Docente. Vamos ouvir. Secretário Rodolfo Cabral, muito bem-vindo à Voz do Brasil. A gente queria começar, então, explicando, né, para quem já é professor e quem está se formando agora, por que que é importante fazer a Prova Nacional Docente? Quais são os benefícios dela para esses profissionais?
9: Boa noite, Mariana, Luciano e os ouvintes da Voz do Brasil. A Prova Nacional Docente é um exame anual destinado aos professores brasileiros interessados em utilizar os seus resultados em processos seletivos das redes de ensino. Então, ela vai ser utilizada para subsidiar os processos seletivos e concursos públicos realizados tanto no âmbito federal, estadual e municipal para ingresso na carreira docente da educação básica. É uma avaliação teórica que vai atestar se os participantes têm as competências essenciais para o exercício da docência em sala de aula. Ela é feita para 21 licenciaturas diferentes. Então, a pessoa que vai fazer uma prova com a parte comum para todas as áreas, com 30 questões de formação docente e a parte discursiva, além de 50 questões específicas de cada área.
1: Secretária, ela foi criada inicialmente como um exame, né, para avaliar a formação dos formandos em licenciaturas. A ideia é medir aí o nivelamento dos cursos em todo o país e identificar possíveis defasagens de formação, é isso? O que pode ser feito a partir dessa constatação?
9: Isso, Luciano. A PND funcionou conjuntamente com o ENAD das licenciaturas, né, sendo o ENAD somente para os formandos e a PND também para quem já se formou. Então, a ideia da PND é avaliar os formandos das licenciaturas, por meio do ENAD, mas também quem se formou para garantir que esses professores possuam as competências essenciais para a docência. Então, além de avaliar as competências, né, ela vai subsidiar a formulação de políticas públicas voltadas à formação inicial e continuada dos professores. Então, a partir dos resultados do ENAD, se uma instituição ela tem resultados negativos, a gente vai abrir processos de supervisão no MEC para avaliar e melhorar a qualidade da formação dos nossos professores.
0: Agora, secretário, a prova também pode ser usada em processos seletivos, né? Como é que funciona isso? É possível que uma prefeitura, por exemplo, use os resultados da PND como um concurso?
9: Isso, é importante a gente ressaltar que, embora não seja um concurso e ela não substitua o processo seletivo da Secretaria de Educação, as secretarias elas podem usar a nota da PND como etapa de suas provas. Então, as redes de ensino, as secretarias estaduais, municipais, distrital de educação, elas fazem adesão junto ao MEC para usar a nota da PND em seus concursos e processos seletivos. Agora, para 2026, 2.031 redes de ensino fizeram adesão. Então, os resultados, aí o professor faz essa prova da PND e os resultados de cada exame têm validade de 3 anos, permitindo sua utilização em vários processos seletivos ao longo desse período.
1: Secretária, a Prova Nacional Docente ocorre quantas vezes por ano? Por exemplo, quem perder essa oportunidade terá outra ainda em 2026?
9: Isso, a prova é anual, né? Então, quem não participar agora poderá se inscrever para a PND em 2027, em data ainda a ser definida. Então, quem estiver concluindo a licenciatura ou já estiver formado, é importante fazer a prova ainda esse ano. E aí ficar com essa nota disponível para os concursos públicos das redes que aderiram durante todo o período de 2026 e 2027.
0: É, porque como o senhor disse, né, a prova tem validade por 3 anos aí.
9: Isso, quem não fez agora vai ter que aguardar a próxima PND em 2027.
0: Agora, onde que os interessados podem se inscrever e quanto é que custa a taxa de inscrição, secretário?
9: Os interessados podem se inscrever no sistema PND, no site do INEP, até o dia 10 de julho. E a taxa de inscrição custa R$ 85.
1: E quando serão as provas e quando saem os resultados?
9: As provas serão realizadas em todo o país no dia 20 de setembro. E o resultado final será divulgado em 15 de dezembro.
0: E aí a gente lembra também que na página do INEP, os interessados também podem acessar outras informações, né, secretário, sobre pedidos excepcionais, enfim, recursos e todo o resto, qualquer outra parte que tenham interesse em saber sobre a prova.
9: Muito bem. Inclusive a formação, tá? Para os conteúdos, acesso aos conteúdos da prova, quem quiser estudar, se preparar, no site do INEP tem as matrizes de referência utilizadas pelo INEP para fazer a prova. Então o professor pode utilizar esses materiais para se preparar e estudar para obter um melhor resultado.
0: Ótimo. Muito bem, nós conversamos com o secretário executivo do Ministério da Educação, Rodolfo Cabral. Secretário, muito obrigada pela sua entrevista aqui à Voz do Brasil.
9: Muito obrigado, Mariana, Luciano, um abraço aos ouvintes da Voz do Brasil.
1: Funcionando 24 horas por dia, 7 dias por semana, o Disque 100 oferece orientação em casos de violações dos direitos humanos.
0: Saiba mais com Pablo Mundim.
10: Violência física, psicológica ou sexual, abandono de pessoas idosas, trabalho infantil, racismo, discriminação contra pessoas com deficiência, população LGBTQIA+, povos indígenas, quilombolas ou qualquer outra forma de violação da dignidade humana. Seja qual for a situação, o Disque 100 é o canal para denunciar. Os canais do Ministério dos Direitos Humanos e da Cidadania registraram em 2024 mais de 657 mil denúncias de violações de direitos humanos. Mulheres, idosos e crianças formam um grupo de maior vulnerabilidade, com a maioria dos abusos ocorrendo na própria residência. Para combater qualquer tipo de violação que surgiu, o Disque 100, defende Lara Magalhães, coordenadora do Disque 100.
11: Por ser muito abrangente, sempre que a pessoa tiver dúvida se determinada situação configura ou não uma violação, a orientação é procurar o Disque 100 para que a nossa equipe preste essas orientações e tire essas dúvidas.
10: Depois do registro, o caso é enviado aos órgãos competentes para apuração e adoção das medidas de proteção, explica a coordenadora Lara Magalhães.
11: Quanto mais acessam, mais a gente consegue garantir ou ao menos proibir que essas violações perdurem.
10: O atendimento é gratuito, sigiloso e está disponível 24 horas por dia, 7 dias por semana. Reportagem Pablo Mundim.
1: Início essa semana, um atendimento no Previbar com a moradores da região norte.
0: Podem ser beneficiados moradores de comunidades ribeirinhas ou isoladas, indígenas e quilombolas.
1: Atualmente existem 7 unidades móveis flutuantes. 3 vão atender o estado do Amazonas, 3 o estado do Pará e 1 o estado de Rondônia.
0: A chefe do Serviço de Gerenciamento de Unidades Móveis Flutuantes do INSS, Karine Furtado, fala dos serviços oferecidos.
12: Os serviços oferecidos pelo Previbarco são praticamente os mesmos de uma agência física do INSS. Os principais são salário maternidade rural, aposentadorias, pensão por morte e benefício de prestação continuada, o BPC, que é um benefício assistencial para idosos e pessoas com deficiência de baixa renda. Também são oferecidas perícias médicas e avaliações sociais, além de emissão de extratos, consulta de tempo de contribuição e orientações gerais.
1: Os atendimentos vão até 18 de dezembro.
0: O calendário de atendimentos está em gov.br/INSS.
1: Julho é mês de férias e muita gente aproveita o descanso para viajar com a família.
0: E muitas famílias brasileiras contam com integrantes de quatro patas.
1: Uma pesquisa sobre o turismo pet friendly quer entender as principais dificuldades enfrentadas pelos tutores e empreendimentos.
13: O professor Pedro Henrique Ambrósio Rodrigues, de Florianópolis, já perdeu as contas de quantas viagens fez. Mas, independente do roteiro, sempre pega a estrada com seus pets do lado. A que tem mais quilômetros rodados é Frida, uma bulldog francesa que chegou em sua vida há 11 anos. Depois vieram o Bartô, sem raça definida, e um Chihuahua, para se aventurarem por diversos destinos brasileiros.
14: A gente sai de Florianópolis e vai para Franca, e por duas vezes a gente foi para Minas Gerais, então passou por Ouro Preto, Trindade, Paraty, São João del Rei, Curitiba, Rio de Janeiro, Campos dos Goytacazes, tudo que tiver no meio do caminho a gente faz. As viagens são planejadas em cima do fato dos cachorros estarem conosco.
13: Uma pesquisa online pretende mapear os principais desafios do turismo pet friendly no país. Por um lado, quer entender as dificuldades enfrentadas pelos viajantes na hora de pegar a estrada. Por outro, busca conhecer os desafios de empresários do setor, como donos de hotéis e de restaurantes que recebem clientes de quatro patas. A supervisora de eventos e reservas de um hotel em Goiânia, no estado de Goiás, Kathleen Neves, menciona alguns serviços personalizados para atender esse público.
15: Hoje, os nossos serviços exclusivos são um tapete higiênico, uma manta com a nossa logo, um sachê de petisco para que ele possa se alimentar enquanto estiver conosco e saquinhos para coleta de fezes também.
13: O mapeamento servirá de base para a criação de um manual de boas práticas do segmento. O prazo para participar vai até amanhã, 10 de julho, e o formulário pode ser acessado na página do Ministério do Turismo na internet, no endereço gov.br/turismo. Reportagem Natália Koslick.
0: Um voo cancelado, bagagem danificada ou extraviada, mudança de horários pela companhia aérea.
1: O passageiro que vive essas situações tem um canal para registrar e tentar resolver a queixa.
0: É o ANAC Passageiro.
16: As viagens de avião fazem parte da rotina do empresário gaúcho Renato Correa, que a cada dia da semana está em uma cidade diferente por causa dos compromissos profissionais. Com a vida na ponte aérea, difícil não se deparar com problemas.
17: De uma forma ou outra, a gente acaba tendo problema com voo atrasado, voo cancelado, questões climáticas que acabam influenciando na nossa dinâmica e na nossa agenda diária. Problemas eu tive são vários repetitivos que são de perda de conexão por questão de atraso.
16: Passageiros que enfrentarem problemas com companhias aéreas podem registrar reclamações por meio da plataforma ANAC Passageiro. O acesso é gratuito e pode ser feito por qualquer cidadão com uma conta gov.br nível prata ou ouro. Após o registro, a manifestação é encaminhada à companhia aérea responsável, que deve responder em até 10 dias corridos. O superintendente de acompanhamento de serviços aéreos da Agência Nacional de Aviação Civil, ANAC, Adriano Miranda, destaca os tipos de registros que a plataforma tem recebido.
18: O principal problema mais reclamado são alterações ou cancelamentos pela própria empresa aérea antes da viagem, né? Então, o passageiro é comunicado ali que seu voo foi alterado, que seu voo foi cancelado, né? Em segundo lugar, o atraso ou cancelamento na data da viagem, aquela situação contingencial. O terceiro ponto mais reclamado é bagagem, por exemplo. Bagagem danificada, bagagem extraviada.
16: Durante o atendimento, passageiro e empresa podem trocar informações diretamente pela plataforma até a conclusão da solicitação. O usuário pode ainda consultar dados sobre o volume de reclamações, os principais assuntos registrados e o índice de atendimento das companhias aéreas. O acesso à plataforma é feito pelo site anac.gov.br ou pelo gov.br/ANAC, clicando em passageiro. Reportagem Graziele Bezerra.
1: Estão abertas até 3 de agosto as inscrições para a chamada Universal 2026, que vai financiar projetos de pesquisas científicas, tecnológicas e de inovação desenvolvidas por instituições brasileiras.
0: Pelo menos 30% dos recursos serão destinados a instituições de pesquisa das regiões Norte, Nordeste e Centro-Oeste.
1: O resultado final está previsto para 4 de dezembro.
0: As propostas devem ser submetidas exclusivamente pela internet por meio do formulário disponível no site carloschagas.cnpq.br.
1: E essas foram as notícias do governo federal.
0: Fique agora com as notícias do Poder Judiciário e do Congresso Nacional. Boa noite.
1: Boa noite e até amanhã.
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20: Você vai ouvir agora notícias do Poder Judiciário. Inquérito do Banco Master. STF autoriza busca e apreensão contra Tiago Miranda.
21: STJ entende que plano de saúde deve cobrir cirurgia de feminização facial em mulheres trans.
20: Justiça determina que o SUS forneça sonda Bottom para alimentação de pacientes pediátricos em Uberlândia, Minas Gerais.
21: Boa noite, eu sou Marcela Luiza.
20: E eu sou Walter Lima.
21: Supremo Tribunal Federal autoriza busca e apreensão contra Tiago Miranda após pedido da Polícia Federal.
20: A decisão é do ministro André Mendonça, relator do inquérito sobre o Banco Master no STF. Marta Ferreira.
22: Tiago Miranda é dono de uma agência de publicidade que mantinha relação com o ex-banqueiro Daniel Vorcaro, dono do Master, e teria atuado em uma ação coordenada de influenciadores nas redes sociais para atacar a credibilidade do Banco Central. De acordo com a Polícia Federal, os ataques se deram após o Banco Central negar a compra do Master pelo Banco de Brasília e liquidar o Banco de Vorcaro. As investigações apuram ainda a atuação de possível organização criminosa dedicada à intimidação de jornalistas, ao monitoramento ilícito de pessoas ligadas a autoridades públicas, a obtenção indevida de informações sigilosas e a adoção de medidas destinadas a interferir em investigações criminais. Na decisão, Mendonça afirmou que os elementos analisados apontam que Tiago Miranda desempenhava papel central nessas iniciativas, sendo o principal responsável por realizar pesquisas e levantamentos acerca da vida privada da jornalista em questão. Ainda de acordo com as conversas analisadas, Tiago Miranda costumava informar o andamento das buscas, relatar sobre a análise de processos judiciais antigos e coordenar a mobilização de equipe dedicada a localizar informações que pudessem ser consideradas sensíveis ou comprometedoras para a jornalista.
21: Plano de saúde deve custear cirurgias em mulheres trans para dar aos traços faciais a aparência feminina.
20: Para o STJ, esses procedimentos não se enquadram nas exceções previstas na lei que regulamenta os planos de saúde. Fátima Uchoa.
23: A decisão da terceira turma do STJ manteve a determinação para que uma operadora de plano de saúde autorizasse a cirurgia de feminização facial no processo transexualizador, como reconstrução craniana e rinoplastia reparadora de uma beneficiária que já havia feito procedimento de redesignação sexual. Segundo a relatora ministra Nancy Andrighi, os procedimentos foram indicados pelo médico da paciente e não incluiriam tratamento experimental nem teriam caráter estético, sendo imprescindíveis para adequar a identidade de gênero da paciente e preservar o bem-estar psicológico dela.
21: Agente de aeroporto de Confins, em Minas Gerais, tem jornada de trabalho equiparada à de colegas da Pampulha.
20: A decisão é do Tribunal Superior do Trabalho, Marla Lacerda.
24: Uma empresa de serviços aeroportuários vai ter de pagar horas extras a uma agente de proteção do aeroporto de Confins. A trabalhadora cumpria jornada de 42 horas semanais, enquanto colegas de função no aeroporto da Pampulha, de menor movimento, trabalhavam 36 horas por semana. Para o TST, a diferenciação da jornada com a mesma remuneração desrespeita o princípio da isonomia.
21: Justiça determina que o SUS forneça sonda Bottom para alimentação de pacientes pediátricos em Uberlândia, Minas Gerais.
20: Esse tipo de sonda é um dispositivo de silicone que fica na região do abdômen do paciente e diminui os casos de refluxo. Vanessa Pereira.
25: A ação teve início após o MPF receber reclamações de famílias que enfrentavam dificuldades para conseguir a sonda Bottom no SUS. Agora, segundo a decisão, a União tem até 6 meses para incluir o equipamento no sistema de gerenciamento do SUS. Já o governo de Minas Gerais e o município de Uberlândia devem garantir o fornecimento das sondas Bottom para os pacientes pediátricos.
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21: Uma boa noite.
20: E até amanhã.
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4: Eu sou Paula Groba.
5: E eu sou Humberto Pinheiro.
4: E estes são os destaques de hoje do Jornal do Senado, que começa agora.
5: Senado aprova MP que destina recursos das BETs à Polícia Federal.
4: Comissão aprova mais proteção a pessoas com deficiência vítimas de crimes.
5: Avança projeto que pune empresas de telemarketing por ligações indesejadas.
4: Boa noite.
5: Boa noite.
4: Parte do dinheiro arrecadado pelas casas de apostas esportivas poderá ser usado no combate ao crime organizado.
5: O Senado aprovou uma medida provisória que destina um percentual do lucro das BETs ao fundo da Polícia Federal. Agora, o texto segue para a sanção presidencial. Repórter Douglas Castilho.
6: Após o pagamento dos impostos devidos e dos prêmios das apostas, as operadoras das BETs deverão destinar 3% do valor obtido a esse fundo. Porém, esse índice só será devido a partir de 2028, passando por uma transição anual gradual de 1%. O senador Isalci Lucas, do PL do Distrito Federal, argumentou que o direcionamento do montante serve como um mal menor diante dos efeitos negativos das BETs.
7: O ideal é que não tivesse BETs, porque por mais maior percentual, não vale a pena. Realmente, o estrago com relação às BETs é muito grande. Então, agora, como existe, está regulamentado, é muito importante destinar realmente parte desse recurso para saúde, também para segurança, para todas essas áreas, exatamente porque qualquer percentual não recupera o que se vai gastar com a saúde com relação a isso.
6: A verba será obrigatoriamente utilizada na modernização de equipamentos da Polícia Federal, no pagamento por horas e atividades extraordinárias e no custeio de planos de saúde da corporação. Além disso, o Ministério da Justiça e Segurança Pública poderá estender a cobertura dessas despesas médicas também para os agentes da Polícia Rodoviária Federal e da Polícia Penal Federal. O texto agora vai à sanção presidencial.
4: E avançou no Senado o projeto que autoriza a Agência Nacional do Petróleo a acessar dados fiscais de distribuidores e revendedores de combustíveis.
5: A medida visa combater a adulteração desses produtos. Repórter César Mendes.
26: O objetivo da proposta, já aprovada na Câmara dos Deputados, é melhorar a fiscalização, condicionando as concessões de atividades regulamentadas pela ANP à autorização prévia para que a agência acesse os dados fiscais das empresas do setor. Quem já possui a outorga de funcionamento terá que providenciar essa autorização para continuar atuando. Relator da matéria, o senador Dr. Irã, do Progressistas de Roraima, destacou que a medida vai facilitar a detecção de adulterações, assegurando maior integridade no mercado de combustíveis.
27: Empresas que adulteram combustíveis garantem ilicitamente a redução de seus custos de produção e passam a ter vantagem competitiva em relação às que atuam honestamente.
26: O texto determina que a ANP assuma os custos do acesso aos dados das empresas sem ônus para o fisco e seguiu para a análise da Comissão de Infraestrutura.
4: Uma subcomissão do Senado aprovou o relatório de diligência externa em Boa Vista, Roraima, em maio de 2026, que verificou a situação em que vive o povo Yanomami.
5: O documento traz um diagnóstico sobre a saúde, a segurança e a governança na região e aponta que, apesar de avanços na repressão ao garimpo ilegal, o território ainda enfrenta graves gargalos logísticos e estruturais. Repórter Bruno Lourenço.
28: Relatório aprovado pela subcomissão do Senado, que acompanha a situação de perto, revela que a quase totalidade do atendimento de saúde na região ainda depende exclusivamente de aviões e helicópteros, o que encarece e dificulta as ações de socorro. A presidente do colegiado, senadora Damares Alves, do Republicanos do Distrito Federal, defendeu uma ação conjunta de entidades brasileiras e internacionais, principalmente no combate ao garimpo ilegal, para assegurar direitos das populações indígenas.
29: Capaz de consolidar os avanços obtidos com a desintrusão e fortalecer de forma duradoura
8: as políticas públicas voltadas à proteção e à garantia dos direitos dos povos Yanomami e Yekuana.
28: A subcomissão formalizou uma série de pedidos de providências a ministérios e propôs um pacote legislativo focado no agravamento de penas para crimes ambientais em terras indígenas, adaptação de prazos processuais para áreas remotas, fortalecimento da FUNAI, integração de políticas sociais e adaptação do acesso a benefícios sociais.
9: E a Comissão de Direitos Humanos aprovou um projeto que aumenta a proteção para pessoas com deficiência vítimas de crimes. A proposta torna esse tipo de crime uma circunstância agravante, com penas maiores para quem se aproveita da vulnerabilidade da vítima.
5: Hoje, o aumento de pena previsto na legislação está ligado a agressões ocorridas em escolas. O relatório lido pelo senador Paulo Paim, do PT do Rio Grande do Sul, amplia essa proteção em casos de lesão corporal e reforça a punição também em outros locais. Agora, o projeto segue para análise da Comissão de Constituição e Justiça.
9: Ligações indesejadas de telemarketing e as cobranças feitas para quem nem é devedor podem estar com os dias contados. A Comissão de Fiscalização e Controle aprovou em decisão terminativa um projeto que obriga as empresas a identificarem claramente o número das chamadas e a respeitarem o pedido de bloqueio feito pelo consumidor.
5: O texto também cria um cadastro para evitar fraudes e ligações repetidas para pessoas que não têm relação com a dívida. Quem descumprir as regras poderá pagar multa de até R$50 mil. A proposta segue para análise da Câmara dos Deputados. O relator da proposta, senador Laércio Oliveira, do PP de Sergipe, afirmou que o objetivo é combater práticas abusivas de telemarketing sem impedir a realização de cobranças legítimas.
10: E esse projeto enfrenta um problema que é meu, que é seu, é de todo mundo, que é exatamente a perturbação de redes de telefonia que liga pra gente com ligações indesejadas, com ligações desagradáveis, oferecendo produto, buscando cobrar alguma coisa que a gente não tem nada a ver com o assunto, importunando a nossa rotina, o nosso bem-estar, o nosso conforto, e a gente precisa dar um basta nisso.
9: E a presidência da República vetou parcialmente o projeto que mudava o símbolo de acessibilidade no Brasil. Com o veto, o símbolo vai continuar sendo uma pessoa em cadeira de rodas.
5: A intenção da mudança era incluir outros tipos de deficiência. Os detalhes com o repórter Márcio Maturana.
11: O governo argumentou que mudar o símbolo já muito conhecido por uma imagem criada em 2015 pelas Nações Unidas poderia criar barreiras adicionais a quem se pretendia beneficiar e que a mudança não teve participação das organizações representativas das pessoas com deficiência. A senadora Mara Gabrilli, do PSD de São Paulo, explicou que a intenção da mudança era incluir outros tipos de deficiência.
12: É como dizer para a sociedade, a acessibilidade vai além da mobilidade. É sobre garantir mais autonomia e respeito para todas as pessoas com deficiência.
11: Outros trechos do projeto, como a ampliação dos locais obrigatórios para sinalização, foram mantidos e transformados na Lei 15.459. Agora, o veto parcial precisa ser analisado pelo Congresso Nacional, podendo ser mantido ou derrubado.
9: O programa Jovem Senador já definiu os 27 estudantes que vão participar da Semana de Vivência Legislativa em agosto no Congresso Nacional.
5: A última vaga ficou com um aluno do Distrito Federal, vencedor da etapa local, com uma redação sobre democracia nas redes sociais. Repórter Henrique Nascimento.
13: Os 27 estudantes foram selecionados para o Jovem Senador 2026, programa que permite aos alunos conhecer de perto o funcionamento do Congresso Nacional. A última vaga ficou com Caleb Gomes, do Centro de Ensino Médio de Taguatinga Norte, no Distrito Federal. O tema da redação deste ano foi Democracia nas Redes Sociais, como construir um debate saudável.
14: Assim que saiu o tema, eu já comecei a pensar em várias coisas. Eu sei que o raciocínio ele foi vindo ao longo do processo de criação da redação, eu tentei ser o mais verdadeiro possível sobre a minha opinião.
13: Durante a Semana de Vivência Legislativa, os jovens senadores vão ocupar cadeiras no plenário e nas comissões e apresentar propostas que podem virar projetos de lei. O senador Paulo Paim, do PT do Rio Grande do Sul, destacou a importância da participação dos jovens.
15: Agir hoje na esperança de que as iniciativas atuais nos assegurem um futuro melhor
0: é missão de todos nós, não importa a idade, que ela se traduza em entusiasmo e paixão pelo trabalho legislativo.
13: Ao longo de 14 edições, o jovem senador já mobilizou mais de 2 milhões de estudantes.
5: Com edição de Paula Groba e trabalhos técnicos de Eliseu Caires, o Jornal do Senado fica por aqui. Acompanhe agora as notícias da Câmara dos Deputados. Boa noite.
4: Boa noite e até amanhã.
2: Jornal Câmara dos Deputados. Comissão da Câmara proíbe aposentadoria como punição a magistrados.
1: Plenário torna permanente incentivo fiscal para empresas de reciclagem.
2: Parlamentares defendem propostas em defesa de segmentos vulneráveis.
1: Boa noite. Projeto de Maurício do Vôlei, do PL de Minas Gerais, promete fortalecer mecanismos de combate ao abandono afetivo e material de crianças e adolescentes. O texto amplia os deveres dos pais e responsáveis quanto ao cuidado, à convivência familiar e à assistência emocional.
2: Maurício do Vôlei explica que o projeto cria medidas de proteção como acompanhamento psicossocial, mediação familiar e orientação aos responsáveis. Para ele, a iniciativa garante o desenvolvimento saudável de crianças e adolescentes.
1: Rubens Ottoni, do PT de Goiás, é relator de proposta que obriga companhias aéreas a transportar gratuitamente equipamentos usados por pessoas com deficiência. Ele explica que o projeto determina que cadeiras de rodas, próteses e outros itens essenciais sigam preferencialmente na cabine.
2: O Besotone aponta que, quando o transporte na cabine não for possível, os equipamentos deverão seguir no compartimento de carga, com prioridade, identificação e proteção adequada. O parlamentar alerta que a medida também prevê indenização imediata em caso de dano ou extravio.
1: Alencar Santana, do PT de São Paulo, defende a urgência de projeto que inclui a misoginia no Código Penal, criminalizando injúrias e agressões motivadas pelo preconceito contra as mulheres. Ele assinala que o parlamento precisa dar uma resposta diante do avanço dos índices de feminicídio no país.
2: Alencar Santana ressalta que a matéria já pode ser votada no plenário. Ele defende a punição rigorosa contra qualquer tipo de discriminação ou violência de gênero. O legislador acredita que a tipificação legal assegura a proteção integral e o respeito aos direitos das cidadãs brasileiras. Justiça.
1: Avança na Câmara a proposta que proíbe a aposentadoria compulsória de juiz como forma de punição. A repórter Paula Bittar acompanhou a votação.
15: A Comissão de Constituição e Justiça da Câmara aprovou uma proposta que acaba com a chamada aposentadoria compulsória de membros do Poder Judiciário como forma de punição. A proposta mantém a previsão de que o ato de remoção ou de disponibilidade do magistrado por interesse público deverá ser fundado em decisão por voto da maioria absoluta do respectivo tribunal ou do Conselho Nacional de Justiça, mas acrescenta que a suspensão poderá ser de até 90 dias e a disponibilidade poderá ser de até 2 anos. Ainda de acordo com o texto, concluído o processo administrativo disciplinar, o Tribunal ou o Conselho Nacional de Justiça, quando couber a pena de perda do cargo em decisão por voto de 2/3 de seus membros, deverá representar ao Ministério Público no prazo de 30 dias para propor a ação judicial. Nesse caso, o magistrado deve ser afastado das funções com vencimentos proporcionais até o trânsito em julgado da sentença. Se a decisão for pelo arquivamento da representação ou se a ação judicial for julgada improcedente em decisão definitiva, o magistrado retorna às suas funções com o pagamento da diferença das verbas remuneratórias e a contagem do tempo de serviço para todos os fins. O Ministério Público deve se pronunciar sobre a representação no prazo de 90 dias. O relator na comissão, deputado Helder Salomão, do PT do Espírito Santo, elogiou a iniciativa da proposta.
16: A sociedade brasileira há muito reivindica o fim desse privilégio que hoje nós conhecemos como aposentadoria compulsória, que ao invés de ser um castigo, como deveria ser, ou uma punição, melhor dizendo, acaba sendo um prêmio para quem pratica ilícitos e crimes no exercício da magistratura.
15: A deputada Bia Kicis, do PL do Distrito Federal, compartilhou dessa opinião.
17: Você premiar alguém que abusou do cargo, que cometeu crimes e que é afastado, aposentado compulsoriamente com a sua remuneração integral. Isso é um tapa na cara do brasileiro.
15: A proposta que acaba com a chamada aposentadoria compulsória de membros do Poder Judiciário como forma de punição ainda precisa ser analisada por uma comissão especial que deverá ser criada para esse fim e depois segue para a apreciação do plenário, onde precisará ser votada em 2 turnos. Da Rádio Câmara, de Brasília, Paula Bittar.
3: Trabalho. Pastor Sargento Isidório do Avante da Bahia defende a aprovação pelo Senado do projeto que institui a escala de trabalho 5x2. Segundo ele, a medida garante mais qualidade de vida aos trabalhadores, permitindo mais convivência familiar e tempo para cuidar da saúde.
1: Pastor Sargento Isidório também cobra a aprovação da proposta que trata dos direitos dos agentes comunitários de saúde e de combate às endemias. Ele afirma que a matéria representa uma medida de justiça para a categoria, destacando a mobilização dos profissionais em defesa da pauta.
3: Júnior Amaral, do PL de Minas Gerais, critica projeto da Prefeitura de Itajubá, que cria regras locais para o transporte por aplicativo no município. O deputado afirma que a proposta gerou mobilização de trabalhadores por prever punições e exigências que podem dificultar a atividade.
1: Júnior Amaral argumenta que a Prefeitura extrapola sua competência ao tentar regulamentar pontos que seriam de responsabilidade do Legislativo Federal. O parlamentar sustenta que as regras podem afetar a renda de motoristas e entregadores que dependem dos aplicativos para trabalhar.
3: Desenvolvimento regional. Hildo Rocha, do MDB do Maranhão, cobra a votação de PEC que inclui entidades municipais entre os legitimados para propor ações diretas de inconstitucionalidade. Ele argumenta que a medida corrige uma distorção ao garantir a municípios prerrogativas já asseguradas a estados e à União.
1: Hildo Rocha critica a resistência

0: Segundo ele, os investimentos devem impulsionar o desenvolvimento econômico e a geração de empregos.
1: Votação. A Câmara aprovou o fim da cobrança por consumo mínimo de água e esgoto. A repórter Daniela Lessa explica como deve funcionar o sistema de cobrança.
2: O plenário da Câmara dos Deputados aprovou o projeto que acaba com a cobrança de consumo mínimo nos serviços de abastecimento de água e esgoto. O projeto foi apresentado pelo deputado Carlos Jordi, do PL do Rio de Janeiro, e altera a lei do marco legal do saneamento básico. Pelo texto aprovado, a tarifa de água passará a ser formada por duas partes. A primeira será uma parcela fixa, chamada de tarifa básica, para remunerar a oferta e a manutenção do serviço. A segunda parte será uma parcela variável, calculada conforme o volume efetivamente consumido. Na prática, a proposta impede que o consumidor pague por um volume mínimo de água que não usou. A mesma lógica valerá para o esgoto sanitário. Relator da proposta, o deputado Kim Kataguiri, do Missão de São Paulo, deu exemplo de como a proposta irá funcionar na prática.
3: Que é como se você entrasse no bar e aí tivesse R$50 de consumação. O cara que consumiu paga 50, o cara que não consumiu paga 50 também. É assim que funciona hoje a tarifa de água. O que a gente quer fazer é o seguinte: bom, você que não consumiu nada, você vai pagar ali pela cadeira que você sentou, pelo garçom que te deu oi, então você vai pagar R$15. Aí o cara que consumiu vai pagar os R$15 mais aquilo que ele consumiu. Basicamente a gente está mudando a estrutura para dar mais justiça para as tarifas, principalmente para aquele consumidor que acaba pagando pelo consumo dos outros.
2: O relator disse também que o serviço de saneamento tem custos fixos importantes, como manutenção de redes e estações de tratamento. Por isso, o texto aprovado não elimina toda a cobrança fixa. Favorável ao projeto, o deputado Tarcísio Mota, do PSOL do Rio de Janeiro, defendeu também que essa tarifa básica não seja elevada, considerando que o acesso à água é um direito básico das pessoas.
4: Mas esse projeto vai no caminho correto de garantir à população que ela não continue a pagar essa tarifa mínima que ele vai pagar independente de quanto consumiu. Contudo, é preciso colocar uma trava para que a parte fixa não supere e não seja muito grande, onerando ainda mais o consumidor final, porque água é direito, água é vida, água não é mercadoria.
2: O projeto que acaba com a cobrança de consumo mínimo nos serviços de água e esgoto agora será analisado no Senado. Da Rádio Câmara de Brasília, Daniele Lessa.
1: Transportes.
0: Josivaldo JP, do União do Maranhão, apresentou projeto que obriga órgãos de trânsito a disponibilizar medidores de glicose em operações de fiscalização. Ele explica que alterações no nível de açúcar no sangue podem causar sintomas confundidos com embriaguez, levando a abordagens inadequadas.
1: Josivaldo JP ressalta que o teste só poderá ser realizado com o consentimento do condutor. Ele acrescenta que o projeto prevê treinamento para que agentes identifiquem sinais de alteração glicêmica, acionando atendimento médico quando houver risco à saúde.
0: Consumidor. Caroline de Tone, do PL de Santa Catarina, apresentou o projeto que inclui os gastos com vacinas entre as despesas dedutíveis do imposto de renda da pessoa física. De acordo com a deputada, a medida amplia o benefício já concedido a outras despesas médicas.
1: Caroline de Tone argumenta que a proposta incentiva a prevenção de doenças. Ela acredita que o projeto promove justiça fiscal e contribui para a redução dos custos do poder público com tratamentos que poderiam ser evitados por meio da vacinação.
0: Saúde. Comissão de Saúde aprova projeto que proíbe a venda e o uso do chumbinho no Brasil. A repórter Sofia Peçanha tem mais detalhes.
5: A Comissão de Saúde aprovou o projeto que proíbe desde a venda até a utilização do chumbinho em todo o país. A proposta altera a Lei de Crimes Ambientais, com o objetivo de proibir o uso da substância tóxica como método de controle de pragas em áreas urbanas e rurais. Pelo texto, fica proibido em todo o território nacional o porte, a venda, a fabricação e a utilização para qualquer finalidade do chumbinho. Além disso, a proposta garante a segurança da população, a proteção do meio ambiente e a preservação da vida animal, refletindo um compromisso com a saúde pública e a sustentabilidade ambiental. O projeto sugere que os poderes públicos federal, estaduais, distritais e municipais aprimorem a fiscalização e desenvolvam políticas de conscientização, como explicou o deputado Clodoaldo Magalhães, do PV de Pernambuco.

0: Relatou na comissão.
1: Fortalecer também com campanhas de conscientização para que a população, a sociedade como um todo, tenha consciência dos perigos e dos riscos do envenenamento humano, animal e também da contaminação dos mananciais através desse produto que é tão nocivo à saúde humana, animal e ambiental.
0: A substância tóxica Aldicarb, conhecida popularmente como chumbinho, é extremamente tóxica e perigosa para a saúde humana. A ingestão acidental, mesmo em pequenas quantidades, pode levar a envenenamentos graves e fatais. Por isso, o deputado Marcelo Queiroz, do PSDB do Rio de Janeiro, autor do projeto, ressaltou no texto que a medida se faz necessária devido aos graves riscos que o uso indiscriminado desse produto representa para a saúde pública, o meio ambiente e os animais domésticos e selvagens. Em caso de descumprimento da lei, a proibição poderá ser de multa em, no mínimo, 5 salários mínimos, além das demais penalidades previstas em lei. Agora, o projeto que proíbe desde a venda até a utilização do chumbinho em todo o país segue para análise na Comissão de Constituição e Justiça. Da Rádio Câmara de Brasília, Sofia Peçanha.
2: Cultura. Inácio Arruda, do PCdoB do Ceará, defende a regulamentação das plataformas de streaming para garantir mais proteção ao setor audiovisual. Ele afirma que a medida é necessária para fortalecer a produção nacional, ampliar a geração de empregos e valorizar a cultura brasileira.
3: O parlamentar acredita que a legislação precisa acompanhar as mudanças do mercado, hoje dominado pelos serviços de streaming. Para Inácio Arruda, a regulamentação deve assegurar regras para o setor e preservar o espaço da produção audiovisual do país.
2: Meio ambiente. O plenário da Câmara aprovou um projeto que aumenta e torna permanente incentivo fiscal para empresas de reciclagem. O repórter Antônio Vital acompanhou a votação.
4: O plenário da Câmara aprovou o projeto que torna permanente e aumenta os incentivos fiscais para indústrias de reciclagem. O projeto altera uma lei de 2021 que autoriza empresas do setor tributadas com base no lucro real a abaterem 1% do imposto devido em troca de investimentos em projetos que estimulem a cadeia produtiva na reciclagem. Esse incentivo fiscal tem validade de apenas 5 anos, ou seja, termina em 2026. O projeto aprovado torna o incentivo fiscal permanente, sem prazo para acabar. Além disso, aumenta de 1% para 5% o limite de dedução do imposto de renda para as empresas do setor. O relator, deputado Arnaldo Jardim, do Cidadania de São Paulo, acatou parcialmente sugestão do PT e definiu que o incentivo fiscal vai depender da previsão orçamentária. O líder do governo na Câmara, deputado Paulo Pimenta, do PT do Rio Grande do Sul, queria que o valor máximo do incentivo fosse definido anualmente pelo Poder Executivo, o que não foi aceito pelo relator. Para o relator, Arnaldo Jardim, aumentar o incentivo fiscal para as empresas de reciclagem pode estimular mais investimentos.
5: Hoje ainda nós temos a triste realidade de ter no Brasil uma coleta absolutamente, muitas vezes, desumana e temos, por outro lado, uma grande presença ainda de lixões no nosso país. Portanto, é o que recomenda fomentar a reutilização, o tratamento e a reciclagem de resíduos sólidos, até em sintonia com o direito ao meio ambiente equilibrado.
4: Em 2024, cerca de 7 milhões de toneladas de resíduos secos foram destinados à reciclagem no Brasil, o que representa menos de 9% dos resíduos gerados, segundo a Associação Brasileira de Resíduos e Meio Ambiente. O relator defendeu o aumento do incentivo como maneira de aproximar a indústria de reciclagem dos benefícios já recebidos por outros setores da economia, como da cultura e esporte, que permitem dedução de até 4% do imposto devido. Foi o que disse também o deputado Carlos Gomes, do Republicanos do Rio Grande do Sul, ex-catador e autor do projeto que deu origem à lei de incentivo à reciclagem.
6: Justiça e paridade, as três leis de incentivos do país, que é a Rouanet, cultura, ao esporte e agora da reciclagem, fazendo justiça a esses mais de 1 milhão de trabalhadores que todos os dias estão dentro de um galpão, colocando a mão em resíduos que quase ninguém quer triar e poderá sim ter recursos para mudar a realidade do seu trabalho, aumentar a renda, fazer a economia circular, prosperar nesse país.
4: O projeto que torna permanente e aumenta os incentivos fiscais para a indústria de reciclagem seguiu para análise do Senado. Da Rádio Câmara de Brasília, Antônio Vital.
2: Segurança Pública.
3: Sargento Faur, do PL, defende a ampliação do policiamento nas rodovias e divisas do Paraná para impedir a entrada de criminosos e o tráfico de drogas no estado. Ele afirma que é preciso aumentar o efetivo da Polícia Militar diante da defasagem de servidores nas ruas.
2: Para Sargento Faur, a redução dos índices de criminalidade depende da valorização salarial e de incentivos estruturais para os operadores da segurança pública. Ele propõe a construção de presídios de segurança máxima que proíbam benefícios como visitas íntimas a detentos de alta periculosidade.
3: Hélio Lopes, do PL do Rio de Janeiro, apresentou o projeto que zera o imposto de importação sobre armas de fogo adquiridas por militares, policiais e outros agentes de segurança pública. O deputado explica que a proposta vale para profissionais da ativa, aposentados e militares da reserva ou reformados.
2: Segundo Hélio Lopes, a medida facilita o acesso dos agentes a equipamentos importados mais modernos e adequados às suas atividades. O projeto mantém ainda exigências de registro, comprovação funcional, rastreabilidade e fiscalização do armamento pelos órgãos competentes.
3: Adilson Barroso é um dos autores de PEC que admite, em caráter excepcional, a redução da maioridade penal para casos de crimes hediondos e de crueldade extrema contra pessoas e animais. Ele aponta que a responsabilização depende de avaliação individualizada.
2: Para Adilson Barroso, a medida busca dar resposta mais efetiva a crimes como estupro, latrocínio, tortura e homicídio. O parlamentar garante que a PEC mantém o respeito ao devido processo legal, a ampla defesa e a condição de pessoa em desenvolvimento.
3: Felipe Beccari, do Podemos de São Paulo, é um dos autores do projeto que cria o crime para quem organiza e transmite práticas de maus tratos a animais por meio de comunidades virtuais. A proposta também pune quem financia ou incentiva esse tipo de conteúdo na internet.
2: Felipe Beccari entende que a medida busca combater grupos que divulgam atos de crueldade contra animais, inclusive mediante pagamento. O texto prevê ainda penas maiores nos casos em que houver lucro com a prática ou morte do animal divulgada em redes sociais.
3: Paulinho da Força, do Solidariedade de São Paulo, é autor de projeto que aumenta a pena para furtos e roubos cometidos por criminosos que se passam por prestadores de serviço ou utilizam falsa identificação profissional.
2: O deputado explica que a pena para furto qualificado passaria a variar de 4 a 10 anos de prisão e a de roubo qualificado de 8 a 14 anos. Paulinho da Força afirma que a ideia é proteger a confiança da população em profissionais legítimos e reforçar a segurança pública.
3: Termina agora o Jornal Câmara dos Deputados, produzido pela Rádio Câmara, com trabalhos técnicos de Everson Urani e apresentação de José Carlos Andrade e Márcio Aquilissardi. Uma boa noite para você.
2: Uma ótima noite. A Voz do Brasil volta amanhã.
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Boa noite para você que tá ouvindo a gente agora no carro, em casa, para você que está trabalhando, para você que tá de folga, aproveitando o melhor da música. Boa noite para você.

0: gente volta já já. 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
1: Boa noite, Roberto Brizola. Eu sou a Beatriz. Eu moro na Ilha do Governador. Eu tô sempre ouvindo o programa Love Times. Eu queria pedir uma música. É All Star, do Nando Reis. Obrigada.

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Seja bem-vindo. 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

0: Esse é o Love Times, uma grande noite pra você.
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2: Ladies and gentlemen, please a huge round of applause for my friend and yours, Laura Pausini.
0: Muito bem, chegou o momento esperado aqui do Love Times, o momento da tradução. Hoje essa belíssima canção interpretada por Michael Bublé e Laura Pausini, You'll Never Find. Você nunca vai encontrar outro amor como o meu. Aumente o volume do seu rádio.
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Essa foi a nossa tradução de hoje. Michael Bublé e Laura Pausini aqui no Love Times. Todo dia uma tradução maravilhosa para você aqui no Love Times. Continuem ligados aqui na Litoral. O Love Times vai com você até a meia-noite e aqui a música não para.

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1: Disse alguém certo dia, é muito fácil conquistar um amor. É muito fácil perder um amor. E não é nada fácil recuperar um amor perdido.

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0: 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Seja bem-vindo. 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
1: Como vai você? Eu preciso saber.

Boa noite pra você que tá ouvindo a gente agora no carro, em casa, pra você que está trabalhando, pra você que tá de folga, aproveitando o melhor da música. Boa noite pra você.

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0: Muito bem, pessoal, chegamos ao final do programa de hoje. Amanhã tem mais. Até amanhã, pessoal.
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1: É comigo mesma, bom dia, salve, salve, meu povo. Sexta-feira chegou e hoje eu acordei decidida a ser uma pessoa equilibrada. Equilibrada entre o preciso economizar e eu mereço. Entre o vou dormir cedo e o só mais uma. Entre o hoje eu não me estresso e o primeiro ser humano que falar comigo atravessado. Brincadeira. Mas hoje é sexta-feira, né? E sexta-feira não é um dia. Sexta-feira é um teste de personalidade. Fala sério. Então, meu amor, vai com calma. Pisa leve. Escolhe as suas batalhas e guarda energia, porque ainda são 6:03 da manhã e a gente tem um dia inteiro pra mudar de ideia umas 15 vezes. Bom dia, meu povo! Tá começando o café da manhã aqui na Rádio Manchete 96,1 e hoje, ó, juízo, hein? Mas também não precisa exagerar no juízo, não. Bom dia, Robin!
2: Bom dia, Cláudia Jones! Bom dia, ouvintes da Rádio Manchete Rio!
1: Chegou bem?
2: Cheguei!
1: Direitinho?
2: Pela sexta vez consecutiva
1: com o mesmo
2: motorista de aplicativo.
1: Gente, como é que pode isso?
2: Alô, José Luiz Afonso, já tá virando meu motorista particular.
1: Ele sabe disso?
2: Ele sabe, já peguei até o cartão.
1: Tá certo. Falando em motorista particular, eu não tenho meu motorista particular, mas tenho meu motorista de aplicativo que me trouxe aqui, o Jorge Nunes do Meyer. Salve, salve, Jorge Nunes! Pisa leve, meu amigo! Hoje é sexta-feira, hein? Bora aproveitar esse dia, trazendo só energia boa. Receba as boas energias que entram no seu carro. E vamos juntos. Vamos juntos porque por aqui, ó, é só emoção. Você tá na Rádio Manchete, meu camaradinha. Já pode participar, Fernanda?
2: Pode? Deve. A gente quer ouvir você falar com a gente pelo 995070525.
1: Repete.
2: 995070525.
1: E o povo gosta de quê?
2: Música.
1: Música. Vem comigo, vem. Assim, ó. 6:05. Bom dia.

0: 11:12. Que delícia, que de abelha. Você ouviu aqui, olha, essa música gostosa na rua, na chuva, na fazenda. Antes você ouviu o quê? Crazy com Norris Buckley. E feliz, alegre e forte. A gente começou muito bem com a Marisa Monte. Bom dia, meu camarada Cacaju.
1: Tudo bem, minha camarada. Um ótimo dia pra você, Claudinha Jones, todos os nossos ouvintes. Feio, pessoal que tá aqui nos acompanhando.
2: Bom dia. Hoje ele veio num estilo assim, meio praiano. Ele já tá contando com o final de semana aí, ó.
1: É porque eu tenho praia muito perto de casa, sabe? Deve ser muito difícil, pessoas.
2: Ele veio meio havaiano hoje, né?
1: Que não tem praia.
0: Olha, ele tava aqui já falando mal de outros estados, olha
1: não
0: isso.
1: Não tava, não. Só disse assim, deve ser muito ruim. Não morar no Rio de Janeiro.
0: Ah, muito bom. Mas deve ser muito bom morar no Ceará.
1: Oh. Não, lá tem praia.
0: É.
1: Pronto, tem alguns estados
2: e lindíssima,
1: aí
2: que... por é sinal, lindíssima. Tá? É. Uma das praias mais lindas que eu já fui foi no Ceará. Não, foi de Jericoacoara, acho que é o nome.
0: Jericoacoara. Ô, Luciana, você gosta de muita praia também, Ju?
3: Bom dia. Muito bom dia, Claudinha. Bom dia, Fia. Carlinho, meu filho.
1: Bom dia,
3: que
1: mamãe.
3: Que bom poder segurar tua mãozinha.
1: Segurando aqui agora, né, mãozinha? Pra quem não tá vendo.
3: A mão dele tá quentinha.
0: Você é praiana, filha? Você é praiana?
3: Já fui mais, viu, Claudinha? É? Hoje em dia eu prefiro, assim, praias mais. Quer ver uma praia que eu adoro? Eu gosto pra Arraial, viu?
0: Ah, é?
3: Gosto pra Arraial do Cabo. Tem a casa de um amigo querido que ele fala que é nossa casa lá
0: nossa
3: em Figueira.
0: Casa.
3: Adoro. Gosto muito de ir pra lá. Agora essa coisa... do praiano, final de semana, pá, praia, já não é mais comigo, não.
0: Não é mais com você, não, né?
3: Quando eu era mais nova, não.
0: A idade pesa, né, filha?
3: Eu era chamada tal rata de praia. Vivia na praia. Não, agora não.
0: Olha, eu gosto de uma boa serra. Eu gosto de frio, você sabe que eu gosto de frio, né?
3: Quando você falou uma boa serra.
0: Serra!
2: É, ficou meio esquisito isso aí.
1: Ai, também tô querendo, aceito, tá?
3: Vem cá. É sexta, né? Sexta as pessoas ficam com esses pensamentos.
1: Eu acho que sexta-feira a gente pode começar agora.
0: É, começa agora, né? Falar nisso, vamos fazer aqui uma rodada de sites, como é que estão aí as manchetes?
1: Vamos lá, para os destaques dos principais sites do Brasil. A gente começa com o G1, Vorkaro oferecia até R$2 milhões a influenciadores por postagens contra o Banco Central. Segundo investigações da Polícia Federal, o publicitário Thiago Miranda já recebeu o título de cidadão benemérito de Brasília. Vamos para mais um destaque, essa polêmica, né? É, sobre o caso Vorkaro. Vamos para mais um destaque. Começo também falando do site O Dia. Mesmo baleado na cabeça, policial civil dirigiu para buscar socorro. Secretário de Polícia Civil demonstrou indignação com as circunstâncias da morte e prometeu prender os envolvidos. Esse caso que a gente já vem falando da morte dos policiais civis. Trago mais um destaque da Agência Brasil. Destaque esportivo. França é a primeira semifinalista da Copa após 2-0 sobre Marrocos. A gente daqui a pouquinho vai falar sobre isso, inclusive Mbappé e Dembélé garantiram classificação com gols no segundo.

0: King Kong?
1: Eu acho que eu só juntei uma sílaba com a outra e fui lendo.
0: Acabou?
1: Não acabou.
0: Não vai falar.
1: Pois é, vamos pra mais destaques, tá? Do Estadão, Daniel Vorcaro encomendou dossiê contra CEO de grande banco. Está me causando muito problema. Vorcaro hoje no alvo aqui dos destaques dos sites. Destaque do site Extra: governo federal anuncia novas regras para publicidades de bets. E para finalizar, o portal Meia Hora, o destaque: Romário pede demissão de Ancelotti. Uma vergonha. Italiano foi alvo de críticas por eliminação da
0: seleção. Até 2030, filho. Tá assinado o contrato.
1: Pois é, senão vai ter que pagar uma multa bem grande.
0: É.
1: E aí, você quer ficar muito bem informado? Nós também temos os destaques do nosso site, radiomanchete.com.br. Entra lá, tem
0: pois
1: tudo
0: é.
1: Também.
0: Aqui você não precisa ler jornal, não, que a gente conta tudo pra você, né?
1: Pois é.
0: Fazer um giro de notícia aqui, né, Luciana?
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0: Nossa, começando com um tempinho. Hoje eu saí de casa 16 graus, Luciana.
3: É esse negócio aí mesmo, essa temperatura aí, tá? Mas vai subir ao longo do dia, Claudinha. Sexta-feira começa com tempo firme na cidade, segundo alerta Rio. A atuação de um sistema de alta pressão mantém o céu claro, há parcialmente nublado, não tem previsão de chuva para hoje. Ventos sopram fracos a moderados, temperatura pode chegar aos 30 graus, mínima prevista para hoje 13 graus, nesse momento aqui no centro do Rio, termômetros marcando 17 graus, Claudinha, esse é o friozinho aí, viu, que você estava sentindo. Ah, vai dar uma esquentadinha ao longo do dia, sem previsão de chuva. Previsão para o final de semana, tempo segue estável no sábado, também sem previsão de chuva. Agora no domingo, áreas de instabilidade associadas ao sistema de baixa pressão devem provocar aumento de nuvens. E aí vem possibilidade de chuva fraca, moderada, isolada. E a partir da noite, a chuva pode dar uma piorada. Essa é a previsão para domingo, com informações do sistema Alerta Rio. No trânsito, Claudinha. Uma faixa do viaduto do gasômetro, informações do Centro de Operações Rio, esteve interditada até agora há pouco. Um carro utilitário estava enguiçado ali no gasômetro.
0: Aí, ó, atenção, hein?
3: Mas já foi retirado. Foi retirado, porém, motoristas ainda encontram trânsito com lentidão ali. O viaduto Engenheiro Noronha foi totalmente liberado também após um acidente entre um carro e uma moto no sentido Rebouças. Nas demais vias da cidade, do centro da cidade, trânsito fluindo sem problemas. Avenida Presidente Vargas tem trânsito um pouco mais intenso na altura da Central do Brasil, no sentido Candelária, sentido Praça da Bandeira, trânsito fluindo normalmente. Avenida Francisco Bicalho, lentidão na altura da Leopoldina, isso para quem segue no sentido Presidente Vargas e Praça da Bandeira. Sentido Rodoviária do Rio, trânsito apenas intenso, sem lentidão, sem retenções na Avenida Francisco Bicalho. Daqui a pouco eu volto com mais do panorama da cidade, Claudinha. Deixa eu dar ouvido da manchete. Muito bem informada.
0: Ah, eu quero seu áudio mandando aqui pra gente aquele áudio dizendo como é que você tá aí no trânsito, tá enrolado, tá tudo certo. Onde é que você tá? Aí, motorista aplicativo, taxistas, motoristas de ônibus, você que tá saindo de casa, tá aí esperando o ônibus, onde passou direto? Ah, meu Deus do céu!
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0: Horas e 21 minutinhos.
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0: Ah, essa aqui ela tem que contar. Você não olha essa cara, não, que ela tem que contar. Ela tava fofocando
5: eu contar,
0: aqui no Instagram.
5: Olha o que aconteceu com um motoboy, Cacá. O camarada foi fazer uma entrega e se deparou com uma cena tipo estilo filme de terror. Sabe por quê? Começou a sentir algo mexendo dentro da bolsa.
1: Ai, para.
5: Quando ele olha, tinha uma pata de um crustáceo.
0: Um caranguejinho.
5: Caranguejo querendo sair pra fora da bolsa, da ecobag dele.
0: Gente.
5: Ele ficou apavorado, parou, né? E ao chegar ao destino, ele conta que a mochila carregava esse caranguejo e a dona que solicitou o serviço. Tem que ir, foi, eu achei assim inusitado demais e muito engraçado.
1: Era da bolsa do delivery.
0: Delivery.
5: Isso. cara pegou um caranguejo, não sabia que era um caranguejo. Ele, assustado com as patas do animal pra fora da bag, ele se recusou a pegar com as mãos. Foi o caminho todo com aquele...
0: Com a pata pra fora?
5: Com a pata do bicho pra fora da bolsa. E só foi retirado quando chegou ao local. E o susto foi bem grande. Ele gravou.

0: colocou nas redes sociais. E a dona do animal, né, que foi lá e retirou, pegou e...
1: Ela queria fazer um caldeirão, né?
2: Eu fiquei perguntando, mas um só?
0: Mas era um só.
2: Um só, acho que era de estimação.
1: Não tem como ser de estimação, não tem como cuidar de um caranguejo fora do habitat dele, ele morre.
2: Ah.
1: Ele morre?
2: Ele morre?
1: Morre, porque ele precisa de água salgada.
0: Vocês sabiam que poderia ser possível pedir isso?
2: No delivery?
0: No delivery.
2: Vivo?
0: Vivo.
1: Não, no delivery. Ah, será que não era alguma coisa de restaurante? Ela ia usar
2: mas um
1: prato?
2: Vinho, gente.
1: Só?
2: É muito estranho isso.
1: Pratos exclusivos.
2: Alguém viu essa aquela na rede aí?
1: Ele abriu a bolsa pra ver, de repente eram mais.
2: Ele viu a pata?
1: Ele viu só a pata.
2: Ele viu a pata?
1: Agora, que chique, hein? É. Começar às 6 horas da manhã, numa sexta-feira, pata de crustáceo. Tem que ser muito chique para pronunciar essa
0: palavra.
1: Eu fico
0: imaginando ele dirigindo a moto e incomodado com a pata do bicho.
2: 6 horas e 23 minutos!
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2: Coisa que presta aqui, né? Chega, né, gente? Bom dia, Robertinha.
4: Oi, Cláudia, bom dia. Bom dia, ouvintes da Rádio Manchete. Começando mais uma edição do Café Esotérico nesta sexta-feira, 10 de julho de 2026. A sexta-feira traz um dos aspectos mais harmoniosos desta semana. Vênus em Virgem forma um trígono que é um bom aspecto com Quirón em Touro, fortalecendo processos de cura, reconciliação e fortalecimento da autoestima. Depois dos questionamentos provocados por Netuno e Mercúrio retrógrados, o céu começa a mostrar que maturidade também significa reconhecer onde está o nosso valor e o nosso merecimento, sem culpa ou arrogância. Este tem tudo para ser um daqueles dias em que pequenos gestos de gentileza, autocuidado, boas conversas e atitudes coerentes podem produzir resultados muito mais harmoniosos e duradouros. Então, que esta sexta-feira seja leve, gentil e prazerosa para todos nós. Daqui a pouco eu volto com o horóscopo para os 12 signos. Até já.
2: Até daqui a pouco. Até que a voz está falhando. Já eu volto, 6 horas e 25 minutos. Bom dia para você.
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0: E a gente tá juntinho, né?
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0: 6:28. Você tá onde? Conta pra gente. Manda seu WhatsApp aí pra gente agora.
2: Vamos. Ela vacilou comigo, nós estamos aí, né? Tudo certo.

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2: Aqui acontece uma zona que você nem imagina. Ó, presta atenção aqui numa coisa. Presta atenção. Eu quero você participando, mandando aquele alô especial pra gente. Como é que faz?
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2: Deixe-me girar aqui.
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2: Luciana Paiva.
5: Sim, Claudinha, olha, tô de volta agora pra falar sobre os transportes na cidade. Os trens estão operando ok, viu, agora de manhã.
2: Uhum.
5: Em todos os ramais, inclusive Belford Roxo, que na manhã de ontem chegou a circular com intervalos de até 50 minutos. O usuário do ramal Belford Roxo sofreu ontem de manhã.
2: É, viu? Mesmo,
5: é? É, mas hoje tá tudo ok, agora de manhã, intervalos de 20 minutos. Saracuruna Gramacho, 15 minutos ao intervalo, agora de manhã. Japeri e Santa Cruz circulam com intervalos entre 8 e 9 minutos. E o Parador Deodoro tem intervalo de 12 minutos. O metrô também operando normalmente, Claudinha, nas linhas 1, 2 e 4. VLT sem alterações no momento, em todas as linhas, intervalo variando entre 7 e 10 minutos. Barcas saem a cada 15 minutos da Praça Arariboia, em Niterói, com destino à Praça 15, aqui no centro do Rio. Volto com você.
2: Tá bom, amor. Obrigada. Bom dia, Joyce.
6: Bom dia, Cláudia Jones. Para você e para os nossos ouvintes aqui da Rádio Manchete, o Museu Aeroespacial no Campo dos Afonsos vai promover nos dias 25 e 26 de julho uma grande programação em homenagem aos 153 anos de nascimento de Alberto Santos Dumont, patrono da aeronáutica brasileira. O evento terá entrada gratuita e irá contar com demonstrações aéreas, exposições de aeronaves da Força Aérea Brasileira, paraquedismo, aeromodelismo, helicópteros, oficinas educativas, shows, praças de alimentação e atrações para as crianças. Os visitantes também poderão conhecer um dos maiores acervos aeronáuticos do país, com cerca de 80 aeronaves históricas, incluindo uma réplica do famoso 14 bis. A organização convida o público a doar 1 quilo de alimento não perecível, que será destinado ao Instituto Casa Viva. Os ingressos gratuitos devem ser retirados de forma antecipada pela internet. O evento acontece das 9 da manhã até as 5 da tarde no Museu Aeroespacial, no Campo dos Afonsos. Volto com você, Cláudia Jones.
2: Obrigada, meu bem.

0: bola rolando?
1: Opa, tem bola. Tem bola não, né? Já teve. Mas ela rolou.
0: Rolou. Rolou
1: e
0: bem?
1: Ela rolou bem e rolou bem pro lado
0: do Flamengo.
1: Francês. Ah, não, não.
0: Ah, você tá falando de Copa?
1: De Copa do Mundo.
0: Ah, esqueci que a Copa continua.
1: É. Eu também tava esquecendo, inclusive. Mas vamos falar rapidinho desse jogo, França e Marrocos. França aí, a primeira semifinalista da Copa do Mundo. Venceu o Marrocos por 2-0 nesse jogo, digamos assim, bem francês.
0: Uhum.
1: É, pois é. Gol de Kylian Mbappé aos 60 minutos, é mais conhecido como 15 minutos do segundo tempo. E também, ali, aos 21 do segundo tempo, Dembélé
0: limpa, limpa a garganta, limpa a garganta. Limpa, limpou?
1: É o meme do Temer.
2: Uma pastilha.
1: Olha o Holanda também tá com a garganta toda... Vamos lá, Kylian Mbappé.
3: Só gente doida, viu?
1: Kylian Mbappé aos 21 do segundo tempo. França já aí extremamente encaminhada para a semifinal. E aí tem decisão dos outros jogos da semifinal. Hoje tem pelas quartas de final Espanha e Bélgica, às 4 da tarde.
0: Tá torcendo por quem? Bélgica ou Espanha?
1: Ah, eu vou ser sincero, eu não sei. Os menos favoritos, vou torcer pra Bélgica.
0: Bélgica?
1: É, pois é, não quero que ninguém, favorito seja campeão, não.
0: Tá
1: tava
0: bom.
1: Super feliz lá que a Argentina tava quase sendo eliminada.
0: E não foi.
1: É, pois é. A vida é uma só, quase sendo eliminada pelo Egito. Mas enfim, amanhã tem Noruega e Inglaterra às 18 horas. É um jogo interessante, hein? Não tô torcendo pra Noruega, não. Embora eu não torça pra Inglaterra, mas enfim. E tem também amanhã às 10 da noite, pra quem gosta de futebol, sabadão, 10 da noite, Argentina e Suíça. Deve dar Argentina, gente. Fazer o quê? O futebol está voltando, graças a Deus, o futebol carioca.
0: Ai, que bom.
1: Pois é, o Brasileirão volta daqui às próximas semanas, já, mas a gente ainda tem os amistosos rolando. A gente vai ter uma super transmissão aqui da Rádio Manchete, como a gente já vem transmitindo os jogos do Flamengo, né? Os jogos do Mengão, que tá aí nessa série de amistosos lá em Portugal. A gente vai ter amanhã Flamengo e Benfica, amanhã dia 11, sábado, Flamengo
0: e Benfica. Em Portugal, lá no Algarve.
1: Pois é, no estádio Algarve, lá em Portugal. E a gente vai estar com a equipe, tá? A transmissão vai ser feita de lá. A narração do Sidney Marinho vai ser diretamente de lá.
0: A gente não é cacau, não.
1: Pois é.
0: A gente é muito.
1: Eu só não sei se vocês perceberam o que eu disse. A gente vai estar lá.
0: A gente vai estar lá.
1: É, a gente vai transmitir de lá.
0: De lá. Transmissão
1: isso,
0: ao vivo.
1: Transmissão de lá. Um
0: de
1: abraço.
0: De Algarve.
1: Tá bom? Pois é, transmissão de lá. Eu ia falar de lá da Bahia, porque eu tô Fluminense. Fluminense Bahia, daqui a pouco pra falar. De lá, diretamente de Portugal.
0: Portugal.
1: Um beijo pra vocês, tá, galera? É sobre isso.
0: Pessoal da Litoral News mandando muito bem.
1: Pois é, o Sidney Marinho da Litoral News em parceria com a Rádio Manchete começa às 3 da tarde, a bola rola às 3:30, termina ali por volta das 7, esse super jogo.

0: decidir do domingo. Jogar também pra quem quer acompanhar. Muito bom, né? Os jogos voltando aí. Ai, com toda a força.
1: Com toda a força que a gente merece.
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0: trânsito.
1: Fala comigo, Anderson Ramos, bom dia!
2: Bom dia pra você também, Claudinha Jones, muito bom dia pra todo mundo sintonizado aqui na Manchete, já tô de olho no Rio contando tudo aqui. Meu amigo, o trânsito tá bem complicado, hein, lá na Estrada dos Bandeirantes, na Taquara, em Jacarepaguá, em direção ao Tanque, um acidente com duas motos, teve um acidente com moto também mais cedo, na Avenida Brasil, na altura da Penha, na pista sentido centro, ainda compromete a saída do Washington Luiz, em direção à Avenida Brasil, a MPM entre em campo com ofertas imbatíveis, lei 68 gramas por 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Tô de olho no Rio, volto já já com outras informações. Sextou, Claudinha!
1: Ah, garoto!
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1: Fala comigo!
3: Voltei agora com as previsões para Áries, Touro e Gêmeos. Ariano, o bom aspecto entre Vênus e Quíron favorece melhorias práticas que refletem diretamente na sua qualidade de vida. Touro, Lua e Quíron no seu signo fortalecem a autoconfiança e destacam os seus talentos. O dia também é favorável para relacionamentos mais leves e situações que renovam o sentimento de merecimento. Geminianos, assuntos familiares encontram espaço para entendimentos e ajustes importantes. O céu também favorece construir mais estabilidade emocional dentro de casa. Já já eu volto com as previsões para Câncer, Leão e Virgem. Até já.
1: Até já.
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1: Lude Paiva.
4: Sim, Claudinha, ó, tô de volta para falar sobre alterações importantes no trânsito ali na Tijuca.
1: Ih,
4: devido
1: minha região.
4: A obras da concessionária Light. O esquema operacional montado pela 7 Rio começou a funcionar ontem e vai até o dia 19 de julho, de 8 da manhã até às 5 da tarde. Durante esse período da obra, um trecho da rua Carlos Vasconcelos fica interditado ao trânsito, havendo a implantação de mão dupla em vias próximas ali ao local. Agentes da 7 Rio, operadores de trânsito, vão estar ali orientando. A interdição é a seguinte, Claudinha. Rua Carlos Vasconcelos, no trecho entre a rua Gabriela Prado Maia Ribeiro e a Praça São Espenha, interdição de 8 às 5 até 19 de julho. Implantação de mão dupla, também de 8 às 5. Rua Carlos Vasconcelos, entre a Gabriela Prado Maia Ribeiro e a Praça São Espenha, e a Praça São Espenha, no trecho entre a rua Soriano de Souza, que é o local onde está acontecendo essa obra, né? Então, quem tem que passar por ali de hoje, né? Aliás, começou ontem, até 19 de julho, fica ligado nessas interdições e implantação de mão dupla. Claudinha, volto com você.
1: Obrigada, meu amor. 6:48.
5: Bom dia, meninos. Bom dia, meninas lindas. Bom dia, Claudinha. Pois Deus abençoe o dia de vocês. Obrigado por vocês existirem. Aqui é a Vera Lúcia Ferreira de Mesquita.
1: Muito fofo. Obrigado, Vera.
6: Existir, Vera.
4: Ó, coraçãozinho.
1: Ó, coraçãozinho pra você, ó.
6: Vai no site pra você ver a gente.
1: Ó, coração pra você, viu? 6:48. Rita Lee chegando. Nem luxo, nem lixo.

0: Ó, nem luxo, nem lixo, com Rita Lee, 6:58. Bom dia pra você! Tá onde, meu bem? Você tá onde? Nesse exato momento, me conta! Fernanda, como é que faz pra contar pra gente?
1: Facílimo! 99507-0525. Você fala com a gente aqui da Rádio Manchete Rio. Manda o seu alô, manda o seu bom dia, assim como foi a nossa Vera Lúcia querida, né? Que disse que a gente é indispensável. Como é que ela falou mesmo, gente?
0: A gente chama áudio.
2: É, vocês são. Obrigado por vocês existirem.
1: Por vocês existirem. Nossa!
0: E você pode ouvir de qualquer lugar onde você estiver.
2: Por meio do nosso site www.radiomanchete.com.br, também nas nossas redes sociais, você clica lá. E também se você quiser saber, ver um pouquinho dos bastidores, né? A gente tá sempre lá postando vídeo.
1: É, se você quiser saber também como é que é o nosso rosto, né? A gente, todo mundo só conhece a voz.
0: Não, todo mundo não, a gente tá na rede social.
2: Já digo, não venha com expectativa.
1: É.
2: Porque elas serão superadas.
1: Muito bem.
0: Garoto, você tá hoje com o astral lá em cima.
2: Hoje é sexta. Olha, falou aqui de segunda a sexta.
1: Nossa, tá vendo?
2: O astral tá lá embaixo.
1: Vem até por isso que eu falei que ele veio todo havaiano hoje. Todo, tá todo.
2: Olha
0: o tempo que tinha. Gente, tá esperando dose dupla aí? Então depois do intervalo, logo depois de Linha do Tempo com...
2: Érico Barreto.
0: Ah!

0: que é destaque agora. Agora. Sexta-feira, 10 de julho de 2026. Segundo o sistema Alerta Rio, um sistema de alta pressão segue influenciando o tempo na cidade. Assim, o céu vai estar claro e sem previsão de chuva. Os ventos estarão fracos a moderados. No fim de semana, o sábado será de tempo estável e sem chuva. Já no domingo, a atuação de um sistema de baixa pressão deve ocasionar chuva moderada e isolada. Neste momento, Rio e Grande Rio com temperaturas amenas. Aqui no centro, 24 graus. Menores de 16 anos já podem viajar ao lado dos responsáveis sem pagar nenhuma taxa extra pela marcação dos assentos. A medida foi regulamentada pela ANAC e já está em vigor. A norma determina que as companhias aéreas devem reservar assentos para crianças e adolescentes no momento da compra da passagem. Segundo a agência, as empresas que descumprirem a regra poderão ser multadas. A decisão regulamenta uma portaria de 2023 que já previa o benefício, mas que ainda não tinha regras detalhadas para aplicação prática. A isenção de cobrança não vale para assentos especiais. Para os assentos comuns, o direito de viajar junto está garantido. A Prefeitura do Rio de Janeiro realizou uma ação de ordenamento urbano em Copacabana. O foco principal foi desobstruir calçadas na Rua Sá Ferreira. A ocupação irregular por ambulantes vinha prejudicando o fluxo cotidiano de moradores locais. Durante a fiscalização, as equipes apreenderam 29 equipamentos que bloqueavam o passeio público, recolhendo 17 carrinhos de ambulantes, 8 triciclos, 3 bicicletas e 1 guarda-sol. A fiscalização de trânsito, também implementada, aplicou 17 multas por estacionamento proibido. A operação na região resultou na remoção de 2 veículos em situação irregular. O cronograma da prefeitura seguirá ativo por toda a região para evitar o retorno das irregularidades. O Tribunal Regional Eleitoral do Rio de Janeiro aprovou por unanimidade o envio de tropas federais para reforçar a segurança das eleições de outubro. A medida busca combater a influência de facções criminosas e milícias que ameaçam a liberdade do voto em várias regiões do estado. O pedido teve aval do governador em exercício Ricardo Couto, que mudou a portaria inicial do estado e reconheceu a necessidade do apoio. A decisão final sobre o envio dos militares agora cabe ao Tribunal Superior Eleitoral em Brasília. Historicamente, o uso das Forças Armadas tem sido recorrente no Rio para garantir a normalidade da votação e da apuração. Com as tropas, a Justiça Eleitoral quer garantir o livre acesso às urnas eletrônicas em todas as comunidades fluminenses. A expectativa é que o TSE avalie o pedido em caráter de urgência as próximas semanas. Linha do Tempo, atualizando que a manchete. Essas e outras notícias você acompanha em radiomanchete.com.br. E segue o Café da Manhã com Cláudia Jones.
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2: 7:04.
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2: E a gente está esperando o seu alô por aqui, porque a gente gosta demais, demais, demais. Ó, hoje é dia 10, né? 10 de julho de 2026. Faltando aí 174 dias para 2027, meninos.
3: Opa!
2: Hoje é o Dia Voando. Mundial do quê? Da pizza!
3: Opa, e hoje também é Dia Mundial da Lei?
4: Da Saúde Ocular.
2: Lá em 1938, a França conquista a sua primeira Copa do Mundo ao vencer a Hungria por 4-2 na final super disputada em Paris.
3: É, lá em 1962 foi lançado ao espaço o satélite Telstar One, que revolucionaria as telecomunicações ao permitir as primeiras transmissões de televisões via satélite entre a Europa e os Estados Unidos.
4: Em 1985, a organização Greenpeace ganha projeção internacional após o caso do navio Rainbow, Warrior. Episódio que marcou a história do movimento ambientalista.
2: 7:05, você quer ela? Ela tá chegando.
1: 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Café em dose dupla.
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0: nossa dose dupla de hoje, linda juventude e natural com 14 bis. Deixe-me saber como está o trânsito.
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0: Ô Anderson Ramos.
2: Oi, Jones, eu tô de volta no pique contando tudão aqui na Manchete. Meu amigo, o trânsito tá agarrado, tá difícil lá na estrada dos Bandeirantes da Taquara, ainda por conta de um acidente que a gente falou mais cedo, na altura ali da Taquara, em direção ao tanque. Duas motos bateram por ali. O trânsito apresenta retenções e tem problemas. E, rapaz, na ponte Rio-Niterói, observando aqui o trânsito lento na altura do vão central, é uma van quebrada na altura ali do vão central, em direção ao Rio de Janeiro, tá aí motivo do trânsito bem tenso, em direção ao viaduto do gasômetro, deixando retenções lá pelos lados da Praça do Pedágio, em direção ao Rio. 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Volto já.
0: Volta mesmo, que eu quero saber se você está ligado no trânsito, hein? Não se esqueça, estamos aqui em 96,1.
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0: Luciana Paiva.
3: Claudinha, o Tribunal de Justiça do Rio condenou o policial militar Douglas Vital a pagar R$700 mil de indenização à família do pedreiro Amarildo Dias de Souza. A decisão atende a um pedido da viúva e dos 6 filhos de Amarildo. O motivo da condenação foram declarações feitas pelo policial em podcast, onde ele acusou o pedreiro e os familiares dele de ligação com o tráfico de drogas. A justiça também determinou que o PM faça uma retratação pública e apague os conteúdos ofensivos da internet. Relembrando o caso, Claudinha, Amarildo desapareceu em julho do ano de 2013, após ser levado por policiais militares para a UPP da Rocinha. As investigações provaram que ele foi torturado e morto por agentes do Estado. O corpo de Amarildo nunca foi encontrado. O PM Douglas Vital já cumpre pena por tortura e ocultação de cadáver nesse caso do desaparecimento do pedreiro Amarildo. A indenização de R$700 mil por danos morais será dividida entre a viúva e os filhos de Amarildo. Volto com você, Claudinha.
0: Obrigada, Lu.
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0: Fala, meu bem.
4: Oi, Cláudia, tô de volta agora com as previsões para Câncer, Leão e Virgem. Canceriano, Mercúrio retrógrado continua pedindo revisões, mas Vênus facilita diálogos produtivos e acordos equilibrados. E olha, conversas iniciadas hoje tendem a produzir bons desdobramentos. Leão, as atenções se voltam para recursos e patrimônio. O dia favorece perceber novas formas de valorizar o seu trabalho e fortalecer a sua segurança financeira. Virgem, Vênus no seu signo amplia seu magnetismo e recebe o apoio de Quíron, trazendo mais confiança para expressar as suas qualidades. O momento também é favorável para iniciativas que valorizem a sua imagem e os seus talentos. Já já eu volto com as previsões para Libra, Escorpião e Sagitário. Até já.
0: Ah, até daqui a pouquinho.

0: fofoqueira de plantão.
1: Sempre, sempre. Você gosta das minhas fofocas?
0: Eu não gosto
1: você
0: nada tá de fofoca,
1: casa,
0: não.
1: Você também tá em casa, que tá no carro, você também gosta de uma fofoquinha. Fala, fala pra mim se você não gosta de fofocar. Todo mundo gosta de uma fofoca.
0: Fala então, conta.
1: Mayra Cardi conseguiu transformar mais uma vez uma simples lata de refrigerante em uma das maiores polêmicas da internet. A influenciadora contou que o marido, né, o Thiago Nigro, pediu um delivery, Cláudia, olha essa. E junto com o lanche...
0: Hoje é dia de delivery, hein?
1: É, hoje é dia.
0: Depois do caranguejo?
1: Veio um refrigerante. Só que a bebida nem chegou mesmo na geladeira, tá? Sabe o que ela fez? Jogou a bebida do homem no lixo.
0: Jogou no lixo, aqui em casa não entra refrigerante.
1: Segundo ela, na casa da família, isso mesmo, na casa da família não entra açúcar, nem refrigerante. E Mayra disse que o marido é um adulto, ela entende isso, mas que se ele quiser comer e beber, esse tipo de comida tem que ser longe da casa dela. Dentro da casa, a regra é outra, e ela explicou que faz isso para dar exemplo aos filhos, porque acredita que o refrigerante faz muito mal à saúde.
0: É verdade.
1: Só que na internet, sabe que tudo que vai pra internet vira polêmica. O pessoal da internet tá elogiando, alguns elogiando a disciplina, né, dela dentro de casa com os filhos, com o marido. Mas teve quem

0: 7h25. Essa aqui é a Rádio Manchete. E eu vou te falar uma coisa. Você tá muito bem parado aqui no nosso dial. No nosso dial, você sempre fica muito bem à vontade. Você pode participar depois de ouvir essa música deliciosa, Taylor Swift.
1: The Fate of Ophelia.
0: Leve desespero com Capital Inicial.
1: É.
0: Que programação, hein?
1: Tá ofegante.
0: Só Manchete. Tem. Eu tô ofegante porque eu tava lá em dentro no estúdio.
1: Aí você veio correndo.
0: E correndo.
1: Ai, muito bom.
0: Participando aí?
1: É, participando pelo nosso WhatsApp 995070525, também pelo nosso site radiomanchete.com.br. Pra ver as nossas carinhas bonitinhas.
2: Respira. Você falou o telefone, para.
1: Ai, mas não tem fala como. Já é sexta-feira, não tem como eu falar 995070525.
0: Até tão morro se você fala desse jeito, né?
1: É. Love Times com Carlos Júnior.
0: Carlos Júnior, Love Times.
2: Eu sou o Carlos Júnior.
0: Ah, só fala besteira.
1: E eu vou seduzir você.
0: Deus, eu vou pro intervalo. Chega!
1: Valeu!
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0: de trânsito.
1: Fala comigo, Anderson Ramos.
2: Oi, Claudina Jones, eu tô de volta no PIC. Tem uma obra da concessionária de gás na Mina Barreto, em Botafogo, na altura da Real Grandeza. Equipes da Sete Rio no local. Atenção, você motorista que se desloca nesse exato momento em direção centro da cidade, vai encontrando lentidão, problemas ainda pelos lados da Avenida Repelé. O motorista perde muito tempo e vai encontrando retenções na altura do viaduto do Valdo Cose. Quem segue em direção centro da cidade, perde tempo também na altura ali do trecho da UERJ. Quem segue pela Visconde de Niterói, Bartolomeu de Gusmão e Francisco Eugênio, vai encontrando melhores condições. 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Eu volto já.
1: Tá bom.
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1: Luciana Paiva.
3: Claudinha, a Polícia Civil do Rio está investigando o espancamento e roubo de um turista mexicano de 22 anos. Isso aconteceu na Praia de Copacabana, na Zona Sul do Rio. Foi na última terça-feira, ali na Avenida Atlântica. A vítima, Kevin Jonoel, foi atacada com golpes de garrafa. Ele perdeu a consciência, Claudinha, e teve o celular levado por criminosos. Em depoimento, o jovem contou que passeava com amigos quando o grupo foi atacado. Eles tentaram correr, mas Kevin foi alcançado e agredido mesmo após cair no chão. Policiais militares do Batalhão de Copacabana, que faziam patrulhamento ali na região, encontraram o jovem ferido. Ele foi encaminhado ao Hospital Municipal Miguel Couto, na Gávea, atendido e já recebeu alta. As autoridades realizam diligências para identificar e prender os demais envolvidos no crime. Um homem, que acusado, suspeito de ter participado do ataque, foi localizado por policiais militares e encaminhado à Delegacia de Apoio ao Turismo. Volto com você.

0: Félix.
1: Fala comigo, Robertinho.
2: Sônia Jones, voltei agora com as previsões para Libra, Escorpião e Sagitário. Libra, questões emocionais começam a encontrar um novo ponto de equilíbrio. O céu favorece encerrar ciclos de forma serena e abrir espaço para relações mais saudáveis. Escorpião, parcerias e amizades ganham uma energia mais cooperativa. Projetos desenvolvidos em conjunto tendem a avançar com mais sintonia e confiança. Sagitário, a vida profissional recebe uma influência bastante positiva. Competência, organização e dedicação tendem a ser reconhecidos com mais facilidade. Já já eu volto com as previsões para Capricórnio, Aquário e Peixes. Até já.
1: Organização, Roberta. Sagitário, organização, Roberta. Onde tem isso?
3: Vai ter. Hoje vai ter que ter.
1: Hoje vai ter que ter.
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1: Bom, deixe-me falar aqui um pouquinho sobre arte, né? No próximo domingo, dia 12 de julho agora, o NAEM, Núcleo Artístico Éder Montalvão, promove mais uma edição do Fest Cenas NAEM 2026 e o público poderá acompanhar uma noite de esquetes teatrais que abordam de forma crítica e bem-humorada situações do cotidiano, além da exibição do curta-metragem Gunix, acho que é Gunix, né? Produzido pelos alunos da turma de atuação para o audiovisual. Vou conversar aqui com o ator, diretor, professor de teatro Éder Montalvão. Pega o seu café e vem comigo, Éder. Bom dia!
4: Bom dia, querida. Tudo bem? Tudo. Bom dia a todos os ouvintes.
1: Tudo certinho. E, Adélia, para começar, conta pra gente o que é o Fest Cenas NAEM e qual é a proposta desse evento?
4: Então, esse evento é uma proposta de apresentação de diversos esquetes, né? Com esse olhar bem humorado sobre a sociedade contemporânea, né? Sobre os dilemas atuais. Então, todos os nossos artistas, eles se dividem em grupos, onde cada grupo cria uma cena que tem esse olhar divertido sobre o mundo que vivemos.
1: Bacana.
3: Perfeito. Bom dia, Éder Carlos Júnior aqui. Quero saber de você. O espetáculo reúne esquetes com humor e crítica sobre situações do cotidiano. O que o público pode esperar dessa edição?
4: Ah, o público pode sempre esperar. Bom, quem já nos conhece, né? Com certeza vai ter uns espetáculo bastante criativo, com surpresas em relação aos espetáculos anteriores. E para quem não conhece, vai se surpreender com muita criatividade, muitos talentos incríveis, jovens que, enfim, com certeza vão brilhar muito nos palcos e nas telas futuramente. Enfim, numa noite de muita diversão, muita energia positiva. Contamos com a presença de todos.
1: É o bom disso, né, Fernanda? É que ele bota os alunos pra vibrar ali, né?
5: Eu sou suspeita em falar, né? Eu faço parte disso. Mas...
4: Pois
5: tudo
4: é.
5: Tudo bom, Éder?
4: Você podia falar tudo bom, querida?
5: Além das cenas teatrais, né, haverá a exibição do curta Gunix, produzido pelos alunos.
4: Isso.
5: E como é que surgiu, Éder, esse projeto? Qual a importância de incentivar também o audiovisual?
4: Então, a gente tem ali, né, muitos alunos que entram para aula de teatro, mas que têm o desejo de trabalhar também com audiovisual, né? Então, a gente já começou esse projeto também com audiovisual. Temos uma turma de aulas de atuação para audiovisual, inclusive, uhum, quem quiser fazer, temos até a versão online que vai abrir agora.
1: Ah, que bacana.
4: E, pois é, e foi um projeto de um ano, onde, junto com a nossa turma infantil, né, a gente criou esse roteiro que é inspirado, né, no clássico Gunix da Sessão da Tarde, que todo mundo já deve ter assistido.
1: Claro.
4: E é uma aventurazinha, numa releitura brasileira e divertida, mas não é exatamente a história dos Gunix, né? É uma inspiração.
1: É, que legal. Agora, o legal mesmo do NAEM é que trabalha com alunos de diferentes cidades, né? Como é que é acompanhar essa evolução desses artistas, desde as primeiras aulas lá, né? Até o palco.
4: Ah, é uma honra, né? A gente tem ali realmente turmas de todas as idades, a partir ali dos 6 anos, todo mundo pode fazer um curso, claro, com turmas diferentes, né?
1: Uhum.
4: São linguagens diferentes para cada faixa etária. É muito legal para mim poder, como ali é um trabalho a longo prazo, poder acompanhar também a evolução dos alunos, às vezes por anos fazendo curso, né? E na nossa turma adulta também, a gente tem pessoas que às vezes acham que já estão velhas demais para fazer teatro, e quando chegam ali se renovam e e tem uma evolução maravilhosa, como é o seu caso.
1: Agora, o legal é que assim, gente, você pensa em fazer teatro, não é só pra atuar, é pra várias performances da sua vida, né, o Cacaju?
3: Pois é, né, Éder, porque muita gente acaba tendo vergonha de fazer teatro, às vezes por questão de insegurança, de vergonha mesmo também, né, e conta pra gente como o teatro pode ajudar nisso e aproveita também pra fazer esse convite, né?
4: Pois é, vou te falar uma coisa, eu diria que talvez a maior parte dos nossos alunos que procuram o curso de teatro é exatamente para resolver essa questão da timidez, né? E a gente consegue resultados incríveis, porque uma das coisas que o teatro mais trabalha é exatamente a capacidade de comunicação, é a autoconfiança. Então, por favor, não tem essa. Se você quer diminuir a sua timidez, aí mesmo que você vai se encontrar no teatro, a gente faz um trabalho exatamente para deixar o jovem e o aluno, né, em geral, é confortável em primeiro lugar, num ambiente muito acolhedor, e para poder exatamente se desenvolver e melhorar essa capacidade de comunicação.
1: Para
4: além de saber atuar, claro.
1: Claro, claro. Agora, ó, neste domingo, dia 12 de julho, às 7 da noite, tem aí as atrações, as esquetes teatrais, exibição do curta-metragem Gunix. Como é que a gente faz pra gente poder assistir, hein?
4: Então, os ingressos já estão à venda nas nossas redes sociais, na em.gcc, no Instagram, tá? E a apresentação vai ser nesse domingo, às 19 horas, no Grajaú Country Club, Teatro Bercy Gonçalves.
1: Uhum.
4: Ingressos antecipados no nosso Instagram, eles são mais baratos até amanhã. Então, a interesse é 70, 6, 35, todo mundo que comprar ingresso até esse sábado vai pagar R$35, vai pagar metade do valor do ingresso. Então, corram.
1: É, repete esse Instagram que eu não entendi nada que você falou.
4: É o Instagram da nossa escola de teatro, né? É naem.gcc. É o nosso Instagram.
1: Ah, perfeito.
4: E lá vai ter as informações para todos que quiserem comprar os ingressos antecipados, mas vai ter na hora também.
1: Tá,
4: lá no Grajaú Country Club.
1: A gente vai estar lá te prestigiando, viu? Prestigiando você e toda a sua turma.
4: Vai ser uma maravilha. Muito obrigado.
1: Um beijo grande para você, bom espetáculo e até a próxima.
4: Outro.
1: Tchau, tchau. E você
4: até
1: continua.
4: Lá,
1: até lá. Você continua participando com a gente aqui, tem muito mais música, muito mais som, mas eu vou agora pro intervalo comercial. Daqui a pouquinho eu tô de volta, tá bom? 7 horas e 39 minutos. Bom dia, bom dia, bom dia!
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0: 49 minutos. Bom dia. Ai, ai, ai, ai, Vanessa da Mata. Ela fez. No final também fiz.
1: Ah, tá. Ah,
0: antes Adelaide, Inimigos do Rei. Lá vem ela, adentrando o estúdio, lépida e faceira.
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0: Luciana Paiva.
3: Claudinha, tô de volta. Olha a informação do momento. Um homem em surto foi baleado após invadir a clínica da família Gersonberg na rua Cândido Benício, no Campinho, na Zona Norte. Ele estava armado com uma faca e causou pânico entre funcionários e pacientes que aguardavam atendimento lá na unidade de saúde. A polícia militar foi acionada e, para conter a situação, os policiais que foram atacados por esse homem que estava com uma faca acabaram disparando contra ele. Ele foi atingido nas pernas. O corpo de bombeiros foi chamado para prestar os primeiros socorros. O homem foi levado sob custódia para o hospital. O policiamento segue reforçado ali na região do Campinho. Nenhum funcionário, nenhum paciente ficou ferido nessa ocorrência, Claudinha. Volto com você segunda.
0: Segunda só, né, filha?
3: Até segunda, querida. Excelente fim de semana. Daqui a pouco a gente está aqui atualizando tudo com Gasparetti. Beijo.
0: Beijo.
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0: Pode encerrar, né, filha?
5: Oi, Cláudia, tô de volta agora com as últimas previsões do dia, começando pelos capricornianos. Capricórnio, uma oportunidade de crescimento pode surgir através de conversas com amigos ou conhecimentos adquiridos recentemente. Aquário, assuntos ligados a investimentos ou financiamentos encontram um clima mais favorável para ajustes. O dia ajuda a organizar prioridades com mais segurança. Peixes, Vênus favorece seus relacionamentos e o bom aspecto com Quíron auxilia em conversas capazes de fortalecer vínculos importantes.
0: Aí, como é que eu faço pra te encontrar?
5: Então, pra me encontrar é muito fácil, é só dar uma passadinha lá no meu canal do YouTube, o Religare Astrologia. Na descrição de todos os vídeos tem um link que leva direto para o meu WhatsApp, tá certo? Eu fico por aqui, desejo para você e para toda a equipe bom descanso, bom final de semana e a gente se fala de novo na segunda-feira a partir das 6 da manhã. Beijo.
0: Beijo, meu amor, 7:52.
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0: Caiu na rede é peixe?
1: Caiu na rede é peixe?
0: É peixe?
1: Não sei.
0: Caiu na rede é peixe?
6: Sempre,
0: pode ser
6: vezes,
0: caranguejo saindo
6: às,
0: também.
6: Às vezes pode ser caranguejo.
1: Ai, gente, não fala isso.
0: Vai, fala.
1: Não, mas eu quero saber, vocês querem falar de cobra ou vocês querem falar de embriaguez?
0: Vamos falar de embriaguez, porque já teve muito animal peçonhento.
1: Tá,
0: mas eu vou
1: falar os dois mesmo.
0: Tá, falar os dois então.
1: Olha isso, gente, olha que situação. Olha que situação. Um voo da British Airways, programado para o último domingo, dia 5 de julho, ele foi cancelado. Até aí tudo bem. Ele foi cancelado porque integrantes da tripulação exageraram no consumo de álcool durante uma festa em Barbados.
0: Delícia.
1: Lá no Caribe. E aí, de acordo com o jornal The Telegraph, 336 passageiros ficaram retidos em Bridgeton, capital
0: embriagado?
1: Do país, até o dia seguinte. Não.
6: Todo mundo doidão, os 300?
1: Não, embriagados é equipe.
0: A equipe?
6: Meu
0: pai! Agora que eu saquei!
1: Segundo o jornal, um dos tripulantes, inclusive, vomitou no bar.
0: Eita!
1: Outro comissário teria desmaiado e precisou ser carregado até o quarto após a festa, regada a vodka e cerveja. E ainda de acordo com o jornal, o comportamento da tripulação incomodou outros hóspedes do hotel que começaram a gravar os vídeos. E aí um dos funcionários reagiu no vídeo e falou assim: ué, nós também somos tripulantes do voo, qual que é o problema? A questão é que o prejuízo causado pelo cancelamento deve ultrapassar as 100 mil libras, mais ou menos, avaliado em 700 mil reais.
0: Ai, só por conta
1: desse cancelamento. E grande parte desse valor está relacionado aos custos dessa hospedagem para os passageiros, óbvio. Porque todo houve esse cancelamento. E é claro que os passageiros não iam dormir. Enfim.
6: A demissão veio.
1: Não veio nada, daqui a
6: Será?
1: Pouco...
6: Será?
1: Não. Isso é coisa pouca.
0: E a cobra?
1: Agora vamos falar de cobra?
0: Cobra.
1: Ai, cara, acho que vocês vão ficar
6: ai, não, logo cobra.
1: Uma cidade chinesa, lá em Liyuan, Hangzhou, na China.
0: É mentira, quem não sabe que nome que é esse? Hangzhou?
1: Ela foi tomada por uma inundação. Só que no meio dessa inundação, houve, enfim... Esse criadouro acabou...
0: sendo inundado.
1: Um criadouro de cobras. Acabou havendo
0: um rompimento da barreira das cobras.
1: E aí, ixi, 900 mano. Cobras... 900 cobras fugiram.
0: Jesus!
1: E aí, imagina os vídeos desespero. Que circulam na internet é das cobras andando sobre as águas. E não cobras comuns, são cobras venenosas.
0: Gente.
1: E várias najás. Andando pelas ruas inundadas.
0: Lá na China?
1: Na China. Aí você pensa o quê? Uhum. É claro que é um criador de cobras, porque ainda há aquele consumo na China da carne de cobra e também do couro da cobra e das questões medicinais com o veneno da cobra. Mas, nos vídeos que circulam na internet, dá pra ver as pessoas do criadouro entrando na água e catando as cobras com as mãos.
0: Sem medo algum.
1: Sem medo algum.
0: Jesus.
1: E aí,
0: esse povo é diferenciado, viu?
6: Diferenciado.
1: Pois é, e eu imagino, e tem outros vídeos também, inclusive das cobras chegando na varanda de uma pessoa e a pessoa desesperada com uma vassoura tentando tirar a cobra. Pois é, gente, se isso acontece aqui no Rio de Janeiro, eu acho que eu saio do planeta.
6: Não sai nem do Rio,
0: nem
6: né?
0: Do Rio. Você
6: sai
0: do planeta. 7:56.
1: Fala comigo, bebê! Fala comigo, bebê! Fala comigo!
0: Alô? Alô? É você?
1: Oh. Fala comigo, bebê! Fala comigo!
0: Alô, Fernanda? Acorda, garota!
1: É você?
0: É alô? Você, Fernanda?
1: Alô, alô, alô?
0: Bora, Fernanda!
1: Sou eu.
0: É! Gente, ela tá dançada! Alô, rápido,
6: o
0: minha filha!
6: Alô pro André Angel da banca do Edifício Central! Marcos de Coroa Grande! Carlos Roberto de Inhoaíba! Reginaldo de Caxias! Luiz Souza de Ramos! Narciso Calçoene Amapá! José Carlos também do Amapá! Rafael Santos, Jacarepaguá. Inclusive, ele fala assim, vocês alegram as minhas manhãs.
0: Tá certo, e mandar um alô também pro Felipe do Engenho da Rainha, que tá super ligado aqui. Acabou, né, Fernanda? Tá
6: Francisco,
0: muito lenta.
6: Francisco Teresópolis, Sérgio Luiz Augusto Itaguaí e o Vanderlânio de Barueri.
0: Você, Racinho, ó. Ui, gente.

0: forma possível.
1: Da melhor forma possível.
2: Bom fim de semana pra vocês, pra vocês segunda-feira.
1: Beijo.
2: Beijo. Galera que está adentrando ao estúdio agora.
0: No clima bom, já dançando, sexta-feira, deixa Deus.
2: Acende a luz aí, que eu sei que você gosta de luz. Eu gosto do...
0: Não, eu gosto de tudo.
2: Escurinho.
0: Eu também gosto de escurinho.
2: Aproveita seu fim de semana. Tô indo embora, gente. Segunda-feira estarei com você. Aqui vem Escândalo Show. Beijo grande.

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3: A prefeitura anuncia nova fase de reformulação dos ônibus no Rio.
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3: Sexta-feira, 10 de julho de 2026. Neste momento, Rio e Grande Rio com nebulosidade em diferentes pontos da cidade e sem possibilidade de chuva. As temperaturas permanecem estáveis. Aqui no centro, 25 graus. Segundo dados da climatologia, apontam que o fenômeno El Niño se intensificou e tem 81% de chance de atingir a categoria muito forte entre outubro e dezembro deste ano. A estimativa foi realizada pela Agência Climática dos Estados Unidos. Se a pressão se confirmar, este pode ser o maior El Niño registrado desde 1950. O fortalecimento começou em junho, elevando em mais de um grau a temperatura da superfície do Oceano Pacífico Central e Leste. Há ainda 97% de chance de que esse impacto dure até outubro de 2027, no Hemisfério Sul. A agência destaca que o fenômeno mais forte não significa necessariamente desastres, mas aumenta muito a probabilidade de tempestades e calor extremo em várias regiões do mundo. O prazo para cadastramento de veículos e garantir acesso às áreas bloqueadas durante o Rock in Rio 2026 termina no dia 18 de julho. O credenciamento é obrigatório e deve ser feito no site da Prefeitura do Rio. Apenas carros aprovados via CEP poderão circular nas ruas interditadas durante os dias do festival, que acontece entre 4 e 13 de setembro. A expectativa do município é cadastrar mais de 20 mil veículos. O procedimento é feito exclusivamente pela plataforma digital. Lembrando que a autorização serve apenas para livre circulação de trânsito, ou seja, o cadastro de morador não dá direito a ingressos para os shows. Com o esquema especial de segurança, quem não se cadastrar enfrentará bloqueios. A Prefeitura do Rio anuncia nesta sexta-feira a publicação do edital da segunda etapa do Sistema Rio, Rede Integrada de Ônibus. Desta vez, o programa vai contemplar as operações de ônibus em 6 regiões importantes: Guaratiba, Santa Cruz, Campo Grande, Bangu, Vila Isabel e Ilha do Governador. Estão previstas mudanças profundas na fiscalização, na operação e no pagamento das concessionárias. O objetivo principal do município é modernizar o sistema e garantir mais qualidade ao passageiro. A primeira fase do projeto teve os contratos de concessão assinados em março deste ano, beneficiando inicialmente os moradores das zonas de Campo Grande e Santa Cruz. A implantação do Sistema Rio ocorrerá de forma escalonada ao longo dos próximos anos, com a conclusão definitiva de todo o cronograma de modernização prevista para 2028. 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

0: olha, hoje eu vou dar um recado assim bem bacana para você. Eu tenho recebido nas minhas redes sociais pessoas que de família, de irmão que tá assim, Gasparete, coisas que você fala, chega ao meu irmão que tá no presídio, chega na minha tia que tá no hospital, chega nas amigas ou amigos que estão com problemas. Então eu vou repetir o que eu sempre falo aqui. Se você tá me escutando aí agora no leito de dor, começa a declarar a vitória. Porque se o problema vier e você deixar ele te dominar, esquece. Então começa a falar o quê? Eu tô curado, eu tô bem. O médico pode falar para você, sabe o quê? Que você tem poucos dias. Ele não pode falar isso. A última palavra é de Deus. Então confie e declare, estou curado. Se você está no presídio me ouvindo, que eu sei que você tem muita gente me ouvindo, você errou, assuma o seu erro, bota o joelho no chão e fale com a Deus, me perdoe. Mas se perdoe primeiro e pede perdão a Deus, e tudo vai mudar. Você pode virar o jogo na hora que você quiser. Ou pode ser qualquer problema, qualquer doença, qualquer situação que você esteja passando. Declare coisas positivas. Tenha atitude. A atitude tem que ser sua, tá bem? Já deu tudo certo.
1: Atenção para o toque de 5 escandalosos segundos.
0: É psicológico, coisinha. Mora mal. Eu sou a pitanga africana do Brasil. Beijo no corpo.

0: Seja bem-vindo ao Escândalo Show, até às 10 da manhã, com muita música e informação. Tem muita coisa pra gente debater aqui. Escândalo meu! Ah, hoje é sexta-feira, dia 10 de julho de 2026. Faltam 174 dias para 2027. Hoje é dia de pizza, dia mundial da lei, dia da saúde ocular. E é seu dia, o dia de você ficar bem, pra cima, com alto astral, ficar o tempo todo falando coisas, pensando coisas positivas. Certo, Escândalo? Vamos ficar juntinho e você vai fazer participação comigo hoje, da onde você estiver. Manda sua mensagem. Ah, eu quero entrar ao vivo com você, Gasparetti. Liga pra cá, manda mensagem que a gente liga pra você. Tá certo, Escândalo? No Gasparetti quer saber...
1: Gasparetti quer saber.
0: Isso! O que você faz quando chega o fim de semana? O que você mais gosta? O que você gosta de curtir?

0: no English. Vem, vem. Vem comigo, vem comigo. Vai. 99507.
1: Zero five. Two five.
0: Repeat, please.
1: 99507.
0: Zero five.
1: Five.
0: Valeu, Carlão! É isso. Sexto, ela chegou. Mas chegou para coisas boas. Certo, escândalo? Vambora, que vamos. 995070525. Eu quero saber o que você faz quando chega o fim de semana. O que você mais gosta? Você gosta de relaxar, curtir, ficar com a família? Fala aí. Manda já. Vamos de música. Matando a saudade, né?
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0: Barão Vermelho.

0: me deixa, hein? Hoje é sexta-feira. Vamos! Assim a gente começa o nosso fim de semana. Rapa! Me deixa. Antes, Mauro Abandonado, Barão Vermelho, 995-07-0525. O que você gosta de fazer quando chega o fim de semana? O que você gosta de curtir no sabadão e no domingo? Quero saber de você. 995-07-0525. Manda a sua mensagem por áudio.
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0: E a gente começa a falar já do trânsito com ele. Bom dia, Escândalo Anderson Ramos.
2: Bom dia pra você também, Escândalo. Muito bom dia pra todo mundo sintonizado aqui na Manchete. Já tô por aqui, olha, tem acidente na Orla da Lagoa. Epitácio Pessoa, pista sentido Copacabana, carro e moto. Tem também acidente na Avenida Brasil, caminhão e moto, no túnel de Vigário Geral, em direção ao centro da cidade. Motorista perde tempo e vai se encontrando retenções. Atenção aí na Avenida Brasil, na altura de Bom Sucesso, pista sentido centro, acidente também envolvendo ônibus e moto. O trânsito tá bem agarrado e tem congestionamento por lá, viu? 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Eu volto já já. O que é, Gasparetti?
0: Valeu, Escândalo!

0: litros de ar canetas emagrecedoras apreendidas no Aeroporto Internacional do Galeão. A decisão da demissão dele foi publicada hoje no Diário Oficial da União. A investigação começou após uma denúncia feita pela própria agência Polícia Federal. As apurações apontaram que medicamentos apreendidos no Galeão desapareceram do depósito da Anvisa. A suspeita de que o servidor tenha aceitado a oferta de R$10 mil para entregar as canetas que haviam sido confiscadas ao entrarem no país. José Vieira Filho foi preso em flagrante no ano passado no estacionamento do Galeão com os medicamentos na mochila. A Anvisa reforça, gaspa, que as canetas para emagrecimento devem ser compradas apenas em farmácias e drogarias autorizadas e alerta que produtos vendidos por redes sociais ou canais informais representam risco à saúde.
1: Tá dando problema, tá muita gente sendo presa. Tá babado mesmo. Bom dia, Pocahontas, Deise Nunes. Deise Nunes é ótimo. Gente, fui lá, nossa, oi? Na Nacional, Deise Nunes, velho. Que isso? Desde Assis.
2: Oi, Gaspa, bom dia. Bom dia. Você falando dos transportes, VLT operando normalmente, 8 minutos, barcas também com intervalos médios de 15 minutos, metrô com intervalos de 6 minutos já no BRT. Tem aí intervalos de 5 e 15 minutos, mas tem alteração. Atenção, segundo a Mob Rio, as estações André Rocha, no sentido Alvorada, Colônia, no sentido Deodoro, e Ventura, no sentido Deodoro, estão aí suspensos embarques e desembarques, nesses sentidos dessas três estações. Gaspa.
1: Maravilha, até porque hoje, gente, tô achando estranho, acho que hoje todo mundo foi resolver trabalhar de como é que se fala? É, office em casa.
0: Home office.
1: É o seguinte, eu vim pra cá, nem parecia que era trânsito. A linha vermelha, eu falei, o que tá acontecendo? É um negócio...
0: Abriram assim, Gaspa vai passar, sai da frente.
1: Ah, não mete essa. Que fácil. Fala comigo, Carlos Júnior.
3: Tudo bem, Gaspa? Um ótimo dia pra você, pra todos os nossos ouvintes sintonizados aqui na Rádio Manchete. Vamos falar da situação da Ponte Rio-Niterói, Atualiza?
1: Pelo que eu vi...
3: Sentido Rio.
1: Ah, 14 minutos.
3: 22.
1: Eu não sei o que tá acontecendo, não.
3: 22 por conta de um acidente que aconteceu no sentido Rio, na altura do vão central, do pórtico 17 ali, bem na subida do vão central mesmo, por conta da queda de uma moto. Uma faixa da pista tava interditada nesse momento. Todas as quatro pistas da Ponte Rio-Niterói estão liberadas. 22 minutos com retenções no vão central, como eu falei, no sentido Rio. 13 minutos de travessia no sentido Niterói. Falando da BR-101, nesse momento você tá saindo de Niterói... Não, melhor dizendo, você tá saindo de São Gonçalo e Itaboraí. Quem tá saindo de Niterói não precisa pegar a BR-101. Sem retenções, tá? Você tá, realmente, como você falou, sem retenções...
1: Eu tô falando pra você, o trânsito hoje tá, até então, maravilha.
3: Em nenhuma parte, inclusive, da BR-101, nem na subida da ponte, tem trânsito significativo.
1: Que bom!
3: Pois é, agora, trânsito na RJ-104 já tá bem complicado, tá? De Alcântara até a chegada a Tribobó, na verdade... Até a chegada ali a Santa Bárbara, todo aquele trecho tá com bastante retenção. Descida da Caixa d'Água, um pouco mais tranquilo. E a Alameda Samba Ventura, por incrível que pareça, com alguns pontos de retenção, mas não tá totalmente congestionada, não. Na chegada ao Rio, aí que realmente, quem tá vindo pro Rio de Janeiro, passando pela ponte, realmente vai arranjar bastante retenção na chegada ao Viaduto do Gasômetro e também na Francisco Bicalho. Agora, quem tá saindo da Vermelha, passando... Pelo Rufino Pizarro e depois indo nesse momento pro Paulo de Fronten, retenções, bastante retenção, inclusive em toda a extensão do túnel Rebouças, na verdade no início ali na altura da primeira galeria, depois disso do meio pro final, túnel Rebouças mais tranquilo.
1: Que maravilha, então você vem tranquilo, com paz e ouvindo a Manchete, aqui você fica sabendo de todas as informações do trânsito, o que tá acontecendo no dia a dia, tá certo? 995-07-0525. O Gasparetti quer saber o que você gosta de fazer quando chega o fim de semana, o que você gosta de curtir no sábado, no domingo, na sexta, tá certo, Escândalo? Manda sua mensagem, eu quero te ouvir. Tá só mandando mensagem de texto, eu não quero mais não. Mentira, quero sim. Tá bom? Participa, beijo. Ó, daqui a pouquinho você vai ouvir isso aqui, ó. Lembra disso? Um saudade de Escândalo maneiro, International Material Girl, Madonna. Mas é daqui a pouquinho. Não sai daí não, tá?

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0: Viva Mansão! Maravilhoso, né? Antes, Material Girl, Madonna, matando a saudade no Saudade Escândalo.
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1: Todo dia.
0: É simples, é só ouvir a manchete, a FM Escândalo Show. 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O Gasparetti quer saber o que você gosta de fazer quando chega o fim de semana, o que você gosta de curtir no sabadão e no domingão. Esse grito foi do Treme, ele dá uma pinta aqui o tempo todo. É psicológico. Deixa arder. Escândalo, presta atenção. Já tem gente mandando mensagem. Fala aí, Escândalo.
2: Bom dia, Gás.
0: Bom dia.
2: Sou Suelen. Hoje eu vou me desejar um feliz aniversário para o meu filho João Victor.
0: Opa!
2: Ele está fazendo 16 aninhos.
0: Maravilha.
2: Felicidade para ele. Um beijão para minha mãe Gina e uma boa sexta-feira para você.
0: Para nós, para nós. Feliz aniversário para o João Vitor, muita paz, e para sua mãe, a Gina, que está sempre aqui. Beijo, João Vitor, que Deus te abençoe e realize todos os seus sonhos, te dê muita saúde. Escândalo, a gente nesse pique todo não para. A gente tem que saber do trânsito, né? Então vamos com ele.
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0: Fala comigo, Anderson Ramos.
4: Tô Escândalo, tô de volta, Deixardeiro, na Avenida das Américas, lá na Barra da Tijuca, na estação BRT Rio Mar, em direção ao Recreio, acidente envolvendo utilitário e moto. Atenção ao passar da Avenida Maracanã com a São Francisco Xavier, os sinais estão com problemas, estão em flash, piscando no amarelo direto. Muita atenção ao passar por ali, viu? Epitácio Pessoa, na Lagoa, sentido Copacabana. Atropelamento e os bombeiros estiveram lá no local, viu? Ainda tem lentidão. 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
0: Valeu, irmão! Tamo junto! Agora tem borbulhas de amor. Fagner.

0: daqui a pouco, depois do comercial, tem beijos e abraços. Tem um beijo especial que eu vou mandar hoje, hein? Maravilhoso. Tá bom? 995070525. O Gasparetti quer saber.
1: Gasparetti quer saber.
0: O que você gosta de fazer quando chega o fim de semana? Como é que você gosta de curtir o seu sábado, sexta, domingo? Tá bom? Eu quero saber de você. Manda áudio, tá certo? Eu vou mandar beijos e abraços daqui a pouco. Daqui a pouco você vai ouvir isso aqui, ó. Sherry Crow, Sherry Crow, Little Crow.
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0: Eu quero falar com você. Daqui a pouquinho, tá? Sai daí não. Tem muita coisa gostosa por aí no Escândalo Show.

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0: Boa semana.
1: Vamos de beijos e abraços, escândalos. É, quero mandar um beijo especialíssimo. Ontem no programa dele, o pessoal viu nas redes sociais, me mandaram, o Rafael me mandou. Meu irmão, meu querido amigo, que eu gosto muito. Ele, Clóvis Monteiro. Clocó! É, ele, o rapaz lá pediu a musiquinha dele, aí ele falou, vou ter um tempo de parar essa música, de tocar essa música, porque o Gasparetti mudou a letra, e eu mudei mesmo, foi sucesso. É, Clóvis Monteiro, é a voz do Rio de Janeiro, é o meu marido, é o meu parceiro, deitar comigo, parceiro. Clóvis Monteiro, Cló. Beijo pra você, irmão. Obrigado pela homenagem aí, tá? Te faço a mesma homenagem aqui. Beijo, tô com saudade. Vamos marcar pra almoçar, né? Você é o rei da churrascaria, que eu sei. Tamo junto. Mandar um beijo escândalo aqui pra Nice. Oi, Nice. A Nice fica ali na sua barraca todos os dias, né, ali na barraca, na Avenida Graça Aranha. Desde quando eu pego uma água, alguma coisa ali com ela. Beijo gostosa pela audiência, tá? Obrigado. Tamo junto. Manda beijo aqui. Meu nome é Maria Lucinete. Moro no Cubango, Niterói. Beijo do coração, Gasparetti. Mora mal, hein? Mentira. É tudo brincadeira. Beijo, pessoal do Cubango, das escolas de samba. É, o Carlos Júnior é de lá, né? Faz parte da comunicação, né, Carlos?
2: Sou diretor de comunicação da Cubango. Beijo, Cubango.
1: É isso aí. Daqui a pouco vai ser o novo intérprete. Fez a linda. Bom dia, Gaspa. Eu sou Sérgio Luiz Augusto, do centro de Itaguaí. Beijo pra você, beijo pra todo mundo de Itaguaí. Está num clima bem gostoso, né? Vambora, quem mais? Beijo, escândalo e vitaminado pra quem? Tá aqui, tá? Eu já mandei. Bom dia, Gaspa. Felipe, do Engenho da Rainha. Todo mundo ligadinho aqui no Escândalo Show. Mais beijo e abraço. Vamos lá, eu tenho que mandar pro meu povo, senão o povo vai reclamar. Eu tô mandando, gente, tá tudo preparado aqui já, vamos que vamos. Beijo escandaloso e vitaminado para... Eita, sabe? Patrick Ramos, caso não vai. Meu sobrinho, meu amor, zagueirão da Portuguesa, Patrick Ramos, filho do Júnior Baiano e da Paty. Beijo. Adailton lá do Galo, tamo junto. Do Galo não, Adailton Oliveira, produtor. Claudinho DJ, Claudinho DJ. Quem lembra da RPC? Batidão RPC. Beijo, Claudinho. Beijo pra Sônia Dias. Meu sobrinho Pedro Sobreira, tá jogando campeonato aí de futsal. Te amo. Beijo pra Roberta Costa. Valeu, Robertinha. André Rangel, Fernando Costa. Muita gente aqui ligada no Escândalo Show. Ó, essa música é pra gente matar a saudade. Mas antes, a gente vai falar de quê? Central do Trânsito.
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1: Bem, eu botei outro boletim. Vamos que vamos. É. Então tá, daqui a pouco.
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1: Música.
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1: Vamos com ela.
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1: Luciana Paiva.
4: Sim, Gaspão. Policiais militares do 18º Batalhão, o Batalhão do Jacarepaguá, entraram em confronto com criminosos na colônia na madrugada desta sexta-feira. No tiroteio, um suspeito que, segundo a polícia, portava um fuzil foi baleado, preso e encaminhado sob custódia para atendimento médico. Uma mulher também foi atingida por uma bala perdida durante essa ação, Gaspão, e foi levada para a UPA da região. Não há informações sobre o estado de saúde dela. Madrugada também foi marcada por novos confrontos em Rio das Pedras. Segundo informações da Polícia Militar, criminosos ligados à facção Comando Vermelho voltaram a atacar a região na tentativa de tomar o controle de áreas dominadas pela milícia. O policiamento é reforçado nessa manhã na região da Colônia, Rio das Pedras, na Grande Jacarepaguá, na zona sudoeste.
1: Ali tá o ferro, né? O negócio tá sério.
4: Tá feio.
1: Deus guarde as pessoas que não tem nada a ver com isso. Os moradores, né? Mas vamos lá, vamos que vamos. Tá beleza, Lula? 995-070525. Vamos de música? Bem, ele é maravilhoso. Ela também. Então vamos tocar aqui, porque eu não toquei, né? Mas vamos com o Djavan. Coisa linda. Acelerou. É sexta-feira, chegou, né? Quero te ouvir, manda sua mensagem aí por áudio, tá? O que você gosta de fazer quando chega fim de semana? Como é o teu sábado, sexta, domingo? Deixa eu ver.

0: Que escândalo show é esse?
1: Deixa ver!
0: Gasparetti na Manchete.

0: 99577 0525. Gasparetti quer saber o que você gosta de fazer quando você chega no seu fim de semana. O que você gosta de curtir no sábado, na sexta, no domingo? Quero te ouvir, tá? Já tem gente mandando mensagem, eu quero o seu. Ó, vamos saber do trânsito. Certo escândalo.
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0: Fala comigo, Anderson Ramos.
2: Tô de volta, meu amigo. Olha, o trânsito apresenta retenções, sinais luminosos apagados na Avenida Maracanã, na altura da São Francisco Xavier. Dá atenção ao passar nesse cruzamento. Tem uma obra na Estrada do Galeão, na Ilha do Governador, Gasparetti, em direção à linha vermelha, na altura da base aérea. O motorista vai encontrando trânsito lento, tem dificuldades por ali. 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
0: Valeu, escândalo! Aí eu quero saber de você. Aquela pessoa que você gosta de encontrar fim de semana pra fazer aquela cerveja, pra ter aquele papo. O Jota Quest quer saber. Encontrar alguém. Ah, nesse sol sexta-feira,

primeira hora do Escândalo Show. E eu quero a sua participação pelo 995070525, tá? Gaspar Antes quer saber como é seu fim de semana, o que você mais gosta de fazer, hein? Quando chega o fim de semana, acessa aí www.radiomanchete.com.br, sem restrições, para você nos ver, nos ouvir. Daqui a pouco tem beijo de abraço, daqui a pouco tem mais mensagens, tá certo, Escândalo? Amanhã tem jogo do Mengão aqui transmitido, eu vou falar isso daqui a pouco, tá? Daqui a pouco tem o Escândalo News, mais mensagens, mais beijos e abraços, tudo pra você. Muita informação e, é claro, né, falar do trânsito, tá? Que é importantíssimo. Eu dou uma paradinha rapidinho e volto já já com a segunda hora do Escândalo Show, porque está na hora da Linha do Tempo com Érico Barreto.

0: Porto do Galeão passa a ter voo direto para Nova York e reforça o seu papel de porta de entrada internacional.
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0: Sexta-feira, 10 de julho de 2026. Neste momento, Rio e Grande Rio com céu parcialmente nublado. Aqui no centro, 20 graus. A Polícia Federal afirma que uma organização criminosa ligada ao banqueiro Daniel Vorcaro pagava influenciadores digitais para atacar o Banco Central nas redes sociais. Segundo a investigação, as propostas chegavam a 2 milhões de reais. A informação consta de uma decisão do ministro André Mendonça, do STF, que autorizou uma fase da operação Complice Zero. Entre os alvos está o publicitário Tiago Miranda Silva, apontado como articulador do esquema. De acordo com a Polícia Federal, os contratados deveriam publicar conteúdos favoráveis ao Banco Master. Em nota, a defesa do Tiago Miranda afirmou que ele sempre atuou dentro da legalidade e negou qualquer prática criminosa. Banhistas e frequentadores da praia de Ipanema, na zona sul do Rio de Janeiro, encontraram placas de óleo espalhadas pela faixa de areia nesta quinta-feira. O material chamou a atenção de quem estava no local e levou o Instituto Estadual do Ambiente a iniciar uma investigação para identificar sua origem. O órgão ambiental enviou equipes especializadas para realizar a coleta de amostras e avaliar a necessidade de ações de limpeza e remediação. Além da coleta do material, o INEA informou que solicitou apoio da Capitania dos Portos e do Instituto Brasileiro do Meio Ambiente e do IBAMA. Os órgãos participaram das investigações para apurar a procedência do óleo. O Aeroporto Internacional Tom Jobim, o Rio Galeão, vive um momento de retomada e reforça sua posição como principal porta de entrada de turistas estrangeiros no Brasil. O aumento no número de passageiros e a ampliação da malha aérea impulsionam o turismo e fortalecem a economia do Rio de Janeiro. Entre janeiro e maio deste ano, mais de 8 milhões de passageiros passaram pelo Galeão, crescimento de quase 16% em relação ao mesmo período do ano passado. Nos voos internacionais, o avanço foi de 16,5%, consolidando a recuperação do terminal. Nesse cenário, entrou em operação a nova rota da Gol, em parceria com a American Airlines, ligando o Rio Galeão ao aeroporto de John F. Kennedy, em Nova York. São 3 voos semanais durante todo o ano, ampliando a conexão do Rio com um dos principais destinos do mundo. A expectativa é que a nova ligação atraia ainda mais turistas, estimule negócios e consolide o Galeão como um dos principais hubs internacionais do país. 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

maravilha, sexta-feira. Hoje, escândalo. É sexta, dia 10 de julho de 2026. Faltam 174 dias para 2027. Oba! Que você tenha uma sexta-feira, um fim de semana espetacular. De bênçãos, de paz, com saúde, tranquilidade, tá certo? E muita proteção de Deus. E, é claro, sempre falando e declarando o positivo. A fé já deu tudo certo. Escândalo! Até às 10. Hoje é dia da pizza, dia mundial da lei, dia da saúde ocular, certo?

0: Gasparetti quer saber.
1: O que você gosta de fazer quando chega o fim de semana? Como é curtir o sábado e domingo? Você gosta de ficar com a família? Você gosta de passear? Ir pra praia? Quero saber de você. Tá bom? 995070525. 99507 0525. Escândalo. Ó, daqui a pouquinho tem um escândalo news. Eu não sei se eu vou fazer de novo, mas a gente vai escolher uma música aqui pra fazer a tradução maluca. Tá certo, escândalo? Vamos lá. Vamos que vamos, Carlos Padre. Deixa, daqui a pouco tem beijos e abraços. Eu quero a sua opinião por áudio. Já manda. Tá bem? Tem gente mandando, daqui a pouco a gente coloca. Vamos que vamos. Agora a gente começa assim, ó.

0: É tão bom poder ouvir coisas que marcaram nossas vidas, né? Saudade do Vando, saudade do Escândalo. Chora coração, Vando! Antes, Rehab, Rehab, Anyhow. O Gasparetti quer saber, o que você gosta de fazer quando chega o fim de semana? Eu tenho uma opção para você. Sabe o que eu tenho? Amanhã você pode almoçar comigo, curtir a sua praia, a sua piscina, o churrasco, ouvindo o nosso
1: Black Escândalo.
0: Amanhã tem. Amanhã tem Black Escândalo. 1 da tarde, eu e DJ Black J vamos sacudir o Rio de Janeiro, Brasil. É muita gente que participa, manda mensagem. Ah, Gasparetti, tô no churrasco, tô em casa, tô no trabalho, tô ouvindo, tô dançando, tô na praia. Maravilhoso. 1 da tarde, amanhã, tem Black Escândalo comigo e as mixagens dele. Black J. Então, um fim de semana você vai ser agitado comigo, tá bom? Eu e Black J. Certo, Escândalo? Ó, amanhã também tem jogo, transmissão do Flamengo. Vou falar daqui a pouco, já com ele, Sidney Marinho. Daqui a pouco tem esporte aqui, Manchete Bate o Bolão, com o nosso Gabriel. Muita coisa. Manda tua mensagem aí, tá? Que eu tô esperando. Tá na hora de a gente saber do trânsito no Rio de Janeiro. Certo, Escândalo? Vamos que vamos.
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0: E a gente vem com ele sempre. Fala comigo, Anderson Ramos.
2: Gasparetti, eu tô de volta de olho no Rio, contando tudo aqui na Manchete. Atenção aí na Avenida Epitácio Pessoa, continua o trânsito lento na altura do Jardim de Alá, em direção a Copacabana, acidente carro e moto. O motorista perde tempo e vai encontrando dificuldade por ali. Na Avenida Brasil, na altura da Penha, em direção à Zona Oeste, o pessoal da Colube tá fazendo uma limpeza ali na via, viu? Muita cautela ao passar nessa região aí da Avenida Brasil. 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Eu volto já.
0: Valeu, Escândalo!
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0: Luciana Paiva!
4: Tô de volta, Gaspo. Hoje é o dia da pizza, né?
0: É, dia de pizza, né?
4: É, menino, hoje é o dia da pizza. E aí o metrô tá com uma promoção legal em parceria com o Domino's Pizza. Quem é cliente do cartão Giro do metrô pode aproveitar um desconto especial do dia da pizza de 40%. É, essa promoção vai até o domingo e é válida para usuários cadastrados e logados no aplicativo ou no site do Giro. A promoção vale para pizzas médias, grandes e de massa tradicional. E aí tem que usar lá o código, né? 40PIZZA. Quem ainda não tem o cartão Giro pode adquirir nas bilheterias do metrô ou máquinas de autoatendimento nas estações do metrô Rio, fazer o cadastro. Fazendo agora, ainda dá tempo de aproveitar essa promoção que vai até domingo, Gaspa.
0: Coisa linda, vamos comer pizza. Deise de Assis.
5: Oi, Gaspa. Moradores do entorno lá do Parque Olímpico, na zona sudoeste da cidade, têm até a próxima sexta-feira, dia 17, para fazer o credenciamento dos veículos que vão circular na região durante o Rock in Rio de 2026. O cadastro é obrigatório para quem precisa passar pelas ruas que serão bloqueadas durante o evento, que acontece entre os dias 4 e 13 de setembro. O procedimento deve ser realizado exclusivamente pelo site da Prefeitura, credenciamentoveículos.prefeitura.com.br. Ponto Rio, somente esses veículos que forem autorizados terão acesso às vias interditadas durante todo o festival, que a gente lembra que acontece em setembro, do dia 4 ao dia 13, Gaspa.
0: Maravilha, Deise. Carlos Júnior.
6: Oi, Gaspa, tô de volta, hein, trazendo atualizações do trânsito na ponte Rio-Niterói. Confio na sua energia.
0: Claro, pô.
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0: 104 do trecho entre Alcântara até a chegada a Tribobó com bastante retenção. Na descida ali da Caixa d'Água, nesse entorno todo, trecho ali que passa por Santa Bárbara, Caramujo, descida da Caixa d'Água tá um pouco mais tranquilo. Agora chegando na Alameda Samba Aventura, antes da ponte, vai estar com bastante retenção, subida para a ponte um pouco mais tranquila. Falando de quem está ali da zona sul de Niterói, está indo de São Francisco para a região de Santa Rosa e Caraí, vai encontrar algumas retenções no acesso pelo túnel Raul Veiga. Chegando ali na Roberto Silveira, trânsito com algumas retenções, mas está bem melhor do que o habitual, hein? De segunda a quinta-feira estava um trânsito bem complicado, agora está um pouquinho mais tranquilo. O acesso para Marquês do Paraná, que está um pouquinho chato, a gente sabe que tem bastante sinal ali, isso que causa bastante retenção. Jansen de Melo, subida para a ponte, bem mais tranquila.
1: Maravilha, Escândalo. Agora a pergunta, Deise, começa com você. O que você gosta de fazer quando chega o fim de semana, no seu sábado, domingo, sexta-feira?
2: Gacho, eu ia falar dormir, que é o que eu normalmente eu faço, mas nesse final de semana, a gente tá no mês de festa junina, então esses dias aí eu vou tentar ir numa festa junina. Se a minha filha tiver melhor, a gente vai numa festa junina, que é a primeira festa junina dela, da escola. Então a gente vai pra festa junina comer um caldo.
1: Coisa linda, né? É bom, é sempre bom. Deixa eu botar um blackzinho de fundo aqui, porque amanhã tem Black Scandal, né?
3: É, gente. Que delícia!
1: É, deixa arder, meu. Aqui é puro swing. Luciana Paiva, seu fim de semana.
3: Olha como é que eu venho. Primeiro, a trilha sonora é essa aí do meu fim de semana.
1: Coisa linda, né? Almoçando com o Gasparetti.
3: É isso aí. Então, Gaspa, eu tô uma pessoa assim, jovem de idade, entendeu? Eu gosto muito de curtir casa, assistir série, descansar. Eu ando muito cansada, Já fui mais animada, já curti muita balada. Agora eu sou mais de aproveitar pra descansar, botar as coisas em ordem, arrumar armário.
1: É,
3: eu faço as coisas, boto uma musiquinha, tomo uma cervejinha.
1: Bom, saber que sábado você fica me ouvindo e
3: tem. Isso aí, é uma coisa boa. Coisas.
1: Carlos Júnior.
0: Ah, eu gosto de aproveitar o fim de semana pra organizar minha vida. Arrumar minha casa.
1: Sim.
0: Receber os meus amigos, minha família. Também gosto de uma praia, assim. E tomar uma cerveja.
1: Coisa linda. É. Quem olha pra ele, parece que ele não bebe, né?
0: Eu bebo. Mas eu bebo de 3 em 3 meses, só socialmente mesmo.
1: Você é chique.
0: Toma um champanhe de 5 em 5 aqueles, até parece.
1: Tá bom, gente. Coisa linda. Desse também tem cara que bebe.
2: Eu não bebo.
3: A menina não bebe.
0: Já bebeu muito comigo no passado, agora ela não bebe
2: já
0: mais.
2: Já tem 3 anos que eu não bebo.
0: Não bebe mais.
1: Tá aí,
3: ela é uma ex-recuperada.
0: A Lu não, a Lu a gente inclusive vai marcar aqui pra beber bastante.
3: Não, não.
1: Tamo junto, gente. Coisa linda, e você? Quero saber, já tem gente mandando mensagem. Depois do comercial, eu já boto aqui ouvinte no ar. Tá certo, Escândalo? Amanhã, ó. Black Escândalo. Vai ser maravilhoso. E sai.
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1: Olha o que eu vou tocar amanhã, daqui a pouco, né? Lillian Allen Smart. Vamos sorrir. Mas é daqui a pouquinho, Escândalo. Não sai daí não, tá? Já, já.

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0: Vamos de Tim Maia. Daqui a pouco tem beijos e abraços, tá? Prometo, daqui a pouquinho. Logo depois da música do Tim Maia.

0: Eu gosto tanto de você. (99) 507-0525, escândalo! Tem mensagem pra mandar, tem muita gente mandando, graças a Deus, que bom. Escândalo, você tá sempre participando aqui. Fala comigo aí, escândalo! O Gasparetti quer saber o que mais te agrada no fim de semana, sexta, sábado e domingo?
1: Bom dia, Gaspar!
0: Bom dia!
1: Uma excelente sexta-feira pra gente.
0: Sempre!
1: É Luiz Carlos de Queimado.
0: Valeu, Luiz!
1: Luiz Guimarães.
0: Coisa linda.
1: Deixa eu te falar, meu final de semana, minha sexta-feira é muito tapa na peteca e muita bebês e vamos embora. Deixa arder.
0: Vou estar ardendo, coisa linda, hein? Gostei. Coisa linda, escândalo. Vamos que vamos. Gente, tem, ó, tem mais aqui pra ouvir. Fala, gostoso.
2: Bom dia, Gaspa.
0: Bom dia.
2: Edson de Vicente de Carvalho.
0: Oi, Edson.
2: Final de semana, pra mim, é tomar uma gelada.
0: Boa.
2: Curtir o Mengão.
0: Coisa linda.
2: Escutar um charme na manchete.
0: Exatamente.
2: Sábado, de 13 às 15.
0: Ih, rapaz.
2: Um abraço.
0: Ele vai ouvir o charme, vai ouvir o jogo. E é todo dia, fim de semana na manchete. É isso, escândalo. Lily Allen. Smile. Sorria sempre.

0: crazy.
1: É. Smile! Sorria sempre, tá? Também toquei demais, gostava tanto de você. Escândalo meu, tá na hora do Manchete Bate um Bolão.
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1: E a gente vai bater um bolão com ele, como sempre. Bom dia, Gabriel.
3: Bom dia, Gaspa. Bom dia também para os nossos ouvintes. Vamos falar de Copa do Mundo.
1: Vambora.
3: Porque tá acabando, viu, Gasparetti?
1: Sim,
3: daqui a pouquinho já volta Campeonato Brasileiro, Copa Libertadores. Mas
1: que
3: vamos
1: bom,
3: aproveitar, então, antes que termine, mesmo que a seleção brasileira não esteja mais lá. Ontem já conhecemos a primeira semifinalista da Copa do Mundo.
1: Sim.
3: E é a França, a principal favorita desse título. Mesmo antes da Copa do Mundo começar, o mundo inteiro já falava da França. E, Gasparetti, eu acho que tem um ponto muito importante pra gente falar. A França é tudo que o Brasil pensa que é ou gostaria de ser. Tem qualidade individual de sobra com Mbappé, Olise, Dembélé, Barcola,
1: Duvê.
3: Tem muita qualidade individual, mas tem um trabalho sólido, tem um coletivo muito forte que se entende, uma defesa sólida. Então, a
1: verdade.
3: França é tudo que o Brasil sempre sonha em ser e já foi muitas vezes, é verdade, mas não é mais. E hoje a gente vai conhecer mais uma semifinalista e a seleção que vai enfrentar a França, porque às 4 horas da tarde tem Espanha e Bélgica. É difícil apontar uma favorita, a Espanha... Na teoria, o time com mais nomes no papel.
1: Eu acho que a Bélgica chega.
3: Nessa Copa do Mundo mais badalado. Mas não tem feito uma Copa do Mundo tão boa assim, tão encantadora. É um time muito seguro também, é verdade. Não sofreu gols nessa Copa do Mundo. E do outro lado, a Bélgica de Kevin De Bruyne, de Courtois, goleiro do Real Madrid. Lukaku, que fez uma grande partida contra a gente.
1: Eles vão cair com a Espanha hoje.
3: Então, um jogo muito importante, um jogo muito bom, viu, Gasparetti? E no final de semana, no sábado, tem mais duas partidas. Inglaterra e Noruega e Argentina e Suíça. Pra gente, aí sim, conhecer todos os semifinalistas. E aí, Gaspa, já é pensar na final.
1: Verdade.
3: Volto com você.
1: Valeu, Escândalo. E a gente vende música.

0: Paralamas do Sucesso. Também Clube do... Clube Bem, cuide bem do seu amor. Smile, gostava tanto de você. Tanta coisa gostosa. Escândalo, depois do comercial, a gente vai ali rapidinho. A gente vai vir direto com o Sidney. Porque se você fique sabendo, não sabia, tá sabendo agora. Sábado... tem Flamengo e Benfica valendo um troféu, né? Lá no direto de Algarve, em Portugal. Amistoso do Flamengo, com a narração do nosso Sidney Marinho. Daqui a pouco a gente vai falar com ele. Amanhã, depois do programa Black Scandal, começa 1 da tarde. Quando terminar, a gente vai direto com o Sidney Marinho, direto de Portugal. A bola rolando vai começar lá para as 3h30, tá bom? O jogo do Flamengo, encerrando às 19 horas. Então... fique ligado, porque daqui a pouco ele vai falar tudo isso pra você, tá? Deixa eu aproveitar e mandar um beijo e abraço aqui pro Guilherme. Alô, Guilherme. Tá indo viajar com o Helder, né? Partindo para Teresópolis. Que delícia. É, isso ninguém me chama, né? Faz parte, deixa arder. Amanhã tem Black Scandal, 1 da tarde às 3. Você vai almoçar comigo. Não sai daí não, tá? Sabe por quê? Já já a gente volta.
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0: Oi. Você também. 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

0: com ele rapidinho. Os três, né? Falar do trânsito. Aí vamos falar com a Lu. E depois a gente fala com Sidney Marinho. Direto de Portugal. Certo, Escândalo?
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0: Fala comigo, Anderson!
2: Meu amigo Gasparetti, deixa arder!
0: Tá ardendo!
2: Tô de volta no pique, trânsito bem intenso para o motorista que segue pela Avenida Brasil. Acidente desfeito na altura de Bom Sucesso. Pista em direção ao centro da cidade. Está aí o motivo do trânsito intenso nessa região. Quem segue pela Leopoldo Bulhões vai encontrando melhores condições. Está saindo de São Gonçalo, Niterói, Itaboraí. Trânsito na ponte melhorou depois da retirada de um carro na altura da reta do cais em direção ao viaduto do gasômetro. 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Eu volto já já atualizando todas as informações do show do Rafael de França.
0: Valeu, Escândalo. Até a segunda, né?
3: É música.
0: Música.
3: É informação.
0: É. Luciana Paiva.
4: Tudo de volta, Gaspa. O programa Trabalha Rio, iniciativa itinerante da Secretaria Municipal de Trabalho e Renda, está hoje em Campo Grande, na Zona Oeste do Rio. A ação é voltada, Gaspa, para quem está buscando uma oportunidade no mercado de trabalho.
0: Uhum.
4: E acontece das 10 da manhã até as 2 da tarde. Na Igreja Chama do Amor, que fica na Estrada dos Caboclos, número 257. Amanhã também tem ação em Campo Grande, só que amanhã a ação acontece na Estrada do Moinho, número 709. Para o atendimento, é bom que o trabalhador leve uma carteira, um documento de identidade com foto para fazer o cadastro, Gaspa.
0: Coisa linda, amiga. Você vai me ouvir amanhã e segunda-feira a gente está de volta.
4: Sim, aí tá vendo? A gente não fica longe. Olha o coraçãozinho.
0: Verdade.
4: Olha o coraçãozinho.
0: Deixa
4: bom fim de semana, meu
0: pra
4: amigo.
0: Pra você também, minha amiga. Escândalo. Agora a gente não pode deixar de falar com ele porque amanhã tem Mengão.

0: Sidney Marim, bom
1: Gasparetti,
0: dia.
1: Gasparetti, meu irmão, bom dia, Gaspar.
0: Bom dia, meu irmão.
1: Tô falando contigo aqui direto de Portugal, no estádio do Algarve, onde o Flamengo terminou ainda há pouco a sua preparação pro último jogo nessa intertemporada aqui na Europa. O Flamengo já empatou com o River Plate em 2-2.
0: Sim.
1: Já ganhou do Lausanne da Suíça por 2-0 e agora disputa amanhã o troféu do Algarve.
0: Vamos ganhar.
1: É uma competição importante, é a primeira vez que um brasileiro participa, já são 25 anos desse troféu do Algarve, sabe, Gasparetti?
0: Sim.
1: E a equipe do Flamengo é a primeira do Brasil a participar. O presidente Bap, inclusive, confirmou o que a gente já estava dizendo desde a semana passada, né? O José Boto tinha reafirmado isso aqui algumas vezes. O Ruca, que é um dos organizadores dessa pré-temporada da Singular Esporte, já tinha medido também. O Flamengo não está gastando um centavo, né? O Boto até falou, nem a garrafinha d'água a gente está pagando. Não pagou passagem aérea, não pagou hospedagem, enfim, é a marca do Flamengo. Ganhando espaço,
0: forte,
1: ganhando,
0: né,
1: expressão, né? E vindo aqui para uma pré-temporada que custaria uma bagatela, custaria uma grana. E o Flamengo não está desembolsando nenhum centavo.
0: Que maravilha.
1: Sobre reforços, né? O José Boto confirmou que o Flamengo negocia com 3 jogadores. Tinha falado pra nossa galera aqui da coluna do Fla.
0: Sim.
1: E agora confirmou aqui na beira do campo que 3 jogadores são alvos do Flamengo. Não revelou nomes, não revelou posições, mas como o Jardim já pediu ali um jogador de características parecidas com a do Arrascaeta, o Thiago Almada é um grande nome, né?
0: Nossa.
1: Tá na Copa do Mundo com a seleção da Argentina, tá saindo do Atlético,
0: joga,
1: né?
0: Muito.
1: O River Plate tá interessado, mas o Flamengo é uma força, pode ser sim, claro que é tudo no terreno da especulação, mas pode ser. Pra amanhã, Flamengo e Benfica, força máxima, o Ayrton Lucas participou do treino de hoje, deve ter condições normais de jogar amanhã. Eu transmito aqui na Manchete com a Litoral News com exclusividade para o Rádio do Rio, aqui direto de Portugal. Flamengo e Benfica, vale o troféu do Algarve, conto com a audiência da galera. Semana que vem, já falo com você de novo lá dos Estados Unidos, Gasparetti,
0: de
1: novo integrado na cobertura da Copa do Mundo aqui ao lado da Renata Marinho. Um abraço, irmão. Galera do Flamengo,
0: beijo.
1: Tá vendo os jogadores saírem aqui, o Cebolinha passando, o Pedro passando, né? Jogadores
0: gritos.
1: Voltando pro hotel e a gente vai agradecendo o teu carinho e o carinho de toda a nossa equipe, viu, Gasparetti? Um abraço carinhoso pra você. Valeu,
0: você,
1: Gaspar.
0: Também, irmão. Valeu, Escândalo. Já sabe, né? Amanhã, depois do Black Escândalo, começa 1 da tarde, às 3, tem Sidney Marinho ao vivo de Algarve, Portugal. No amistoso Flamengo e Benfica, transmitindo de lá ao vivo. É só a gente, tá? A partir das 3 da tarde. Certo, Escândalo? Vamos de música. Não, peraí. É música. Vamos de música, porque senão não dá, né? Vamos com ela. Lady Gaga e o nosso parceiro Bruno Mars.

0: Lady Gaga e Bruno Mars. Fala aí, escândalo!
1: Bom dia, Gasparetti. É o Vanderlane de...
0: Oi, Vanderlane, bom dia.
1: É, sábado eu fico em casa. Às vezes tem as festas juninas, horror, entendeu? Só lá para 5, 6 da tarde, entendeu? E também domingo eu vou na missa, entendeu? Lá para 5, 6 da tarde. Mas amanhã eu tô comemorando mais um ano de vida, tá?
0: Feliz
1: amanhã.
0: Aniversário, 42 meu irmão.
1: Anos. Valeu, Gasparetti. Um abraço para todo mundo aí, a todos vocês. Eu ouço vocês e amanhã também.
0: Tá bem, amante, mando um beijo, abraço também, feliz aniversário e Deus te abençoe para todos que estão fazendo aniversário hoje. Muita paz, saúde e realizações. A gente termina desse jeito o Escândalo Show. Sky, where is to you? Isso é um clássico, né?

0: Brothers to you, Sky, maravilhoso. É o último programa. O último programa não, meu Deus. Você é quer ir embora?
1: Ué, foi contratado pra algum outro lugar?
0: Foi? É a última
1: Eles
0: música de hoje do Escândalo Show.
1: Ah,
0: sexta-feira, esse clima gostoso, né?
1: Ah, bem.
0: Ó, só pra te lembrar, amanhã, 1 da tarde, eu tô aqui, tá?
1: Último dia também.
0: Não, não.
1: Último
0: não.
1: Dia de Black Escândalo, 1 da tarde.
0: Eu não acho.
1: A partir do próximo sábado, dia 18, Black Escândalo, de meio-dia às 2.
0: Vai mudar o horário, hein?
1: Vamos. Programa Andrei Lara, de 11 a meio-dia. De meio-dia às 2, Black Escândalo. De 2 às 3, de cara com a fera Rafael Luna. E 3 da tarde, futebol emoção.
0: Coisa linda.
1: E o Festa da Manchete agora também com novidade. Nosso Tony DJ, parceiraço. O sexta-feira, sempre 8 da noite. Sábados e domingos, assim que acabar o futebol. Acabou o futebol, o Tony vem ali regaçando com o Festa da Manchete. Gostou?
0: Adorei.
1: E vou anunciar uma novidade semana que vem. Sabia? Tá chegando uma turma aí.
0: É mesmo?
1: É, rapaz.
0: Novidade?
1: Novidade.
0: Dia de semana ou fim de semana?
1: Dia de semana.
0: É mesmo?
1: Como é que fala aquele programa do meio-dia? Alô, concorrência! Segura que lá vai chumbo grosso.
0: Deixa arder, tá?
1: Ai, ai. Ó,
0: então,
1: e não
0: você, ó, você fica sabendo novidades aqui através do homem.
1: E é assim, é 5 contra 1.
0: É mesmo?
1: É. Deixa arder.
0: Essa parte eu já não posso
1: É porque são
0: falar
1: 5 integrantes.
0: Ah, tá,
1: entendeu?
0: Tá, beleza, beleza.
1: Ele vem com bola.
0: Bom programa pra você, bom fim de
1: Obrigado,
0: semana.
1: Obrigado, meu amor, tá. Minha coisa rica. Mas amanhã, 1 da tarde, estarei te ouvindo.
0: Coisa linda. Fazendo faxina ou já acabou?
1: Não, amanhã eu vou estar trazendo Sossô de Campos.
0: Ah, tá.
1: Vou pegar Sossô.
0: Boa
1: vai passar, vai passar a semana inteira aqui com a gente.
0: Sossô, taca, taca, taca do titi.
1: Segunda, ela tá aqui, hein?
0: Coisa linda, vai estar aqui?
1: Corta esse cabelo, arruma direitinho, porque ela vai assustar.
0: Entendi.
1: Todo mundo falando que seu cabelo
0: hoje
1: com ele
0: tá me agredindo.
1: Não, todo mundo falando que você passou Enê Pelúcia no cabelo.
0: Não, não preciso de Enê.
1: É?
0: E se fosse essa, eu ia botar Enê Maru.
1: Maru?
0: Época da minha mãe.
1: Um beijo pra sua mamãe. Como é que eu sempre esqueço o nome dela?
0: Marlene.
1: Dona Marlene, um beijo, sua linda.
0: Ela usa até hoje Enê, tá?
1: É, mas tem que usar mesmo, é pra ficar usar bonitona, linda. No charme.
0: Gente, beijo. Valeu, irmão.
1: Até
0: abraço.
1: Amanhã, irmão.
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0: Agora você fica com a Linha do Tempo com Érico Barreto.
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2: Governo amplia restrições e advertências à propaganda de Betts. 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
2: 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Agora. Sexta-feira, 10 de julho de 2026. Neste momento, Rio e Grande Rio com céu parcialmente nublado. Aqui no centro, 21 graus. O governo brasileiro prepara uma nova fase de ajuda humanitária à Venezuela. Os terremotos que atingiram o país há 2 semanas mataram pelo menos 3.889 pessoas. Nesta quinta-feira, o presidente Lula se reuniu por mais de 2 horas com ministros e assessores para fazer um balanço das ações já realizadas na Venezuela e para avaliar o que é possível fazer em uma nova etapa de reconstrução do país venezuelano. O governo brasileiro aguarda mais informações do lado da Venezuela com uma indicação do que mais precisam de auxílio para definir, nos próximos dias, seu novo plano de operação no país. A Anvisa demitiu o servidor José Vieira de Souza Filho, preso no ano passado por suspeita de desviar canetas emagrecedoras apreendidas no aeroporto do Galeão, no Rio. A decisão foi publicada no Diário Oficial da União desta sexta-feira. Segundo a Anvisa, o processo administrativo concluiu que o servidor usou o cargo para obter vantagem pessoal com enriquecimento ilícito e improbidade administrativa. A investigação começou após denúncia da própria agência à Polícia Federal. Em nota, a Anvisa reforçou que canetas para emagrecimento devem ser compradas apenas em farmácias e drogarias autorizadas e alertou para os riscos de produtos vendidos por canais informais. O governo federal publica hoje duas portarias com novas regras para publicidade de apostas online, as bets. A divulgação dos sites deve ser acompanhada de advertências sobre os riscos envolvendo o vício em jogos, além de uma proibição de que transmissões esportivas induzam apostas específicas. As publicidades terão que vir acompanhadas por essas três advertências. O Ministério da Fazenda adverte: apostar faz você perder dinheiro. O Ministério da Fazenda adverte: apostar pode causar dependência. E o Ministério da Fazenda adverte: aposta não é investimento. Além disso, transmissões de jogos e programas esportivos, seja de qual mídia for, televisão, internet ou rádio, não poderão mais sugerir apostas específicas pelos profissionais apresentados como especialistas. Também ficará proibido apontar senso de urgência nas propagandas de bets, vender aposta como ganho de dinheiro fácil e exibir o histórico de premiações. No início da Copa do Mundo, propagandas de bets nas transmissões do canal de streaming Cazé TV entraram no alvo de uma investigação da Secretaria Nacional do Consumidor por possíveis irregularidades desse tipo. 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E vem aí, show do Rafael de França.
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mais linda do mundo na cidade que é Manchete, 10:07, 10:07. Alô, alô, meu Rio lindo, lindo, lindo, alô, fala meu Brasil. Começa agora o programa Alegria.

0: direto do estúdio radialista Luiz de França, aqui no centro do Rio, Avenida Rio Branco 156, direto pro seu coração.
1: Hey, hey. Fazendo show pra você.
0: Isso, essa nossa linha direta conectada.
2: Querida, cheguei.
0: Agora, meu povo, chegamos. Mais uma sexta-feira na vida da gente. Abre a porta, abre a janela, que hoje o dia tá lindo demais. Uma sexta-feira digna de inverno carioca. Aquela madrugada mais fresquinha, de tempo bonito, céu aberto, uma lua, apesar de minguante, né? Que tá ficando pequenininha, mas desenhada, desenhada. Um amanhecer fantástico, que eu tenho certeza que já é o melhor dia da sua vida, e amanhã vai ser melhor, e depois melhor, e melhor, e melhor, e melhor, e melhor, sempre. Sexta-feira, 10 de julho de 2026, dia, né? Isso aí que o Treme falou, para alguns, para outros é só tentativa, tentativa. Inverno brasileiro, dia do engenheiro de Minas, dia da saúde ocular, dia mundial da lei, dia mundial da pizza, que nem tudo acaba em pizza, né? E dia estadual do frescobol, a turma que pega a raquete fresca para lá, pá, pega a raquete fresca para lá, pá. Não, sábio não é frescobol. O sábio é só fresco. O sábio, ele é beach tennis. É diferente, é diferente, é diferente. Oi, minha amiga dona de casa, você tá boa, meu amor? Você tá bem mesmo, minha amiga, tá bem? Ah, então tá bom, um beijo carinhoso pra você. Já fez aquelas compras? Já, né? Já, sabe por quê, né? A garotada do 6-7, a molecada do Farmaura, tá de férias. E aí, não é mais um, dois, três danoninhos? Não são mais um, dois, três danoninhos por dia? São 4, 5, 6, 7, 8. É biscoito que não acaba mais, é suco que não acaba mais. É mãe, tá com fome, pai, tá com fome. Prepara a listinha aí, deixa eu ver aqui, ó. Requeijão, ovo, danoninho. Você gosta de danoninho, Gustavo? Gosta, né? Frutinho, fruta não, fruta, na fruta tem que ter, tem que ter. Tá bom, tá bom. É, amigo, trabalho dobrado em julho, hein, companheiro? Mercado fica mais caro, fica, fica, fica. Tudo de bom pra você, meu irmão. Ô, minha avó, bom dia, sua bênção, vó. A senhora também trabalha mais, né, vó? Porque tem muita mãe, muito pai que tem que deixar com a senhora, né, vó? A criançada. E casa de vó é casa de vó sempre, né? É especial aí, qualquer idade. Você pode ter um, dois, três ou 100 anos. Se você tiver a sua avó, seu avô perto, é sempre especial. É sempre carinho, é sempre com mais afeto. Né, vozão? Aproveita a netaiada aí também, meu vô. Criançada, rapaziada, todo mundo passou legal, né? Ninguém de recuperação, quero só ver, hein? Ai, ai, ai, hein? Sossô passou raspando em inglês, mas no resto, graças a Deus, passou bem, passou bem. Não puxou papai, porque matemática ela foi muito bem. Vamos juntos, meu povo. Minha família Manchete, é o jeito Manchete de fazer rádio, é o jeito apaixonado de fazer rádio. É como eu sempre digo, fora dos microfones, aqui eu cresci, aqui eu nasci, aqui eu aprendo todos os dias. 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

0: Modéstia à parte, eu tenho os melhores ao meu lado. Bom dia para Ricardo Alexandre Simão, o maior produtor, redator do mundo. Bom dia para Luiz Gustavo Águeda, o nosso produtor de peito, talento da nova geração. O meu sonoplasta joga no time Master, mas ele é bom. Marco Aurélio Cardoso, o treme-treme. No vídeo, nosso querido Sherlon Cherene. Na informática, Ivo Laino, o Munha. Adriana França toma conta da turma do jornalismo. E aí do outro lado do rádio tem você, que é o mais importante, o melhor, mais simpático, mais querido, mais querida, ouvinte de rádio desse mundão todo.
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1: A rádio de verdade é música, esporte é notícia. Todos os postos ligados, conectados, 10 e 14. Confirme a hora no seu relógio, Carlos Júnior.
2: Opa, 10 e 14, um ótimo dia pra
1: bem.
2: Você.
1: Aqui não tem aquele negócio de delay, o pessoal fala, né?
2: Não, não tem delay não. 10 e 14, 40 segundos, 41,
1: 42, 43, 44. E os transportes, na verdade, são 10 e 14, 22, 23, é porque o Sherlo não acertou o relógio ali de cima.
2: Ah, tá.
1: Entendeu?
2: É o certo, é o do monitor aqui atrás.
1: Isso, olha pra trás que você vê 7, sempre o ponteiro certo,
2: 29,
1: tá?
2: 30.
1: Vamos para as notícias, Caju!
2: Vamos lá, Rafael, um ótimo dia para você e para todos os nossos ouvintes sintonizados aqui na Rádio Manchete. Começo falando da situação dos trens. Até o momento, sem ocorrências nos ramais da Trens RJ, fluxo normal nos ramais Deodoro, Santa Cruz, Japeri, Saracuruna, Belfor Roxo e também nas extensões para Cambi, Guapimirim e Vila Inhomirim. Agora vamos falar do Metrô Rio.
3: Olá, passageiro, seja bem-vindo. Desejamos uma ótima viagem.
2: Com a mensagem da Zana, a gente traz informações do metrô. Tudo tranquilo, hein? Tudo tranquilo nas linhas 1 e 2, intervalos previstos entre 4 e 6 minutos. Fala agora do VLT, linha 1, terminal Gentileza Santos Dumont, intervalos de 8 minutos. Linha 2, Praia Formosa e Praça 15, intervalos de até 60 minutos. Linha 3, Santos Dumont Central, intervalos de 8 minutos. E linha 4, terminal Gentileza, Praça 15, também intervalos de 8 minutos. Fala agora das barcas. Quem utiliza as barcas hoje não enfrenta dificuldades nos deslocamentos para Cocotá, Praça 15, Araribóia, Charitas, Paquetá e também para quem se desloca entre as estações Ilha Grande e Mangaratiba. Fala agora da situação do BRT. A Mob Rio informa que as estações André Rocha no sentido Alvorada, Colônia no sentido Recreio e Ventura no sentido Deodoro estão parcialmente interditadas, com embarques e desembarques temporariamente suspensos. Falo também do panorama dos aeroportos. Aeroportos Internacional do Galeão e Nacional Santos Dumont com operação normal, Rafael.
1: Essa turma é fera, né? Quem tem sonoplasta tem, amigo. Obrigado, Carlos Júnior, pelas informações. 10 e 16, destaque de Adriana França.
4: E o Galeão passa a ter voo direto para Nova York e reforça o seu papel de porta de entrada internacional.
1: Muito bem, daqui a pouquinho a Adriana destaca essa completinha pra gente. Pra eu ir pra Nova York só tá faltando uma coisa básica: o dinheiro. Porque a vontade eu continuo tendo, mas o din-din tá curto, tá curto, tá curto.
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1: Luciana Paiva no plantão da redação. Alô, Luciana, bom dia.
5: Opa, Rafael de França, muito bom dia pra você, bom dia pra todo mundo que acompanha a nossa programação. Rafael, olha, a violência voltou a assustar moradores de Rio das Pedras, na zona sudoeste do Rio. Um homem identificado como Lucas Davi de Paula morreu baleado durante intenso confronto entre traficantes e milicianos, confronto que aconteceu na madrugada desta sexta-feira. Segundo informações preliminares, criminosos da facção Comando Vermelho invadiram a localidade conhecida como Sertão, área dominada por milicianos. Moradores relataram momentos de pânico, intenso tiroteio. Policiais do batalhão de Jacarepaguá foram acionados, mas quando chegaram ao local, o confronto já havia terminado. O corpo de Lucas Davi de Paula foi encontrado na estrada do Sertão, com diversas marcas de tiros. A Delegacia de Homicídios da capital assumiu as investigações. Rio das Pedras vive uma escalada da violência provocada pela disputa entre traficantes e milicianos. Nas últimas semanas, a comunidade registrou sucessivos tiroteios, ataques com granadas, lançadas por drones, inclusive. O policiamento na região está reforçado na manhã de hoje e seguirá por tempo indeterminado, de acordo com a polícia. A Secretaria Municipal de Educação informou que as unidades escolares funcionam normalmente nesta manhã. Já a Secretaria Municipal de Saúde informou que uma unidade de atenção primária suspendeu o funcionamento e avalia a possibilidade de reabertura nas próximas horas. E uma outra unidade mantém o funcionamento, porém suspendeu as atividades externas, como as visitas domiciliares. Rafael, volto com você.
1: A gente não tem um dia de paz, não é, Luciana Paiva? E aí ainda há quem diga que, ah, é a polícia, é porque estão fazendo operação, a culpa é da polícia. Não, não, não. A polícia está fazendo o papel dela. A polícia tem que retomar o território que foi dominado pelo poder paralelo. Deixaram dominar. Políticas errôneas, equivocadas, deixaram que o território fosse parar na mão da bandidagem. E agora tem que recuperar, porque o território é nosso, é do povo de bem. E hoje é luta de bandido contra bandido, é vagabundo contra vagabundo disputando o território. Antigamente tinha até uma ética entre eles, né? Esse território aqui é meu, esse aqui é teu, cada um no seu quadrado, ninguém se mete no de ninguém. Eventualmente rolavam umas tretas, mas até isso tinha uma ética. Hoje não. É milícia contra traficante, é traficante contra miliciano, é narco-miliciano contra narco-traficante. Depois todo mundo se junta para ir contra o governo. E quem sofre? O povo de bem. Aquele trabalhador, aquela trabalhadora que acorda 4h30, 3h30, 4 da manhã para ralar com um tiro, que abre a janela da sua casa, dá de cara com um homem portando fuzil, com gente vendendo droga, com um monte de cracudo. Essa é a realidade de muitos lugares.

0: faixa de gordura por baixo. E isso vale para diversos setores, que acabem de vez com essa bandalheira. Que a bandalheira do roubo vale em todos os lugares, acaba chegando e refletindo diretamente também na violência, na insegurança, porque todo mundo acha que o território é de geral e quando ninguém é de ninguém, aí, amigo, bumbum na parede, porque é isso que acontece. Obrigado, Luciana, 10h21.
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0: Às 10h21, gente, é o Anderson Ramos, direto do Centro de Operações e Resiliência da Prefeitura do Rio. Bom dia, Ramos.
3: Bom dia pra você também, meu amigo Rafael de França. Muito bom dia pra todo mundo sintonizado aqui na Manchete. Rapaz, o trânsito tá agarrado lá em Jacarepaguá, no Pichincha, na estrada do Tindiba. Acidente, carro e moto. O motorista perde tempo e vai encontrando retenções. Nesse trecho, o trânsito já enrolado se não tiver acidente. Com acidente, a situação fica complicada. Principalmente para quem segue da Freguesia, passa pelo Pichincha em direção ao Largo do Tanque. Retenções e problemas por ali. Retirado o caminhão quebrado na Benedito Hipólito, via paralela, Avenida Presidente Vargas. 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Fico por aqui e volto já já.
0: Ok, obrigado, querido Anderson. Vamos. 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O destaque de Samuel Correia. Alô, Samuca.
4: Rio terá protocolo obrigatório contra o racismo nas escolas.
0: O destaque dela, Deise de Assis.
5: Polícia Civil investiga a morte de 6 homens na zona oeste da cidade.
0: O destaque de Rodrigo Machado aqui na manchete.
6: Ministério Público diz que ex-procurador-geral preso ignorou parecer que apontava irregularidades em contratos milionários de autarquia do governo do estado.
0: É a famosa vista grossa. Fez vista grossa e será que engrossou o bolso também?
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0: Meu amigo Luiz Gustavo Águeda, bom dia, Gugu.
7: Muito bom dia, meu amigo Rafael de França. Bom dia, ouvintes da Rádio Manchete.
0: A tranquilidade.
7: Super tranquilidade, sextou.
0: Muito bem, sextou, mas não é porque sextou que tu sextarás, bebê.
7: Mas final de semana não trabalharei.
0: É!
7: Folga!
0: É! Que maravilha! Vai deixar a menina Richter aqui sozinha?
7: Não, não, o Carlos Júnior estará aqui domingo.
0: Ah, teremos caixinhos com ela. Que mulher. Tá na escala lá, são 2 acumulados, segundo ele, ó. Vocês se virem aí. O problema é de vocês. Me diga o que é destaque no portal radiomanchete.com.br. Gugu.
7: Governo anuncia restrições e advertências à propaganda de bets. As medidas incluem a proibição de que transmissões esportivas induzam apostas específicas.
0: Eu não sei nem se o Ricardo botou esse tema no debate, mas eu vou levantar esse tema no debate porque é o seguinte. As bets começaram uma grande febre. E as regulações foram feitas todas mambembe. Ou seja, tudo improvisado. E aí agora querem criminalizar os veículos. Querem criminalizar aqueles que foram contratados para fazer os comerciais. Porra, se tem regulamentação, você não pode culpar o cara que tá fazendo. Se eu posso fazer um comercial de bet, se tá dentro do escopo, tá dentro do que é permitido, e se a minha ética permite, você vai criminalizar quem fez? E não vai organizar o cara que tá lá na ponta? Eu não apoio. Não apoio. E já contei aqui, já passei aperto casa de bet. Já perdi dinheiro em bet. Porque de pouquinho em pouquinho, quando você vê, você perde um tantão. Mas ficar... Ah, Cazé TV, isso e aquilo que faz propaganda de bet. Pô, não enche. Arruma outra fanfic. Arruma outra fake pra admitir que um dos grupos mais poderosos de mídia do Brasil levou ferro nessa Copa do Mundo. E que a Cazé se destacou. Ponto. Ah, vai criminalizar a fulana, a beltrana, porque fez a propaganda da bet do Tigrinho. Tá autorizado. Tivessem regulamentado antes. E de que adianta o CONAR, que regulamenta as nossas propagandas, os nossos comerciais, proibir, se as regras para eles vão continuar rolando? O que foi feito lá atrás, que foi no governo do ex-presidente Jair Bolsonaro, foi deixar correr frouxo. No governo atual do presidente Lula, regulamentaram mais ou menos. E aí agora todo mundo, depois que todo mundo encheu o rabo de dinheiro, de todos os lados, de todas as patentes, de todas as formas, agora viram que virou uma epidemia,

0: uma doença, agora querem regulamentar. Agora todo mundo é santo. Todo mundo é santo, todo mundo é pudico, ninguém aposta em nada e a Bete é tudo filho da mãe. Os caras. Meu irmão, autorizaram, deixaram fazer, deixaram chegar. Qual é a diferença de uma Bete, pro jogo do bicho? O jogo do bicho hoje é contravenção, é crime, então bota a Bete do mesmo jeito. Qual a diferença de uma Bete, desses cassinos online, dessas apostas esportivas, pro cassino? O cassino tá proibido. E a Bete pode? Por quê? Qual é a diferença da Bete pra loteria da Caixa Econômica? Ou pra raspadinha? Nenhuma! É tudo jogo. É tudo jogo. Então, não sou contra o jogo. Não sou. Eu acho que, inclusive, deveriam liberar cassinos, bingos, o que quer que seja, com regras. Geração de impostos, geração de empregos. E no nosso sistema de saúde tem que ter o apoio. O nosso sistema de saúde tem que ter, hoje, um apoio psicológico para as pessoas. Se for assim, a gente não pode vender refrigerante, porque refrigerante faz mal. Você não pode vender bebida, porque bebida alcoólica faz mal. Você não pode fazer, vender, liberar nada. Tem que organizar, mas criminalizar a ponta eu acho uma tremenda de uma sacanagem. Tô há dias pra falar isso, desculpa o desabafo aqui na abertura do programa, mas eu tô há dias pra falar isso, que eu tô puto da vida com essa turma que fica falando do pessoal da Live Mode, da Cazé TV. Os caras estão arrebentando, estão fazendo um trabalho fantástico. E aí agora arrumaram essa história da Bete pra pentelhar eles, pra tentar desmerecer o trabalho deles. Não vão conseguir. Até porque quem tá tentando também e agora tá sentando o pau pro rede que é a TV Globo, tem lá os seus principais patrocinadores, Bet. É o campeonato não sei o que, Bet. É não sei o que, Bet. Tinha um canal interno do Premier que transmitia com metade da tela você lá com a imagem do jogo e a outra metade Bet. E todo mundo ganhou dinheiro com as Bets. Os influenciadores de esporte, cara, todo mundo ganhou. Outra coisa, se tivesse aparecido, como já teve uma Bete aqui, vamos fazer propaganda na rádio, tá regulamentado, tá direitinho, vamos! Eu vou falar não? Eu vou dizer não? A não ser a minha ética. Eu não vou falar ganhar um dinheiro como tem gente que ganha aí, não. É, você ganha um cachê de X e tanto para as pessoas que perderem naquela dica de aposta que você deu meio errado ali. Aí é sacanagem, aí é trambicagem. Mas o cara que faz, jogue com responsabilidade, vai lá, faz a sua fezinha, eu acho que hoje vai dar Barcelona, ponto, acabou, beleza. Isso pra mim pode, não pode é sacanagem, e não pode criminalizar aquilo que não foi regulamentado. Desculpa o desabafo.
1: Vamos lá, mais um destaque do nosso site, radiomanchete.com.
0: Nem precisa ir pro tema do debate, né? Eu já falei tudo.
1: Já debateu tudo que eu tinha que falar. Ai, vamos agora para mais um destaque então do site radiomanchete.com.br. Tribunal Regional Eleitoral do Rio aprova apoio de tropas federais para as eleições de outubro. Decisão unânime busca conter influência de milícias e facções. Envio final depende do aval do Tribunal Superior Eleitoral.
0: Volta na nossa home aí, quem está assistindo pelo YouTube, radiomanchete.com.br. Volta na página principal ali, Shalom Serene. Quero esse destaque ali debaixo do Vorcaro, porque isso sim é sacanagem. Isso sim tem bandalheira e tem muito. Desce ali, ó. Lê esse aí, por favor.
1: Grupo de Vorcaro oferecia milhões a influenciadores por postagens contra o Banco Central.
0: Isso é palhaçada. Isso é bandalheira desse povo, dos desinfluenciadores. Lembra o...
1: Publicitário Thiago Miranda é apontado como articulador do projeto DV.
0: Muito que bem. Essas e outras notícias.
1: Radiomanchete.com.br.
0: Respire e vai.
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0: Por que, Sossô?
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0: Valeu. Sexta-feira de tempo estável no Rio de Janeiro. Segundo o Instituto Nacional de Meteorologia e devido a um sistema de alta pressão, sol de fora, céu azul, do jeito que o povo gosta. Mas se preparem porque vem frio na próxima semana. Máxima prevista para hoje 30, a mínima 13 graus. O quê? 13 graus.
3: Será?
0: Vai arrepiar o saco do bode. Ou vai sumir tudo, né? Neste momento, aqui no centro do Rio de Janeiro, os termômetros da Rádio Manchete estão na marcação dos 20.

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0: conta nova. Financiar décadas a mais de vida. O planejador financeiro Matheus Oca lembra que antigamente o objetivo era preparar a aposentadoria, mas hoje o negócio é ter reserva para viver até perto dos 100. Quero saber de você, viver custa caro? Para você viver muito é alegria ou preocupação? Solta o zap da manchete aí, trem. 995-070-5251. E daqui a pouquinho tem debate, tem opinião. Satisfeito, Ricardo Alexandre?
1: Muito, muito, muito. Satisfeitíssimo.
0: Satisfeitíssimo, satisfeitíssimo.
1: Você também?
0: Tô também, graças a Deus. Família boa, graças a Deus.
1: Isso é que é bom.
0: Eu não tô falando da Beth Guedes, não, tá?
1: Não, não sei, você começou querida, a falar aí da não, Beth, eu já
0: é
1: pensei.
0: É Beth, negócio de aposta. Ah. Entendeu?
1: Minha prima já ligou pra mim já, aqui, né? Saber o que que você tem contra a Beth.
0: E Beth rima com o quê?
1: Com manchete.
0: Manchete rima com o quê?
1: Com roquete.
0: Com roquete. E roquete rima com o quê?
1: Com trompete.
0: Trompete. Trompete rima com o quê?
1: Pô, então vamos parar.
0: Chiclete. Que rima com o quê? Chacrete. Que rima com mais o quê, Luiz Gustavo Wagner? Vamos lá, até onde tu vai?
2: Eita.
0: Mobilete.
2: Mobilete.
0: Que rima com mais o quê?
2: Aquele negócio.
0: 17. Que mais o quê?
2: Aquela falta. Aquele falteado.
0: Falteado?
1: 27.
0: 27.
2: Você entendeu o falteado? Pode ser, sim.
0: A minha terra é boquete mesmo. Vamos lá! Alguns dos temas que nós vamos...
1: Ou não.
0: ...debater a partir do meio-dia aqui na Manchete.
1: Pesquisa mostra que a Beth, aliás, a mulher, usa mais o cérebro do que o homem.
0: Isso eu não tenho dúvida nenhuma. Que o homem, apesar de ter duas cabeças, acaba o cérebro numa só e não usa.
1: Não usa, pelo menos mais de metade.
0: Mais um.
1: Homens preferem mulheres que usam menos maquiagem.
0: Pode ser.
1: É pra não sujar a roupa, né?
0: Bom, Ricardo. É. Quem estará com a gente na mesa de hoje?
1: Carlos Alberto de Oliveira, o K.O., professor e diretor do IFHT da UERJ. Sérgio Pimentel, procurador do Estado. E Sandra Batista, sexóloga e psicóloga.
0: Esse timaço estará conosco aqui na Rádio de Verdade daqui a pouquinho, a partir das 11. Mas agora, ele está entre nós.
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0: Bom, Ricardo, eu queria entender por que que só você vê o Mestre Simão. Eu tô achando que eu tô igual a Maria traída, eu nunca sei de nada.
1: Nada disso. Você não vê o Mestre Simão porque não tem fé. Tem que ter fé bastante. Tem que ter fé demais.
0: Não, Ricardo, eu vou fazer de conta que eu acredito. Fé demais, fé de menos. Entendi a piadinha.
1: Sim.
0: Ele já chegou, porque tem ouvinte esperando.
1: Olha, o Mestre Simão nunca falta.
0: Bom.
1: Ele tá sempre disponível e agora está ao seu lado aí.
0: Aqui.
1: Você não tá sentindo um cheirinho de incenso?
0: Tô. O que que é? Ele tá agora usando outros tipos de conexões esotéricas pra responder o ouvinte, incenso e tal?
1: É, o incenso é pra afastar o CC, né? Mestre Simão não toma banho há uma semana.
0: Meu Jesus.
1: A água dele foi cortada.
0: Meu Deus.
1: Então a esperança dele é ganhar alguma coisa com os ouvintes.
0: Não. Aqui é 0,80. Aqui é de graça.
1: De graça,
0: tá?
1: De
0: não
1: graça.
0: Tem isso. Vamos lá. A Edna, nosso ouvinte da família Moradeira. A Edna Moradeira sonhou que o noivo dela tá enrolando e não vai se casar com ela. Parece o menino Xerene.
1: É, por aí, né? Citou bem. O Mestre Simão está se preparando para responder. Você não vê, mas ele tá de joelhos.
0: Ai, não sabia que ele era tão religioso a esse ponto. De joelho, rezando, clamando aos céus?
1: Não. Ele tá de joelho porque não tirou os joelhos para dar a consulta, né?
0: Então
1: ele continua de joelho.
0: Ai, meu Deus. Vamos lá, Edna Moradeira Xerene quer saber. Ou ele não vai mais falar no microfone aqui da Manchete, Ricardo? Hein?
1: Calma. Mestre Simão, na escuridão da psicologia, disse que o noivo da Edna, a Edna Moradeira, está mesmo enrolando.
0: Ih, que pilantra esse cara, hein? Aliás, tomara que a Edna se toque e dê um pé na bunda dele.
1: Bom, o Mestre Simão disse pra Edna Moradeira não se precipitar. O noivo tá enrolando sim.
0: Pra quê?
1: Tá enrolando o dinheiro que ele vai sair agora pra ir à joalheria comprar as alianças.
0: Ah, que bonitinho, Mestre Simão. Aplausos, Mestre Simão. Fechou bem. Mestre Simão, então peça pra ele a frase do dia, Ricardo, na escuridão da psicologia.
1: Mestre Simão mandou refletir com essa frase.
0: Tá.
1: Toda manhã só vem depois da madrugada.
0: Que lindo, repita.
1: Toda manhã só vem depois do fim da madrugada.
0: Agora faz um favor pra mim.
1: Vou embora.
0: Não, tá, vai ali comprar uma caixa de incenso, por favor. Tá, entrega pro CC ali. Ô, Carlos Júnior.

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2: Girando com a notícia, Manchete não para. Adriana França, Rio Galeão passa a ter voo direto para Nova York e reforça o seu papel de porta de entrada internacional. Bom dia, Adri.
3: Bom dia, Rafael. Bom dia, ouvintes da Rádio Manchete. O Aeroporto Internacional Tom Jobim, o Rio Galeão, vive um momento de retomada e volta a se consolidar como a principal porta de entrada de turistas estrangeiros no Brasil. O crescimento da movimentação de passageiros e a ampliação da malha aérea reforçam o protagonismo do terminal e impulsionam o turismo no Rio de Janeiro. Entre janeiro e maio deste ano, o Galeão recebeu 8 milhões e 100 mil passageiros, uma alta de quase 16% em relação ao mesmo período do ano passado. Nos voos internacionais, o crescimento foi ainda maior, 16,5%, com 2 milhões e 900 mil visitantes. Nesse cenário, entrou em operação a nova rota da Gol, em parceria com a American Airlines, ligando o Rio Galeão ao aeroporto JFK Kennedy, em Nova York. São 3 voos semanais durante o ano, ampliando a conexão Rio com um dos principais centros econômicos e turísticos do mundo. O prefeito Eduardo Cavalieri comemorou nas redes sociais mais um passo dessa retomada.
4: Tá vendo esses aviões aqui atrás? Eu tô no Aeroporto Internacional do Galeão para dizer mais uma vez que definitivamente os tempos de abandono do Galeão ficaram para trás. Durante muito tempo, interesses obscuros falaram mais alto do que o interesse público do Rio de Janeiro e do Brasil. E o Galeão foi sendo esvaziado enquanto o Rio perdia conexões, turistas, investimentos e oportunidades. Mas esse cenário começou a mudar. O prefeito Eduardo Paes, junto com o presidente Lula, o governo federal e o setor aeroportuário decidiram enfrentar esse problema em 2023 e o Galeão voltou a entrar na agenda de quem ama e quem acredita no Rio. O trabalho foi longo e muito duro. Os resultados começaram a aparecer em 2024. Em 2025, os números foram recordes. De 5 milhões de passageiros em 2023 para 18 milhões de passageiros no ano passado. E esses números não param de decolar. A Gol inaugura hoje a ligação direta entre o Rio e Nova York, que representam uma base internacional da Gol no Brasil, aqui no aeroporto do Galeão, começando com Rio e Nova York e avançando para Rio Orlando, Rio Paris e Rio Lisboa. Esses novos voos são os destinos internacionais saindo do Galeão e conectando o nosso país a mais turistas, mais economia, mais oportunidades para os cariocas. Nova York hoje, Lisboa em setembro e mais rotas que não param por aí. O trabalho da prefeitura segue e o Galeão continua decolando junto com o Rio e junto com o Brasil.
3: A recuperação do Galeão é resultado da parceria entre os governos municipal, estadual e federal para fortalecer. A expectativa é que a nova ligação fortaleça ainda mais o fluxo de visitantes, estimule negócios e consolide o aeroporto Tom Jobim como um importante hub internacional da aviação brasileira. Segue com você, Rafael.
2: Obrigado, Adriana, pelas informações.
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2: Em 30 segundos eu falo com o ex-governador do Rio, Sérgio Cabral, no Visão do Rio, mas agora é o Anderson Ramos.
5: Oi, de França, eu tô de volta no pique. Atenção, hein? Trânsito lento ainda pro motorista que segue por Botafogo da Amenda Barreto, na altura da Real Grandeira, da Grandeza, quase que não saiu, em função de obras. O trânsito apresenta retenções e tem problemas por ali. Na Avenida Presidente Vargas, acidente desfeito na altura da Central do Brasil, em direção à Candelária. 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Eu volto já já.
2: Ok, obrigado. Rafael de França.
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2: Toda sexta-feira, dia de Visão do Rio. Bom dia, querido Sérgio Cabral. Bem-vindo ao nosso programa mais uma vez.
6: França, bom dia, nossos ouvintes da Manchete FM. É um prazer estar aqui com você, nessa rádio que só cresce em audiência. É um grande sucesso.
2: Um prazer é todo nosso sempre, querido. Como é que estão as andanças? Estou vendo que você está andando bastante aí pelo nosso estado. É muito bom receber o carinho desse povão, né?
6: Barato, Rafael. E, assim, modéstia à parte, nos 92 municípios do estado, a gente tem legado, né? Tem história, tem realizações. Então, a gente tem andado aí por todos os quatro cantos do estado. E tem sido muito bacana, um carinho muito, assim, de agradecimento. E, enfim, eu fico muito surpreso até das novas gerações, né? Porque eu não disputo uma eleição desde 2010, quando eu me reelegi governador do estado. E as pessoas lembram e agradecem, até porque, graças a Deus, muito desse legado, apesar de todos os problemas que o estado viveu nesses últimos anos, sobrevivem. São 55 UPAs 24 horas por todo o estado, que estão atendendo a população até hoje. Foram 7 hospitais, Rafael, que nós fizemos. Nós fizemos o Hospital da Criança, que fica no Valqueire, atende. Aliás, eu ouvi um depoimento numa mesma reunião no distrito de Ipiabas, em Barra do Piraí, rapaz, num fim de noite gelado, com um grupo de pessoas da cidade, e de repente eu comecei a falar exatamente o que eu estou falando aqui, dos hospitais. Aí eu falei do Hospital da Criança. Aí os pais com uma criança no colo disseram: ele foi operado lá em Ipiabas, foi operado no Valqueire, no Hospital da Criança.
2: Uhum.
6: Aí falei do Instituto Estadual do Cérebro, Paulo Niemeyer. Aí nessa mesma reunião, uma mulher falou: minha tia foi salva no Instituto Estadual do Cérebro. Enfim, então, assim, tem sido muito bacana a gente andar pelo interior, pela região metropolitana e pela capital, e tá ouvindo o carinho da população. E o mais bacana, Rafael, muita gente falando que me vê toda sexta-feira aqui na Manchete FM.
2: O que pra gente é uma alegria, é um privilégio danado. Já que você falou de governo do Rio, essa semana o governador Ricardo Couto trouxe duas medidas muito interessantes: aumentar o auxílio transporte para os policiais militares, eles não tinham reajuste desde que o auxílio foi criado, e concedeu também a complementação salarial aos professores do estado. Eu queria te ouvir, você que geriu o nosso estado, queria te ouvir sobre esses reajustes. Estava precisando, era necessário, é uma medida que merece o nosso aplauso para o governador em exercício, Ricardo Couto Cabral.
6: Tem dúvida, Rafael, tem dúvida. Sem dúvida, porque foram duas medidas nas duas áreas que eu julgo, junto com a saúde, as mais importantes do estado: segurança pública e educação. Acho a mais importante de todas, e assim foi o meu governo, a segurança pública, porque sem a segurança pública você não dá condições para que as outras políticas de estado funcionem. Então, sem segurança pública, a creche não funciona direito, sem segurança pública, a escola não funciona, sem segurança pública, os hospitais também têm problemas, né? O ir e vir das pessoas, as empresas. E então, foi uma boa medida levar. Na verdade, esse auxílio transporte para a Polícia Militar foi criado por mim em 2012, 14 anos atrás. E desde 2012... que não havia reajuste no auxílio transporte aos nossos policiais militares. Então, você veja, eu criei em 2012. 14 anos se passaram sem nenhum reajuste, como se as passagens, o transporte tivesse, a condução tivesse em 14 anos não alterado o seu valor. Imagine isso. Então, o governador em exercício, Ricardo Couto, merece o nosso aplauso por isso. Por outro lado, na educação, o governador criou uma complementação para chegar ao piso nacional do professor. Esse piso, Rafael, foi criado pelo presidente Lula no seu segundo mandato de presidente, quando eu era governador. E eu me lembro que quando foi criado o piso nacional, quer dizer, dizendo o seguinte, ó, esse é o valor mínimo que os professores devem receber no Brasil inteiro. Eu me lembro claramente que vários governadores foram até mim reclamar, dizendo, puxa, eu não tenho condições de pagar isso, vai ser uma dificuldade levar. O nosso governo, Rafael, naquela época, já pagava acima do piso nacional. O nosso salário dos professores do magistério, ativos e inativos, era maior do que o piso nacional, porque eu dei reajuste todos os anos, tanto para a segurança pública quanto para a educação. Então, nossos professores ganhavam acima. Infelizmente, nesses últimos 10, 12 anos, os professores deixaram de receber reajuste. Então, o que o governador fez? Ele fez uma complementação. Merece aplauso. Entretanto, isso não vai para o salário do professor, que não é bom, que era um costume que havia antes do meu governo e que depois do meu governo se manteve, que é não reajustar o salário do servidor público e ficar dando gratificações ou complementações ao professor. Isso não é bom, mas diante do quadro tão ruim do estado do Rio de Janeiro desses últimos anos, é sim uma notícia também digna de aplauso, porque pelo menos receberão o piso nacional. Como eu disse, sem reajustar o salário, é uma complementação. Então, por exemplo, se o professor for se aposentar, esse valor que o governador colocou como complementação, ele não entra na aposentadoria, ele vai ter que brigar na justiça para dizer, olha, eu tinha que estar recebendo no mínimo o piso nacional. Então, é uma medida, as duas medidas, tanto para a Polícia Militar, auxílio transporte, quanto a complementação para o piso nacional, para chegar ao piso nacional, são duas medidas dentro do quadro caótico do estado do Rio de Janeiro, bem vivenciando nesses anos para cá, é uma boa notícia que merece o nosso aplauso.
7: E são duas categorias que a gente tem imenso carinho, imenso respeito, nossos policiais militares, nossos queridos professores e professoras, a quem eu mando um beijo enorme. Querido Sérgio Cabral,
6: Rafael,
7: sexta-feira...
6: Oi, diga. Rafael, se você me permite, são as duas maiores categorias do estado.
7: Uhum.
6: A Polícia Militar, ativos e inativos, e Magistério, ativos e inativos, representam mais de 60% do total dos nossos servidores públicos.
7: E é uma turma que eu tenho, repito, enorme carinho, que dá um prestígio danado pra gente aqui na Rádio Manchete. A gente se ouve, a gente se vê sexta-feira que vem, Cabral.
6: Com certeza, um bom final de semana aos nossos ouvintes, a você e a toda a turma da Manchete FM, que está fazendo um trabalho tão bonito pro Rio de Janeiro, pros nossos ouvintes.
7: Sempre, querido. Tchau, tchau. 10h52.
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7: Às 10h53, eu quero ouvir o trânsito. Alô, alô, Anderson Ramos.
5: Meu amigo Rafael de França, tô de volta no pique. Uma obra na rodovia Presidente Dutra, na altura de São João de Meriti, deixa o trânsito lento em direção à Avenida Brasil. Mais cedo teve um acidente na altura de Nova Iguaçu, acidente desfeito. Ali passa por obras também. Aí o motorista perde um pouquinho de tempo e vai encontrando realmente retenções. Retirado aquele caminhão quebrado na Avenida Brasil, na altura de Barros Filho. Isso na pista em direção ao centro da cidade. verdade. 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Volto já.
2: Ok, muito obrigado, querido Anderson Ramos.
8: De saudade.
2: Vamos matar a saudade, ouvir uma música bonita, sextou, né? E aí a gente levanta o astral, o Netinho. Você conhece o Netinho? Conhece? Fim de semana, tem nada não, só tá começando o fim de semana. Meu descanso, a curtição. E você vai curtir muito o final de semana da Manchete, porque ó, tem ó, coisa boa. E amanhã tem Mengão, hein? Mengão e Benfica, com Sidney Marinho e

Musical Boneto, né, Netinho? Pena que o Netinho ficou, acho que, meio desandado das ideias, né? De uns tempos pra cá, acho que tomou muita bomba, né? É um baita cantor da década de 90. Essa música é boa, é animada, é bem com a cara do final de semana. Netinho, olhando a música, fim de semana.

debate tem opinião. Carlos Alberto Oliveira, o professor K.O., doutor Sérgio Pimentel, procurador do Estado, e a doutora Sandra Batista, sexóloga e psicóloga. Eu volto já já. Em 2 minutos eu volto aqui no show do Rafael de França.

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0: Rio oficializa Dia do Barraqueiro de Praia e destaca papel na economia e turismo.
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0: Sexta-feira, 10 de julho de 2026. Neste momento, Rio e Grande Rio com céu parcialmente nublado. Aqui no centro, 24 graus. A Agência Nacional de Vigilância Sanitária determinou um conjunto de atualizações para as vacinas contra a Covid-19. A medida prevê melhorar a resposta contra variantes novas em circulação no país. A norma aprovada diz que as vacinas precisam ser monovalentes, ou seja, ter resposta imunológica contra uma linhagem específica do vírus em circulação. Vacinas registradas e produzidas antes desta norma e as que já foram distribuídas no país poderão ser utilizadas até 9 meses. Depois desse prazo, estão proibidas. A agência reforça a necessidade de que a população mantenha a vacinação contra a Covid atualizada. O Tribunal de Justiça do Rio de Janeiro condenou o policial militar Douglas Vital a indenizar em R$ 700 mil a viúva e os 6 filhos do pedreiro Amarildo Dias de Souza por danos morais. A decisão também determina que o policial faça uma retratação pública e remova das plataformas digitais conteúdos considerados ofensivos à memória de Amarildo e à honra de sua família. A ação foi motivada por declarações feitas por Douglas Vital em podcasts, nas quais afirmou que Amarildo era traficante e que seus familiares tinham ligação com o tráfico de drogas. Amarildo desapareceu em julho de 2013, após ser levado por PMs para a sede da UPP da Rocinha. As investigações concluíram que ele foi torturado, morto e manteve o corpo ocultado por agentes do Estado. Os barraqueiros de praia do Rio agora têm uma data oficial de homenagem. O prefeito Eduardo Cavalieri sancionou a lei que cria o Dia do Barraqueiro de Praia, celebrado atualmente em 10 de dezembro. A iniciativa reconhece a importância desses profissionais para a economia, o turismo e a cultura da cidade, além de valorizar quem trabalha de forma regular e dentro das normas municipais. A nova lei também reforça o programa Tolerância Zero, lançado pela Prefeitura para combater a exploração irregular do espaço público na orla e proteger os trabalhadores legalizados. A fiscalização permanente começa no dia 16 nas praias do Leme, Copacabana, Ipanema e Leblon. O anúncio acontece em meio à reação de ambulantes que realizaram protestos em frente à Prefeitura contra as novas medidas de fiscalização. Os manifestantes pedem diálogo e afirmam que as ações podem prejudicar quem depende do comércio na praia para garantir a renda da família. 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E segue o show do Rafael de França.
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0: São 11 horas e 5 minutos, 11:05, programa Alegria, programa que a família compartilha com você até o meio.

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1: São 11 horas e 6 minutos, 11 e 6. Começando agora mais um debate com muita opinião para compartilhar. Recebendo hoje a querida Sandra Batista, sexóloga e psicóloga, o doutor Sérgio Pimentel, procurador do Estado, e o professor Carlos Alberto Oliveira, o K.O. Bom dia, Sandrinha, querida.
2: Bom dia, Rafael. Saudade de você. Semana passada você não estava por aqui. A gente sentiu muita falta.
1: Vocês botaram fogo no parquinho mesmo sem eu estar, hein?
2: Estamos, né?
1: Sexo e chocolate.
2: E aí, sexo ou chocolate?
1: Nenhum dos dois. Boletos.
2: Caramba, você tá mal. Mal mesmo. Bom, bom dia para os meus companheiros de mesa e bom dia para os ouvintes.
1: Querido doutor Sérgio Pimentel, hoje ocupando a mesa das sextas-feiras, a mesa do fogo no parquinho. Bem-vindo, meu irmão.
3: Olha, Rafa, bom dia pra você, bom dia aí pro professor Caó, bom dia pra Sandra. Pra mim é um prazer estar aqui porque esse é o programa que eu ouço todas as sextas-feiras e me divirto. Então, hoje, eu não sei se eu tô à altura dessa mesa tão qualificada.
4: Tá, sim. Ele já chegou falando coisinhas ali.
1: Ele falou coisinhas no seu ouvido?
4: Falou coisinhas quando ele passou por trás de mim.
1: O que que ele falou?
4: Ah, é melhor não falar, porque senão quebra. Não pode dar spoiler.
1: Tá tudo bem, então. Bom dia.
4: Tá tudo bem. Sabe que eu não senti saudade sua, não?
1: Não.
4: Não, porque eu sei que você tava ali, ó, em casa, mandando recadinho pro Treme-Treme. Mandou recadinho pra todo mundo. Pra mim, você não manda recadinho.
1: Ah, o ciúme. Você tá que nem o meu amigo, o titular do horário do meio-dia, tá afastado. Fica falando, você me abandonou. Falei, você.
4: Você acorda nem me dá mais bom dia.
1: Ah, porque eu levanto primeiro, Caó.
4: Eu sei, mas nem deixa café.
1: Não,
4: feito. Não,
1: vamos consertar esse problema.
4: Tá bom.
1: Vamos
4: muito
1: resolver.
4: Obrigado,
1: gente. Gente, eu quero começar falando de um assunto muito importante. A gente ainda há pouco falava de duas ações do governador Ricardo Couto e aproveitar o doutor Sérgio Pimentel aqui também na mesa, que o avanço da disputa entre milicianos e traficantes por território no Rio de Janeiro levou as forças de segurança à estratégia de ocupação gradual de comunidades. O governador em exercício, o desembargador Ricardo Couto, diz que a presença do Estado é indispensável para que áreas dominadas por grupos criminosos não se transformem em terra de ninguém. Doutor Sérgio, é justamente o que eu comentava aqui na abertura do programa. Hoje tem gente que vira e fala assim, tem tiroteio porque tem operação da polícia, a culpa é da polícia, é quem entrar atirando. Não, a culpa é de um Estado que ficou abandonado durante muito tempo, poder paralelo foi dominando, e agora tem que fazer uma retomada que é complicada, que é difícil, mas hoje, você que está acompanhando bem de perto a atuação do governo do Estado, tem que ser isso mesmo, doutor Sérgio, gradual, de pouco em pouco, para retomar um território que é nosso?
3: Eu acho que é um pouco por aí, Rafa. Na verdade, a gente tem exemplos e exemplos de abandono dessas comunidades, e na verdade é um abandono de serviço público primeiro. Começa pelo abandono do serviço público, o Estado para de entrar nesses lugares. Então eu vou dar um exemplo. Eu, quando eu estudei engenharia na década de 90 no Fundão, eu não tinha linha vermelha ainda, muitas vezes eu passava por dentro da Vila do João. A Vila do João é um bairro de classe baixa, enfim, classe trabalhadora, mas é um bairro com ruas largas, é um bairro organizado, e a gente passava de carro ali para fugir do engarrafamento. De um momento para outro, você começou a não entrar mais lá. Tem um pouco a ver também com a história da linha vermelha, porque aí as pessoas pararam de usar esse local e o serviço público sai, ninguém mais entra e aquilo lá fica abandonado, aquelas comunidades ficam abandonadas à própria sorte. Então não adianta a polícia entrar e sair, dar tiro, sair, matar e sair. Primeiro tem que entrar com uma intervenção pública, com serviço, com escola, com saneamento, com urbanização. Aí sim a polícia entra e fica, porque senão ela vai enxugar gelo, como sempre.
1: Sandra Batista.
2: Sabe, eu vou discordar um pouco do desembargador, do procurador, Sérgio Pimentel. Sabe, Sérgio, uma vez eu escutei uma entrevista de um ex-prefeito, de uma pessoa que está afastada, ele falou assim, que isso era um mito, né? Porque ele falou, deu até o exemplo da Maré, ele falou, a Maré tem tudo. Na Maré tem um monte de escola, na Maré tem escolas estaduais, na Maré tem escolas municipais, na Maré tem postos de saúde, tem um monte de coisa, tem o serviço público lá dentro, mas mesmo assim tem a bandidagem. Na realidade, eu acho que isso é porque tem muita gente que facilita isso. Por exemplo, hoje a gente vê os bandidos não mais em comunidades como tinha antigamente, a gente vê a bandidagem, a milícia, em bairros, tipo bairros, Brás de Pina, por exemplo, Jacarepaguá, que sempre foi um bairro, que Ataquá, e não tem tantas comunidades, eles não estão mais nas comunidades, eles não estão mais onde o serviço público não está, eles estão aonde estão deixando eles estarem. Eu acho que esse é o maior problema, que é mais difícil da gente combater, porque uma coisa é você levar serviço público e tal, mas aí eu já acredito na opinião desse ex-prefeito, que falou, isso é um mito, e eu tenho visto isso. Eu sou nascida e criada em Jacarepaguá, e eu nunca vi Jacarepaguá do jeito que está hoje, mas não em comunidade, no bairro, nos bairros de forma geral. Então, eu acho que sinceramente, já não funciona mais assim, já não é mais assim, é a minha opinião.
3: Eu concordo com você, Sandra. Na verdade, eu acho que eu me expliquei mal. Eu acho que serviços existem, até porque são comunidades com muita gente. Hoje, de fato, você vê no entorno da Avenida Brasil, a Vila da Penha, Vila Ramos, Olaria, enfim, você vê a Zona Oeste, bairros de classe média sendo capturados pela milícia. Isso é verdade. Mas o que eu digo é, existe um abandono naquela presença ostensiva. A escola não é uma presença ostensiva, entende? Eu acho que foi nesse sentido entendi. Quis falar. E de alguma forma, a população abandona. Tem um post essa semana, acho que foi uns 2-3 dias atrás, que a Kátia Barbosa, chefe, Catita, lá do Aconchego Carioca, do Sofia, enfim, grande chefe, ela postou falando sobre os aluguéis caros da Zona Sul e por que que o pessoal da gastronomia, por que que o pessoal dos restaurantes, bares, botequins, insistia na Zona Sul e não partia para outros lugares. Eu postei isso para uns amigos meus e muita gente falando, mas o problema é a segurança, ninguém vai porque fica com medo. Então, o que que aconteceu? Aquela cidade partida, ela ficou cada vez mais partida. O cara que mora no Leblon, ele tem medo de atravessar para Tijuca durante o dia para ir almoçar, o que não tem problema nenhum. Então, existe um mito de que também esse problema da segurança vai te atacar o tempo todo, que a gente está vivendo isso. É óbvio que existe um risco, né? A cidade, infelizmente, tem problemas grandes de segurança, mas tem muito a ver com isso. É preciso ações de incentivo. Eu tenho falado muito isso dentro do governo, embora isso seja uma coisa muito mais local. A gente precisa ter programas para trazer as pessoas para os botequins do subúrbio, para os botequins da Zona Oeste. Tem umas iniciativas legais, jogos de botequim, como é que é o outro? Do comida de boteco. O pessoal vai, pega van, vai pra lá. Tudo bem que pegue van, parece, é quase um safari, né? Mas a gente precisa ter uma presença ostensiva de polícia. Então foi nesse sentido que eu falei. Mas eu concordo integralmente com você. Tem serviço. Só que precisa ter ostensivamente a presença do poder público. O segurança presente é uma tentativa de você fazer uma polícia comunitária, uma polícia presencial que aparece, que dá sensação de segurança. Eu moro no Leme, moro na Zona Sul, eu tenho sensação de segurança no meu bairro. Por quê? Porque no meu bairro tem umas 2-3 patrulhinhas, né? Uns 2-3 carros da PM, tem PM circulando ali com o coletinho do segurança presente, eu me sinto seguro. Pode acontecer alguma coisa? Pode acontecer. Como pode acontecer em Nova York, como pode acontecer em Paris, como pode acontecer em Londres. Foi nesse sentido. Eu concordo com você muito, Sandro.
1: Professor Carlos Alberto Oliveira, o K.O.
4: Tudo bem, querido? Vamos lá. Primeiro, eu acho que falta experiência sobre o tema, né? Falta completamente experiência sobre esse tema. Fizemos essa semana um debate muito bom com o Breno Carnevale, que foi tratar justamente de segurança com o professor André, que é da... coordena um laboratório.
1: Hoje, só para o Breno Carnevale é o comandante, é o, é, né? Da Força Municipal de Segurança.
4: Da única que já prendeu uma porção de gente e que não deu um tiro, né?
1: Então, mas também, desculpa, Carl, tenho que vou.
4: Deixa eu falar, pelo menos.
1: Deixo, mas já deu, não deu nenhum tiro, mas é porque o patrulhamento também é diferente.
4: Não é
1: verdade. Uma coisa é outra coisa.
4: Não. É o mesmo patrulhamento. É o patrulhamento do abandono aqui, ó. O patrulhamento de quando a Sandra saiu e foi assaltada aqui na porta e levaram o celular dela. Essa polícia militar que abandonou, a gente disse pra lá, vamos lá, Natália, vamos voltar ao passado. A polícia militar não tinha gente. Aí o município disse, então pode deixar que eu tomo conta do trânsito. Então você tirou os policiais dos sinais da multa, tudo isso a gente lembra. Pra onde foram?
1: Aí só depois... uma vez, professor Cal, pra ficar claro, porque isso é uma coisa que eu faço questão aqui na nossa mesa sempre. A gente fala, fica parecendo que a gente tá falando da corporação. O comando estava errado. Os nossos policiais não têm culpa.
4: Meu irmão, o policial vai onde manda ele ir. Se não for, ele tá fora, tá preso. A obrigação dele é seguir o que manda fazer. Se não é desordem, se não é caos. Portanto, o que a gente tem é a falta de política efetiva de segurança. Política completamente de segurança. Não é entrando, aí entra na favela, que é uma palhaçada completa. Ah, vamos fazer a operação para tirar a barricada. Nós defendemos aqui, mas ela não pode, não serve para nada. Eu tiro a barricada hoje, vai voltar a barricada amanhã. O problema é que o território foi tomado. Esta é a questão. E não adianta soluçãozinha, vamos fazer escondidinho um pouquinho. Não existe isso. Porque a forma como o Rio de Janeiro já está tomado, com mais de 40% do seu território na mão ou de milícia ou do narcotráfico, não é possível você esperar que vai ser medidinha de um aqui, escondidinho ali. Não. Ou tem uma política, mas não tem. Eu não posso esperar do desembargador que está ocupando o governo do estado, eu não posso esperar que ele tenha uma política de segurança, porque ele nunca pensou em que ele teria que ter uma política de segurança. Ele está ali, interinos para chegar até o final do ano.
1: Mas teria que fazer o quê então, Carl? Sentar e olhar?
4: Eu acho que ele tem que fazer o que ele pode fazer. Fazer o que ele pode fazer. É ir lá no lugar tal. Agora vamos lá. Cadê a operação que o Grande Rio de Janeiro ia ver ali na Rio das Pedras, Tijuquinha e tá, vai ser o exemplo. As políticas e as farsas são apresentadas e depois não se dá conta do que foi feito. Cadê aquela política que foi lançada pelo então governador Cláudio Castro, com toda a imprensa, ele dizendo que aqui vai ser o modelo. O modelo é... a Tijuquinha fechada toda semana, o Rio das Pedras, a milícia batendo uma arma com traficante. Cadê a política? Agora, cadê a política que desorganizaram completamente as UPPs? Cadê a política? Cadê o teleférico que custou uma fortuna ao povo do Rio de Janeiro e agora o governador interino diz assim, não, porque estamos investigando a licitação do teleférico. Governador, eu não quero investigar só a questão da licitação da reforma do teleférico. Eu quero que o teleférico funcione.
5: Então, posso dar uma atualizada nisso aí?
1: Réplica. Como diz, eu gosto dessa mesa quando a gente está assim.
5: Não é réplica, não. Eu acho que tem um ponto. O governador Ricardo Couto, na cerimônia de adesão ao PROPAG, ele lançou uma ideia e a gente está trabalhando nisso. Ele falou, olha, os meninos, especialmente dessas comunidades, eles acabam sendo cooptados pelo tráfico. Por quê? Porque eles não têm perspectiva. E ele vê a possibilidade de ganhar um dinheiro rápido que vai dar a ele uma condição ali momentânea.

0: embora com o Propague, esse dinheiro é obrigatoriamente inserido ali. Esse eu acho que é um primeiro caminho. A história do teleférico é uma vergonha, eu não vou entrar no detalhe da obra, mas a gente está trabalhando para concluir. Agora, uma das coisas que eu disse logo que eu entrei, eu falei, não posso concluir o teleférico sem saber como é que isso vai ser operado. Ou eles querem entregar isso pro Comando Vermelho, porque é a única solução. Eu vou botar uma operadora lá, para quê? Para ficar sendo achacada pelo tráfico? Então tem que haver realmente um programa de ocupação daquele território e de retomada daquele
1: território. De retomar território, porque os territórios foram tomados. Nisso o governador está certo. Por quê? Porque é a percepção do judiciário. O Rio de Janeiro foi tomado. Eu várias vezes disse no rádio que de um lado eu tenho miliciano, do outro lado eu tenho traficante, e aqui uma cooptação do poder legislativo, do poder judiciário, está aí a prova, gente. A prova do poder legislativo, do poder judiciário e do executivo. No meio está um pouquinho da população que sobrou para bancar essa farra. Uma farra que tem territórios tomados, a dona Maria que não consegue tratar do seu pé diabético no Hospital da Lagoa, porque não tem como descer lá do alto do Complexo do Alemão. Então, para mim, isso são questões essenciais. O modelo Medellín, o modelo Bogotá, só funcionaram com retomada de território. Eu fui lá duas vezes antes de lançarem a OPP aqui, e aquilo era óbvio. Por quê? Porque eles lá não se preocupavam, Sérgio, com simplesmente a arma. A arma do cara lá armado para acabar com o tráfico, não. Eles primeiro fizeram retomada do território e urbanismo. Reorganizou. É, ou seja, as vias passaram a conseguir andar carro, andar caminhão, ônibus, tudo isso. Porque sem isso não dá.
2: O que eu vejo, Sandrinha, e eu queria sua ajuda nisso, o que eu acho que eu enxergo é, nós falávamos aqui no nosso debate várias vezes, e até com a presença do doutor Sérgio, e que o doutor Ricardo Couto falava antes, não queiram que eu sente a cadeira, porque eu vou ver coisas que eu não vou poder desver. E aí, Sandra, o que que eu enxergo hoje? Eu não estou falando aqui como comunicador, como formador de opinião, mas como cidadão. Nem conheço o doutor Ricardo Couto, não tenho por que defender ou por que criticar. Eu acho que o modelo dele ali nesse momento é o seguinte, já que o judiciário teve que assumir o comando, vamos ter que moralizar tudo. Vamos ter que organizar tudo. Independentemente de quem venha a ganhar a eleição, o compromisso do próximo governador ou governadora é que dê continuidade a esse processo de transparência, de organização e principalmente botar o Rio no eixo, porque eu acho que a culpa não é de um só. Acho que a culpa é de todo um sistema. E não adianta. E não adianta só botar a culpa nas figuras políticas A, B ou C. Não. Que às vezes chegam pessoas até muito bem intencionadas aos postos, mas o sistema não corresponde.
3: E de muitos anos, gente. Isso não é coisa de 4 anos, de 5 anos, não. Isso é coisa de muitos anos que vem assim. E caiu no colo dele nesse momento. Então eu acho que ele está fazendo uma tentativa. É aquela coisa do ensaio e erro mesmo, né? Tô tentando. Agora, vamos esperar que realmente quem assuma daqui para frente consiga levar isso adiante, que também eu acho muito difícil. Eu não sou tão otimista assim. Porque
2: eu ainda sonho, Sandra.
1: Eu sou também. Porque eu acho que quem ganhar, não me interessa quem vai ganhar.
2: Vem com uma responsabilidade gigante.
1: Por quê? Porque não vai poder fazer o que nós fizemos. Desmontar. Nós tínhamos. Eu não tenho nada a ver com o general que fez intervenção aqui no Rio de Janeiro. Mas o Braga Neto, lá atrás, ele tinha um. Não era dele, era um estudo de.
0: Era um plano.
1: Tinha um estudo que mostrava que não se podia fracionar a polícia.
0: Eu era chefe da Casa Civil na época, eu acompanhei com ele.
1: Que a secretaria tinha que ser uma secretaria única, ou seja, todos os avanços foram absolutamente desfeitos no primeiro dia do governo. O primeiro dia do governo Witzel foi loteando a Secretaria de Polícia, Polícia Militar, agora Polícia Penal. Você tem todas as secretarias para colocar discussão política partidária dentro do governo. Eu acho que o Couto é aquilo que você falou, mas eu não tô sentindo que ele é delegado de polícia, sabe aquela coisa? Ele podia sentar e ficar só descobrindo os erros e fiscalizando o erro, mas ele disse assim, ele deu até uma entrevista um dia desse que ele mais ou menos diz isso, ele disse, eu não estou aqui também só para ver os

0: erros que foram feitos.
1: Sim, ele então, jogou o Globo, se eu não me engano,
0: porque vai
1: entrevista.
0: Ter que tomar conta. O estado que tem o pior indicadores de educação pública do estado é o Rio de Janeiro. Então, e aí você vai olhar quanto é que se gasta. Porque assim, isso é gasto, isso não é investimento. É tão ruim que esse gasto é gasto.
2: Gasto.
0: Então, se você não tem bom investimento numa política pública, você está jogando dinheiro pela janela. Se você não tem bons hospitais, boas UPAs, como a gente acontece no Rio de Janeiro, que temos, não é novo, foi um processo, demora. Se nós não temos isso no estado, porque se a gente loteou um estado que até exame, a gente não saber fazer exame de HIV e contaminar pessoas acontece, alguma coisa não vai nada bem. Não é possível que a gente não veja isso. Isso para mim, Sérgio, isso é gasto, isso não é investimento. O Propag nos traz uma perspectiva muito grande, mas um grande desafio, Sérgio. Porque, veja bem, o Rio de Janeiro abandonou as suas escolas técnicas, abandonou a FATEC. E o que, que vai acontecer? A FATEC vai ter, ela teria que ter hoje, desse ano, Rafael, 109 mil vagas de ensino médio técnico. Ela não tem nem um terço, ela tem 30 e poucas mil vagas. Ela já tem um prejuízo para chegar lá e que não vai ter como fazer no segundo semestre. 70 mil vagas para chegar em 109, mas a do ano que vem, porque esses valores que foram assumidos no Propag, o futuro governo do estado vai pegar o que faltou neste ano e vai ter que agregar no ano que vem. Então, nós temos uma chance enorme de olhar para um buraco enorme que é o ensino médio técnico no Rio de Janeiro. Esse ensino médio que abandona os adolescentes e jovens a não ter onde estudar o ensino médio. Ele termina o ensino fundamental e eu sempre disse isso, nós temos um gargalo. Não adianta eu chegar a 100% do ensino fundamental e na hora que eu tenho que botar o garoto e a menina no ensino médio, ele tem que fazer de noite porque o estado nunca construiu escola de ensino médio. Fica pedindo emprestado a São Dimitri, ao Rio de Janeiro, escola de dia e que de escola de noite vira escola de adulto. Então, quer dizer, isso demonstra uma falta de cuidado, Rafael, que não vai se resolver também num governo só. O Propag joga essa perspectiva. Eu acho que a população deveria conhecer o Propag. Acho que a gente podia fazer, inclusive, um debate, Rafael. Teve uma senhora, eu acho que é a Andressa, que fez um debate comigo lá num Ágora nosso, que é a responsável da Secretaria de Fazenda pelo controle fiscal. E ela dá uma explicação absolutamente clara da diferença daquele plano anterior para o Propag, perspectivas futuras. Então, eu acho que a população do Rio de Janeiro precisa entender. Porque até para escolher Sérgio e Sandra, o próximo governador, é bom que a gente saiba o que é o Propag, quais são os compromissos que o Propag pode nos trazer.
3: Sandrinha, deixa que eu preciso ir para o break também.
4: Deixa eu só concluir rapidinho. Na realidade, o que eu estava falando, que eu não acredito que vai ter continuidade? Porque o Couto, ele não tem um vínculo político. Então, entre aspas, é muito mais fácil para ele desmontar tudo, porque ele não está agarrado a nenhuma questão política. Já não importa quem vai chegar, e eu não digo como prefeito, eu digo como deputado estadual, como deputado federal, ou até como senador mesmo, porque essas pessoas já estão amarradas e muitas vezes essas pessoas dependem também do apoio dessas forças externas para se eleger. Então, eles também têm alguma coisa a cumprir ou alguém é para atender. Então, por isso que eu acho muito mais difícil. Por isso que eu não sou tão otimista quanto, de repente, o Rafael. Estou torcendo para que alguma coisa realmente aconteça, mas otimismo não. Isso está me faltando.
1: O tema rendeu, hein? O tema rendeu. Daqui a pouquinho, vamos deixar a mesa mais leve, porque hoje é sexta-feira?
0: Até porque é por isso que o Sérgio veio.
1: Mulheres usam mais o cérebro, Caó. É uma pesquisa da Universidade de... Como é que é o nome da universidade aqui, professor? Deixa eu ver. Você
0: eu tenho certeza.
1: Você que é troglodita, como diz o amigo meu.
0: Loughborough,
1: no Reino Unido. Vamos falar também do dia da pizza, que hoje é o dia da pizza. E você conhece os pênis da Madonna?
0: Eu sei que ela gosta de pênis. Eu sei que ela gosta.
1: Daqui a pouco com o professor Caó, Sérgio Pimentel e professora doutora Sandra Batista.
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1: Alô, Anderson Ramos.
5: Oi, de França, tudo de volta, meu amigo. O trânsito apresenta retenções na Avenida das Américas. Acidente agora há pouco no sentido Recreio dos Bandeirantes, próximo do Barra Shopping, ônibus e moto. Trânsito apresenta lentidão, pessoal da Sete Rios, bombeiros estão no local. Quem segue pela Lúcio Costa vai encontrando melhores condições para fugir desse engarrafamento na Avenida das Américas, viu? 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Eu volto já.
1: Obrigado, querido Anderson Ramos. Agora é a Deise de Assis. Bom dia, Deise.
6: Rafa, um ótimo dia para você. A Polícia Civil está investigando um caso que aconteceu em Magalhães Bastos, na zona oeste da cidade. 6 homens foram mortos e foram levados por moradores para a UPA de Magalhães Bastos na noite de ontem, mas já chegaram à unidade de saúde sem vida. O caso está sendo investigado pela Delegacia de Homicídios da capital. Esses corpos foram encaminhados ao Instituto Médico Legal, onde passarão por exames de necrópsia para esclarecer a causa dessas mortes. 5 das vítimas já foram identificadas pela polícia: Lucas Tailândia Mendonça Monteiro, Jonathan Andrade, Vinícius Neves, Felipe Barbosa da Silva e também Alanderson de Almeida. A identidade da 6ª vítima ainda não foi divulgada. Até o momento, não há informações oficiais sobre a motivação desse caso ou a autoria dessas mortes. As investigações seguem em andamento. A gente procurou a Polícia Militar, que não informou se atuou na região na noite de ontem, Rafa.
1: Muito obrigado pelas informações, querida Deise de Assis. Ministério Público diz que procurador-geral preso ignorou parecer que apontava irregularidades. Isso aconteceu lá no Instituto Rio Metrópolis. Rodrigo Machado, bom dia.
7: Bom dia, Rafael de França. O Ministério Público do Estado do Rio afirma que o ex-procurador-geral do Instituto Rio Metrópolis, Marcelo Lopes da Silva, ignorou um parecer técnico que apontava irregularidades em contratos da autarquia e fez uma substituição que deu respaldo jurídico às contratações investigadas por suspeita de fraude. O episódio é considerado um dos elementos mais relevantes da investigação sobre o suposto esquema de desvio de mais de 86 milhões de reais envolvendo contratos firmados entre julho de 2022 e maio deste ano. Marcelo Lopes da Silva foi preso e está entre os denunciados na operação deflagrada pelo Ministério Público. De acordo com o que foi apurado, a mudança de contrato ocorreu durante o período em que Marcelo Lopes da Silva retornou de férias. Enquanto substituía o procurador, outra servidora analisou os contratos e concluiu que havia irregularidades nos objetos das contratações. O parecer elaborado por ela apontava inconsistências na atuação da autarquia e das empresas contratadas. Segundo o Ministério Público, quando reassumiu o cargo, Marcelo Lopes da Silva deixou de considerar essa manifestação técnica e assinou um novo parecer validando os contratos questionados. A promotora Roberta Jório afirmou que o descarte do parecer técnico tornou evidente, na avaliação do Ministério Público, o envolvimento do então procurador na estrutura investigada. Segundo ela, a troca da manifestação jurídica permitiu que os contratos continuassem produzindo efeitos, mesmo após a identificação de possíveis irregularidades. Na denúncia, o Ministério Público sustenta que dirigentes, procurador, diretores e servidores atuaram em conjunto para fraudar licitações, dificultar a fiscalização e assegurar a continuidade dos pagamentos. Segue com você, Rafael de França.
1: Obrigado pelas informações, querido Rodrigo Machado.
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1: Doutor Sérgio Pimentel, doutor Caó e doutora Sandra.
0: O que que há?
1: Vou começar com Rafinha. Rafinha, por favor, você se define hoje como pedido ou pedida?
8: Eu sou menino.
1: Você é menino?
8: Sim.
1: Você concorda com uma pesquisa lá do Reino Unido que as mulheres tendem a necessitar de mais horas de sono que os homens porque usam...
4: Ele tá ouvindo.
1: Tem gente que não vai voltar pra casa hoje.
4: Ele tá ouvindo. Ele tá ouvindo. entendeu? Porque é uma desatenção fora do comum.
1: Mas será que não rola um TDAH aí?
4: Não, acho que não,

0: gente, pô, será que ele precisa de um laudo?
1: É, porque hoje todo mundo na moda é a turma do laudado. Eu sou laudado.
0: Ele não consegue fazer três coisas ao mesmo tempo, o que eu acho tão normal. É um tal de ou fala no telefone, eu deixo o fogo aceso, é um tal de queimar panela lá em casa, que você não tem noção.
1: Sandrinha, Dr. Luiz Aibinder pode ajudar.
0: Acho que assim, tá? mas sempre foi assim, é uma coisa impressionante. Assim, eu fico assim, meu Deus, ele vai atender o telefone, panela não tá no fogo, já era. Eu sei que vai queimar, que não consegue.
2: Rafa, é uma habilidade realmente feminina. Agora, tem um problema. A mulher também, às vezes, encana mais com questões que às vezes são triviais. E que nós, homens, às vezes, falamos assim, ó, liguei o F, sim, quero que se
1: exploda.
2: E a mulher fica, às vezes, assim,
1: insistindo.
2: Tem que insistir.
1: Professor Caó, a mulher usa mais o cérebro do que o homem?
3: Vamos lá. Gostou do vamos lá? Vai dar merda.
1: É que ele é nosso querido, nosso técnico aqui da Rádio Israel Correia. Quando ele fala, veja bem, meu irmão.
3: Rafinha querido, deixa eu te perguntar uma coisa.
1: Rafinha tá no banheiro chorando. Deprimiu.
3: Não fica deprimido. Deprimiu. Vou perguntar uma coisa para você, Rafinha. Porque esse negócio da mulher e do homem aqui, eu conheço muito LGBTQIA+, que é multitarefa, viu, Sérgio? É multitarefa. Cozinha.
1: O quê?
3: Cozinha. Cozinha.
2: Eu também acho que eu sou.
3: Bota a máquina de lavar roupa ao mesmo tempo. Bota no forno, atende
2: agora,
3: o telefone.
2: Queima muita panela.
3: Não, eu não queimo nenhuma.
1: Você também queima quando esquece?
4: Foi isso que eu falei.
3: Você queima sempre?
4: Você não entendeu, você discutiu, brigou comigo. Foi isso que eu falei. As tarefas diárias da mulher exigem mais da mente. Por isso elas são mais inteligentes. Eu, por exemplo, lavo, passo, cozinho, não. E qualquer dia eu te levo pra comer, tá?
1: Pronto!
3: Tu é marmiteiro! Aí o negócio é o seguinte, tu sabe que eu acho que isso é uma bobagem absoluta. Mas eu realmente acho que o Sérgio tá com a razão e também a Sandra. Porque, vamos lá, mulher tem uma característica de criar um problema maior do que o homem tá vendo. Então, aquela coisa assim, o que tá acontecendo com você? Tem coisa pior em casa, você chega, foi um dia desgraçado lá no Ministério Público, tu chega com a cabeça, aí fica assim, tem algum problema hoje? Chegou, tal, aí você compra a flor, chega em casa e diz assim, deve ter feito alguma essa flor. Aí começa a pensar, não, você hoje não acordou bem. E aí você simplesmente tá querendo ficar sozinho. Várias vezes, você quer ficar sozinho. Quer sentar lá, ver a sua televisão, botar um fone de ouvido e ouvir uma música, caminhar sozinho. Mas isso já vira uma coisa
1: por
3: de
1: isso que
3: vem por
1: o
3: trás.
1: Tema de ontem, os casais modernos que estão de segunda a sexta, cada um morando na sua casa, seguindo suas rotinas, e no sábado e domingo estão juntos.
3: Tu não viu a cara da nossa
1: Desde, apoia, Deise.
3: Ela não apoia?
1: Não? Então tá bom. Deise botou o marido pra fora. Fala, Deise, já botei pra fora da vez só. Luciana também já botou o pé pra fora. Não volta mais.
0: Eu morei 10 anos em local separado do que meu marido. E foi isso que salvou meu casamento, hein?
3: Dormi em quarto. Vamos lá. Eu acho que tem que ter o momento do sexo, mas eu adoro aquela coisa de você poder dormir tranquilamente, né, esparramado, né, do que aquela coisa de ficar a noite inteira grudado. Aí, vamos combinar, o edredom sai do lugar, Sérgio.
2: Não, o edredom, eu já desisti de ter um edredom pra mim, né? Ontem eu passei um frio, rapaz, foi uma loucura.
1: De que essa mensagem?
2: Você tem dois cachorros e uma mulher. No edredom.
3: Ou seja, aquele papo que ele mandou pra ela do zap, cheio de elogio, morreu ali.
1: Eu vou lhe dar um edredom de presente. Tá. Doutora Sandra, eu recebi a mensagem do Miro Santos, de Sumaré, em São Paulo. É muito sexista a mensagem. Mas eu vou te dizer com você. Fale com a doutora Sandra para ela tentar empurrar, puxar o cabelo e dar um tapinha ao mesmo tempo.
3: Gente, o que é isso?
1: Porque ela tava falando de alguém ser multi, do homem não conseguir fazer várias tarefas ao mesmo tempo. Eu queria entender. Me ajuda, doutora Sandra. Ele

0: quê? Ele empurrar alguém?
1: Pode ser.
0: E puxar o cabelo de quem, coitado?
1: Não sei.
2: Vamos chamar ele pro próximo sexta-feira?
1: Ele tem que vir pra mesa.
0: Eu estou assustado.
1: Sumaré?
0: Sumaré em São Paulo.
2: Caramba. Como é que é o nome dele?
0: Tem um tapinha no bumbum. Miro. Miro.
2: Ô, Mirinho, Tu é pesado, hein? Como é que é?
1: Ele é bom.
2: Empurra, você um puxa e dá tapinha.
1: Dá um tapinha mesmo. Tudo mesmo.
2: Entendeu? É o creme.
1: Eles têm que ter ordem. Não pode ser assim, aleatório.
0: Não sei. Então você acha que o Metel como um causídico tem uma ordem?
3: Olha, eu não sei, porque eu tô meio abalado aqui depois que o Carlos entrou nessa sala com essa camisa absolutamente
0: explosão primaveril.
3: Você
0: sabe por que ele entrou aqui?
3: Eu não tô conseguindo mais me concentrar.
0: Porque hoje é o dia da pizza. Hoje é o dia da pizza. A data foi instituída em 1985 pelo Caio Luiz de Carvalho, ex-presidente da Embratur. A pizza conta a história, né, de que um rei ou uma rainha lá na Itália provaram pela primeira vez a pizza margherita em 10 de julho de 1889. E aí a pizza se tornou um gesto, um ato gostoso, uma coisa de reunião. E também tem a história do tudo acaba em pizza. Uhum. E ainda tem mais um, tem o índice pizza lá dos Estados Unidos. E sabe-se que guerras e conflitos estão para ocorrer porque a turma começa a pedir muita pizza lá pro Pentágono e tal. Né? A galera vai ficar mais tempo e aí o número de pedidos de pizza dispara. A pizza, doutor Sérgio Pimentel, hoje, além de ser uma comida maravilhosa, é um índice, um marcador em nossas vidas?
3: Olha, na minha vida ela é um marcador que o ponteirinho da balança vai ser pra direita. Quando eu como pizza.
0: Doutor Sérgio, qual é a média de fatias?
3: Olha, eu não como tanta pizza assim não, tá? Mas assim, eu gosto muito daqueles dias que tem aquela promoção.
0: Em dobro.
3: Compre uma e leve duas.
2: É bom. Ele tem cara de quem gosta do rodízio.
0: Não. De pizza,
2: não,
0: de carne.
2: Do rodízio de sushi.
3: Por que que cara,
2: o Temi, ele riu tanto.
0: Mas sabe por que eu gosto do rodízio, Carol? Não é pela quantidade, é pela maior oferta. É porque eu posso escolher o que eu quero comer.
2: Gente, mas tem coisa muito ruim.
0: Também.
2: Tem gente que tem coisa muito ruim.
0: Esse... O que, Rafinha? Rodízio de pizza,
2: pizza
0: que a gente
2: abacaxi,
0: tá falando.
2: Pizza de chocolate. Pizza de estrogonofe. Isso daí não é pizza. Não, já bota ketchup na pizza.
3: Já é um
2: isso é um desrespeito.
0: A pizza hoje é mais brasileira do que italiana, Cauã?
2: Hein?
0: A pizza hoje é mais brasileira que italiana?
2: Cacete.
0: Não tô falando de cacete, tô falando de pizza.
2: Tô falando da pizza, é um cacete. Então, assim... na pizza é italiana. Não tem jeito. Eu como pizza, viu? O que que eu faço? Eu compro num lugar maravilhoso. Não vou poder dizer porque ela não tá me dando nada ainda, não. Mas é uma padaria fantástica, que é uma rede. E ele já vem congelado. Então, eu deixo aquilo ali, compro 4 e deixo no freezer. Aí aquele dia que deu preguiça de você esquentar, fazer uma comida, eu pego aquilo ali, meu irmão... Pego um manjericãozinho que eu tenho em casa, jogo por cima.
0: Aí sim.
2: Um azeite, caraca, moleque. Português maravilhoso.
0: De vinho.
2: Uma tacinha não, porque não, esse papo de saber é igual uma taça de vinho. Tu toma uma taça de vinho, Sérgio?
3: Não, não tem a menor condição.
2: Quando tu
0: só
2: vai
0: se for aquela taça de 5 litros, né, que tem agora.
2: É.
0: Doutora Sandra Batista, literalmente tudo acaba em pizza?
1: Não deveria, né? Mas o problema é que tem muita coisa que acaba em pizza que não deveria acabar.
0: Até nesse gesto que a gente tava falando antes do cara do Sumaré aqui, é melhor fazer primeiro pra depois comer a pizza, né?
1: Esse não pode dar indigestão.
0: É
1: melhor brinca primeiro, dá o tapinha, né? Como é que é a história?
0: Não, como é que empurra?
1: E depois come.
2: Empurra, puxa.
1: Você sabia que aumenta o apetite. Pra algumas pessoas aumenta o apetite.
0: Você comer antes ou depois?
1: Comer depois, a pizza.
0: Porque comer antes realmente dá uma indigestãozinha. É que nem aquela coisa, a ordem natural dos fatos, né? É primeiro você jantar pra depois ter a sobremesa.
2: É, primeiro comer pra depois comer.
0: No entanto, vamos poder convencionar, inverter isso, né? Posso pedir ao doutor Ricardo Couto como governador em exercício pra gente ter...
3: baixar o decreto.
0: É um decreto, aí a gente pede lá na Assembleia pros deputados aprovarem também.
1: Se comer pouquinho, não tem problema. A questão é que você não pode comer muito antes pra depois comer depois. Ou seja,
3: hoje em dia as consoles estão ficando pequenininhas, né? Porque tá todo mundo na caneta e ninguém consegue comer mais nada.
0: A turma do Monjauro. Pra gente encerrar esse tema... Nem a gente tá falando de
2: Eu tô assim.
0: Focotino, que porra de caneta.
2: Que canetinha
0: do Monjá, entendi agora, pô. A Madonna abriu a casa dela.
2: Foi?
0: Lá em Londres, pra revista Vogue. E ao abrir as portas pra Vogue, a cantora mostrou que tem vários objetos que enfeitam o banheiro dela. É de uma artista, brasileiro, Anderson Asteclines. Sabe o que são, Carl? Pênis.
2: É.
0: Por que isso, Carl?
2: Não pode falar,
0: são objetos fálicos.
2: Ah, olha só.
0: O meu padrasto, o Ricardo, tinha um grande amigo que faleceu, que a casa dele era toda decorada de objetos fálicos. Tinha fálicos para todos os tipos, modelos, tamanhos, gostos. Você decoraria sua casa desse jeito, Carl?
2: Claro que não, né? Claro que não. Vai que eu acho perigoso.
0: É? Por quê? Cair, escorregar?
2: Não sei lá, você ficar um pouco motivado demais. É muito
1: desmotivado.
2: Mas é muito, você sabe que tem uns pênis. A Sandra vai contar, porque ela tem. Ela tem caldo pra contar de pênis e essa coisa toda. Ela pode contar ou não?
1: Eu tenho coleção de objetos eróticos do mundo inteiro. Pra onde eu vou, onde eu viajo, eu busco. Então tem tudo. Tem tudo que você pode imaginar. Tem posições, tem objetos fálicos, tem tudo. E de cerâmica, de cristal.
2: De cristal?
1: Tem de cristal, coisa mais linda do mundo. Lá da República Tcheca.
2: Ah, sem pena.
0: É tcheca ou é pinto?
1: Tcheca. Então eu tenho tudo. Tcheca. Eu acho lindo. Eu tenho uma estante na minha sala de TV que é a coisa mais linda do mundo, cheia de objeto. Claro que algumas pessoas acham curioso, outras
0: você é sexóloga, doutora Sandra.
1: Mas tudo bem, eu tenho essa justificativa.
0: Aí eu lembro, doutor Sérgio, daquela piadinha das antigas, né? Morreu um grande cardiologista lá em Barbacena, eu fui ao enterro e comecei a rir. Aí meu amigo me perguntou, você tá rindo de quê? Eu falei, não, tô com medo do dia que o meu urologista morrer. Porque tinha um coração em cima do caixão. Dia que o urologista morrer, vamos ter outra coisa em cima. Doutor Sérgio Pimentel, em arte vale tudo, até um pituquim?
3: Eu acho que em arte vale tudo. Eu não sei se vocês viram a camisa da Bélgica, né? Em homenagem ao Magritte, grande pintor belga.
2: Maravilhoso.
3: E o Magritte tem uma pintura que é um cachimbo, e embaixo tá escrito aqui, ceci n'est pas un pipe, isso aqui não é um cachimbo. E aí eles fizeram a camisa do time, que a Bélgica jogou com esta camisa, não sei se vai jogar hoje, com alusões ao Magritte, e tava escrito aqui, isto não é uma camisa.
1: Então, vale tudo.
3: É. Não, isso não é uma camisa.
0: Ah, uma camisa. Arte é abstrato, né? Eu posso dizer aqui
3: então
0: que
3: vale
0: eu
3: tudo.
0: Fiz alguma coisa. Deu um risco na parede e certo.
3: Não tem o cara que pendurou uma banana na parede
1: caro
3: pra e vendeu cara a banana e o sujeito foi lá, comeu a banana. E aí toda hora ele repõe a banana, porque a banana estraga.
0: Doutor Sérgio Pimentel, na sua galeria de arte, você ocuparia uma sala, uma cristaleira...
3: Mas com essa coleção da Sandra?
0: Não, com uma coleção própria, inspirada em você.
3: Ah, você sabe que eu gosto de Buda, né? Eu tenho vários Budas e eu gosto daqueles Budas gordinhos, eu não sei por quê.
0: Não sabe por quê? E se não comecem todos na estante, ia ficar algum Buda de fora?
3: Eu acho que fica. Tem uns Budas que estão de fora.
0: O querido doutor... Emílio César Zilli, cardiologista, meu amigo, meu médico também, ele coleciona corujas. Então ele tem coruja de tudo que é lugar e é muita coruja. Os amigos também, meu avô colecionava chapéu e boné e ele andava sempre de chapéu e boné. Então tinha mais de 1000 chapéus e bonés e tudo mais. Sandra, vamos fazer um apelo para os nossos ouvintes lhe enviarem pintinhos?
1: Pintos de todo lugar. Pode ser de cerâmica, pode ser de gesso. Podem mandar. Eu amo, eu vou.
0: Mas tem preferência por tipo, modelo, tamanho?
1: Não, pode ser. Não precisa só ser pênis, não. Pode ser qualquer coisa. Não, vai entrar pra minha coleção.
0: Pepeca também pode? Pepeca do Borcaro?
1: Muitas, de todos os tamanhos. Pode ter posições. Eu tenho também.
3: Mas como é que faz uma relação sexual?
0: Não sabe?
1: Tem bacana, é difícil às vezes de você encontrar.
3: Tem aquela pintora, né? Americana que ela pintava como se fossem flores. mas que eram flores que aludiam, né?
1: Ao, ah, é lindo. Ao órgão.
0: Carol, se você tivesse
2: pepeca,
0: uma coleção...
2: Tem pepeca lá?
0: Tem. Carol, se você tivesse uma coleção dessa em casa, ia ficar só na cristaleira?
2: Não, eu adoro coisas de arte em casa, né? E eu, de cada país, eu trago um negocinho, né? Tem chapéu. Tem um chapéu da Ilha da Madeira, muito engraçadinho, aquele que o pessoal empurra.
0: Hã?
2: Empurra o carrinho, aquele que escorrega. Tem uns nigerianos super simpáticos.
0: Dizem que os nigerianos são, né?
2: E nigeriano é um problema.
0: Bons na arte.
2: Sempre. Eu tenho máscaras, eu adoro máscaras, aquelas máscaras de indígenas. Caô, de cada
0: você
2: lugar.
0: Tem ou não tem uma coleção igual da Madonna em casa?
2: Não tem. Sabe por quê? Eu até gostaria de ter pepecas e piu-pius. Sabe por quê que eu não tenho? Porque lá atrás as pessoas teriam enorme preconceito nisso daí. Aí eu nunca tive vontade de fazer isso, porque eu dizia assim. Pô, imagina, chegar as pessoas aqui, eu vou ficar correndo pra esconder. Aí também...
0: Tem um amigo meu que dizia, né, que é porque os sobrinhos iam muito lá na casa dele. Não é você, tá, Carol? Porque iam muitos sobrinhos lá, então ele não podia deixar essas coisas exibidas.
3: Porque os sobrinhos pegavam bem.
0: Não, que criança, não pode ver essas coisas.
2: Não, eu tinha um
3: sobrinho,
0: sobrinho
2: criança. Sobrinho criança.
0: Sei. Aí eu conheço. É muito passarinho comendo um bicho.
2: Exatamente. Aí eu fico com um problema, certo? Que é o seguinte, eu sempre fiquei bolado com isso, porque teve uma atriz que fez uma live que tinha um pênis atrás e ela não viu. Tinha lá, tava esquecido lá, um consolo dela. E aí, aquilo ali sendo online.
0: Aliás,
2: eu fico bolado com isso daí.
0: Eu antes de
2: começar as minhas lives,
0: eu olho
2: tudo que tem atrás.
0: Mas
2: tem
0: uns dos lados. Esses que são meio intimidadores, né?
3: Eu acho que
0: isso. E se fosse você, fica pra segunda-feira.
3: Eu sou sexólogo, mas...
0: Mas vou levantar um debate aqui, vocês vão me responder em 30 segundos cada um, depois do Anderson Ramos. Por que o nome Consolo? Vamos dar um outro nome. Anderson Ramos primeiro.
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5: Meu amigo Rafael de França, tô de volta no pique. Acidente desfeito na Avenida Epitácio Pessoa, na Lagoa Rodrigo de Freitas, na altura do Jardim de Alá, em direção a Copacabana. Mais cedo, carro e moto bateram por ali, viu? O motorista vai encontrando agora o trânsito já livre, sem retenções. Retenções ainda, tem dificuldades no trecho de Barros Filhos, em direção ao centro da cidade, na Avenida Brasil, por conta de um caminhão quebrado. Há retenções também na Rua Jardim Botânico, na altura da Pacheco Leão, em direção à Gávea. Tô observando melhores condições pela Orla da Lagoa, em direção à Gávea, viu? Tá aí a opção para você. O trânsito parado? 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Eu tô metendo o pé.
0: Vai
5: descansar um pouquinho, meu amigo Rafael de França. Tô entrando de férias, começo de agosto.
0: Que beleza.
5: Tô de volta, se Deus quiser. Beijo no coração, Rafa.
0: Beijo, bom descanso, meu irmão, que você merece. Vamos lá, 30 segundos é igual debate político. Sim. Tenho aqui o Carlos Alberto Oliveira, o professor K.O., pelo PDP, Partido do Piu Piu. Temos doutora Sandra Batista pelo PDPK, Partido das Pepecas. E temos doutor Sérgio Pimentel pelo PDE, Partido das Espadas. A PDB, Partido dos Budas. Por que este objeto, vocês estavam falando antes, tem o nome de Consolo?
2: Que objeto? Fala o nome do objeto.
0: O tal do negócio lá que a Madonna tem em casa, o vibrador e tal. Doutora Sandra, por que que é Consolo? Parece que é uma coisa assim, não tem o que fazer, vou me consolar.
1: Isso vem do período vitoriano mesmo, né? Porque era uma coisa pra exatamente consolar. Né? Ou seja, até porque muitas vezes a mulher que tinha prazer, que tinha desejo, era vista como histérica, né? Então console essa histérica lá. Mais ou menos.
0: Nada como ter uma sexóloga à mesa.
2: Caraca, moleque, eu nunca imaginei que era isso.
0: Ou seja, é uma vitória ter um consolo.
2: Pra mim eu chamo de réplica.
0: Réplica? Por quê? Réplica não é quando você tá no debate e o outro tem réplica,
2: não,
0: tréplica?
2: Não, réplica. É aquele negócio que não é o verdadeiro.
0: Tá, não.
2: É. é aquele que serve no momento necessário, quando você tá precisando. E aí, por exemplo, tem muita gente...
3: E que pode descartar.
2: Tem, pode descartar, também, né? Que às vezes é a grande vantagem.
6: Não tem que ligar no dia seguinte, segundo uma amiga minha, você não tem que ligar no dia seguinte.
2: Isso. É, não tem que pagar nada.
6: Não faz ghosting, love bombing, que é a moda hoje, né?
2: E não fica fazendo stalking.
6: Professor Sérgio Pimentel, qual seria o nome?
3: Olha, eu não consigo imaginar, mas eu tô impactado com essa história, porque isso me remete àquela piada machista, né?
6: Qual?
3: Toda mulher que começa, mulher mais incisiva, né? A gente conhece várias, eu tô trabalhando com muitas mulheres muito competentes, muito firmes. E aí, os homens que não conseguem conviver com essa mulher empoderada de fato, diz assim,
1: falta um negócio
3: pra ela.
6: Muitas vezes tem excesso aí pra administrar, é complicado.
1: Pois é.
6: Muitos contatinhos!
3: Isso também.
6: Querido Dr. Sérgio Pimentel, meu irmão, um beijo carinhoso e até semana que vem.
3: Valeu, Rafa. Pra mim é assim, isso aqui é o auge da minha carreira.
6: Não é participar com a doutora Sandra Batista e Carrozinho. Sandra, querido, um beijo até semana que vem.
2: Até semana. Eu quero o Buda de volta.
6: Ah, meu Deus, quem vai ficar com a Buda na mão hoje? Ou com o Buda
1: queremos
6: na mão?
1: Queremos Buda sexta-feira.
2: Buda, vamos fazer uma faixa.
6: Queremos Buda, né? Ah, meu Deus do céu. Gente, obrigado pelo carinho, pela audiência. Eu volto segunda, se Deus quiser, a partir das 10 da manhã, depois do querido André Gasparetti com o Escândalo Show. Vem aí o Alertando Geral, o programa Alegria do Rádio. Fiquem com Deus. Bom dia, Rio. Boa tarde, meu Brasil.
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0: da chulipa, pimba na gorduchinha, bola na área, ele não perdoa, Mbappé, gol! Da França! A França elimina o Marrocos e vai para a semifinal da Copa do Mundo 2026. A França que é super favorita ao título. E aí, meu amigo, minha amiga da manchete, qual seleção será capaz aí de impedir esse título da França, hein? Hoje tem jogo da Copa do Mundo. Boa tarde. Alô, Luiz Gustavo Águeda. Alô, Gugu.
1: Alô, Rafael Melo. Alô, ouvintes da Rádio Manchete. É, hoje tem mais um jogo das quartas de final da Copa do Mundo. Espanha e Bélgica. Às 4 horas da tarde.
0: E daí sai o adversário da França na semifinal da Copa do Mundo. Amanhã tem Noruega e Inglaterra, 18 horas. Isso. E também Argentina e Suíça. Quem avançar fará a outra semifinal. A Copa do Mundo que chega na sua reta final, hein? Agora é só emoção. E por falar em emoção, amanhã tem Mengão em campo. E a manchete vai transmitir mais um super jogo. É o Flamengo contra o Benfica. Para tudo, hein? O mundo vai parar para acompanhar esse jogo. E você sabe que aqui na manchete, o futebol é quente.
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0: A manchete vai transmitir com Sidney Marinho, toda a equipe da Litoral News, diretamente do Algarve, em Portugal. Tem Flamengo e Benfica, tem Copa do Mundo, é o futebol que aqui é quente. Mas alguém falou de futebol hoje, Gugu?
1: Não!
0: Então vamos seguir aqui com o programa, lembrando que o titular desse programa teve que se ausentar por conta de uma recomendação do TRE, Tribunal Regional Eleitoral, porque ele é pré-candidato a deputado federal. E você já sabe, logo assim que acabar a eleição, ele estará de volta comandando o programa que é líder de audiência nas tardes do Rio, aqui na Manchete. Ontem conversei com ele de novo, tá com muita saudade dos ouvintes da Manchete, ele que tá aí bem ativo nas redes sociais e você já conhece as redes dele, não precisa nem falar, e já já ele estará de volta, passa bem rápido. Mas que dia que é hoje, hein, Gugu?
1: Que dia? Hoje é sexta-feira!
3: Hoje é sexta-feira! Chega de canseira!
0: Chega de canseira!

sexta-feira, hoje dia 10 de julho, dia da saúde ocular, dia do engenheiro de Minas, dia estadual do frescobol, dia mundial da lei e dia mundial da pizza. Não tem jeito, tudo termina em pizza.

0: Danone, aquele suco de cevada, aquela água que o passarinho não bebe.
1: E eu tô sabendo, Rafael Melo, que o Rafinha, quando sair daqui, vai se encontrar com o titular do programa pra beber com ele.
0: Ah, é verdade, mas não preciso espalhar, tá? Eu vou encontrar e vou beber com o patrão hoje.
1: Você vai beber cerveja, vai beber leite, vai beber Coca-Cola.
0: Ah, eu vou beber tudo, porque eu sou total flex.
1: Ah, é?
0: Isso.
1: Hoje é dia da pizza, Rafinha. Você já comeu sua pizza hoje?
0: Agora eu engoli uma pizza, quase que não deu tempo de comer. Ah, eu comi frango com catupiry e bastante leite.
1: O quê, cara? Tá doido?
0: Água é leite?
1: Não.
0: Ah, não, é requeijão.
1: É requeijão cremoso.
0: É gostoso.
1: É tia de calabresa, você caiu de boca na calabresa?
0: Caí de boca na linguiça. Bom, mas estamos aqui com o confessionário de hoje e olha que situação, hein? O homem de 34 anos é casado há 3 anos. E é evangélico. Desde o início do casamento, a esposa queria muito ter um filho. Eu pedia para esperarmos mais um pouco e por isso sempre usávamos camisinha. Há 4 meses ela me disse que estava grávida. Eu achei estranho, porque a camisinha nunca estourou. Antes do bebê nascer, minha cunhada me contou que minha esposa furava as camisinhas escondidas. Eu confrontei e ela confessou. Disse que fez isso porque sonhava em ser mãe. Eu já amo meu filho, o problema é a mentira. Como evangélico, eu acredito que casamento sem confiança não se sustenta. Estou pensando em me separar antes mesmo do bebê nascer. Olha que situação, Luiz Gustavo.
1: Meu Deus, que situação desse homem que descobriu que a esposa sabotou, vamos dizer assim, a camisinha para poder engravidar.
0: Olha, eu já vi muitos casos desses, né? Principalmente quando, na minha infância, meus pais sempre me alertaram: cuidado, meu filho, você é muito jovem, não vai engravidar, porque você tem uma vida pela frente, tem que estudar. Eu sempre ouvi isso. Sim. Na minha infância, e sempre vi casos, né, parecidos com esse, que as mulheres, para engravidar, elas furavam as camisinhas. Isso existe até hoje, Gugu?
1: Existe, por exemplo... Eu sou padrasto, né, de uma menina que é menor de idade, a Agatha Luísa.
0: Sim.
1: E eu sempre falo pra ela: filha, vai namorar, usa, pede pro seu namorado usar camisinha, tem métodos contraceptivos, tudo pra evitar a gravidez, não adianta.
0: Exatamente. E agora, esse rapaz tá pensando em separar por conta dessa mentira, né? Porque a mulher dele furou a camisinha para engravidar sem o seu consentimento. O que ele deve fazer? Ouvinte da Manchete, o canal está liberado para você mandar a sua mensagem de texto ou mensagem de áudio. Se você não quiser se identificar, fique à vontade. Qual é o WhatsApp da Manchete, Gustavo?
1: É o 21 995 07 0525. Vou repetir: 995 07 0525. Mande o seu áudio com o seu nome, o seu bairro, a cidade de onde você está nos ouvindo e participar para ajudar esse ouvinte. O WhatsApp da Manchete é esse:
2: 995 07 0525.
0: Mande agora seu áudio ou mensagem de texto. O que esse rapaz deve fazer? Ele deve perdoar a mulher dele que furou a camisinha para engravidar, ou ele deve realmente terminar, porque ele é evangélico, ele gosta de tudo certo, né? E isso aí foi uma mentira. Não deixa de ser, né? Uma mentira que causou aí a gravidez da sua mulher. Mande aí o seu áudio, mande o seu texto, participe do confessionário. E tem repórter chamando, girando pelo Brasil, alertando geral. Vamos até Governador Valadares, em Minas Gerais. Alô, alô!
3: Alô!
0: Eu quero ouvir a sua voz, Paulo Eduardo.
4: Alô, Rafael Melo. Filho agride a própria mãe, que não deixou assistir filme pornô Socorro, Rafael Melo!
0: Ô, que é isso? Quanta violência! Um filho agrediu a própria mãe após ser impedido de assistir vídeos pornográficos no celular. Aconteceu em Governador Valadares, Minas Gerais. A vítima acionou a polícia depois de ser agredida verbalmente, levar um chute e quase ser enforcada pelo filho. Segundo a polícia, o rapaz começou a xingar a mãe com palavrões, começou a dar chutes e a derrubou no chão na tentativa de sufocá-la. Mas o padrasto chegou na hora e impediu. A polícia foi chamada e o rapaz foi preso. Que situação, hein? Agredir a própria mãe, que não deixava ele assistir vídeo pornô. Quanta violência! Quanta sacanagem, meu Deus! Hoje, dia 10 de julho, lua minguante, estação inverno. Você que tá chegando agora, nesta sexta-feira, que dia bom, né? Início do fim de semana, olha, muito sol aqui no Rio de Janeiro, no centro da cidade, mas parece que a previsão vai mudar, hein? Parece que vem frio nos próximos dias. Bom, já tem gente participando aqui do confessionário. Vamos ouvir, bota no ar.
3: Ela tomou uma decisão ali que mudou a vida dele, mas assim, sem o consentimento do cara. Então isso machuca e quebra muita confiança. Então, mas assim, eu acho que ela tem que, se ele quiser continuar esse casamento aí, ela vai ter que lutar muito para poder recuperar a confiança que perdeu. Porque casamento sem confiança é igual casa com rachadura, uma hora desaba. E eu sempre falo uma coisa, a mentira ela pode até fazer a festa, mas é a verdade que apaga a luz. Então quem começa uma família por engano, tem que ter coragem de encarar as consequências aí. Mas olha, a criança não tem nada a ver, viu? Não tem culpa de nada. Abraço, John Santos, Rio de Janeiro.
0: Obrigado, meu amigo John Santos, pela sua opinião, pela sua participação mais uma vez aqui com a gente no confessionário. É duro. A criança não tem culpa, a criança vai nascer, né? E o marido, né, de 34 anos, ele tá muito, muito assim, na dúvida, né, desnorteado por conta dessa mentira, porque ele soube, né, através da sua cunhada, que a mulher furou a camisinha para engravidar. Tem mensagem aí de texto, Gugu?
1: Tem sim, Rafa. Célia de Cascadura. Olha, Rafa, eu sou mulher e vou falar uma coisa. Ela errou feio. Filho é bênção, mas ninguém tem o direito de decidir sozinho uma coisa tão séria. Ela tirou do marido o direito de escolher o momento de ser pai. E isso quebra a confiança. E quando acaba a confiança, é difícil de recuperar.
0: Se acontecesse com você, meu amigo, você perdoaria? É isso que o nosso ouvinte mandou aqui para participar do confessionário, né, para ser ajudado, né, para receber uma palavra aí de conforto, uma palavra de carinho, até mesmo um conselho do que ele deve fazer, né, como ele deve prosseguir com essa mentira. Ela enganou ele, furou a camisinha e agora está grávida. Ou seja, ela conseguiu o objetivo, que era engravidar.
1: Objetivo dela.
0: E ele sempre pedia para ela esperar mais um pouco, espera, ainda não tá na hora. E do nada, né, de repente, ela apareceu aí grávida de 4 meses. A criança não tem culpa. E exatamente, ele vai precisar resolver isso. A Verônica de Volta Redonda mandou um áudio aqui pra gente participando do confessionário. Vamos ouvir.
5: Boa tarde, Rafael.
0: Boa.
5: Boa programação. Manda um abraço pro Gugu.
1: Outro.
5: Verônica de Volta Redonda. E esse rapaz vai fazer o quê? Não, tava doido pra engravidar dele, ué. Por isso que é o sonho da mulher descer de engravidar. Então, não é conversar, né? Você, ele, como ele conhecedor da palavra.
0: Acabou. Acabou de repente o áudio da Verônica. Obrigado pela participação aqui. É, tem muita gente participando do confessionário. A gente vai atender aqui todos os ouvintes na medida do possível, porque não deixa de ser, né, um assunto polêmico, né? É gravidez, é casamento, tem mentira aí, né, em todo esse processo. E muita gente participando, mandando mensagem aqui, mensagem de texto, né? Manda um abraço aqui pra Campinas.

0: contrário, se o homem enganasse a mulher para engravidá-la, todo mundo estaria revoltado. Então o julgamento tem que ser igual. Ela passou dos limites. Ser mãe é um sonho lindo, ok, mas não pode ser construído em cima de uma mentira. Esse rapaz está certo em ficar magoado.
1: Vai mandando o seu recado de texto ou de áudio aqui para Manchete. 995-070-5255. Você participa aqui do nosso confessionário. Tem repórter chamando, girando pelo Brasil. Vamos até Recife, Pernambuco. Eu quero ouvir a sua voz. Alô, alô.
2: Alô,
1: Rodrigo Machado.
3: Alô, Rafael Melo. Estudante compra notebook pela internet, mas recebe pedaço de pau. Socorro, Rafael Melo.
1: Socorro, Rodrigo Machado. Que loucura, hein? Comprou um notebook pela internet e acabou levando pau. Precisando se preparar para o Enem, a estudante Beatriz Stalgen comprou um notebook pela internet, mas o aparelho veio com defeito. Ela então pediu a troca do equipamento. E veja o que aconteceu. Ao invés de receber outro notebook, a estudante recebeu um pedaço de madeira. É rir pra não chorar, né? O seu pai, Bruno Stalger, é advogado e levou o caso para a justiça. Acontece que o notebook foi comprado na loja, pode falar o nome da loja? Nas Casas Bahia.
4: Isso.
1: Que afirmou que repudia qualquer prática danosa ao consumidor e que está investigando o caso. A loja informou que vai entrar em contato com a família para entregar um notebook sem defeito o mais rápido possível. Isso já aconteceu comigo, Hugo.
4: Já?
1: Já. Eu comprei um videogame.
4: Aham.
1: Na minha infância, né?
4: Sim.
1: Comprei até nas lojas americanas.
4: Sim.
1: E recebi um ventilador.
4: Meu.
1: Aí eu falei, o que eu vou fazer com esse ventilador? Mostrei pro meu pai e a gente tomou aí as medidas, fomos na loja, né? E aí depois eu recebi o videogame em casa. O que acontece? Essas lojas, né? E principalmente lojas de e-commerce hoje, que você compra sem sair de casa, você compra, sim, pela internet, não é a loja que faz a entrega. É uma empresa terceirizada que é contratada pela loja para fazer aí diversas entregas no Brasil. E esse erro deve ter acontecido na transportadora. Colocaram um pedaço de pau. Agora é muita maldade, né? A menina comprou um notebook, precisava estudar aí pro Enem, a Beatriz, e recebeu um pedaço de madeira dentro da caixa, Gugu.
0: Pois é, Rafa, esse caso serve de alerta para todo mundo. Muitas lojas conhecidas, né, por essas lojas de venda de eletrodomésticos, eletrônicos e tal, você tem que ficar atento, porque sempre diz assim, vendido por... E aí é uma loja terceirizada,
1: sim,
0: que, entre aspas, aluga um espaço nessa loja online, nessa loja virtual, para vender o seu produto. Agora, desconfia sempre, meu amigo, minha amiga, quando a oferta for muito abaixo do produto do mercado. Hoje, com essa mulher, com essa estudante, foi um pedaço de madeira no lugar de um notebook. Amanhã, pode ser qualquer outra pessoa a prejudicada. Então, pesquise sempre. Sempre busca essa loja tal. É confiável? Tem vários sites aí que ajudam o consumidor. Não caia mais o golpe, porque os vagabundos estão aplicando o golpe em Deus e o mundo.
1: Tem que tomar cuidado. Muita gente participando aqui do confessionário. Mais uma mensagem de áudio. Vamos ouvir.
5: Boa tarde a todos, aqui Boa. O Wallace da Central do Brasil, um excelente final de semana para todos nós. O caso de hoje não é motivo de separação. Essa senhora, ela colocou a vontade, o desejo dela acima de tudo, de ter um filho. Então o marido tem que perdoar, preservar a família, criar essa criança num lar harmonioso, num lar de paz e prosperidade. O Gugu, você hoje tá muito assanhadinho, hein? Então essa é pra você.
4: Meu
5: amigo, de manhã eu fui cozinhar um ovo e percebi que tinha um pintinho dentro do ovo. Imagina seu cozinho com um pinto dentro.
4: Você não mandou essa, não.

0: Ai, meu Deus.
1: Ô, Rafa.
0: Ele mandou essa.
1: Quando você sair daqui?
0: Ele mandou essa mesmo?
2: Mandou. Eu não acredito.
1: Quando a gente sair daqui, vamos passar lá na Central, dar uma surra de pau nesse Wallace.
0: Ah, essa aí foi bem original, ele acabou de inventar essa piada. Aliás, tem até música, né?
1: Tem música
0: pra homenagear essa piada. Vamos ouvir aí.

0: um forrozinho, né, pra animar a terça, a sexta-feira. Já vou adiantar logo, hein?
1: Ah.
0: A parada das paradas hoje vai ser forró. Aquele forró arretado, né? Pra comemorar essa sexta-feira aí. Já arrasta aí o sofá, separa a mesa aí da sala. E depois aí, quando você estiver almoçando, você vai dançar hoje ao som de forró. Aquele forró raiz, arretado, né?
1: Arretado.
0: Que o povo brasileiro adora pra animar essa sexta-feira. Lembrando, né, que o titular desse programa precisou se ausentar, mas volta logo depois das eleições. Inclusive, eu falei com ele ontem, ele é pré-candidato a deputado federal. Sim. Tá morrendo de saudade do ouvinte da Manchete. Não vê a hora de chegar logo e fazer o seu programa, que é líder de audiência no horário, de segunda a sexta, do meio-dia às três. Ele faz o show pra vocês. Então, só pra dizer, né, que ele tá bem, daqui a pouco ele estará nas ruas aí, sim, recebendo você, tomando aquele cafezinho com a vovó, aquele cafezinho com o vovô. Tá deixando saudade, hein? Volta logo, mas vai passar rápido, né, Gugu?
1: Vai passar rápido. Muitos ouvintes estão perguntando qual é o número dele. Gente, a gente não pode passar, porque também é uma ordem do Tribunal Regional Eleitoral. Não pode ser divulgado ainda o número, mas segue ele nas redes sociais, procura lá, bota o nome dele lá no Instagram, no Facebook, você vai achar o perfil dele, segue ele e lá você vai saber qual é o número dele em breve.
0: É isso aí, você tá ligado aqui na Manchete, tem repórter chamando, girando pelo Brasil. Vamos até Campina Grande, no Mato Grosso do Sul. Alô, alô! Luiz Gustavo, o que que houve, hein, Gugu?
1: Olha, lá em Campina Grande, no Mato Grosso do Sul, um homem foi linchado durante velório após chamar o defunto de caloteiro. Socorro, Rafael Melo!
0: Imagina a cena. Dromério Torres, de 53 anos, emprestou R$350 em 2004 para o amigo Jailson Neves, de 58 anos, para pagar o aluguel. Ao longo dos anos, Dromério tentou, mas não conseguiu receber o dinheiro. Tomou um calote, né? Por causa do calote, os dois se tornaram inimigos. Ao saber que Jailson tinha morrido, Dromério seguiu para o cemitério na cidade de Coxim, no Mato Grosso do Sul, onde seria o sepultamento. Mas antes encheu a cara de cachaça, revoltado porque nunca mais receberia o dinheiro, chegou no cemitério, onde estava sendo velado o corpo do Jailson. E aí, lá no cemitério, uma choradeira, uma falsidade.
2: Ai, você foi, Jailson, volta, pelo amor de Deus!
3: Volta,
2: ele merecia ter morrido!
3: Merecia!
2: Jailson, levanta daí, eu não acredito!
0: Naquele enterro chegou o Bebum pra cobrar a dívida.
3: Ai, Jailson.
2: Eu vim cobrar o meu dinheiro.
3: Ele tá vendo que ele tá morto.
2: Eu quero o dinheiro desse defunto que eu emprestei a ele em 2004.
3: Ele tá morto, ele não tem como te pagar, meu amigo.
2: Não quero saber, alguém não. Da família vai ter que pagar o calote aí.
3: Depois, mas deixa enterrar.
2: Eu quero dinheiro agora, emprestei R$350 mais já entrou juros.
3: A gente pode ver isso depois.
2: Agora
3: ele
2: agora é R$500. Eu quero saber quem é que vai pagar a dívida do caloteiro.
3: Eu vou te pagar. Você quer saber como é que eu vou te pagar?
0: De repente cercaram o Bebum e agrediram o Dromério. Chama, cara. Chute no saco. Bolada nas costas. Foi entupido de socos, pontapés. É, deram uma surra no Bebum. Dromério foi socorrido em estado grave. A polícia conseguiu prender em flagrante 7 agressores. Que loucura, hein, ô Gugu?
1: O cara é um cara de pau, sem vergonha, vai no velório do cara, do defunto, cobrar o defunto, ô defunto! Acorda aí, você tá me devendo R$350 que eu te emprestei há 22 anos!
0: É inacreditável essa história, mas realmente aconteceu.
1: Há 22 anos?
0: Ele foi cobrar o defunto. Ele queria o quê? Que o defunto levantasse do caixão e pagasse a dívida?
1: Peraí que eu vou fazer um pix pra você. Ó, o pix tá feito. Agora eu vou morrer em paz, tá?
0: Olha, bater ou agredir fisicamente alguém embriagado é crime. Pode resultar em prisão em flagrante por lesão corporal ou vias de fato. Porque o bêbado não consegue se defender, né? Você dá um assopro, ele já caiu.
1: Isso que dizem. Venta que o de demais. Não tem dono, né?
0: Venta demais, né? Quanta violência, meu Deus!
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1: É o programa Alertando Geral. Lembrando que o titular desse programa teve que se ausentar por uma determinação do TRE. Ele é pré-candidato a deputado federal e retorna no início de outubro, logo após as eleições. Um abraço pra ele, eu sei que ele tá ouvindo, tá morrendo de saudade de cada um de vocês. Vai passar rápido, eu tô falando pra ele, vai passar rápido. Hoje já são dia 10 de julho, né? Julho começou agora, já tá quase chegando na metade. Aí tem agosto, setembro, outubro, voltou, né? E ele vai voltar pro programa que é campeão, líder de audiência no horário. Aliás, alô concorrência!
2: Alô!
1: Alô concorrência!
2: Alô!
1: Segura, segura, segura que lá vai chumbo grosso.
2: Ah!
1: O que tem hoje ainda no programa, hein, ô Gugu?
3: Tem a participação dos nossos ouvintes, tem foca na fofoca, tem a parada das paradas, tem a maior corrente de fé do rádio brasileiro, com o carinho do rádio.
1: Rodrigo Machado, hoje tem um café com a vovó.
3: E hoje, Rafa, café com a vovó, eu quero, vou pedir licença aqui ao Rodrigo, que você faça o café da vovó e eu, porque o que a gente passa nas ruas, vindo por aqui no centro, vendo moradores de rua, é muito triste, principalmente com esse frio. Então, hoje, café com a vovó é mais que um desabafo. Tem também os aniversariantes do dia e, claro, muito mais notícia e informação.
1: E você já tem aí uma prévia aí da fofoquinha. O que você separou pra hoje, hein, Gugu?
3: Olha, Rafa... Ministério Público pede uma indenização milionária contra uma grande influenciadora.
1: Olha, já eu quero saber que influenciadora é essa. Tem mais?
3: Um apresentador de televisão.
1: É famoso?
3: Jornalista esportivo famoso.
1: Famoso?
3: Revela pressão que sofreu para sair da emissora que está e detonou CBF.
1: Isso aí eu vou querer saber.
3: Esse é polêmico, hein?
1: Já tem o Foca na Fofoca. Mas você participa aqui do nosso confessionário. Pra quem ligou o rádio agora, vou resumir aqui a história. Um homem descobriu que a esposa furou a camisinha pra engravidar. Ele tem 34 anos, é casado há 3, é evangélico. E desde o início do casamento, a esposa queria muito ter um filho. E ele pediu: espera, amor, espera mais um pouco, no momento certo vai acontecer. E ele achou estranho, porque do nada ela apareceu grávida, e ele sempre usou camisinha, e nunca estourou. Agora ela tá grávida de 4 meses, e ele descobriu tudo, porque a cunhada dele confessou que ela furava as camisinhas, e disse que fez porque sonhava em ser mãe. Ele já ama o filho dele, antes mesmo de nascer. O problema foi a mentira. Como evangélico, ele acredita que casamento sem confiança não se sustenta. E ele tá pensando até em se separar. Os ouvintes estão mandando aqui mensagens de áudio e também de texto. O Francisco Leonel, de Juiz de Fora. Boa tarde, Rafa. Ele não vai separar. Após a criança nascer, ele irá mudar a opinião e vai perdoar aí essa mentira, né, da esposa, que ela fez esse ato de sabotar, né, a camisinha para engravidar. Tem mais mensagem de texto aí, Gugu?
3: Tem sim, Rafa. Vera Lúcia, de Nova Iguaçu, colocou o seguinte: olha, meninos, acho que esse casal precisa de muita conversa e de aconselhamento. Ela errou gravemente, isso não tem como defender. Mas eu também vejo um marido que ama o filho, que tem princípios e que está sofrendo porque foi enganado. Antes de pensar na separação, eu pediria para que ele refletisse se essa foi a única mentira no casamento ou se ela sempre foi uma esposa dedicada e honesta. Porque às vezes uma pessoa realmente comete um erro movida pelo desespero de realizar um sonho, que era o maior sonho da vida dela. Era ser mãe, Rafael.
1: É verdade. A Luzinete, de Niterói, tá dizendo: não é caso pra separar. É claro que foi algo sem o consentimento dele, mas eles vão conversar. Eles são casados, ele é evangélico, conhece a palavra. É só conversando que se resolve. E depois, a criança vai nascer e não tem culpa nenhuma, né? E quando a criança vira esse mundo, eles precisam estar unidos, porque casamento é uma dádiva, filho é uma dádiva de Deus, e o casamento, a família, é muito importante para o desenvolver dessa criança. A opinião aí, né, da nossa ouvinte.
3: A Helena de Campo Grande botou o seguinte: olha, Rafa, Gugu, eu sou mãe de 3 filhos e vou falar como mulher e mãe. Eu entendo perfeitamente o sonho que ela tinha de ser mãe, mas isso não dá o direito de enganar o marido. Filho muda completamente a vida de um casal. É uma responsabilidade enorme. Se ela tivesse conversado, insistido, esperado mais um pouco, talvez ele aceitasse naturalmente. Agora, ela realizou o sonho dela, mas corre o risco de perder o casamento.
1: É uma situação, né? Tem repórter chamando, girando pelo Brasil. Vamos direto para Porto Alegre, no Rio Grande do Sul. Eu quero ouvir mais uma vez a sua voz. Alô, alô! Alô, Paulo Eduardo!
4: Alô, Rafael Melo! Mulher vende o próprio filho após o parto, se arrepende, denuncia compradores por sequestro e acaba presa. Socorro, Rafael Melo!
1: Olha que situação aconteceu em Porto Alegre, no Rio Grande do Sul. A história é a seguinte: Soraya Martins, de 37 anos, passou toda a sua gravidez falando com familiares que não ficaria com o filho, porque o pai da criança a abandonou. Após o nascimento do bebê, antes de deixar a maternidade, Soraya vendeu o próprio filho para o casal Margarete Polak, de 34 anos, e Everton Polak, de 36, por R$15 mil. Ao chegar em casa sem o bebê, a mulher mentiu para os vizinhos, dizendo que a criança nasceu morta. Acontece que Soraya se arrependeu do que fez e decidiu tentar pegar o filho de volta. Para se proteger, ela denunciou o casal por sequestro. A polícia prendeu o casal, que estava com o recém-nascido. Soraya tentou negar a venda, mas caiu em contradição e acabou assumindo o crime. Ela e o casal estão presos e o bebê sob cuidados do Conselho Tutelar da cidade de Gravataí, no Rio Grande do Sul. Isso não é uma mãe, né? Isso é uma besta humana. Isso aí tem que pegar e botar na cadeia. E ela tem que perder a guarda da criança. Onde já se viu vender o próprio filho, depois denunciar o casal que comprou a criança para tentar recuperar. Sem cabeça, completamente sem cabeça, fez isso por vingança, porque o pai não quis assumir, e ela parece também que não quis assumir no primeiro momento. E aí, não é mãe. Pode ser tudo, menos mãe. Agora vai pra cadeia, que isso aí é crime, né? Vendeu um anjinho, tinha acabado de nascer, recém-nascida, pra esse casal, e foram os 3 em cana. Ela e o casal, e a criança tá sob os cuidados do Conselho Tutelar.
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0: e Luiz Gustavo.
1: Ah, tirei o pau no gato, tô. Mas o gato, tô.
2: O quê?
1: Não morreu, reu.
2: Bem feito.
1: Dona Chica, admirou, cê. Do berro. Que o gato deu.
2: O quê?
1: Calma, Loló.
3: Você, Rafinha.
1: Calma, Loló. O Rafinha tá brincando.
3: Rafinha, você não vai atirar o pau do Loló.
1: O Rafinha tá brincando. O Lala ficou lelé porque Lili mostrou o Loló pro Lulu.
4: Ah!

0: triste.
1: Rafinha, Rafa, olha só. Hoje é sexta-feira, é dia da, dos homens irem no barbeiro pra fazer a barba, cortar o cabelo. É isso que eu vou fazer quando sair daqui da rádio. Então, vamos raspar o Loló?
0: Vamos raspar o Loló.
1: Vamos raspar o Loló.
0: Ah, não faz isso com o Loló. Tá bom. O titular deixou a gente cuidando do Loló. Então vamos dar leitinho pro Loló. Cuidar bem do Loló. Que assim que o titular estiver de volta, o Loló vai pular no colo dele.
1: Rafinha, oi. Você vai dar leite pro Loló ou vai beber leitinho com ele?
0: Eu vou beber o leite todo do Loló.
1: Não, o Loló também.
0: Quanta viadagem, meu Deus. Olha, se prepara que daqui a pouco tem a parada das paradas. E hoje vai ser aquele forró, aquele piseiro.
1: Arrasta pé.
0: Arretado, raiz. E hoje tem uma surpresa também na caixinha musical. Você não pode perder, hein, Gugu?
1: Agora, Rafa, a gente falou de leite, não sei o quê. Pra vender, venceu um fracasso nas vendas, uma loja de carros usados na cidade de São José dos Campos, em São Paulo, decidiu dar um brinde aos clientes.
0: Qual foi esse brinde?
1: Quem compra um carro, leva de presente, sabe o quê?
0: O quê?
1: Uma vaca!
0: Olha, compra o carro e leva uma vaquinha?
1: Leva uma vaquinha!
0: Que loucura!
1: E a criatividade, Rafa, já tá dando resultado, você acredita?
0: Acredito!
1: As vendas das lojas dobraram agora em junho e, segundo o dono da loja, se o cliente preferir, pode trocar o brinde. Ele disse que já pagou 4 horas... de amor em um dos melhores motéis da cidade a um cliente que não teve interesse na vaca.
0: Tem que inovar, né? Pra vender, tem que inovar, né? Como é que a vaquinha faz? Como é que a vaquinha faz? Se ela não é uma vaquinha, se é uma bichona. Ai, daqui a pouco também tem Foca na Fofoca, tudo isso e muito mais aqui no programa Alertando Geral. Olha aqui, uma britânica deu à luz 3 horas depois de descobrir que estava grávida. Que isso, Gugu? Explica isso aí. Entendi, foi nada.
1: Melinda White, uma cabeleireira de 21 anos de idade, deu à luz 3 horas depois de saber que estava grávida. Ela revelou que compareceu ao hospital diversas vezes durante os últimos 9 meses e foi diagnosticada com um sério problema no intestino.
0: Que loucura!
1: Quando passava por mais uma consulta no início dessa semana, os médicos finalmente perceberam que Belinda White estava grávida.
0: Olha só, e ela não sabia que estava grávida. Que surpresa, hein, Gugu?
1: É. E disseram à jovem que ela estava grávida apenas há 3 meses. Quando, na verdade, já tinha completado os 9 meses. Ela foi pra casa, saiu do hospital, foi pra casa, mas ao entrar em casa, a bolsa estourou. E ela teve que voltar ao hospital, entrou em trabalho de parto e deu à luz a um lindo bebê, Rafa.
0: Olha aí, eu sabia que tava grávida. Que surpresa, né? Ela foi pro hospital pra tratar outra coisa. E de repente, não mais que de repente, a criança nasceu. E ela ficou feliz, né? Porque ela não tava esperando, mas a gravidez agora abençoou a vida dela. E ela tá feliz da vida. Olha, a gente volta já já aqui com o programa Alertando Geral, programa Alegria do Rádio.
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2: Sexta-feira, 10 de julho de 2026. Neste momento, Rio e Grande Rio com céu claro. Aqui no centro, 24 graus. Um relatório divulgado pela Agência Nacional de Águas e Saneamento Básico apontou dados preocupantes sobre as barragens do Brasil. Das mais de 29 mil estruturas cadastradas, cerca de 6 mil estão classificadas como de alto risco. E 213 apresentam problemas de conservação e segurança. O levantamento monitora barragens de mineração, agricultura, abastecimento, controle de vazão, usinas hidrelétricas e estruturas destinadas à contenção de rejeitos. O avanço das mudanças climáticas também acende um alerta para as barragens responsáveis pelo controle de enchentes, que têm se tornado cada vez mais frequentes. O setor de mineração concentra as estruturas mais críticas. A Justiça do Rio de Janeiro manteve a intervenção judicial na SAF do Vasco e nomeou o advogado Atos de Andrade Figueira Neves como novo interventor. A decisão rejeitou o pedido de reconsideração feita pelo Clube de Regatas Vasco da Gama. O presidente do Vasco, Pedrinho, continua afastado do comando da SAF. A interventora anterior renunciou, alegando falta de condições mínimas de segurança pessoal para exercer o cargo. A justiça manteve o afastamento cautelar de 3 membros do Conselho de Administração e reafirmou a competência da Justiça Estadual para fiscalizar a recuperação judicial. A Prefeitura do Rio publicou o edital da segunda fase da implantação do novo sistema Rio de Ônibus. A previsão é que mais de 1.400 novos veículos sejam adquiridos para atender regiões como Guaratiba, Santa Cruz, Campo Grande, Bangu, Vila Isabel e Ilha do Governador. Os ônibus devem começar a circular gradualmente a partir do primeiro trimestre de 2027, após a conclusão da licitação. A implantação completa do novo modelo está prevista para 2028. Nesta etapa, a frota das áreas atendidas terá aumento de 57%. Os novos veículos serão zero quilômetro com ar-condicionado, entradas USB, câmeras, painéis eletrônicos, botão de emergência e tecnologia de monitoramento. O secretário municipal de transportes, Jorge Arraes, explicou que os consórcios serão substituídos por sociedades de propósito específicos. A remuneração será feita por quilômetro rodado. O edital também prevê incentivos para ônibus elétricos e movidos a biometano. Linha do Tempo, atualizando o que é manchete. 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E segue o programa Alertando Geral, com Rafael Melo e Luiz Gustavo.
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0: e Luiz Gustavo.
1: Estamos de volta para a segunda hora do programa Alegria do Rádio. Sempre bom lembrar que o titular desse programa precisou se ausentar por conta aí de uma determinação do TRE, Tribunal Regional Eleitoral, porque ele é pré-candidato a deputado federal e retorna logo no início de outubro, assim que terminarem as eleições, né? Eleição aqui no país. E como o titular fala sempre nesse horário, você que tá ligado aí, 1:06 da tarde, geralmente a galera tá almoçando nesse horário e almoço combina com música. Então, está no ar a Parada das Paradas. Parada das Paradas hoje um pouco diferente. Um piseiro, um forró, raiz. Pra você dançar coladinho ou pra você quebrar tudo na sua sala.

0: da Manchete, todos os mestres de obras. Tem muita gente virando laje aí nesse calor do Rio de Janeiro. Abraçar aqui aos médicos plantonistas, aos pacientes, aos enfermeiros, aos taxistas, motoristas de aplicativos, rodoviários. Quem mais, Gugu?
1: Os zeladores, os vigilantes, os garçons, as garçonetes, os atendentes de lanchonete, operador de caixa, repositor de supermercado, Rafael.
0: Abraço a todos que estão ligados aqui na Manchete. 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

0: Luzimar de Caxias, tá ligado aqui na parada das paradas? Oi? Oi, Luzimar!
1: Denise Costa, do Meia, diz que é atendente de lanchonete, tá lá vendendo salgado, ligado?

0: obrigado pelo carinho da audiência nesta sexta-feira. Abriu o mar, hein? Não tem hora pra parar.
1: Quem tá aberto já essa hora fazendo ouvido a manchete, sabe quem é?
0: Quem?
1: É o pessoal do Bar do Gaúcho, lá na freguesia Jacarepaguá.
0: Alô,

0: abraço também pro quiosque do Árabe lá no Recreio, também tá ouvindo aqui ligado na Manchete.
1: O Sandro Alves de Sepetiba, Juliana Freitas de Padre Miguel, Raimundo de Guaratiba, que é padeiro.

Que saudade do Aviões do Forró. Ainda era o Xande aí, né? O vocalista. Hoje o Xande faz carreira solo. A parada das paradas. A parada das paradas, homenageando o forró. Ei, forrozinho bom, forrozinho gostoso. Ouvimos agora o Aviões do Forró. E agora o terceiro lugar. Bonde do Forró.

0: domingo, de 6 às 8 na Manchete, tem Coisa de Crente com o Thiago Clark e Sherlon Cherene, né não, Gugu?
1: É isso aí, depois de 8 a meio-dia, tem Estação Manchete com Daisy Ridley e eu juntinho com ela, mas esse domingo eu não venho não, eu tô de fora.

0: Roberto Brizola aqui na Manchete. E amanhã tem o Mengão, hein? Flamengo e Benfica. Só a Manchete que transmite. Nenhuma outra emissora. É só a Manchete com a equipe da Litoral News, Gugu.
1: É isso aí. A partir de 3 horas da tarde, Sidney Marinho e toda a equipe da Litoral News indo louco direto do estádio Algarve pro amistoso Flamengo e Benfica, bola rolando às 3:30 da tarde. E vai futebol até às 19 horas. Quando às 19 horas tem

0: Você libera o Tony?
1: Não.
0: Não?
1: Não.
0: Com 70.
1: Vou pensar.
0: 70.
1: Aí eu libero.
0: É?
1: Aí sim.
0: Aí, você da década de 70, década de 80, deve estar perguntando: cadê o titular do programa? E o Rafael Melo responde: cadê o titular do programa, Rafael Melo?
1: O titular do programa tá com saudade de você, está ouvindo também a programação da Manchete, mas precisou se ausentar porque ele é pré-candidato a deputado federal. E aí, ele volta logo após as eleições. Ele tá ligadinho aqui, hein?
0: Será que ele tá dançando com essa paradinha?
1: Tá.
0: Então, a próxima música eu quero que você dedique pra ele, Rafa.
1: A Parada das Paradas. A Parada das Paradas. E agora, o primeiríssimo lugar. Que rufem os tambores. A campeoníssima de hoje.
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0: Boa tarde, gente da Manchete. Rafinha, tô chegando no Rio de Janeiro. Vou chegar e quero que você me apresente todo o Rio de Janeiro, principalmente Pau Grande. Quero conhecer a terra de Garrincha. Um grande abraço, Juliette, aqui de Bonito, Mato Grosso do Sul.
1: Oi, Juliette, que voz sensual. Pode deixar que quando você chegar aqui no Rio, eu te levo em Pau Grande, tá? Inclusive, eu vou te botar dentro da aviação que tem lá em Pau Grande. Pau Grande e Paraty. Você vai conhecer todo o Rio de Janeiro, tá bom, menina? E outra coisa, eu tenho um recado aqui pra você. Deixa eu ouvir mais um pouquinho a sua voz aqui.
0: Vou chegar e quero que você me apresente todo o Rio de Janeiro, principalmente Pau Grande.
1: Ai, bota o detector no ar.
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0: Chiclete.
1: Patinete.
2: Que mais?
1: Buquê. Aí, você acompanhou a parada das paradas aqui, hoje em homenagem ao forró, né, em ritmo de forró, a galera curtiu, a galera dançou, mas não acabou não, ainda temos a música da caixinha musical. Gugu, o que que a gente preparou hoje? A caixinha número 1, a caixinha número 2 ou a caixinha número 3, Gugu?
0: Olha, Rafa, eu vou na caixinha número 2.
1: Por quê? Tem algum motivo?
0: Tem. Sexta-feira é bom pegar uma estrada, sair por aí, pegar o carro, sair rodando aí o Rio de Janeiro, indo pelo litoral, litorando. E que tal a vida de viajante?
1: Então vamos abrir a caixinha?
0: Abre.
1: Abre a caixinha.

0: Fala, Gugu. Fala, Rafinha. O programa tá show de bola, rapaziada. Poxa, só musicão que levanta o astral de qualquer um. Até defunto levanta, viu? Tamo junto.
1: Valeu, Gabriel, de Nova Iguaçu. Grande abraço, irmão. Sextou, hein, Gabriel? Vambora, vamos com tudo.
2: Já deve estar bebendo aqui.

0: vida de viajante, Luiz Gonzaga, Gonzaguinha, mandando um abraço aqui pra Carol, pra Ingrid, pro Paulo Eduardo, todos lá na loja A Padroeira, na rua Dagmar da Fonseca, 45, em Madureira, ao lado do Shopping dos Peixinhos, Gugu.
1: É, a famosa, diga, rua dos cartórios, tá lá essa galera toda animada, atendendo muito bem os públicos, as vovós, os vovôs, que vão na loja A Padroeira. E por falar em loja Padroeira, daqui a pouquinho, às 14h, tem a maior corrente de fé do rádio brasileiro, a oração e consagração à Nossa Senhora Aparecida. Não é, Rafael Melo?
0: Exatamente, você já pode mandar o seu nome para a oração. Já já, Rodrigo Machado Carinho estará aqui com a gente na maior corrente.

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6: Depois da parada das paradas, vamos falar de futebol, porque amanhã tem Mengão. Aqui na Rádio Manchete, com toda a equipe da Litoral News, ele está direto de Algarve, em Portugal, em loco, Sidney Marinho. E aí, Gugu?
7: É isso aí, amanhã Flamengo e Benfica, direto do estádio do Algarve. Aqui na Manchete, Sidney Marinho e toda a equipe da Litoral News em loco a partir das 3 horas da tarde. E ele tá lá já, tá acompanhando, acompanhou de perto o treinamento do Flamengo hoje e traz mais informações. Boa tarde, Sidney Marinho!
6: Boa tarde, Sidney!
7: Fala, Sidney!
8: Oi, Luiz, tudo bem, irmão? Oi, Rafa!
6: Opa.
8: Tudo em paz? Ó, tô aqui no estádio do Algarve, Flamengo já trabalhou. Tudo pronto para amanhã, Flamengo e Benfica, transmissão exclusiva da Manchete, da Litoral News, pro rádio do Rio de Janeiro, pro rádio do Brasil, direto aqui do estádio. Que legal, né, cara? A gente poder fazer o trabalho que está sendo feito na Copa com o Marcelo Marinho. Eu e Renato voltamos para lá semana que vem. E o trabalho que a gente está fazendo aqui com o Flamengo. Que bom, né? Uma alegria para toda a família Manchete, para toda a família Litoral News. Sobre o Mengão, Luiz Gustavo e Rafa Melo. Amanhã Flamengo e Benfica vale taça, o jogo é 3:30 aqui no estádio do Algarve, estádio de Eurocopa, né? Foi palco da Eurocopa em 2004 aqui em Portugal. O Flamengo tá pronto, o Ayrton Lucas treinou hoje e vai pro jogo. Então é força máxima, o Léo Ortiz está fora, o Arrascaeta e o Paquetá estão lesionados e os que estavam na Copa vão trabalhar aí no Brasil para poderem voltar, mas o Léo Jardim disse que nos primeiros jogos do Campeonato Brasileiro, a base é essa aqui, que trabalhou em Portugal. Então anota aí, Rafa Melo, anota aí, Luiz Gustavo. Para amanhã, Flamengo e Benfica, 3:30. Dizem que o Jorge Jesus vem aqui, hein? Tá assumindo a seleção de Portugal hoje, lá em Lisboa. Mas dizem que amanhã ele vem ver de perto esse Flamengo e Benfica. Tomara, né? Vai ser legal reencontrar o Mister Jorge Jesus. O Mister Leonardo Jardim, amigo do Jesus, né? Vai com Rossi, Emerson Royal, João Vitor, Vitão e Ayrton Lucas. Eric Pulgar, Jorginho e Luiz Araújo. O ataque com Samuel Lino, Pedro e o Bruno Henrique. Vale taça. E a gente vai conferir tudo aqui na manchete, aqui na Litoral News. Emoção de montão para a gente poder acompanhar mais um jogo do Mengão. E vem aí o Brasileirão, vem aí a Libertadores, vem aí a Copa do Brasil. Cobertura completa da manchete da Litoral News. Rafa Melo, abraço, irmão do Gustavo. Abraço, bom programa. Direto de Portugal, aqui do estádio do Algarve. Sidney Marinho, especial para a galera da manchete do futebol, juntinho com a Litoral News. Até amanhã, galera.
6: Valeu, até amanhã. Muito obrigado, Sidney Marinho. Excelente trabalho aí na cobertura do Flamengo, né? Amanhã é o último amistoso do Mengão nesta intertemporada em Portugal. E bom trabalho para toda a equipe da Litoral News. Por falar em Portugal, né? E a manchete faz a cobertura dos quatro grandes do Rio de Janeiro.
4: Sim.
6: Tem uma informação urgente sobre o Vasco da Gama, que acabou de acertar com o novo técnico. Saiu o Renato Portaluppi, o Renato Gaúcho, em junho, e agora o Vasco definiu seu novo comandante. Como estávamos falando de Portugal, tem muitos portugueses treinando aqui, né, clubes do Brasil. Né, tem o Abel Ferreira no Palmeiras, tem o Leonardo Jardim
4: do
6: no Flamengo, tem o Arthur Jorge no Cruzeiro, todos portugueses. E o Vasco fechou com seu novo treinador, que também é português. O Vasco acertou a contratação do técnico português Pedro Emanuel, de 51 anos, ex-Porto e Al-Nassr. E informação já confirmada, treinador assina contrato até dezembro de 2027 e chega ao Rio de Janeiro hoje, nesta sexta-feira, dia 10 de julho. Tem um novo comandante aí, o Vasco da Gama, o técnico português Pedro Emanuel, Gugu.
7: É, tomara que faça um bom trabalho. Eu acho que o problema do futebol brasileiro, num todo, Rafa, me corrija se eu tiver errado, essa troca direta de técnicos. O cara não pode ficar 6 jogos no comando de um time, perde 4, é rua. O cara precisa de tempo para treinar a equipe, montar a equipe, fazer tudo certo. E é por isso que estão criticando a permanência de Carlo Ancelotti na seleção brasileira. Mas esse é o prazo que precisa para ele se acostumar mais com o Brasil ainda, pegar mais intimidade com os jogadores brasileiros. E se Deus quiser, em 2030, o Brasil vai ser hexa, Rafael Melo.
6: É verdade. Precisamos aí melhorar, né? Recuperar, mudar do zero, né? É, resolver os problemas básicos para ter um futebol brasileiro mais forte. Porque eu vou falar uma coisa aqui, Gugu. É uma coisa até forte, é uma coisa polêmica, mas é uma coisa difícil, né, do torcedor aceitar. Hoje a França é o que nós fomos no passado. A França representa exatamente o que o Brasil foi pro futebol. A França joga um futebol bonito, né? A França não tem o que temer, tá avançando aí, chegou à semifinal, pode ser campeã da Copa do Mundo, mas o Brasil já foi. A França já foi o que o Brasil foi, e a dura realidade é da gente assumir isso, é da gente reconhecer isso, né? O Brasil foi o país do futebol, deixou no passado e precisa voltar a ser. É, porque quem sabe não desaprende, mas é preciso aí resolver problemas além das quatro linhas, né? E são muitos problemas que a Confederação Brasileira de Futebol, a CBF, vem enfrentando. Problemas de revelar craques, né? De fazer campeonato, melhorar as suas competições, melhorar a arbitragem, melhorar os campos aqui no país, investir mais no nosso futebol nacional, Gugu.
7: Pois é, por que que você acha que a França, a seleção francesa, tá dando um show nessa Copa do Mundo? O técnico Didier Deschamps, me corrija se eu estiver falando o nome dele errado, está no comando da seleção francesa desde julho de 2012. 14 anos.
6: É o trabalho, né?
7: Trabalho
6: a longo prazo. Como você mesmo mencionou, aqui no futebol brasileiro, o técnico não dura 5 derrotas seguidas. Não tem um processo, não tem um trabalho, né? O torcedor não tem paciência, é pressão. Agora, pega os clubes da Europa. Tem treinador que fica 10 anos, 20 anos, 30 anos no clube. O Ferguson foi assim lá no United. Então é preciso aí ter um trabalho médio, longo prazo, pra gente tentar ganhar uma Copa do Mundo de novo. senão o Brasil vai ficar cada vez mais para trás. Não tem jeito. E futebol quente é aqui na Manchete.
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6: Ô, Gugu, tem uma notícia importante aí sobre vacinação.
7: É isso aí. Vacinação contra a gripe entre crianças no Rio de Janeiro, no município, atinge apenas 30%,
6: Rafa. 30% é muito pouco, né?
7: Muito, pouquíssimo. Você, por exemplo, tem uma filha, acho que de 2 aninhos, é isso?
6: É verdade, 2 anos. E teve, inclusive, um surto aí, né? De gripe, de bronquite, bronquiolite, né? Há uns meses atrás. É um surto, inclusive, no Brasil todo, né? É, e alguns hospitais já lotados. E é bom, gente, se prevenir, né? Porque você pode levar o seu filho a partir de qual idade? 6 meses?
7: A partir de 6 meses. Você já levou a Rafaela, não já?
6: Exatamente. A partir de 6 meses, você já pode levar o seu filho pra ir lá tomar a vacina da gripe. Ele fica protegido, né, Gugu?
7: Pois é. A Prefeitura do Rio está fazendo um alerta aos pais e responsáveis por causa da baixa procura pela vacina contra a gripe entre crianças. Apesar da campanha estar aberta pra toda a população com mais de 6 meses de idade, a cobertura da vacina infantil continua abaixo do esperado. Segundo a Secretaria Municipal de Saúde, muitas crianças ainda não foram imunizadas justamente em um período de maior circulação dos vírus respiratórios, que é no inverno. Os médicos lembram que as crianças fazem parte do grupo mais vulnerável às complicações da gripe e podem desenvolver quadros graves, como com necessidade de internação. Lembrando que a vacina está disponível gratuitamente nas clínicas da família, centros municipais de saúde e os demais postos de vacinação espalhados pela cidade. Então, vá vacinar o seu filho. Não deixa ela desprotegida, meu povo.
6: É, menos da metade aí da população, né, vacinou contra a gripe aí. Então, vamos lá, vamos levar seu filho, né? Não custa nada. É melhor prevenir do que remediar. Principalmente quem tem filho pequeno, quem tem criança, sabe como é que é. A criança é indefesa, inofensiva, depende do adulto para cuidar. E aí é melhor você prevenir com uma vacina do que você encher a criança de remédio. Às vezes o remédio vai curar aquele determinado problema, mas vai acabar trazendo outros problemas, né? Tirando a imunidade, matando algumas coisas na criança. E aí é melhor prevenir do que remediar. Olha, Gugu, a gente já vai trazer aqui o Foca na Fofoca. E o que eu posso adiantar é o seguinte: tá dando ruim para as bets no Brasil, hein? As bets, as casas de apostas, tá dando ruim. E já a gente vai falar sobre isso.
7: Agora, o que tem de famoso aí sendo processado? Já falei de uma e vou falar agora, hein? Saiu agora. Essa é exclusiva, hein? Justiça condena apresentador de TV a pagar mais de 20 mil reais em processo de outras.

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0: Luiz Gustavo. Estamos de volta aqui, esse é um momento importante do programa, pra quem gosta é a fofoca, né? Foca na fofoca. Alô, Bernadette, tá ligada na manchete? Cadê a buzina? A buzina do patrão. Alô, seu Juvenal, aperta o nariz que sai mingau. Foca, foca, foca. Foca na fofoca hoje tá bombando, Gugu. Um assunto melhor do que o outro e só assunto que tá viralizando nesse momento, hein, Gugu?
1: É, vamos começar então com a fofoca do momento. Jorge Jesus.
0: Assunto mais comentado nas redes. Jorge Jesus, ex-técnico do Flamengo, multicampeão em 2019, acabou de assumir a seleção de Portugal. E na coletiva, ele mandou uma pérola que está viralizando. E essa pérola é em relação a Neymar, Gugu.
1: É, vamos ouvir o que ele acabou de falar na coletiva.
0: Quem tá acompanhando no YouTube vai ver ao vivo, né? O vídeo dele que acabou de soltar essa pérola.
1: Vamos lá.
2: Né? O jogo é que dita. Portanto, eu não posso... Não posso ter uma certeza absoluta. O que é importante nós treinadores é o rendimento do atleta. Se o atleta não está a render, seja o jogador que for, se tiver que ser substituído é esse, se não tiver que ser substituído não é. Isso para mim, o meu passado, o nome não conta. Eu já treinei os dois melhores jogadores do mundo. Falta-me o terceiro que já não vou treinar. Que é o Messi. Treinei o Neymar. Treinei o Ronaldo. E eu, Neymar, um dia disse assim, tu, finish. Ok? E pronto. Portanto, aquilo que eu achar que é melhor para... Aquilo que eu achar que é melhor para a equipa, que é melhor para, neste caso, para a seleção, é assim que será feito.
0: Olha aí a declaração de Jorge Jesus, um dos maiores treinadores do mundo, novo técnico da seleção portuguesa. Já treinei dois dos três melhores jogadores do mundo. Faltou o Messi, que já não vou treinar. Treinei o Cristiano Ronaldo e o Neymar. E o Neymar, um dia eu disse, tu, finish. O que quer dizer isso, Gugu?
1: Você acabou.
0: Olha aí, e o Jorge Jesus já tinha alertado no Al Hilal, há 2 anos atrás, que o Neymar não jogaria mais em alto nível. Ninguém ouviu, ou quiseram ver, né, pagar pra ver, levaram o Neymar pra Copa e deu no que deu. Aí Jorge Jesus esculhambando. Que loucura, hein?
1: É, já que a gente tá falando de futebol, apresentador esportivo revela pressão pra sair da emissora e volta a detonar a CBF.
0: Quem é esse apresentador, Gugu?
1: Neto.
0: O Neto, apresentador da Band.
1: É, fez novas declarações após a eliminação da seleção brasileira e durante participação na Rádio Bandeirantes. Ele afirmou que sofreu tentativas de pressão para deixar a Band por causa das críticas que costuma fazer ao futebol brasileiro e aos dirigentes da CBF. Segundo Neto, pessoas ligadas ao esporte teriam tentado interferir em sua permanência na emissora, mas ele garantiu que nunca mudou e nunca vai mudar a sua postura.
0: O sempre polêmico Neto não afrouxou, hein?
1: É.
0: Que isso, botou aquele negócio na mesa. Ô Neto. E tem mais uma fofoca que a gente vai mandar pro ar. Essa aí é um assunto ligado às bets, né? E é relacionado à Virgínia. O Ministério Público está pedindo 120 milhões de indenização contra Virgínia e a Blaze. Virgínia Fonseca voltou ao centro de uma disputa judicial milionária. O Ministério Público do Distrito Federal e Territórios entrou com uma ação contra a influenciadora e a plataforma Blaze. O órgão pede uma indenização de 120 milhões, alegando suposta publicidade enganosa e práticas comerciais abusivas. Segundo a ação, Virgínia promovia a plataforma de apostas de forma que poderia levar seguidores a acreditar que se tratava de recomendações espontâneas, enquanto a empresa acumulava reclamações de consumidores. Além da indenização, o Ministério Público também solicita que anúncios considerados irregulares sejam retirados imediatamente das plataformas digitais. A Cazé TV sofreu com isso durante a Copa, né? Cazé TV anuncia aí 6, 7, 8, 10 bets diferentes. E o Ministério Público estava em cima. Inclusive, eles mudaram a forma de divulgar as bets. É preciso ter muito cuidado, a gente já falou isso aqui no programa. É uma responsabilidade imensa. São influenciadores com milhões e milhões de seguidores, né? A gente fala também de um canal que bate aí 10, 20, 30 milhões assistindo um jogo de Copa do Mundo. E são várias famílias, né, assistindo. Então isso aí é muito complicado e o Ministério Público tá em cima pedindo essa indenização milionária para a Virgínia e também para a Blaze. Prepare o copo com água, porque o carinho já chegou. É o momento de fé.

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0: Tribunal Federal encerra definitivamente processos de revisão da vida toda do INSS.
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0: Sexta-feira, 10 de julho de 2026. Neste momento, Rio e Grande Rio com céu claro. Aqui no centro, 24 graus. Hoje, o Brasil produz cerca de 2 milhões e 700 mil pizzas por dia, o equivalente a quase 116 mil unidades por hora. No delivery, o apetite também impressiona. Somente no primeiro semestre de 2026, foram registrados 50 milhões de pedidos de pizza no aplicativo iFood, uma média de 195 pedidos por minuto. Esse forte consumo tem impulsionado a abertura de novos negócios no país. Um levantamento da Associação Pizzarias Unidas do Brasil mostra que o país ganhou 1.999 pizzarias entre janeiro e maio deste ano. Isso equivale à inauguração de um novo estabelecimento a cada 2 horas. Os números indicam, no dia da pizza, que a relação dos brasileiros com a iguaria continua forte. O governo do Rio de Janeiro criou uma força-tarefa para reforçar as ações de prevenção e resposta durante o período de chuvas intensas no estado. A estratégia foi definida em uma reunião no quartel central do Corpo de Bombeiros e reúne órgãos como as Secretarias de Defesa Civil e de Infraestrutura e Obras Públicas, o DRE-RJ, o Departamento de Recursos Minerais e o EMOP. O grupo vai atuar no monitoramento de rodovias estaduais, encostas, áreas com risco de deslizamentos e possíveis pontos de bloqueio. A proposta é integrar informações em tempo real para agilizar a resposta a emergências, reduzir riscos à população e garantir mais segurança no trânsito durante os períodos de chuva. O Supremo Tribunal Federal encerrou definitivamente a chamada revisão da vida toda do INSS. A corte publicou o trânsito em julgado da decisão, o que significa que não há mais possibilidade de novos recursos sobre o tema. A medida coloca fim a uma das maiores disputas previdenciárias dos últimos anos e atinge milhares de aposentados que buscavam recalcular o valor dos benefícios, considerando contribuições feitas antes de julho de 1994. Com a decisão definitiva, os tribunais de todo o país serão comunicados para aplicar o entendimento do Supremo nos processos que ainda estavam em andamento. Depois do cumprimento da determinação, as ações deverão ser arquivadas. Na prática, os processos que estavam suspensos voltam a tramitar apenas para que juízes e tribunais sigam a decisão do STF. Especialistas em direito previdenciário explicam que o INSS deverá analisar cada caso individualmente, levando em conta a situação de cada processo e a fase em que ele se encontra. 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E vem aí Corrente de Aparecida e programa Alegria do Rádio com Rodrigo Machado, Rafael Melo e Luiz Gustavo.
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Preste atenção. Aumente o volume do rádio. Vamos ouvir os sinos da maior basílica do mundo. Os sinos estão anunciando que chegou a hora da graça. Chegou a hora do milagre.

E viva a Santa Milagrosa, a Santa Mãe de Deus e de todos os brasileiros. Viva Nossa Senhora da Conceição Aparecida! Viva!

Ave Maria, cheia de graça, o Senhor é convosco. Bendita sois vós entre as mulheres, e bendito é o fruto do vosso ventre, Jesus. Santa Maria, Mãe de Deus, rogai por nós, pecadores, agora e na hora de nossa morte. Amém.

0: Viva Maria!
1: Viva!
0: Viva Nossa Senhora!
1: Viva!
2: Vamos colocar um copo com água sobre a mesa e nessa água será depositada uma gotinha de luz. Uma gotinha do amor de Nossa Senhora. Muita paz, saúde e prosperidade para você e para toda a sua família. Eu não sei qual é o problema que você está atravessando, mas tenha certeza disso. A misericórdia de Deus é muito maior do que qualquer problema. E disse Jesus: mas aquele que beber da água que eu lhe der, nunca mais terá sede. Porém, a água que eu lhe der se fará nele uma fonte de água que vai jorrar para a vida eterna. E viva Jesus Cristo! Viva Nossa Senhora Aparecida! Viva a nossa amada Rádio Manchete! Viva o titular desse programa que há tantos anos faz a maior corrente de fé do rádio brasileiro.
1: Viva!
2: Jesus, ele é o príncipe da paz. Ele é o Senhor do universo. Jesus veio para salvar todas as criaturas da terra. Jesus veio para perdoar os nossos pecados. Ele é o médico dos médicos. Jesus de Nazaré, ele veio para curar todas as doenças, todos os males. Ele está no meio de nós. E logo após esta oração, todos deverão beber desta água. Não quebre essa corrente, só no finalzinho da oração que você deve beber desta água. Quem beber desta água vai ficar curado em nome de Jesus. Em nome da Virgem Maria Santa.

E agora, num gesto de amor, num gesto de muita fé e devoção à Nossa Senhora Aparecida, vamos colocar as nossas mãos sobre o rádio, como se todos nós estivéssemos de mãos dadas com Nossa Senhora Aparecida. Coloque a sua mão sobre o rádio, como se estivéssemos de mãos dadas com Jesus de Nazaré. Vamos, vamos dar.

0: Como muita gente já sabe, o titular desse programa é pré-candidato a deputado federal e teve que se afastar nesse período, né, se afastar dos microfones da nossa amada Rádio Manchete. Mas ele está na escuta, orando, rezando por todos nós. Tenha certeza disso, né? E em outubro ele estará de volta, fazendo aquilo que ele mais gosta, comunicar pelo rádio, trazendo alegria, fé para as pessoas. Então, em outubro, esse encontro marcado com o nosso amigo de tantos anos, que me confiou essa missão. E que missão, hein? Porque neste momento, muitas famílias estão unidas nesta que é a maior corrente de fé do rádio brasileiro. Muita gente acompanhando a oração, hein? Rafael Melo, meu amigo, boa tarde.
1: Boa tarde, meu amigo, meu irmão Rodrigo Machado. Estamos aqui em mais uma oração e muita gente enviando os nomes. Como o Ariano Lina, de Ariano Lino, de Nova Campinas, Duque de Caxias, pedindo oração para ele, né? Processo todo que ele está passando, para toda a sua família. O Rafael Bernardo do Rio Comprido pedindo oração para ele e para a mamãe, a dona Isaura. A Beth de Nova Iguaçu. Hoje fiz um procedimento cirúrgico, correu tudo bem. Quero agradecer
0: a
1: Nossa Senhora por mais essa bênção. A vó Filó de São João de Meriti pedindo oração para ela e para toda a família, em especial para a filha Elisandra. Pedindo que coloque o nome, que ela está precisando muito da proteção da mãe Aparecida. A Juscelene dos Santos, do centro de Nova Iguaçu, pedindo oração pelo filho Vinícius, que saiu de casa após uma briga e não voltou. Juliana Regina Torres, de Jacarepaguá. A dona Zilda, de Agostinho Porto, em São João de Meriti, pedindo oração para o marido dela, seu Joaquim, que vai passar por uma cirurgia delicada. O Daniel Henrique Freitas, de Higienópolis. A Viviane Queiroz, de São Cristóvão. O Leandro Roberto Farias, de Cordovil. Raquel Aparecida Mendonça, do Caxambi. A Dona Odila, de Vila São Luís, Duque de Caxias, pedindo oração para a sobrinha Camila, que está tentando engravidar há alguns anos, mas vai conseguir. Fabrício Henrique Duarte, de Benfica. Mirela Cristina Oliveira, da Vila da Penha. O Geraldo Pereira, do Centro de Queimados. Fernanda Alves Barcelos, de Jardim Botânico. Renato Augusto Pinto, de Ramos. A Simone Helena Coutinho, de Maria da Graça. O Paulo Vitor Moraes, do Engenho Novo. Cristiane dos Santos Lemos, do Grajaú. A Dona Tereza, do Centro de Belfor Roxo, pedindo oração para o filho dela, Alessandro, que está passando aí, né, prestando concurso público. O Everaldo Henrique Silva, do Irajá. Mônica Aparecida Ribeiro, do Riachuelo. Pedimos oração também, né, a todos que estão acompanhando essa corrente de fé. E hoje temos um áudio aqui, né, para colocar no ar. Vamos ouvir, Rodrigo.
2: Meu nome é Rosaneia de Souza, moro no Jacarezinho. Eu ando muito doente, com a dor no meu rim, que eu não aguento. Agora minhas pernas estão doendo, não consigo levantar da cama com as pernas doendo. E peço oração também para minha irmã Rodrigo de Souza de Santo, que está muito doente, com problema de pressão alta. E peço também para Darlene, a minha sobrinha Darlene, que está também com muita dor nas pernas. E ela é especial. Não anda, não fala, é especial, está com muita dor nas pernas. E peço para os meus filhos, a Ana Paula de Souza Firmino, a Amanda de Souza Firmino, Sheila de Souza Firmino, Sheila de Souza Firmino, e também para o meu neto, Gabriel Henrique, Carlos Eduardo, Luca Matheus. Todos meus familiares que eu peço oração, principalmente para mim, que eu estou de cama.
0: Ô, Rosaneia, tenha certeza que Jesus está olhando por você e a cura está vindo. Tudo depende da sua fé. Então se entregue a Jesus, se entregue a Maria Santíssima. que a sua cura está chegando, a sua, da sua irmã, de toda a sua família, né? Do seu filhinho também, especial. Tenha certeza, ele vai te dar a força necessária para a sua pronta recuperação. Tudo depende da nossa fé. Tem muito mais pessoas também participando da corrente de fé, a maior do rádio brasileiro. Não é, Luiz Gustavo?
3: É isso.
0: Boa tarde, Gugu.
3: Boa tarde, meu amigo Rodrigo Machado. Muita gente participando conosco, acompanhando a gente também no YouTube. O Marcelo Arruda, da Barra do Piraí, tá ligadinho. Vivian Millet pedindo: Mãe Aparecida, rogai por nós. A nossa ouvinte querida Zélia Carapiá, da Carolina do Norte, lá nos Estados Unidos, assistindo a gente nesse momento de fé pelo YouTube. Robson Santos, de Belfor Roxo, pedindo oração para a família e para todos os amigos. Tem também aqui Adriana Helena Moraes, de Campo Grande. Matheus Ferreira, do bairro São Francisco Xavier. A dona Lourdes, do centro de Nilópolis, pedindo oração para o irmão dela, o Antônio, que está internado em estado grave e precisa de muita força nesse momento. Está também com a gente a Carolina Aparecida, do Jardim Sulacap. Anderson Luiz Barros, do Parque Anchieta. Mariana Cristina Souza, da Lapa. O João Carlos, da Vila São José, em Duque de Caxias, pede oração pela esposa dele, Fernanda, que está passando por um momento de depressão. A Renata Helena Pereira, de Quintino Bocaiúva. Fábio Augusto Ribeiro, da Vila Isabel. Mônica dos Santos, do Cocotá, na Ilha do Governador. O Tiago Henrique Moura, de Piedade. Patrícia Cristina, de Camorim. Roberto Augusto, do Meier. Sandra Maria, do Parque Fluminense, em Duque de Caxias, que pede oração pelo filho dela, o Rafael, que está afastado da família há muito tempo, e ela quer o filho de volta nos braços dela. Ô, Sandra, todos nós vamos estar aqui orando para que o Rafael volte debaixo do seu teto, do seu peito, né, minha amiga? Está fazendo muita falta, e ele vai voltar. Tenha fé, Sandra. O milagre já aconteceu na sua vida, pode ter certeza disso. A Jéssica Aparecida, do Maracanã. A Nádia, do centro de Itaguaí, que pede oração pela saúde do marido dela, o Carlos, que está em recuperação, fez uma cirurgia e agora está em casa se recuperando. E para encerrar, quem está com a gente também é o Leonardo Moura, de Botafogo. Rodrigo.
0: A Cristine Marques Soares da Silva, do Sampaio, também pede oração, assim como a Gessilma da Conceição dos Santos Bispo, de Nova Iguaçu, Juraci Rosa Silva, de Velar dos Teles, em São João de Meriti, Luciene Pereira de Abril, de Niterói, Márcia Januário, do Nascimento da Abolição, Edmilson Carvalho, de Belfor Roxo, Lúcia Cardoso, da Pavuna, a Maria da Conceição Vieira, Jaci e família, da Covanca, em São Gonçalo, Marinalva Gomes, da Maré, Marilena Costa e família, de Itaboraí, e pelas Santas Almas Benditas, de Rosa Valdevino da Silva, Cláudia Maria Costa, Maria da Penha Rodrigues da Silva e Sueli Silva de Lima. Que todas as Santas Almas Benditas descansem em paz.

simples, tão modesta. A minha casa é pequenina e de madeira, mas este é o meu castelo. Nossa Senhora Aparecida, me dê a chave e a escritura definitiva da minha casa própria. Vem, Nossa Senhora Aparecida, realize o grande sonho da minha vida, o sonho da minha casa própria. Abençoe os quatro cantos da minha casa, cubra o meu lar com seu manto azul sagrado, proteja a minha família, venha cuidar de mim, Nossa Senhora Aparecida, assim seja, assim seja.

reze comigo aqui na Rádio Manchete a oração e consagração à Nossa Senhora Aparecida, a padroeira do Brasil. Ó Maria Santíssima, que em vossa imagem milagrosa de Aparecida espalhai inúmeros benefícios sobre todo o Brasil. Eu, embora indigno de pertencer ao número de vossos servos, mas cheio de desejo de participar dos benefícios de vossa misericórdia, prostrado a vossos pés, consagro-vos o meu entendimento, para que sempre pense no amor que mereceis. Consagro-vos minha língua, para que sempre vos louve e propague a vossa devoção. Consagro-vos o meu coração, para que depois de Deus vos ame sobre todas as coisas. Recebei-vos, ó Rainha incomparável, no ditoso número de vossos servos. Acolhei-nos debaixo de vossa proteção. Socorrei-nos em todas as nossas necessidades espirituais temporais e, sobretudo, na hora da nossa morte. Abençoai-nos, ó Mãe Celestial, e com vossa poderosa intercessão, fortalecei-me em nossa fraqueza, a fim de que, servindo-vos fielmente nesta vida, possamos louvar-vos, amar-vos e dar-vos graças no céu por toda a eternidade. Assim seja. Com a bênção de Deus, Pai Todo-Poderoso, o Pai, o Filho e o Espírito Santo.

Ele está chegando, montado em seu cavalo branco. São Jorge, o santo guerreiro. Reze comigo a oração de São Jorge. Eu andarei vestido e armado com as armas de São Jorge, para que meus inimigos, tendo pés, não me alcancem, tendo mãos, não me peguem, tendo olhos, não me vejam, e nem em pensamento eles possam me fazer mal. Armas de fogo o meu corpo não alcançarão. Facas e lanças se quebrem sem o meu corpo tocar. Cordas e correntes se arrebentem sem o meu corpo amarrar. Glorioso São Jorge, em nome de Deus, estenda-me o seu escudo e as suas poderosas armas, defendendo-me com a sua força e com a sua grandeza, e que debaixo das patas de seu fiel cavalo, meus inimigos fiquem humildes e submissos a vós. Com o poder de Deus, de Jesus e do Espírito.

0: já deu tudo certo. E agora a oração de São Bento. A cruz sagrada seja a minha luz, não seja o dragão o meu guia. Retira-te, Satanás, nunca me aconselhes coisas vãs. É mal o que tu me ofereces, bebe tu mesmo os teus venenos. A cruz sagrada seja a minha luz, não seja o dragão o meu guia. Retira-te, Satanás, nunca me aconselhes coisas vãs.
1: Pra sempre vai te atender ou me entregar.
0: Se entregue.

0: começando.
1: Que alegria!
0: Pisa na cabeça da serpente, Maria. Olha, gente, não deixem de visitar a loja A Padroeira, com vários artigos religiosos. 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E agora, a oração da vela azul de Nossa Senhora Aparecida.

Mãe de Jesus, ó Virgem Imaculada, ao acender esta vela de 7 dias, creio firmemente no milagre que já aconteceu. Obrigado, Mãezinha do Céu. Com a minha fé inabalável, tenho certeza que no prazo de 7 dias, o fogo que agora queima esta vela estará queimando todo o mal que quiserem me fazer. Queimará a doença, queimará o desemprego. Todos os problemas que me afligem terão solução urgente. Pela intercessão do vosso Filho Jesus Cristo, no prazo de 7 dias, esta vela azul com o perfume das flores queimará. E o milagre urgente já aconteceu em minha vida.

vai acontecer. Vamos todos beber desta água. Água da fonte, água milagrosa, que o Senhor Jesus abençoou. E ao beber desta água, agradeça. Meu Pai, meu amigo, meu bom Jesus dos perdões, Tu és o médico dos médicos. Opera em meu corpo este grande milagre. Senhor, perdoa as minhas falhas. Senhor Jesus, me ensina a amar de verdade o meu próximo. Abençoe os quatro cantos da minha casa. Abençoe a minha família. Eu bebo desta água porque eu creio que este é o remédio que vai me curar agora. Em teu nome, Jesus. Em nome da Virgem Maria Santíssima. Amém. Amém. Amém. Divino Pai Eterno, muito obrigado, pois todos os dias, sobre todos os pontos de vista, bebendo desta água, vou cada vez melhor.

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1: Alô, Deise de Assis, eu quero ouvir a sua voz.
2: Oi, gente, uma ótima tarde para vocês, para todos os ouvintes aqui da Manchete FM, atualizando a movimentação pela zona sudoeste da cidade. Motoristas perdem tempo pela Avenida Ayrton Senna, ali no trecho do aeroporto de Jacarepaguá. Observo dificuldade também no trecho próximo à Gardenia Azul, ali no acesso à linha amarela. Na linha amarela, sentido Fundão, nesse momento, dificuldade na altura do Pechincha. Mais à frente, observo dificuldade também na passagem por Del Castilho. Você que segue em direção à Barra perde o tempo no trecho de Bom Sucesso, depois o trânsito melhora e enfrenta apenas uma pequena retenção no acesso à Avenida Ayrton Senna. Na Ayrton Senna, sentido Orla, nesse momento é boa movimentação, sem dificuldade. Você que vai para Taquara, dê preferência nesse momento pela Avenida Salvador Allende, apresenta melhores condições. 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Daqui a pouco eu volto. Alô.

Eu te amo, vó. Ô, vó, hoje eu pedi licença aqui ao Rodrigo Machado, carinho, para falar com a senhora. Há pouco tempo, vó, o titular desse programa falou sobre a quantidade de pessoas em situação de rua no Rio de Janeiro. E hoje não vamos falar de pesquisas ou de números oficiais. Não precisa, vó. São homens, são mulheres, são casais, são mães com crianças pequenas dormindo nas calçadas. Basta caminhar nas ruas para ver. E tudo isso no meio desse frio que tem feito, vó, no Rio de Janeiro. É uma cena que dói na alma. Muitos pedindo apenas um pedaço de pão, um biscoito, uma quentinha ou um trocado para comprar alguma coisa para comer. E isso dá uma sensação de impotência, vó. Nenhum de nós consegue ajudar todo mundo. Se você der uma refeição hoje, amanhã aquela pessoa vai sentir fome de novo. A vida tá difícil para quem ajuda, muito mais difícil para quem não tem nada. Mas sabe o que mais me preocupa, vó? É que muita gente, por achar que não consegue ajudar todos, acaba não ajudando ninguém. Fecha o vidro do carro, vira a cara, desvia o olhar, segue a vida como se aquelas pessoas fossem invisíveis. Eu também sofro por não poder fazer mais. Mas uma coisa eu aprendi: se eu não posso ajudar todos, eu posso ajudar alguém. E isso já faz a diferença. Talvez, vó, nós não consigamos acabar com a fome no mundo, nem tirar todas as pessoas das ruas. Mas podemos mudar o dia de alguém, fazer a diferença. Podemos oferecer um prato de comida, um agasalho, um cobertor, uma palavra de carinho ou até um sorriso. Nunca ache que o seu gesto é pequeno demais, porque para quem está passando necessidade, um gesto de amor, um gesto de carinho, um pequeno gesto pode significar tudo. É importante, vó. Vó, o seu neto tá com muita saudade. Falei com ele. Ele tá nas ruas. Ele tá atendendo as pessoas. Ele tá ausente aqui da rádio, vó, porque por uma determinação do TRE, ele é pré-candidato a deputado federal. E volta logo no início de outubro, assim que terminar a eleição. E ele te mandou um beijo. Tá, vó? E mandou um beijo pro vô também. E deixou uma música, que linda, maravilhosa, uma saudade do Gilberto Gil. Precisamos, vó, andar com fé. Que a fé, vó, não costuma falhar. Inventaram o sucesso. E olha só o que deu. Sucesso.

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1: Vamos homenagear os aniversariantes de hoje, desse dia 10 de julho. A Vanessa Farias, da Tijuca, a Cristiane da Silva Medeiros, do Meia, Felipe Xavier, da Penha, Bruno Oliveira, de Xerém. Para todos os aniversariantes, paz, saúde, amor e as nossas homenagens. É aniversário dela também, Claudinha Leite, ex-integrante do Babado Novo, Bola de Sabão.

0: Bola de Sabão, Cláudia Leite, aniversariante do dia. E a gente homenageia todos os aniversariantes, hein, Gugu?
1: 46 anos de Claudinha Leite.
0: Tá novinha, Cláudia Leite.
1: Com a energia de uma jovem de 18, 20 anos.
0: Acabou, é isso.
1: Mas já acabou.
0: Já passou rápido, estamos indo embora. Tá chegando ele, que também é líder.
1: É líder de audiência.
0: Alberto
1: Brizola.
0: Amores do rádio.
2: Líder de audiência.
0: Amores da manchete. Amanhã não tem programa, só segunda.
1: A gente volta segunda, meio-dia, logo após o programa Rafael de França.
0: Um excelente final de semana pra você.
1: Fique com Deus e Nossa Senhora Aparecida.
0: Tchau.
1: Tchau.
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0: junho com queda nos preços dos alimentos.
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0: Sexta-feira, 10 de julho de 2026. Neste momento, Rio e Grande Rio com céu claro. Aqui no centro, 24 graus. O Tribunal de Justiça do Rio enviou ao Supremo Tribunal Federal informações sobre os chamados penduricalhos pagos a magistrados ativos, aposentados e pensionistas entre abril e julho deste ano. O documento foi encaminhado ao gabinete do ministro Gilmar Mendes. No entanto, a análise das planilhas aponta inconsistências, omissão de valores milionários e possíveis descumprimentos das novas regras nacionais sobre remuneração. Os dados mostram que 879 dos 881 magistrados ativos no Tribunal de Justiça do Rio, equivalente a quase 100%, receberam acima do teto constitucional em pelo menos um dos meses analisados. A medida faz parte de uma apuração determinada pelo STF em tribunais de 7 estados e do Distrito Federal. Junto à sanção da nova lei da Praça 11 Maravilha, publicada no Diário Oficial desta sexta, o prefeito do Rio, Eduardo Cavalieri, divulgou um anexo que lista os 61 imóveis de propriedade do município autorizados para venda. A medida faz parte do plano de reestruturação da região central. A medida também busca levantar recursos ou utilizar o próprio patrimônio público como moeda de troca para viabilizar as grandes obras do projeto. Os imóveis poderão ser vendidos, repassados como aporte ou usados em pagamento para a iniciativa privada. A lei garante, porém, que os atuais ocupantes desses locais terão direito de preferência para a compra das propriedades, desde que cubram o valor da maior proposta ofertada no processo de licitação. O Índice Nacional de Preços ao Consumidor Amplo, considerado a inflação oficial do país, subiu 0,16 ponto percentual em junho. Os dados foram divulgados hoje pelo IBGE. Entre os grupos pesquisados, a habitação teve a maior alta dos preços no mês e foi o que mais pressionou a inflação. Por outro lado, a inflação dos alimentos caiu 0,1% em junho e teve o maior impacto negativo sobre o índice geral do mês. Os preços dos alimentos consumidos em casa tiveram queda de 0,39% depois de uma alta de 1,65% em maio. No lado das altas, destacam-se o feijão carioca e a batata inglesa. Já a alimentação fora de casa subiu 0,15% percentual em junho, uma desaceleração em relação a maio. Entre os alimentos que baratearam estão diversas frutas como abacate, laranjas e maracujá. Também apresentaram redução itens muito utilizados na casa dos brasileiros, como o açúcar refinado e o café moído. 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E vem aí o Recordações Manchete com Alberto Brizola.
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1: São 3 horas e 4 minutos na cidade maravilhosa do Rio de Janeiro.

Muito boa tarde, gente amiga. Ontem já era, hoje é o dia e o amanhã poderá não mais chegar. Está começando Recordações Manchete, aqui em 96,1, no meio do rádio, no coração do Rio de Janeiro. A rádio que pega bem ouvir a Manchete. Muito obrigado pelo carinho e pela audiência. Tivemos até agora por aqui Rodrigo Machado e sua equipe apresentando o programa Alerta Geral, que volta, hoje é sexta, volta na segunda-feira. O Rodrigo volta às 5 da tarde, apresentando o Panorama Manchete. Vamos juntos com você até às 5 da tarde, tocando músicas que tocam você, que tocam o seu coração. Daqui a pouquinho, teremos para você uma mensagem mandando a letra, abrindo o coração. Já já tem poesia no Clube do Amor, tem tradução para você e tem a sua participação. Já mandou um zap pra gente? Então, tá esperando o quê? 21 99 507 0525. Você pode pedir e oferecer a sua música, dizer a música que marcou a sua vida. Todo mundo tem uma música que marcou a sua vida, não tem? Qual é a sua? É só pedir e a gente toca. E como esse é um programa eminentemente musical, a gente começa com música. E aqui é só música boa na sua tarde. Uma ótima tarde de sexta-feira para você. A gente abre o Recordações Manchete de hoje com Marina Lima cantando Virgem. Boa tarde para você.

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2: Quem disse que eu iria precisar? São 3:10 agora e vamos a uma participação pelo telefone. A ouvinte, eu acho que ela não fala muito bem português, mas a gente vai tentar interpretar aí o que ela está falando. Alô, boa tarde.
3: Eu quero escutar Natalie Bruglia Thor, because it was really, really something special for me.
2: Ah, tá bom. Ela quer ouvir Natalie Imbruglia Thorn, porque é uma música muito, muito especial pra ela. Então, tá feita a tradução aí, vamos ouvir Natalie Imbruglia com Thorn, que é uma música maravilhosa.

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1: São 3 horas e 21 minutos agora no Rio de Janeiro. Uma excelente sexta-feira para você. Abrimos com chave de ouro Recordações Manchete de hoje, trazendo para você Marina Lima cantando Virgem. Depois foi Natália Imbruglia atendendo a um pedido musical, cantando Torn. Você ouviu também Beto Guedes, Quando Te Vi. E agora foi George Benson, My Sweet Lord. 3 horas e 21 minutos. É hora de você saber sobre o trânsito.
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1: Vamos falar com Deise de Assis, que sabe de tudo sobre o trânsito. Boa tarde, Deise.
2: Oi, Alberto Brizola, uma ótima tarde para você, para todos os ouvintes da Manchete FM. Eu começo destacando nesse momento a situação pela região da Lagoa. O trânsito já está mais complicado para você que deixa a Zona Sul em direção ao centro. Estou observando dificuldades tanto pela Avenida Borges Medeiros quanto pela Epitácio Pessoa. Dificuldade também para você que está pela Avenida Borges Medeiros em direção à Gávea. Retenções desde o acesso pelo viaduto Sanilé até a chegada ali à altura da rua Saturnino de Brito. Melhores condições nesse momento para você que vai optando em direção à Zona Sul ou na saída para o centro pelo aterro do Flamengo, pistas livres até a chegada ao túnel Marcelo Alencar. 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Daqui a pouco eu volto.
1: Ok, até daqui a pouco. São 3 horas e 23 minutos no Rio de Janeiro.

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1: São 3 horas e 27 minutos agora. Eu queria hoje falar com você que nessa sexta-feira tá meio de cabeça baixa, que as coisas não estão acontecendo como você queria. Muitas vezes as coisas ocorrem de forma negativa na nossa vida profissional, na nossa vida financeira, na nossa vida sentimental. Tenha pensamento positivo. Acredite que você já enfrentou momentos piores do que esse. E passou, porque tudo passa. As coisas estão passando muito rapidamente. E o pior sentimento que você pode sentir é quando você descobre que não significava tanto para alguém quanto pensava. Aí eu me refiro à vida sentimental. Então você se sente um idiota por ter se importado demais com quem não merecia. Mas mesmo depois de tudo, você ainda se importa. O único motivo pelo qual você não deixa esse apego ir embora é porque aquilo que foi justamente um dia que te fez feliz é o que te faz sofrer hoje. E você só queria pelo menos uma vez não ser o único com medo de perder o outro. Vai perceber que essa pessoa nunca vai olhar para você da mesma forma que você olha para ela. E ainda assim, é incrível como alguém pode partir o seu coração. E mesmo assim você continua amando, com cada pedacinho do que sobrou. É triste quando alguém era tudo para você e vira apenas alguém que você conheceu um dia. Mas você nunca vai receber o que você realmente merece.

merece. Já prestou atenção? Você pode trabalhar o quanto você trabalha e se dedicar o quanto você se dedica, e você não merece, você não recebe, perdão, aquilo que você acha que merece. Se continuar preso ao que já devia ter deixado ir, você também não vai receber no amor aquilo que você espera e merece. Então levante a cabeça, saiba que você precisa olhar para você. Você olha para todo mundo, se importa com todo mundo, menos com você. Então é hora de você olhar mais para você, se dedicar a ganhar mais, a se realizar mais profissionalmente, financeiramente, se organizar e também se olhar mais sentimentalmente. Começar de novo, nunca é tarde. Pense a respeito.

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1: São 3:39. Românticos são poucos. 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
1: Esse foi o Vander Lee ao vivo cantando Românticos, antes Cazuza, O Tempo Não Para e Sérgio Mendes, Never Gonna Let You Go. Quero mandar um boa tarde muito especial aqui para você que está ouvindo a gente agora no carro, para você que está em casa, para você que está no seu trabalho ouvindo no seu laptop. Você pode ouvir também pelo celular, você pode ouvir no rádio. É só você colocar radiomanchete.com.br, abre o site, dá o play e você ouve tranquilamente. Quem está ouvindo a gente agora é a Dona Vana. Um abraço para Dona Vana, que nesse momento está passando roupa, está ouvindo a gente. Que bom, ela antes estava rezando aqui com o, perdão, com o nosso apresentador, o Rodrigo Machado, e ela acompanha e reza junto. Então, agora está ouvindo Recordações Manchete. Muito obrigado. São 3:44. Vamos agora ficar muito bem informados sobre o trânsito, porque trânsito é aqui na Manchete.
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1: Deise de Assis, é com você mesmo.
2: Oi, Alberto Brizola, atualizando nesse momento a movimentação pelo túnel Suzu Anjo. O trânsito está lento para você que segue em direção à Lagoa por conta de reflexos da lentidão na própria Avenida Borges Medeiros em direção ao túnel Rebouças. Nesse momento, você que sai de São Conrado vai encontrando melhores condições pela Avenida Niemeyer. Trânsito bem tranquilo, apenas intenso ali na passagem pelo Vidigal. 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Daqui a pouco eu volto.
1: Ok, até daqui a pouco, e daqui a pouquinho tem Mandando a Letra ao vivo. Hoje, Milton Nascimento, Travessia. Não perca, já já.

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1: São 3:57 do Rio de Janeiro. Aqui no Recordações Manchete, a música não para. Agora a gente vai de Kid Abelha. E essa é pra você pensar. Apaixone-se por você, pela vida. Depois, por quem você quiser. Pense nisso enquanto a

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1: Que de abelha na rua, na chuva, na fazenda, antes, Sunshine Melody e Travessia do Milton Nascimento, a gente mandou a letra. Agora 4 horas em ponto, vamos direto à linha do tempo. Hoje, na linha do tempo, Joyce Santos comunica.
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3: Turismo brasileiro bate recorde de faturamento em abril.
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3: Sexta-feira, 10 de julho de 2026. Para fim de tarde e noite de hoje, o tempo fica estável e sem previsão de chuva. Para este sábado, o panorama se mantém. Já domingo, áreas de instabilidade avançam pela costa sudeste. Assim, o céu vai ficando nublado ao longo do dia e pode ter chuva fraca e isolada à noite. Neste momento, Rio e Grande Rio com céu claro. Aqui no centro, 24 graus. O INSS realiza neste sábado e domingo um mutirão de perícia médica federal em 47 localidades de 18 estados mais o Distrito Federal. A meta é atender mais de 17 mil pessoas em diversas partes do país. As vagas do atendimento extra serão preenchidas por segurados do INSS que já haviam agendado a perícia, mas aguardavam há bastante tempo pelo atendimento. Durante a perícia médica serão avaliados benefícios temporários, o antigo auxílio-doença ou permanente, no caso de aposentadoria por invalidez. A Secretaria Municipal de Saúde alerta que apenas 30% do público infantil havia sido imunizado até o fim desta semana. O índice preocupa autoridades por causa do maior risco de complicações nessa faixa etária. Neste ano, mais de 2.500 crianças foram internadas com síndrome respiratória aguda grave na capital fluminense. Ao todo, 29 morreram em decorrência de complicações da doença. A vacina contra a gripe está disponível gratuitamente em todos os postos de vacinação da rede municipal e é recomendada para todas as pessoas a partir dos 6 meses de idade. Para receber a dose, basta apresentar um documento de identificação ou caderneta de vacinação, se disponível. O turismo brasileiro registrou faturamento recorde em abril de 2026. Segundo o levantamento da Fecomércio São Paulo, o setor movimentou cerca de 23 bilhões de reais no período, o maior valor já registrado para o mês desde o início da série histórica. Na comparação com abril de 2025, o crescimento foi de 2,7%. No acumulado dos 4 primeiros meses do ano, a receita do turismo avançou mais de 3,5%, impulsionada principalmente pelo aumento da demanda por hospedagens e alimentação. O desempenho também reflete a recuperação do fluxo de viagens pelo país e o fortalecimento tanto do turismo de lazer quanto do turismo corporativo. São Paulo liderou o faturamento entre os estados brasileiros, com mais de 6 bilhões de reais movimentados em abril. Na sequência, aparecem Rio de Janeiro, Minas Gerais, Bahia e Santa Catarina. Linha do Tempo, atualizando o que é manchete. Essas e outras notícias você acompanha em radiomanchete.com.br. E segue o Recordações Manchete com Alberto Brizola.
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São 4 horas e 5 minutos. Vamos abrir o coração na manchete.

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1: Rádio é assim mesmo, a gente está começando de novo, não é? Estamos há 2 meses e pouco no ar e os ouvintes já começaram a entender como é que funciona a rádio. E hoje, quem mandou aqui um texto abrindo o seu coração é o nosso ouvinte Jorge de Souza Marçal. Ele começa assim o seu texto, abrindo o coração. Hoje eu quero abrir o meu coração na manchete, porque eu queria que uma pessoa especial na minha vida me tratasse diferente e fizesse comigo do jeito que ela fazia com todo mundo e dissesse para mim apenas o que diria para outras pessoas. Olha, querida, eu cheguei a pedir a você que parasse de colocar os seus olhos nos meus. Eu pedi que você não deixasse que o teu corpo seduzisse o meu. Mas você insistiu. Eu resisti e quando pude, mas agora aconteceu. Então aqui estou eu, perdido em teu olhar. Eu não pensava em dizer tudo isso que estou dizendo agora, ainda mais numa emissora de rádio. Na verdade, eu queria que você descobrisse sem que eu tivesse que falar. Sabe, na verdade, eu não faço a menor ideia de como você descobriu. E agora que estamos aqui, frente a frente um do outro, eu não consigo dizer nenhuma palavra de tudo que eu havia ensaiado, de tudo que eu havia pensado. É um sentimento diferente. É algo assim muito envolvente, que toma o meu corpo, meu sentimento. Se me encontro do teu lado, eu fico hipnotizado, pois não consigo dizer o que quero e acabo dizendo o que não quero. Mas eu sei que você me compreende, ou espero que me compreenda. Sinceramente, é o que eu espero, pois estando junto a você, podemos passar dias, meses e até anos. E eu vou superando os traumas e enganos com uma ideia fixa na cabeça, a vontade de ter você só para mim. E agora que me dei para você de presente, vê se cuida bem de mim, porque sou um menino carente. E agora, já no final desse texto que resolvi abrir meu coração, eu quero te confessar, para você nunca mais esquecer. Se hoje eu sou uma pessoa dependente, a minha dependência é você.

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1: São 4h20 agora no Rio de Janeiro. Você ouviu Dalto cantando Muito Estranho. Antes, Eu Sei Que Vou Te Amar e Bengals com Eternal Flame. Essa música, Eu Sei Que Vou Te Amar, é da autoria do Vinícius de Moraes. Agora, vamos ficar muito bem informados sobre o trânsito.
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1: Deise de Assis, conta pra gente como é que tá o trânsito agora do Rio de Janeiro, nesta tarde de sexta-feira.
2: Oi, Alberto Brizola, tô de volta, atualizando nesse momento movimentação pela linha amarela. O trânsito está complicado ali no trecho da Freguesia. Teve um acidente mais cedo, um utilitário acabou batendo em uma mureta ali no trecho do túnel da Covanca. Para você que segue em direção ao Fundão, trânsito lento. Depois desse acidente, o trânsito melhora sem mais dificuldades. No sentido Barra, retenções no trecho de Bom Sucesso. Atualizando também a Avenida Ayrton Senna, você que segue em direção à linha amarela, encontra trânsito lento apenas ali no trecho do aeroporto de Jacarepaguá, no sentido Orla, observa melhores condições. Você que vai para Taquara pode optar nesse momento pela Avenida Salvador. Além de o trânsito tá bem mais tranquilo nesse momento. 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
1: Ok, muito obrigado. Desde daqui a pouco também tem tradução aqui no nosso Recordações Manchete. Lembrando que você ouve sempre traduções no Recordações Manchete, de segunda a sexta, e também no Love Times. O Love Times hoje é de 10 à meia-noite e amanhã é de 9 à meia-noite. Conto com a sua audiência.

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1: E hoje, atendendo a pedidos, vamos traduzir a canção do Al Stewart. You are everything. Você é tudo, querida. Hoje eu vi alguém que olhou exatamente como você. Ela caminhava como você. Pensei que era você. Como ela virou a esquina, eu chamei pelo seu nome. Me senti tão envergonhado quando percebi que não era você. Não era.

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Como posso esquecer quando cada rosto que eu vejo traz de volta as memórias de estar com você. 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
1: Olá, Brizola, tudo bom? Eu vou pedir um pedido hoje. Gostaria de alguma música da Toni Braxton, porque toca o meu coração e acredito que de muitas pessoas hoje.

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1: 4:42, Espanhola, com Flávio Venturini, você ouviu aqui no Recordações Manchete. Já já tem poesia, já já tem Clube do Amor. Quer oferecer para alguém? Ainda dá tempo. Agora, vamos direto ficar sabendo como está o trânsito no Rio de Janeiro.
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1: Deise de Assis, conta pra gente como é que tá o trânsito agora.
2: Oi, Alberto Brizola, atualizando linha vermelha, trânsito tá lento pra você que segue em direção à Baixada, tá mais complicado a partir de São Cristóvão até o Galeão e também no acesso à BR-040. Falando da BR-040, trânsito complicado nesse momento pra você que segue em direção a Petrópolis, lentidão a partir do acesso pela Avenida Brasil até a altura de Gramacho. Você que segue pro Rio, aí sim vai encontrando melhores condições. Trânsito livre nesse momento. 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Daqui a pouco eu volto.
1: Ok, querida. Muito obrigado. Até daqui a pouco. São 4:43 no Rio.

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Clube do Amor. Clube do Amor. Horas e 46 minutos, o Clube do Amor vai com todo carinho da Rose para o Gilberto, do Fabrício para Tânia, do Abílio para Elizabeth, da Cristiana para o Walter e de alguém para alguém. E agora no clube, uma poesia do Vinícius de Moraes. É difícil dizer qual a mais bela, mas essa é uma das mais lindas, na minha opinião. Chama-se Ausência. Eu deixarei que morra em mim o desejo de amar os teus olhos, que são doces, porque nada poderei te dar senão a mágoa de me veres eternamente exausto. No entanto, a tua presença é qualquer coisa como a luz e a vida. E eu sinto que em meu gesto existe o teu gesto, em minha voz, a tua voz. Não quero te ter, porque em meu ser tudo estaria terminado. Quero só que surjas em mim como a fé nos desesperados, para que eu possa levar uma gota de orvalho nessa terra amaldiçoada que ficou sobre minha carne como uma nódoa do passado. Eu deixarei, tu irás, encostarás a tua face em outra face. Teus dedos enlaçarão outros dedos e tu desabrocharás para a madrugada. Mas tu nunca saberás que quem te colheu fui eu. Porque eu fui o grande íntimo da noite. Porque eu encostei a minha face na face da noite e ouvi a tua fala amorosa. Porque meus dedos enlaçaram os dedos da névoa, suspensos no espaço. E eu trouxe até mim a misteriosa essência do teu abandono desordenado. Eu ficarei só, como os veleiros nos portos silenciosos. Mas eu te possuirei como ninguém, porque poderei partir. E todas as lamentações do mar, do vento, do céu, das aves, das estrelas, serão a tua voz presente, a tua voz ausente, a tua voz serenizada.

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1: Essa foi uma do fundo do baú. Você ouviu Carpenters com essa belíssima Only Yesterday. Antes, a gente tocou pra você, antes dos Carpenters, Maria Bethânia, Olhos nos Olhos. Estamos chegando aos momentos finais do programa de hoje. Thiago Clark, vamos aí agradecer também aos ouvintes que participaram, que falaram no ar, que mandaram, como é que chama, mensagens, não é? Boa tarde, Thiago.
2: Muito boa tarde, Alberto Brizola. Os ouvintes participando aqui, é sempre uma honra ter eles aqui na Rádio Manchete, não é verdade, Brizola?
1: É verdade. Hoje, inclusive, a gente leu um Abrindo o Coração de um ouvinte.
2: Que foi uma belíssimo texto, um belíssimo poema, né?
1: É verdade. Aquilo foi mais um poema do que outra coisa. Ele abriu o coração mesmo.
2: É verdade. Foi emocionante, realmente. E aqui mandando mensagens pra gente, Brizola. Muita gente aqui hoje mandando mensagem, acho que... A gente não vai conseguir atender todo mundo, ó. Mandando aqui mensagem. Maria Aparecida da Tijuca. Boa tarde, Alberto Brizola. Manda um abraço para toda a minha família aqui na Tijuca. Estou ouvindo o programa enquanto preparo café. Olha só, hein?
1: Pô, agora deu vontade de tomar um cafezinho, né?
2: Cafezinho da tarde agora, hein, Brizola? É, cairia bem demais. Muito maneiro. Hein?
1: Obrigado, Maria Aparecida. E a toda a sua família também.
2: É, mandando mais mensagens aqui também. O José Carlos Ferreira, de Campo Grande. Alberto Brizola, um grande abraço. Acompanho você desde a época da Mundial. Ele queria oferecer uma canção para a esposa, mas acho que acabou que ele esqueceu de dizer qual seria a canção, né?
1: Mas mandou o nome da esposa,
2: mandou
1: pelo menos.
2: Mandou Maria Helena.
1: Valeu.
2: Agradeço por todos esses anos ao lado dela. Deus abençoe a você e a toda a Rádio Manchete.
1: Eu recebo, querido. Um abraço para você e para sua esposa e muito obrigado também.
2: É, mandando mais mensagens aqui também, a Ana Lúcia de Copacabana. Boa tarde, Alberto Brizola, estou ligada aqui na Rádio Manchete. Manda um alô pra mim e pra todas as minhas amigas do grupo de caminhada que faço todos os dias pela manhã.
1: Esse que maneiro.
2: Esse programa Recordações faz parte das minhas tardes.
1: Muito obrigado, um beijo no seu coração e não dá mais tempo, sinto muito. Então, vamos embora então, Thiago?
2: Vamos embora, querida, já tá chegando aí o Rodrigo Machado.
1: É verdade, ele vem muito bem acompanhado da Joyce Santos, do Samuel Correia, para apresentar o Panorama Manchete. E eu volto às 10 da noite. Bom final de semana para todo mundo. E não esqueça que ontem já era. Hoje é o dia e o amanhã poderá não mais chegar.
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1: Polícia Federal investiga a destinação de milionárias emendas de diversos parlamentares fluminenses para o mesmo instituto. Câmara de Japeri aprova abertura de processo de impeachment contra a prefeita e vice. Ministério Público diz que ex-procurador-geral preso ignorou parecer que apontava irregularidades em contratos milionários de autarquia do governo do estado. Polícia Federal afirma que Borcaro financiava ataques ao Banco Central nas redes sociais. Produção de dossiê contra CEO do Banco Itaú também é investigada. STF determina bloqueio de 119 milhões de reais de Valdemar Costa Neto. Governo anuncia restrições e advertências à propaganda de bets. A informação de Adriana França.
2: E o Galeão passa a ter voo direto para Nova York e reforça o seu papel de porta de entrada internacional.
1: Passageiro é parcialmente sugado para fora de janela de avião durante voo. Ouça Joyce Santos.
3: Turismo brasileiro bate recorde de faturamento e movimenta mais de 23 bilhões em abril.
1: Anvisa determina atualizações das vacinas contra a Covid para melhorar a proteção contra variantes novas em circulação no Brasil. Com apenas 30% de cobertura, Rio intensifica a campanha de vacina da gripe. Prefeitura anuncia 1.400 novos ônibus para as zonas norte e oeste. Sistema vai ser implantado nos próximos 2 anos. Idoso é preso por estuprar a própria neta de 10 anos na Baixada Fluminense. Homem é baleado após invadir e depredar clínica da família em Campinho. Polícia investiga agressão a turista mexicano em Copacabana. Ouça Luciana Paiva.
4: Polícia Civil investiga a morte de mulher que teve 65% do corpo queimado em ritual de candomblé.
1: Foragido por estupro coletivo contra adolescente em Botafogo se entrega em delegacia. Mãe diz que filha descobriu nome em lista de ranking sexual de colégio ao buscar nome completo na internet. Destaque de Samuel Correia.
5: Estados Unidos e Irã aceitam negociar em meio ao fim do cessar-fogo e escalada de violência no Golfo.
1: Tudo isso e muito mais a partir de agora no nosso Panorama Manchete, que está só começando. Juntos iremos até às 7 da noite pela Manchete. Mancheteiros, mancheteiras, hoje é sexta-feira, 10 de julho de 2026. Boa tarde!

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1: É a primeira vez que você se conecta com a nossa manchete do Rio de Janeiro. Seja bem-vindo, seja bem-vinda. São 50 anos de história no rádio brasileiro. 50 anos em prol da cultura nacional. Se você ainda não me conhece, deixe eu me apresentar, mas olhando nos seus olhos. Muito prazer. Eu sou Rodrigo Machado, mas se esquecer meu nome, pode me chamar de carinho ou me chame

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1: Está liberada a linha amarela no sentido Fundão após a retirada do carro que se envolveu em um acidente na altura da estrada do Pau-Ferro. O trânsito está lento a partir da altura da rua Edgar Werneck. Neste momento, na Gávea, no sentido Túlio Rebouças, as avenidas Borges Medeiros e Epitácio Pessoa, melhor dizendo, na Lagoa, apresentam retenções ao longo da via. No sentido Ipanema, a avenida Epitácio Pessoa apresenta boa movimentação. A avenida Borges Medeiros, no sentido Gávea, apresenta lentidão da altura da sede náutica do Vasco da Gama. Na Avenida Brasil, sentido Zona Oeste, o motorista perde tempo a partir do Caju até Manguinhos. Há dificuldade nos trechos de Irajá, Guadalupe e Deodoro. Linha Vermelha, no sentido Baixada Fluminense, o motorista perde tempo na Maré e também até a saída para a rodovia Washington Luiz. 5:10 no Rio de Janeiro. Olha como é que eu estou feliz hoje, porque hoje é o dia da pizza. E o nosso programa, será que vai acabar em pizza? Será? Será? Depende do astro, né? Será que o astro vai pagar? Né? Acho que não, hein? Ah, e será que o brinquinho vai mandar uma massa bruta pra gente? Não sei, de repente, quem sabe, né? Hoje, então, é comemorado o dia da pizza. A massa da pizza nasceu há milhares de anos com os povos antigos.

0: cidade de Nápoles, na Itália, no século 21. E hoje existe diversos sabores, tamanhos e até formatos diferentes de pizza. Por isso, o Panorama Manchete quer saber: você é do time que ama pizza ou não liga muito? Qual sabor você gosta mais e qual é o sabor mais exótico que você já viu ou já provou? Você prefere pizza doce ou salgada, massa fina ou grossa? Qual é o recheio que você mais gosta, hein? Você dá prejuízo no rodízio de pizza? Quantos pedaços você consegue comer? Olha, eu garanto pelo menos uns 20, hein? Acho que 20. Será que eu consigo? Olha, adoro pizza de alite. Alite com muita cebola. Ah, que delícia, né? A pressão vai lá em cima, né? Que alite é salgadíssimo. Mas adoro. Joyce Santos. Joyce, olha, já tá olhando você com cara de pidona, hein? Ô, Joyce, você gosta de pizza, Joyce? Olha, pizza. Eu tô perguntando.
1: Eu tô curiosa, eu não sei o que é isso não que você falou, não.
0: Alite? Ah. Alite é um peixinho tipo anchova.
1: Oi, ó, tá vendo? Chique já ele, ia né? ser uma das pizzas que eu nunca comi, nunca, é igual caviar, nunca vi aqui mesmo.
0: Mas olha, agora que você ouve falar, né? Tá certo, Joyce. E não, rodízio de pizza? Chique. Você dá prejuízo?
1: Ah, eu dou prejuízo.
0: É, quantos pedaços, hein, Joyce?
1: É porque, né, o dinheiro não tá fácil pra gente não tá achando dinheiro
0: em é isso, né?
1: Rodízio também não é lá essas coisas tão baratinhas, né?
0: Você então, é do tipo, que Rodrigo, que quando vai naquele rodízio de pizza, né? Porque só tem rodízio de pizza à noite, né? Eles apostam que a gente vai comer pouco, né? Porque depois pra dormir fica indigesto, né? Mas olha, eu não, eu posso passar até a noite sem dormir, mas eu como, dou um prejuízo mesmo, quero nem saber,
1: tá,
0: né?
1: Também, como mesmo.
0: E você é do tipo, Rodrigo, que nem almoça no dia que você vai ao rodízio?
1: Às vezes, depende. Depende do dia. Se for tipo final de semana, marca no final de semana. Às vezes eu fico, deixo o estômago preparado pra forrar lá no rodízio.
0: Outro dia eu tava na pizzaria, né? Aí tô lá comendo, daqui a pouco chega uma senhora com dois filhos. Aí passa o garçom: vocês querem beber alguma coisa? Aí o garoto vai e fala: eu quero um refrigerante, não sei o que. Não, que, para que dá de refrigerante, vai encher a barriga com refrigerante. Você vem pra comer.
2: Errado não tá.
0: Errado não tá, né? E você, Samuca? Como
2: cara,
0: é que você
2: tem,
0: é?
2: Tem a tática, né? A dica é tirar aquela parte da borda.
0: A borda.
2: Né? Que enche mais e você come lá o restante.
0: O recheio, né?
2: Cara, é, mas é maneiro, né? Massa, pizza, de uma maneira geral. Aliás, o meu almoço hoje foi pizza. Tô aqui.
0: Ah, é?
2: É, meu almoço hoje foi pizza.
0: Pizza de quem?
2: Hoje foi de rúcula com tomate seco.
0: Rúcula com tomate seco.
2: E umas pitadinhas de alho também.
0: Olha, se quer, hein? E você, Joyce, qual é a sua pizza favorita, hein?
1: Ah, eu acho que é de camarão.
0: É?
1: É.
0: Uau, o Samuca não tem cara que dá prejuízo no rodízio, não, né?
1: Porra, também, olha lá, não tem uma gordurinha ali, ó.
0: É, não sei não.
2: 8% de gordura.
0: Então, aí, eu acho que não dá prejuízo. Mas, ô, Joyce, chega nós quatro aqui, né, no rodízio de pizza, né?
1: Dá falência.
0: O que vai pensar o dono, olha? Se viesse só aquele dali, era lucro. Era agora lucro. Esse pessoal aí, tá difícil. Vamos empurrar líquido pra ele.
1: Vamos expulsar a gente, vamos dar prejuízo.
0: É isso, né? 5 e

5 e 14 no Rio, Copa do Mundo, Espanha e Bélgica, 1-1, 6 minutos da segunda etapa, vale vaga na semifinal.

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1: É a Deise de Assis. Alô, Deise, boa tarde.
2: Oi, Rodrigo, uma ótima tarde para você. Atualizando nesse momento o trânsito para você que segue em direção a Niterói pela ponte Rio-Niterói, vai perdendo tempo dos acessos ao pedágio. Nesse momento, segundo a Ecovias Ponte, o tempo de travessia é de 30 minutos. No sentido Rio também tem dificuldade. Ali na saída para a Avenida Brasil, 15 minutos é o tempo estimado de travessia. Na chegada a Niterói, você que vai para Itaboraí, de preferência nesse momento pela RJ-104, tem melhores condições em comparação à BR-101, que tem lentidão nesse momento, a partir do viaduto do Barreto até a chegada a Boaçu. 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
1: O Instituto Carioca de Atividades, o ICA, alvo da Polícia Federal por suspeita de envolvimento do ex-deputado Chiquinho Brazão, que teria esse instituto recebido mais de 58 milhões de reais da bancada do Rio de Janeiro de diversos partidos políticos. Brazão empenhou 4 milhões de reais na ONG, mas outros políticos destinaram quantias bem maiores. O deputado Pedro Paulo, do PSD, enviou um valor quase 5 vezes superior. Jones Moura, também do PSD, carimbou 13 milhões e 600 mil reais para a entidade, superando os 9 milhões e 400 mil reais de Ricardo da Carol, do PL. O ex-presidente da Câmara, Rodrigo Maia, destinou 8 milhões de reais ao ICA, enquanto o senador Carlos Portinho, do PL, enviou mais de 10 milhões e meio de reais. Altineu Cortes, também do PL, repassou mais de 1 milhão de reais. A Polícia Federal cumpriu 21 mandados de busca e apreensão e 2 prisões preventivas. Segundo as investigações, o dinheiro público teria sido desviado por meio de empresas de fachada e contratos fraudulentos para ocultar a origem e o destino final dos valores. 5:17, e a Câmara de Vereadores de Japeri, na Baixada Fluminense, aprovou a abertura de processo de impeachment contra a prefeita Fernanda Ontiveros, do PT, e o vice Carlos Januário, do Solidariedade. A acusação é de irregularidade na licitação de uma obra e uso da máquina pública para campanha antecipada. A dupla tem 10 dias para apresentar defesa. Durante a inauguração de um CIEP da cidade em janeiro, o vice-prefeito lançou a então secretária municipal de educação e irmã da prefeita como candidata a deputada estadual. O Tribunal Regional Eleitoral condenou o pagamento de multa de 25 mil reais por propaganda eleitoral antecipada. Além disso, uma investigação encontrou irregularidades em contratos do setor de saúde e uma outra CPI foi aberta para avaliar contratos da educação. Em nota, a prefeita e o vice disseram que a abertura de processo de impeachment não possui legalidade, se tratando de uma trama golpista, onde os vereadores recentemente alteraram a lei orgânica para permitir que, em caso de vacância na sucessão, as eleições seriam indiretas e realizadas entre os próprios vereadores numa manobra inconstitucional. Agora, 5:18 no Rio. O Samuel Corrêa tem informação pra gente. Boa tarde, Samuel, mais uma vez.
2: Muito boa tarde, Rodrigo Machado. Você, ouvinte aqui da Manchete, o ministro do STF, Flávio Dino, determinou o bloqueio de 119 milhões de reais em bens do presidente do PL, Valdemar Costa Neto, e suspendeu a execução de emendas parlamentares suspeitas. A decisão, assinada na última segunda-feira, tornou-se público somente hoje. Segundo a Polícia Federal, Valdemar operava, um arranjo decisório paralelo na Câmara para direcionar verbas públicas, mesmo sem ter mandato. Servidores da casa são acusados de registrar as emendas em nome de outros deputados para ocultar o verdadeiro solicitante. A investigação é um desdobramento da Operação Transparência. Em nota, a defesa de Valdemar expressou surpresa e afirmou que a decisão se baseia em premissas frágeis e a criminalização da atividade política. Os advogados Marcelo Bessa e Thiago Fleury destacaram que a PGR se manifestou contra essas medidas do STF. O dirigente nega qualquer crime e informou que recorrerá da decisão. Valdemar reiterou que não fez indicações de emendas e que a função cabe aos líderes do partido da Câmara. Rodrigo.
1: Ok, obrigado, Samuel. A Polícia Federal afirma que uma organização criminosa ligada ao banqueiro Daniel Vorcaro pagava influenciadores digitais para atacar o Banco Central nas redes sociais. Segundo a investigação, as propostas chegavam a 2 milhões de reais. A informação consta de uma decisão do ministro André Mendonça, do STF, que autorizou uma nova fase da Operação Complice Zero. Entre os alvos está o publicitário Tiago Miranda Silva, apontado como articulador do esquema. De acordo com a Polícia Federal, os contratados deveriam publicar conteúdos favoráveis ao Banco Master. Segundo em mensagens obtidas pela Polícia Federal, o banqueiro Daniel Vorcaro pediu que o empresário Tiago Miranda monitorasse o CEO do Banco Itaú, Milton Maluhy. Na troca de mensagens, Vorcaro diz que Milton estava ali causando muito problema. E Milton exerce desde 2021 o cargo de CEO da instituição financeira Itaú Unibanco. Em nota, a defesa de Thiago Miranda afirmou que ele sempre atuou dentro da legalidade e negou qualquer prática criminosa. 5:21 no Rio.
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1: É a Deise de Assis. Alô, Deise.
3: Oi, Rodrigo. Tô de volta atualizando o trânsito pela zona sudoeste da cidade. Nesse momento, você que segue pela Avenida Salvador Allende, em direção à Transolímpica, vai encontrando retenções a partir do acesso pela Avenida das Américas até a altura da estação do BRT Ilha Pura. Depois, o trânsito melhora sem mais dificuldade. No sentido Barra, trânsito bem mais tranquilo nesse momento. Atualizando também a Avenida Ayrton Senna, lentidão em direção à linha amarela, já no acesso pela Avenida das Américas até a altura da Gardenia Azul. Você que segue para a zona norte da cidade, Alto da Boa Vista, nesse momento apresenta melhores condições. 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Daqui a pouco eu volto.
1: Ok, obrigado, Deise. E Samuel Correa complementa as informações do trânsito, porque tem acidente. A gente tem imagem de um acidente que acontece neste momento na Avenida Brasil. Não é isso, Samuel?
2: Exatamente, Rodrigo Machado. A gente recebeu dos nossos ouvintes aqui da Manchete esse acidente ali na Brasil, na altura de Parada de Lucas, uma faixa da pista central, como você observa nas imagens. Para quem nos acompanha pelo YouTube, também pelo site da rádio, está interditada por conta aí dessa colisão envolvendo o caminhão e também uma moto. Equipes do Corpo de Bombeiros e da Sete Rio atuam no local e aí o trânsito apresenta dificuldades. Muita paciência para quem nesse exato momento passa ali no trecho de Parada de Lucas, bem próximo à Passarela 20, Rodrigo.
4: No pique, alô Rodrigo Machado. Após a Passarela 30 aqui em Guadalupe, mais um acidente, um auto particular e moto, motoqueiro caído ao chão. Acabou de acontecer agora, beleza? Fora aquele outro acidente que eu te passei. Vai virar de geral, mais um acidente aqui na Avenida Brasil, pista central, está ocupando a faixa da direita aqui na altura de Guadalupe. Auto particular e um motociclista no chão. Forte abraço aí, Igor Nascimento.
1: Oi, Igor, aquele abraço, obrigado. Você que está acompanhando o nosso Panorama Manchete, tá passando, né? Tem algum acidente? A previsão do tempo, você aí tá chovendo, tá fazendo calor, tá fazendo frio, mande a sua mensagem pra gente também, nos ajude a tornar o Panorama Manchete cada vez mais útil para o povo do Rio de Janeiro. 5:23.

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5: Não tem jeito, meu compadre. Vambora. Ela vacilou comigo, nós estamos aí, né? Tudo certo.

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3: A Prefeitura do Rio publicou o edital da segunda fase de implantação do novo sistema Rio de ônibus. A previsão é que mais de 1.400 novos veículos sejam adquiridos para atender regiões como Guaratiba, Santa Cruz, Campo Grande, Bangu, Vila Isabel e Ilha do Governador. Os ônibus devem começar a circular gradualmente a partir do primeiro trimestre de 2027, após a conclusão da licitação. A implantação completa do novo modelo está prevista para 2028. Nesta etapa, a frota das áreas atendidas terá aumento de 57%. Os novos veículos serão zero quilômetro, com ar-condicionado, entradas USB, câmeras, painéis eletrônicos, botão de emergência e tecnologia de monitoramento. O secretário municipal de transportes, Jorge Arraes, explicou que os consórcios serão substituídos por sociedades de propósito específico, as chamadas SPES. E a remuneração será feita por quilômetro rodado, e o edital também prevê incentivos para ônibus elétricos e movidos a biometano. Agora, 5h32, a Adriana França tem informação pra gente. Alô, Adriana!
4: Rodrigo Machado e ouvintes da Rádio Manchete, o Aeroporto Internacional Tom Jobim, o Rio Galeão, vive um momento de retomada e volta a se consolidar como a principal porta de entrada de turistas estrangeiros no Brasil. O crescimento da movimentação de passageiros e a ampliação da malha aérea reforçam o protagonismo do terminal e impulsionam o turismo no Rio de Janeiro. Entre janeiro e maio deste ano, o Galeão recebeu 8 milhões e 100 mil passageiros, uma alta de quase 16% em relação ao mesmo período do ano passado. Nos voos internacionais, o crescimento foi ainda maior, 16,5%, com 2 milhões e 900 mil visitantes. Nesse cenário, entrou em operação a nova rota da Gol, em parceria com a American Airlines, ligando o Rio Galeão ao aeroporto JFK Kennedy, em Nova York. São 3 voos semanais durante o ano, ampliando a conexão Rio com um dos principais centros econômicos e turísticos do mundo. O prefeito Eduardo Cavalieri comemorou nas redes sociais mais um passo dessa retomada.
5: Tá vendo esses aviões aqui atrás? Eu tô no Aeroporto Internacional do Galeão para dizer mais uma vez que definitivamente os tempos de abandono do Galeão ficaram para trás. Durante muito tempo, interesses obscuros falaram mais alto do que o interesse público do Rio de Janeiro e do Brasil. E o Galeão foi sendo esvaziado enquanto o Rio perdia conexões, turistas, investimentos e oportunidades. Mas esse cenário começou a mudar. O prefeito Eduardo Paes, junto com o presidente Lula, o governo federal e o setor aeroportuário decidiram enfrentar esse problema em 2023, e o Galeão voltou a entrar na agenda de quem ama e quem acredita no Rio. O trabalho foi longo e muito duro. Os resultados começaram a aparecer em 2024. Em 2025, os números foram recordes. De 5 milhões de passageiros em 2023 para 18 milhões de passageiros no ano passado, e esses números não param de decolar. A Gol inaugura hoje a ligação direta entre o Rio e Nova York, que representam uma base internacional da Gol no Brasil, aqui no aeroporto do Galeão, começando com Rio e Nova York e avançando para Rio Orlando, Rio Paris e Rio Lisboa. Esses novos voos são os destinos internacionais saindo do Galeão e conectando o nosso país a mais turistas, mais economia, mais oportunidade para os cariocas. Nova York hoje, Lisboa em setembro e mais rotas que não param por aí. O trabalho da prefeitura segue e o Galeão continua decolando junto com o Rio e junto com o Brasil.
4: A recuperação do Galeão é resultado da parceria entre os governos municipal, estadual e federal para fortalecer. A expectativa é que a nova ligação fortaleça ainda mais o fluxo de visitantes, estimule negócios e consolide o aeroporto Tom Jobim como um importante hub internacional da aviação brasileira. Segue com você aí do estúdio, Rodrigo.
3: Obrigado, Adriana. Agora 5h35, menores de 16 anos já podem viajar ao lado dos responsáveis sem pagar nenhuma taxa extra pela marcação dos assentos. A medida foi regulamentada pela ANAC e já está em vigor. A norma determina que as companhias aéreas devem reservar reservar assento juntos para crianças e adolescentes no momento da compra da passagem. Segundo a agência, as empresas que descumprirem a regra poderão ser multadas. A decisão regulamenta uma portaria de 2023 que já previa o benefício, mas que ainda não tinha regras detalhadas para aplicação prática. A isenção de cobrança não vale para assentos especiais. Para os assentos comuns, o direito de viajar junto está garantido. Agora, Joyce Santos tem informação pra gente. Alô, Joyce.
6: Olá, Rodrigo. Boa tarde para você e para os nossos ouvintes aqui da Rádio Manchete. Rodrigo, o turismo brasileiro bateu recorde de faturamento em abril deste ano. De acordo com o levantamento da Fecomércio de São Paulo, o setor movimentou 23 bilhões e 200 milhões de reais, o maior valor já registrado para o mês desde o início da série histórica. O resultado representa um crescimento de 2,7% em comparação com abril do ano passado. No acumulado, os quatro primeiros meses de 2026, a alta foi de 3,6%. Segundo a pesquisa, o desempenho foi impulsionado pelo aumento das viagens de lazer e de negócios, além da maior procura por hotéis, bares, restaurantes e serviços de transporte. São Paulo liderou o faturamento entre os estados, seguido por Rio de Janeiro, Minas Gerais, Bahia e Santa Catarina. A expectativa é que o setor continue crescendo ao longo deste ano, Rodrigo.
3: Ok, obrigado, Joyce. 5h37 no Rio de Janeiro. E o governo do Rio anunciou um repasse de 210 milhões de reais para fortalecer o atendimento em 3 hospitais municipais da cidade do Rio. Os recursos serão destinados ao Hospital Municipal Albert Schweitzer, em Realengo, ao Hospital Municipal Pedro II, em Santa Cruz, e ao Hospital Municipal Rocha Faria, em Campo Grande. De acordo com a Secretaria Estadual de Saúde, cada unidade receberá 10 milhões por mês até dezembro deste ano. Segundo o governo, o objetivo é melhorar a qualidade dos serviços, ampliar a capacidade de atendimento e garantir mais acesso da população a procedimentos e consultas especializadas. A medida se soma aos 650 milhões de reais já destinados ao custeio das redes municipais de saúde em todo o estado. Com isso, o investimento total do governo do estado na saúde municipal fluminense chegará a 860 milhões de reais até o fim deste ano. E uma equipe técnica da Secretaria de Saúde vai acompanhar a aplicação dos recursos nas unidades municipais beneficiadas. Agora 5h39 no Rio.
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3: É a Deise de Assis.
7: Estou de volta, atualizando nesse momento a movimentação pela ponte Rio-Niterói. Teve acidente mais cedo ali no trecho próximo à chegada ao pedágio, ali próximo ao pórtico 22. Nesse momento, segundo a Ecovias Ponte, o tempo de travessia em direção a Niterói é superior a 30 minutos. O trânsito está bem complicado. Você que utiliza o transporte público, dê preferência nesse momento pelas barcas. Estou observando retenções desde os acessos, tanto pela Avenida Rio de Janeiro, quanto pela Avenida Brasil. Você que segue em direção ao Rio também enfrenta dificuldades ali na descida do Vão Central. Nesse momento, o tempo de travessia é de 15 minutos. 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Daqui a pouco eu volto.
3: 5h40 no Rio.
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3: O prefeito do Rio, Eduardo Cavalieri, sancionou a lei que cria um programa de incentivo à participação de pessoas com deficiência nas atividades esportivas promovidas pela administração municipal. Pelo projeto de lei, as atividades devem ser adaptadas de acordo com a deficiência. O objetivo é ampliar a inclusão de pessoas neurodivergentes, como autistas e famílias atípicas em programas esportivos promovidos pelo município. Hoje, muitos programas incluem crianças, jovens e adultos com deficiência, mas deixam de fora os parentes que acompanham essas pessoas no seu dia a dia. Agora 5h43 e os barraqueiros de Praia do Rio agora têm uma data oficial de homenagem. O prefeito Eduardo Cavalieri sancionou a lei que cria o Dia do Barraqueiro de Praia, celebrado anualmente em 10 de dezembro. A iniciativa reconhece a importância desses profissionais para a economia, o turismo e a cultura da cidade, além de valorizar quem trabalha de forma regular e dentro das normas municipais. A nova lei também reforça o programa Tolerância Zero, lançado pela prefeitura para combater a exploração irregular do espaço público na orla e proteger os trabalhadores legalizados. A fiscalização permanente começa no primeiro dia, no próximo dia 16, melhor dizendo, nas praias do Leme, Copacabana, Ipanema e Leblon. O anúncio acontece em meio à reação de ambulantes que realizaram protestos em frente à prefeitura contra as novas medidas de fiscalização. Os manifestantes pedem diálogo e afirmam que as ações podem prejudicar quem depende do comércio na praia para garantir a renda da família. Agora 5h44 no Rio, Joyce Santos tem informação pra gente. Alô, Joyce.
4: Rodrigo, uma das vítimas da lista com aqueles comentários de cunho sexual envolvendo alunas de um colégio particular do Rio, descobriu a exposição ao pesquisar o próprio nome na internet. Segundo a mãe da adolescente de 14 anos, a jovem brincava com as amigas quando digitou seu nome em um buscador e encontrou a publicação com dezenas de estudantes classificadas em categorias ofensivas. A mãe relatou que a filha ficou incrédula e revoltada ao ver o conteúdo. A adolescente está entre as 7 alunas que já prestaram depoimento à Delegacia da Criança e do Adolescente vítima, responsável pela investigação. Também já foram ouvidos o diretor da unidade escolar, que afirmou estar colaborando para identificar os responsáveis pela criação dessa lista. A polícia investiga o caso e apura possíveis atos infracionais equivalentes aos crimes de injúria, difamação e constrangimento de adolescentes. Rodrigo.
3: Obrigado, Joyce. Olha que caso nojento, minha gente. Um homem de 71 anos foi preso no bairro Jardim Metrópole, em São João de Meriti, acusado de estuprar a própria neta, uma menina de apenas 10 anos. De acordo com a polícia, o suspeito já possuía uma anotação criminal por estupro de vulnerável. No momento da abordagem, não houve tentativa de resistir à prisão. O acusado foi encaminhado por policiais militares à Delegacia de Atendimento à Mulher de São João de Meriti. Contra ele foi cumprido um mandado de prisão preventiva por estupro de vulnerável. Meu Deus do céu. Quanta monstruosidade, né? Um homem que está aí na terceira idade e ainda cometendo, né, crimes bárbaros e contra a própria neta, a quem deveria acolher, proteger, né? Meu Deus do céu. A cabeça dessa criança. Como é que vai ser a vida dessa criança a partir de agora? Porque com 10 anos, ela já pode compreender muitas coisas. E ficou tão próximo da monstruosidade, né? Do mais baixo nível que um ser humano pode chegar. 5h47 no Rio de Janeiro. E a Polícia Civil investiga uma agressão a um turista mexicano na Avenida Atlântica, em Copacabana. O episódio aconteceu na última terça-feira. Kevin Jonoel, de 22 anos, foi espancado com uma garrafa e perdeu a consciência e teve o celular roubado. Com a chegada da PM, os autores do ataque fugiram, dando início às buscas na região. O turista chegou a ser socorrido e encaminhado ao Hospital Municipal Miguel Couto, na Gávea. Em imagens que circulam nas redes sociais, é possível ver o rosto da vítima, né, com diversos hematomas. De acordo com a direção do hospital, o paciente já recebeu alta. Um dos acusados foi localizado e a ocorrência encaminhada à Delegacia de Apoio ao Turismo. Em nota, a Polícia Civil informou que o turista prestou depoimento e outras diligências estão em andamento para identificar a autoria do crime e esclarecer os fatos. Agora, 5h48 no Rio de Janeiro, a Luciana Paiva tem informação pra gente. Alô, Luciana!
5: Rodrigo, a Delegacia de Homicídios da capital investiga a morte de Caroline Pinto dos Santos, de 31 anos. Ela morreu após passar 25 dias internada no Hospital Municipal Pedro II, na zona oeste do Rio, com queimaduras em 65% do corpo. Carolina foi atingida por chamas durante um ritual em um terreiro de candomblé em Realengo, também na zona oeste, no dia 13 de junho, e morreu nesta quinta-feira. O caso veio a público após imagens da explosão no terreiro circularem nas redes sociais, mostrando o momento em que um homem despeja um líquido inflamável durante um ritual no terreiro. Familiares acusam os responsáveis pelo terreiro de candomblé e cobram punição. Segundo a família, os envolvidos desapareceram após o acidente e, inclusive, desativaram os perfis nas redes sociais. O caso havia sido registrado inicialmente como lesão corporal. Com a morte da vítima, a investigação foi encaminhada à Delegacia de Homicídios da capital, que vai apurar a responsabilidade criminal dos envolvidos. Até o momento, ninguém foi preso. Segue com você, Rodrigo Machado.
3: Ok, obrigado, Luciana Paiva. É gol da Espanha, hein? Espanha 2, Bélgica 1, 42 minutos da segunda etapa. A Espanha fez o gol agora, 42 minutos então, tá pra acabar, e a Espanha passando à frente no placar. 5h50.
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3: É a Deise de Assis.
6: Oi, Rodrigo, eu tô de volta atualizando nesse momento a situação da região da Lagoa. Tô observando trânsito bem ruim pela Avenida Borges de Medeiros, a partir do acesso pela Mário Ribeiro. Trânsito complicado também pela Epitácio Pessoa, a partir do corte do Cantagalo, no acesso ao Túnel Rebouças. Também tô observando retenções também pelo elevado da Avenida Paulo de Fronten, em direção ao Rio Comprido. Melhores condições para você que deixa a Zona Sul nesse momento pelo Túnel Santa Bárbara, 31 de março, ou ainda pelo aterro do Flamengo até a chegada ao túnel Marcelo Alencar. 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Daqui a pouco eu volto.
3: Valeu, obrigado, Deise. Agora 5h51. Na nossa pesquisa popular de hoje, nós estamos perguntando: você é do time que ama pizza ou não liga muito? Qual sabor você gosta mais? E qual sabor mais exótico que você já viu ou experimentou? Você prefere pizza doce ou salgada? Massa fina ou massa grossa? Qual recheio que você mais gosta, hein? Você dá prejuízo no rodízio? Quantos pedaços você consegue comer? É a nossa pesquisa de hoje. Sabe uma coisa que eu me lembrei também? O pessoal gosta de trocar prato, né? Quando vai de pizza salgada pra doce, olha, eu não me importo
4: trocar,
3: com nada disso,
4: Rodrigo.
3: Não.
4: Não, aí você tá passando
3: limites. Não, porque aí, o que que acontece? O garçom vai trocar o prato, eu vou perder o ritmo, né? Tem que manter o ritmo.
4: Respira? Entre uma mordida e outra?
3: Não, cara, sei, não só reparei isso.
7: Mas eu acho que tudo depende da pizza e do recheio, né?
3: Ah.
7: Dependendo da pizza, dá pra manter o mesmo prato. Agora, por exemplo, de camarão, tem pizza de estrogonofe, aí não dá pra manter.
3: Ah, sinceramente, não, eu pra mim, ainda pega a bordinha, fico fazendo aquele caldinho que sobra.
4: Do jeito que ele tá falando, não deve nem sujar o prato, porque não dá tempo de sujar o prato.
3: É isso, né? Pelo Zap Zap, 21 99 507 0525, tem Mancheteiro querendo falar. Fala, mancheteiro!
8: Fala aí, Rodrigo, meu amigo. Aqui é pra Fé do Lins.
3: Opa!
8: Cara, minha pizza preferida é de atum com bastante cebola por cima,
3: opa,
8: entendeu?
3: Opa!
8: E a pizza que eu não gosto é pizza doce. Suporto.
3: Eu também não
8: Valeu,
3: sou muito
8: amigo,
3: fã.
8: Tamo junto aí, adoro teu programa, meu amigo.
3: Ô, Paulo, obrigado, tô querido. Tá sumido, hein? Obrigado. Olha, pizza doce eu também tô contigo. Ô, Paulo, não gosto muito, não.
4: Que isso, banana não gosta? Nevada,
7: não.
4: Uma
7: banana
4: delícia,
7: nevada, maravilhoso.
4: Nossa.
3: Olha, sinceramente,
7: banana,
3: eu não...
7: Choconana.
3: Não gosto.
7: Choconana.
3: Uma calabresa, frango com catupiry, marguerita. Meu Deus do céu.
7: E você gosta da pizza grossa ou fina?
3: Da fininha.
4: Ó, ele falou de pizza de sardinha. Pizza de sardinha é uma das muitas especialidades da Dona Demilde, que tava
3: aniversariando hoje. E olha, você que tá dieta, pizza de
4: eu
3: sardinha,
4: tô de dieta?
3: Tá não? Você tá mais magra.
4: Eu estou tentando ali aquele resultado. Caminho fitness.
3: Olha, sardinha é muito bom, né?
4: Sardinha é uma delícia.
3: Muito bom pra dieta, muito bom pra, pra saúde.
4: Pizza,
7: mas
4: né?
7: A pizza de sardinha
3: também.
7: É maravilhosa.
3: Também. Então, é aniversário hoje da mamãe da Joyce.
4: De mami.
3: Qual é o nome dela, Joyce?
4: Dona Demilde.
3: Dona Demilde, parabéns. Muitas felicidades, muitos anos de vida, saúde, paz, prosperidade, discernimento, harmonia sempre no seu lar e paciência, né? Paciência com a
4: pra
3: Joyce.
4: Mim, né?
3: Parabéns pra você! 5h54, tem mais mancheteiro querendo falar. Fala, mancheteiro!
9: Oi, Rodrigo Machado, boa tarde, Ione de Magé.
3: Oi, Ione.
9: Graças a Deus e a Nossa Senhora. Semana concluída com sucesso e louvor.
3: Opa!
9: Eu adoro pizza, Rodrigo.
3: Ah, é?
9: Adoro. De vários sabores. Vários não, com exceção. Portuguesa, não gosto.
3: Ah, eu gosto.
9: Fico enjoada com português.
3: É.
9: Mas os outros sabores eu adoro, entendeu? Rodrigo Machado, manda um beijo aqui pra galera de Magé, tá bom? Beijão no seu coração, meu amigo. Bom finalzinho de tarde, de sexta-feira pra você. E um final abençoado de semana pra todos nós. Tá bom, meu amigo? Beijo,
3: beijo.
9: No seu coração.
3: Beijo pra você também, pra todos aí em Magé. Alô, Magé! Aquele abraço, obrigado pelo carinho. E atenção, você quiser estar com carinho logo mais, eu estarei na festa, né, da paróquia Santa Terezinha do Menino Jesus, em Botafogo, ao lado do Rio Sul. Então, encontro marcado hoje, amanhã e domingo, né? Estarei lá na paróquia, nessa festa junina. Alô, Padre Brito! Daqui a pouco eu tô chegando. 5h55 no Rio de Janeiro. Sabe o que eu lembrei? Eu adoro pizza gelada. Pizza do dia anterior.
4: Do dia anterior.
3: Ah,
4: no dia seguinte a pizza
7: gelado,
4: fica melhor.
7: Gelado mesmo?
3: Não, bota micro-ondas não. Não, nada.
4: Eu como geladeira também, do jeito que você
3: anda
4: geladeira.
3: Eu como um assalto a geladeira durante a madrugada.
7: Mas ninguém vê, né?
3: E ela falou, a Ione falou da portuguesa, eu adoro portuguesa.
7: A pizza favorita, então?
3: Não é favorita, porque não estabeleço um ranking.
7: Tem alguma especial, não tem?
3: Ah, eu acho que a de Alite, eu tô com a vontade de comer Alite.
7: É?
3: Alite, uma vontade de comer Alite, um peixinho. É, Alite com cebola. Ah, meu Deus do céu. Né? Isso, agora, né? Pra quem tem pressão alta como eu tenho, não é uma boa pedida. Mas fazer o quê, né? 5h56 no Rio.
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0: 5h57 no Rio de Janeiro. Exalta Samba aqui no som da nossa manchete. Pela Copa do Mundo, 45 minutos da segunda etapa. Já são 50, na verdade, né? São 7 de acréscimos. Então a Espanha vai batendo a Bélgica por 2-1. Vale vaga na semifinal da Copa do Mundo. 5h58 no Rio.
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0: Eu não sei qual é o problema que tem tirado o seu sono. Eu não sei qual é a sua angústia. Não sei se é o aperto financeiro. Não sei se é a falta de emprego. Se é alguma doença grave. Não sei se neste momento você está no leito de um hospital. De repente você pode ter recebido o diagnóstico de uma doença que vai ter um tratamento desafiador. Eu não sei se neste momento você está privado da sua liberdade, está pagando a sua conta com a sociedade. Eu sei que nenhum problema é maior do que a misericórdia de Deus. Em fé, em oração, você vai conseguir achar o caminho, a solução para os seus problemas. E esse é um momento muito especial, porque a gente abandona o corre-corre da vida, a vida atribulada. Hoje, numa sexta-feira, em que as pessoas estão correndo para sair do seu trabalho, para abraçar a sua família e aproveitar mais um fim de semana. Mas pare tudo o que você estiver fazendo neste momento. Se você estiver na condução, feche seus olhos. Deixe a fé ocupar o seu corpo. Porque nessa oração pode ser a transformação da sua vida. E vamos ouvir uma das mais belas vozes que o nosso rádio produziu. É uma homenagem da nossa manchete à inesquecível voz de Luiz de França na oração da Ave Maria.

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1: Dezoito horas, graças a Deus. 18h, salve rainha nossa, salve. Ó Jesus, filho do Criador, se és filho do Pai Eterno, és nosso Pai também, nosso irmão. Hora mística, 18h, a noite está chegando. Vou descansar com a certeza do dever cumprido, enquanto outros irmãos e irmãs vão iniciar sua jornada. Obrigado, Senhor, por mais um dia de vida, de trabalho, de honestidade e progresso. Vou repousar meu corpo e minha mente na cama do amor e da serenidade. Na cama que consegui graças ao meu trabalho. Obrigado, minha mãe do céu, que é minha mãe maior também. Daqui a pouco será um novo dia. O sol voltará a brilhar, graças a Deus. Obrigado, minha família celestial. Querida família do céu, abençoe nosso trabalho. Abençoe nossa família da terra. Abençoe nossos passos. Abra os nossos caminhos. Proteja o nosso país, pois esse é o nosso mundo. Seja feita a vontade do Senhor, aqui na terra.

cheia de graça. O Senhor é convosco. Bendita sois vós entre as mulheres. Bendito é o fruto do vosso ventre, Jesus. Santa Maria, Mãe de Deus, rogai por nós, pecadores, agora e na hora da nossa morte. Amém. Boa noite, minha querida família Manchete. Uma noite feliz e tranquila para todos. Aproveitem bem o final de semana. Segunda-feira, às 6 horas, os sinos vão anunciar a hora da Ave Maria. E o seu amigo, Luiz de França, vai orar

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Já estamos de volta com o nosso Panorama Manchete. Juntos iremos até 19h pela Manchete. Deixa eu lembrar da nossa pesquisa, né? Hoje é comemorado o dia da pizza e nós estamos perguntando: você é do tipo que ama pizza ou não liga muito? Qual o sabor que você mais gosta e qual é o sabor mais exótico que você já viu ou experimentou? O zap zap da nossa Manchete é esse aqui, ó. 21 99 507 0525. Lembrando que a sua participação vale um par de ingressos para o Cristo Redentor. Agora no Rio.

0: torcendo para os lados. Tô tentando aqui fazer um pix para meu amigo Samuel, que vai comprar pizza, né? Tô tentando aqui fazer um pix.
1: Nosso patrocinador hoje.
0: Nosso patrocinador. É isso, né? Quando isso acontecer, vai chover, minha gente. Melhor não, né?

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1: É a Deise de Assis. Alô, Deise.
2: Oi, Rodrigo. Tô de volta atualizando o ponte Rio-Niterói. Foi liberada a faixa que estava ocupada ali na altura do pedágio por conta daquele acidente que aconteceu mais cedo envolvendo carro e moto, mas o trânsito ainda tá complicado. Segundo a Ecovias Ponte, o tempo estimado de travessia é de 30 minutos. Tempo de travessia também complicado para você que segue em direção ao Rio. Tem dificuldades ali na descida do vão central. Nesse momento, 15 minutos é o tempo de travessia. Na chegada ao Rio, nesse momento, o trânsito está mais tranquilo pelo viaduto do gasômetro e também pela Francisco Bicalho. 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Daqui a pouco eu volto.
1: Valeu, obrigado, Deise. Agora 6:07 do Rio. Vamos zap zap, 21 99 507 0525. Tem mancheteiro querendo falar. Fala, mancheteiro.
3: Fala, Rodrigo Machado, beleza pura? Como é que vai? Tudo bem? Ô, Rodrigo, três coisas eu vim falar aqui. A primeira é desejar aí tudo de bom e melhoras aí pra nossa querida Dilma na freguesia. Que Deus abençoe. Recupera dessa gripe aí, muita saúde pra você. Deus abençoe, tá bom? E a segunda coisa, Rodrigo, parabenizar o meu irmão, Fábio. Que Deus abençoe, muita saúde, muita paz, muitos anos de vida, muitas realizações, tudo de bom na sua vida, tá bom? Que Deus abençoe. E a terceira coisa que eu vim falar também é sobre a pergunta que você tá fazendo hoje. A pizza pra mim, pô, marguerita é bom também. Aquela pizza de marguerita é sensacional. Ah, maravilha, viu? Recomendo, é bom. Um abraço pra todo mundo. Felicidades nessa sexta-feira. Bom final de semana. Juízo. Curtam com responsabilidade. Um abraço, Rodrigo.
1: Ô, Breno, aquele abraço pra você, obrigado pelo carinho. Então, hoje é aniversário do seu mano, Fábio, tá bem de irmão, hein? Parabéns, muitas felicidades, muitos anos de vida, saúde, paz, prosperidade. Eu não sabia que a Dilminha está dodói. Dilminha, pronta recuperação, Dilminha, né? Beba bastante água, suco de laranja também, muita vitamina C, Dilminha. Estou aqui em oração pra você. É melhorar logo, tá bom? Um beijo enorme no seu coração. Beijinho com vitamina C pra você, Dilminha.

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0: O Ministério Público do Estado do Rio afirma que o ex-procurador-geral do Instituto Rio Metrópole, Marcelo Lopes da Silva, ignorou um parecer técnico que apontava irregularidades em contratos da autarquia e fez uma substituição que deu respaldo jurídico às contratações investigadas por suspeita de fraude. O episódio é considerado um dos elementos mais relevantes da investigação sobre o suposto esquema de desvio de mais de 86 milhões de reais envolvendo contratos firmados entre julho de 2022 e maio deste ano. Marcelo Lopes da Silva foi preso e está entre os denunciados na operação deflagrada pelo Ministério Público. De acordo com o que foi apurado, a mudança de contrato ocorreu durante o período em que Marcelo retornou de férias. Enquanto substituía o procurador, outra servidora analisou os contratos e concluiu que havia irregularidades nos objetos das contratações. O parecer elaborado por ela apontava inconsistências na atuação da autarquia e das empresas contratadas. Segundo o Ministério Público, quando reassumiu o cargo, Marcelo Lopes da Silva deixou de considerar essa manifestação técnica e assinou um novo parecer validando os contratos questionados. A promotora Roberta Jório afirmou que o descarte do parecer técnico tornou evidente, na avaliação do Ministério Público, o envolvimento do então procurador na estrutura investigada. Segundo ela, a troca da manifestação jurídica permitiu que os contratos continuassem produzindo efeitos, mesmo após a identificação de possíveis irregularidades. Na denúncia, o Ministério Público sustenta que dirigentes, procurador, diretores e servidores atuaram em conjunto para fraudar licitações, dificultar a fiscalização e assegurar a continuidade dos pagamentos. E um dos presos nessa operação contra desvio de dinheiro público no Instituto Metrópole, o pai do deputado estadual Alexandre Knobloch, Maurício Silva Knobloch dos Santos, tinha 8 unidades de munição de pistola 9mm em sua casa no Anil, em Jacarepaguá. Segundo registro de ocorrência, a munição estava no escritório do investigado, que confirmou que as balas eram suas e que estavam no local havia muito tempo. Maurício Knoploch vai responder por posse ilegal de munição de uso restrito, crime cuja pena pode chegar a 6 anos de prisão. 6:18 no Rio, e um homem foi baleado depois de invadir e depredar a clínica da família Gerson Berger, em Campinho, na manhã desta sexta-feira. De acordo com a Polícia Civil, ele ainda ameaçou pacientes e funcionários. A corporação informou que trabalhadores da unidade, localizada na rua Cândido Benício, solicitaram apoio de agentes da delegacia da Praça Seca após o homem invadir o local, quebrar bens públicos e ameaçar as pessoas presentes. Os policiais foram imediatamente ao endereço e flagraram o autor portando uma faca. A equipe deu ordem para ele largar a arma, mas ainda segundo a corporação, ele atacou os agentes que atiraram nas pernas dele. A Polícia Civil destacou que o objetivo dos tiros era garantir a segurança dos policiais e dos outros presentes na clínica. O homem foi socorrido e levado para uma unidade de saúde. Agora, 6:19 no Rio, Samuel Corrêa tem informação pra gente.
4: Tenho sim, Rodrigo Machado. Olha, um momento de pânico no ar. Um voo da Ryanair precisou fazer um pouso de emergência na Grécia após um passageiro ser parcialmente sugado para fora da aeronave. O incidente aconteceu após um problema em uma das janelas. Segundo a imprensa alemã, o homem ficou preso pela cabeça e pelos ombros, sendo salvo pela esposa, que o segurou pelos pés até receber a ajuda de outros passageiros. Em vídeos que circulam nas redes sociais, mostram a vítima usando máscara de oxigênio após o susto. A Ryanair minimizou o impacto, informando que apenas o avião pousou normalmente e que o cliente recebeu atendimento médico em solo. No entanto, fontes da agência Reuters confirmam a gravidade do ocorrido. O homem foi socorrido, mas de acordo com as informações, apesar do susto, passa bem. Viu, Rodrigo?
0: Ok, obrigado, Samuel. Joyce Santos pede prioridade. Alô, Joyce.
5: Rodrigo, olha, felizmente aí a notícia do Samuel terminou de forma, uma forma boa, né? O passageiro conseguiu se salvar, né? Mas deve ter passado ali uma das piores sensações da vida dele,
0: né? Um perrengue, né?
5: Um perrengue que eu acho que é algo que inimaginável, né? Que ninguém nunca achou na vida que fosse passar por algo assim. Mas, infelizmente, a família de uma influenciadora brasileira, Rodrigo, não teve tanta sorte, assim, em receber uma boa notícia em relação à familiar dela que estava em Dubai, nos Emirados Árabes Unidos. A influenciadora digital e modelo brasileira Cauana Bilhar, de 26 anos, morreu após cair do 27º andar de um prédio. A informação foi confirmada pela família e também por amigos da jovem. Segundo familiares, a queda aconteceu na sacada do apartamento onde ela morava. A polícia de Dubai investiga as circunstâncias da morte. A mãe de Cauana viajou ao país para acompanhar as apurações e o processo de traslado do corpo para o Brasil. Nas redes sociais, ela pediu respeito diante das especulações sobre o caso. Cauana vivia em Dubai havia cerca de 2 anos, mas havia retornado recentemente ao Brasil e planejava voltar aos Emirados. O Ministério das Relações Exteriores informou que a Embaixada do Brasil em Abu Dhabi presta assistência consular à família e também está acompanhando de perto esse caso, Rodrigo.
0: Ok, obrigado, Joyce. O governo federal publicou 2 portarias com novas regras para publicidade e apostas online às bets. A divulgação dos sites deve ser acompanhada de advertências sobre os riscos envolvendo vício em jogos, além de uma proibição de que transmissões esportivas induzam apostas específicas. As publicidades terão que vir acompanhadas com 3 advertências. O Ministério da Fazenda adverte: apostar faz você perder dinheiro. O Ministério da Fazenda adverte: apostar pode causar dependência. E o Ministério da Fazenda adverte: aposta não é investimento. Além disso, transmissões de jogos e programas esportivos, seja de qual mídia for, televisão, internet ou rádio, não poderão mais sugerir apostas específicas pelos profissionais apresentados como especialistas. Agora 6:22 no Rio.

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3: O relatório da SEDAI aponta que dos 325 milhões de reais já foram subtraídos do patrimônio da estatal desde o início do desconto na venda de água no atacado para Águas do Rio. O valor pode totalizar 3 bilhões até 2030 e quase 25 bilhões de reais até o fim da concessão. A companhia entrou com uma petição na justiça pedindo a suspensão do abatimento mensal de 24,13% nas vendas. O desconto tinha sido determinado por uma suposta diferença entre a rede de cobertura informada no edital de licitação e a real situação encontrada pela concessionária. O pedido de suspensão do desconto foi baseado em uma auditoria interna. Na petição, a SEDAI afirma que a celebração do termo de conciliação pode causar insustentabilidade

0: criado no governo do estado ainda na gestão de Cláudio Castro, mesmo sem possuir natureza técnica ou deliberativa. Agora 6h26 no Rio.
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0: 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Alô, Deise.
2: Oi, Rodrigo. Tô de volta atualizando Ponte Rio-Niterói. Tem acidente ali na altura do pedágio. Tempo de travessia nesse momento, a segunda Ecovias Ponte, é de 55 minutos. Já tem reflexos desde os acessos pela linha vermelha, pela Avenida Brasil e também pelo viaduto do gasômetro. O trânsito está bem complicado, bem congestionado nesse momento. Os acessos à Ponte Rio-Niterói, você que utiliza o transporte público, melhores condições para você que vai optando pelas barcas. No centro do Rio, nesse momento, o tempo de travessia é de 14 minutos. Lentidão no acesso para a Avenida Brasil. 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Daqui a pouco eu vou.
0: Ok, obrigado, Deise. Agora 6h27 no Rio.

0: Banhistas e frequentadores da Praia de Ipanema encontraram placas de óleo espalhadas pela faixa de areia. O material chamou a atenção de quem estava no local ontem e levou o Instituto Estadual do Ambiente a iniciar uma investigação para identificar sua origem. O órgão ambiental enviou equipes especializadas para realizar a coleta de amostras e avaliar a necessidade de ações de limpeza e remediação. Além da coleta do material, o INE informou que solicitou apoio da Capitania dos Portos e do Instituto Brasileiro do Meio Ambiente e do IBAMA. Os órgãos vão participar das investigações para apurar a procedência do óleo. Agora, Samuel Corrêa tem informação pra gente.
1: Rodrigo Machado, de acordo com a Secretaria Municipal de Saúde aqui do Rio, apenas 30% das crianças foram imunizadas com a vacina da gripe. O índice está muito abaixo do esperado e preocupa bastante as autoridades. Ao lado dos idosos, as crianças são as mais vulneráveis a complicações graves. Só neste ano, mais de 2.500 crianças foram internadas na capital. Infelizmente, 29 morreram em decorrência das complicações da doença. A meta da prefeitura é vacinar no mínimo 90% de cada grupo prioritário. No entanto, a cobertura entre os pequenos é a menor de todos os públicos. E este cenário não é uma novidade por aqui. De acordo com o levantamento, a última vez que o município do Rio atingiu a meta infantil foi em 2016, Rodrigo.
0: Obrigado, Samuel. A Agência Nacional de Vigilância Sanitária determinou um conjunto de atualizações para as vacinas contra a Covid-19. A medida prevê melhorar a resposta contra variantes novas em circulação no país. A norma aprovada diz que as vacinas precisam ser monovalentes, ou seja, ter resposta imunológica contra uma linhagem específica do vírus em circulação. Vacinas registradas e produzidas antes desta norma e as que já foram distribuídas no país poderão ser utilizadas em até 9 meses. Depois desse prazo, estão proibidas. A agência reforça a necessidade de que a população mantenha a vacinação contra a Covid atualizada. Agora, 6h29 no Rio de Janeiro, e a Anvisa demitiu o servidor José Vieira de Souza Filho, preso no ano passado, sob suspeita de desviar canetas emagrecedoras apreendidas no aeroporto internacional Antônio Carlos Jobim, na Ilha do Governador. A decisão foi publicada no Diário Oficial da União desta sexta-feira e, de acordo com a Anvisa, a demissão foi aplicada após a conclusão de um processo administrativo disciplinar. O servidor foi enquadrado por utilizar o cargo para obter vantagem pessoal, enriquecimento ilícito e improbidade administrativa. A investigação teve início a partir de uma denúncia feita pela própria Anvisa à Polícia Federal após a suspeita de que medicamentos apreendidos no galeão estavam sendo desviados do depósito da agência instalado no aeroporto. Segundo as investigações, em fevereiro do ano passado, o marido de uma médica que desembarcava de um voo vindo da Itália tentou entrar no país transportando 80 canetas para emagrecimento sem a receita médica exigida. Os medicamentos foram apreendidos pela Receita Federal e encaminhados ao depósito da Anvisa. As apurações apontaram que um despachante teria procurado o servidor José Vieira de Souza Filho e

oferecido 10 mil reais em troca das canetas apreendidas. Meses depois, os medicamentos começaram a desaparecer do depósito. Perdeu um serviço público, né, concursado por conta da ganância. É difícil. 6h31.

0: Rodrigo Machado.
1: Pelo Zap Zap 21 99 507 0525, tem mancheteiro querendo falar. Fala, mancheteiro.
2: Fala, Rodrigo Machado. Boa noite, Rafael do Sepetiba, aqui na sua escuta.
1: Ô, Rafael.
2: Em casa, cara, a gente gosta de pizza, eu gosto de montar pizza.
1: Ah, é?
2: A gente compra pizza naquele mercado lá, né? Ah. Ele patrocina a rádio, a gente fala o nome dele.
1: É isso.
2: E monta a pizza toda. E aqui em casa é, sou eu mais cinco, né?
1: Opa.
2: Minha mulher e quatro filhos. Então, tem que ser muita pizza. Um abraço aí, bom programa.
1: Ô, Rafa, quer uma coisa mais barata? Vamos fazer pizza? Que tal, hein? Você vai colocar 200 ml de leite, vai colocar 50 a 100 ml de azeite, sal, vai misturar tudo isso. Aí você vai colocar fermento e farinha aos poucos. Só não pode colocar na sequência sal e farinha e sal e fermento, né? Porque pode não desenvolver a pizza. Então, só o segredo é fazer botar a farinha aos poucos, né? E sovando, né? O segredo está em sovar. Você tem que ter paciência. Você abre a massa, fecha a massa, abre a massa, fecha a massa. É assim que eu faço. Sai muito mais barato, né? Porque com R$5, você compra R$5, R$6, você compra 1 quilo de farinha, né? Você compra aquele pacote, aquele sachêzinho de 10 gramas de fermento biológico, uhum, né? Pra pão, pra pizza, né? O leite pode ser leite em pó, né? Você pode fazer um copinho de 200 ml e olha, água morna, né?
3: Você faz isso em casa?
1: Faço em casa.
3: Agora é uma pergunta.
1: Tempo frio assim, né? Demora um pouquinho mais pra desenvolver a massa.
3: Ah, isso que eu ia te perguntar.
1: E depois, seguinte, depois da pizza, também se transforma em pastel chinês.
3: A mesma massa.
1: Que eu também gosto.
3: A mesma massa?
1: É, a mesma massa.
3: Agora eu te perguntar uma coisa. Esse abre e fecha pra melhorar, você faz como?
1: Assim, ó. Tchá, tchá, tchá, tchá.
3: Com rolo?
1: Com rolo também, pode ser com rolo. Pode ser na mão.
3: Na mão.
1: É você que sabe.
3: Entendi.
1: O abre e fecha é seu. Né? Não, você faz da maneira que você quiser. Achar.
4: É isso. Eu acho que você não teve essa sorte ainda, não. Mas o Rodrigo, é bom pizzaiolo. Ele já trouxe pizza pra gente. Podia ter trazido.
3: Hoje a gente vai perdoar ele,
4: que ele tá corrido. No dia típico, tá corrido. Mas ele pode se redimir com a gente na segunda, né?
3: Com certeza. A gente pode até mostrar aqui na live.
1: Ô, Joyce, o que você não fala sorrindo que eu executo chorando?
4: Disse,
1: ó,
4: eu vou nem falar nada.
1: 6h34 no Rio. Manchete. Sucesso. Ô, Joyce, agora aquele inglês que aniversariante de hoje, sua mamãe pagou aquele curso, né? Aquele curso. Vamos lá. Quem vai cantar agora?
4: Não vou fazer.

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1: Agora 6h39. O que que faz um homem quando está de férias, de folga no caso, né? Fica mandando mensagem para o seu local de trabalho, né? Falando que eu estou igual a Ana Maria Braga, Rafinha Correia, né? Eu vou soltar os cachorros nele,
2: hein? Ele gostou da receita, ele gostou.
1: Vou passar aqui debaixo dessa mesa e vou soltar os cachorros nele. 6h39 no Rio de Janeiro.
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1: Após a morte da empresária Isabela Leite, de 30 anos, a Polícia Civil passou a tratar o caso como feminicídio consumado. A vítima morreu depois de permanecer pouco mais de 2 meses internada em decorrência das agressões que sofreu do ex-companheiro em maio deste ano. As agressões ocorreram após uma discussão entre eles na madrugada do dia 2 de maio. Isabela voltava de uma festa com o ex-companheiro Ailton Sabino dos Santos em Duque de Caxias. Segundo a polícia, eles tinham um relacionamento marcado por episódios de violência e a vítima já havia sido agredida outras vezes. Os dois estavam separados, mas Ailton tentava se aproximar e reatar com a jovem. Segundo as investigações da Delegacia Especial de Atendimento à Mulher de Niterói, durante o desentendimento, o suspeito agrediu Isabela, causando graves lesões na cabeça, tórax e pé. A empresária perdeu a consciência e permaneceu em coma por 39 dias. Ailton está preso desde 7 de maio. A prisão temporária passou a preventiva e o inquérito encaminhado ao Ministério Público com indiciamento do autor. Mais um caso em que o homem se sente dono da mulher, como se fosse a mulher uma propriedade dele, que ele morre na cadeia, e a minha solidariedade à família pela perda, que essa alma descanse em paz. 6h41, o Joyce, aquele foragido por estupro coletivo cometido no bairro de Botafogo se entregou à polícia, conta pra gente.
4: Isso mesmo, Rodrigo. O adolescente é acusado de participar desse estupro em Botafogo, na Zona Sul, se entregou hoje. Gabriel de Oliveira Palmieri, de 24 anos, conhecido como De Paris, era procurado pela justiça após policiais realizarem buscas por ele ao longo desta semana, mas sem sucesso. Ele se apresentou na 37ª Delegacia de Polícia, que fica na Ilha do Governador. Segundo as investigações, Gabriel teria participado do crime em agosto de 2023, junto com outros dois adolescentes na época. A vítima relatou que foi atraída para um imóvel em Botafogo e sofreu violência sexual. A Polícia Civil continua investigando o caso e busca reunir novas provas. A mãe da vítima afirmou que recebeu a prisão como uma vitória e disse esperar que a justiça seja finalmente feita, Rodrigo.
1: Ok, obrigado, Joyce. Agora 6h42 no Rio.

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1: É a Deise de Assis. Alô, Deise.
2: Oi, Rodrigo. Pra fechar, atualizando nesse momento o túnel Rafael Mascarenhas, mais cedo tinha acidente envolvendo dois carros e uma moto no sentido Lagoa. Trânsito ainda tá complicado por ali. Você que sai de São Conrado vai encontrando melhores condições nesse momento pela Avenida Niemeyer. 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Uma ótima noite para você, Rodrigo, e para todos os ouvintes da Manchete FM.
1: Excelente noite, bom final de semana também, Deise de Assis. Agora 6h43.
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1: Panorama pelo mundo, Samuel Correia.
2: Ok, Rodrigo Machado, o presidente americano Donald Trump anunciou que os Estados Unidos aceitaram negociar com o Irã após um pedido de Teerã, mas declarou que o cessar-fogo entre as duas nações acabou. A decisão ocorre após uma semana de forte violência iniciada com ataques a 3 navios tanque no Catar e também na Arábia Saudita. Em resposta, o governo americano bombardeou alvos iranianos e o Irã retalhou contra bases militares dos Estados Unidos no Golfo. Nesta sexta-feira, uma delegação do Catar viajou para Teerã para tentar mediar o conflito e conter a escalada militar na região. Por conta dos ataques, o tráfego diário de petróleo, a rota ali estratégica, acabou ficando mais lento e acendeu um alerta global, porque pode faltar, ter escassez justamente do recurso natural. O Catar assumiu o papel de mediador na crise, mesmo após ter sido acusado pelo governo iraniano de se envolver nos ataques aos navios. Enquanto isso, a comunidade internacional agora acompanha todo o desenrolar das negociações entre Estados Unidos e o Irã. Rodrigo Machado.
1: Ok, obrigado, Samuel. 6h46. Quem chama é Adriana França. Alô, Adriana.
3: Rodrigo Machado e ouvintes da Rádio Manchete, o brasileiro continua apaixonado por pizza. E os números comprovam isso. Hoje, o país produz cerca de 2.780.000 pizzas por dia, o equivalente a quase 116 mil unidades por hora. No delivery, os números também chamam a atenção. Somente no primeiro semestre deste ano, foram registrados 50 milhões de pedidos de pizza no iFood, por exemplo. Uma média de 195 pedidos por minuto. Segundo a Associação Pizzarias Unidas do Brasil, o país ganhou 1.990 novas pizzarias entre janeiro e maio, o que representa a abertura de um novo estabelecimento a cada 2 horas. O número é 6,1% maior do que o registrado no mesmo período do ano passado. Os dados mostram ainda que 62% dos pedidos são feitos entre sexta-feira e domingo, reforçando aí a tradição de reunir amigos e familiares em torno da pizza. O sábado é o dia campeão de pedidas. Outra mudança é o comportamento do consumidor. Hoje, cerca de 80% das pizzas vendidas por aplicativo são meio a meio ou personalizadas, mostrando que os brasileiros estão cada vez mais interessados em combinar sabores. E quando o assunto é preferência, a calabresa segue na liderança. Na sequência, aparecem frango com requeijão cremoso, marguerita, mussarela e portuguesa, formando o ranking de sabores mais pedidos no primeiro semestre de 2026. E aí, ouvinte Manchete, qual o seu sabor favorito de pizza? Segue com você, Rodrigo.
1: Obrigado, Adriano. Olha, frango com requeijão cremoso. E sabe que eu faço também requeijão em casa, hein?
4: Qualquer dia eu vou dar a receita também.
5: Peraí.
1: Sexta-feira. Não é difícil, não.
5: Qual é a base da receita?
1: Você tem que talhar o leite.
5: Comprar o requeijão. Thiago Castro, é mais prático.
1: Fica mais barato, né? Mas não fica tão gostoso. Não é um requeijão carinhoso, né?

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1: Bang Bang é uma telenovela brasileira produzida e exibida pela TV Globo de 3 de outubro de 2005 a 21 de abril de 2006, com 173 capítulos. Mário Prata desenvolveu a sinopse e escreveu os primeiros 34 capítulos da trama, porém teve que se desligar do projeto por problemas de saúde, passando a autoria para Carlos Lombardi, que deu continuidade à história. Ben Silver retorna à cidade de Albuquerque, no Velho Oeste, em 1881, buscando vingança contra o mandante do massacre de sua família. O conflito se intensifica quando Ben se apaixona pela filha de seu maior inimigo. E no elenco, Bruno Garcia, Fernanda Lima, Carol Castro, Júlia Gann, Marco Rica, Guilherme Beringer, Aline Moraes, Fernanda de Freitas, Neila Torraca, Marisa Hort, Joana Fon, Guilherme Fontes e Mauro Mendonça nos papéis principais. Da trilha sonora de Bang Bang, Não Resisto a Nós Dois, Vanessa Camargo.
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0: Vanessa Camarga. Vanessa Camargo, não resisto a nós dois. Né? Eu fiquei aqui empolgado com a empolgação da Joyce, né? Que acabou me distraindo, né? Música de Bang Bang de 2005. 6h54, Vanderlânio de São Paulo de Barueri tá com a gente. Aqui ele dizendo que está ouvindo pelo aplicativo, né? Ouço vocês, dou muitas risadas. Amanhã comemoro mais um ano de vida. 4.2, parabéns! Muitas felicidades, muitos anos de vida, saúde, paz, prosperidade. E ele diz o seguinte: a pizza que eu mais gosto é a de calabresa. Não falamos aqui mais uma calabresa, cebolada.
1: Isso, cebolada, maravilha.
2: Calma, né? Calabreso.
0: É isso. Né? Ah, peperoni eu não gosto tão.
1: É. Peperoni é bom.
0: Você gosta? Será? Eu não gosto. Né? Você gosta, Joyce, peperoni?
3: Gosto.
0: Ah, não. Gosto. Ah, também comeria agora, sabe o quê? Ah. Uma de carne seca com aquele queijo que eu não vou falar a marca, né? Catupiry, Joyce, pô. Ela vai falar, ó, aquele queijo eu não vou falar a marca, ela vai ficar mais.
3: Mas
1: pode ser carne seca com cebola também.
0: Também, né?
1: Também é boa.
0: Chefe, olha só, falei o nome do queijo, porque do queijo. Ó, a Joyce tava me olhando. Que queijo é esse?
3: Não, podia ser parmesão, podia ser gorgonzola.
0: Ih, meu Deus, para tudo, para tudo, para tudo. 6h55 no Rio. A Luciana Paiva está chamando com informação. Alô, Luciana.
4: A quadra da Estação Primeira de Mangueira entra no clima das festas juninas neste fim de semana. No sábado e no domingo, o Palácio do Samba recebe o arraial da Estação Primeira 2026, com entrada gratuita e programação para toda a família. O principal destaque é o concurso de quadrilhas, que vai distribuir R$11.000 em premiação. A campeã recebe R$5.000. A vice leva R$4.000 e a terceira colocada ganha R$2.000. Além da disputa, o público poderá aproveitar apresentações de quadrilhas convidadas, shows de forró e também barracas com comidas típicas. No sábado, os portões abrem às 16h. Já no domingo, a festa começa a partir das 14h. A expectativa é reunir milhares de pessoas em 2 dias de muita música, dança e celebração da cultura popular da quadra da Verde Rosa, na zona norte do Rio. Segue com você, Rodrigo.
0: Obrigado, Luciana Paiva. E hoje também começa a tradicional festa do Aipim, em Tinguá, Nova Iguaçu. É isso? Declarada Patrimônio Histórico, Cultural e Material do Estado do Rio de Janeiro, 17ª edição. O evento reúne gastronomia, artesanato, cultura e atrações musicais até domingo. A expectativa é que a festa receba cerca de 9.000 pessoas, realizada pela Prefeitura de Nova Iguaçu e organizada pela Associação de Moradores e Amigos de Tinguá. A festa contará com 16 estandes gastronômicos por dia, oferecendo diversas receitas preparadas com aipim, ingrediente símbolo da região. O público também poderá visitar a feira de artesanato com 20 barracas. Pizza de aipim tem?
1: Cara, eu nunca comi.
0: Eu já comi pizza de churrasco.
1: Isso, churrasco de estrogonofe.
0: Pizza de cachorro quente, já
1: cachorro
0: comi.
1: Cachorro quente.
0: É.
1: Não, esses sabores não combinam, não. Pra mim, numa pizza, eu acho que não rola, não.
3: Eu comi pizza de cachorro quente, mas
0: Ah, já
3: bom.
0: Comi. É. Será que existe pizza de salsichão? Né, já que a...
3: Deve ser bom.
0: Já que a Luciana falou de festa junina.
1: Será? Pô, a aipim na festa junina também...
0: Também, né?
1: Daqui a pouco tu vai comer, né?
0: Não sei. Não sei o que eu vou comer. Surpresa.
3: A Igreja da Penha também tá tendo festa junina.
0: É isso, né? Até domingo, né? É isso?
3: Na verdade, são sábados e domingos de julho. Então, acho que vai ter outros finais de semana também, é.
0: Isso. Joyce, até segunda-feira.
3: Segunda. Amanhã eu tô de plantão, mas até segunda. Amanhã os ouvintes me ouvem.
0: Até segunda. Tchau, Castro. Até segunda. Gente, amiga, muito obrigado pelo carinho, pela audiência durante toda esta semana. O que, Joyce?
3: Ganhador.
0: Ah, o ganhador. É verdade, o ganhador, né, do par de ingressos para o Cristo Redentor, né? Quem está ganhando? Quem é, Joyce?
3: Ih, eu esqueci o nome dele.
0: É o Rafael de Sepetiba que tá ganhando aqui o ingresso. Final de telefone, qual o final de telefone, Joyce?
3: O final do telefone.
0: Só os dois números finais.
3: É o 6629.
0: Só os dois números, ele fala
3: 6629.
0: Aí fica difícil, né? Vambora! Gente, amiga, excelente final de semana. Até segunda-feira, se Deus quiser. quiser e ele adquirir.

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0: Teremos a Espanha enfrentando a seleção da França. Esse jogo será em Dallas, no Texas. Então, atenção, a primeira semifinal da Copa do Mundo acontece no dia 14 de julho, 4 da tarde, no horário de Brasília, em Dallas, no Texas, entre a França e a seleção da Espanha. Nesse ciclo, se enfrentaram duas vezes, uma na Eurocopa de 2024, na Eurocopa que foi disputada há 2 anos, a Espanha levou a melhor, e na Nations League do ano passado, a Espanha, num jogaço, 5-4 contra a seleção da França. E agora, para sabermos quem poderá estar na grande decisão do Mundial, temos os jogos que agitam esse sábado: a Argentina enfrentando a Suíça e a Inglaterra enfrentando a seleção norueguesa. A verdade é que restam 6 equipes vivas na Copa do Mundo. A Bélgica já foi embora, Marrocos já foi embora, e dessas 6 são 5 europeias. E apenas uma seleção sul-americana, que é a seleção hermana, sob o comando de Lionel Scaloni. E a gente falava ainda há pouco, Lucas Moll, sobre a Copa de Lionel Messi, o impacto incrível que tem o Lionel Messi dentro do gramado para a seleção da Argentina, a capacidade que ele tem de desequilibrar os jogos. E a gente lembrava da última escalação da seleção hermana, sem o Messi, né, de fato, como grande protagonista, porque depois da Copa de 2006 ele passou a jogar mais, né? São 20 anos aí representando a seleção da Argentina, quase de maneira ininterrupta, viveu muitas coisas, motivação, desmotivação, mas conseguiu, tão sonhado, tão desejado para ele, título mundial, deixou o nome dele gravado a letras douradas na história do futebol argentino. E aí a gente falava sobre aquela seleção da Argentina do ano de 2006, a última, eu vou chamar de última sem Lionel, que tem muitos caras que viraram treinadores de futebol e treinadores que estão aí na ponta. Pra galera que tá chegando agora, lembrou, Abodanzieri, Colottini, Ayala, Renzi, Sorin, Mascherano, Riquelme, Max Rodrigues, Lúcio Gonzalez. O próprio Lúcio já estava iniciando, né, a carreira dele como treinador, depois lá do Atlético Paranaense. O Carlos Tevez e o Crespo. E aí no banco, a Argentina tinha Léo Franco, Cambiasso, o Júlio Ricardo Cruz. E ainda tinha o Stárico, o Frei, o Burdiz, Gabriel Milito, que se tornou treinador, Lionel Scaloni, que hoje comanda a seleção da Argentina. Pablo Aimar, Rodrigo Palacio, Lionel Messi, Javier Saviola. Há 20 anos, a seleção da Argentina entrava em campo contra a Alemanha, era eliminada no dia 30 de junho de 2006 para a seleção, à época dona da casa, foi nos pênaltis, foi no Estádio Olímpico de Berlim, esse duelo. Mas a gente vê, né, como o futebol argentino entregou uma série de treinadores aí para o futebol mundial 20 anos depois daquela eliminação contra a seleção da Alemanha, Lucas Mão.
1: São muitos técnicos mesmo, Marcelo, impressionante. Você falou aí só no time titular, óbvio que eu não consegui gravar todos os nomes, mas o Mascherano foi treinador do Inter Miami temporada passada. O Aimar, por exemplo, é auxiliar técnico do Lionel Scaloni, que é técnico da Argentina. O Gabriel Rase já foi técnico, hoje é auxiliar técnico lá na equipe do Arsenal. Enfim, o Riquelme hoje já foi presidente do Boca, não sei se ele ainda é o presidente do Boca, acredito que sim. Mas também tem o Riquelme que virou um dirigente. Enfim, são muitos jogadores que o próprio Crespo, Fernando Crespo, até pouco tempo atrás era técnico da equipe do São Paulo, estava sendo ventilado no Vasco da Gama, aqui do Rio de Janeiro. Enfim, só no time titular e dos convocados dessa Copa da equipe da Argentina tem inúmeros treinadores que trabalham em vários lugares, sem falar o que o Perani tinha comentado anteriormente, de nessa Copa do Mundo ter inúmeros treinadores argentinos em várias equipes, né? O Pochettino dos Estados Unidos, o Leonel Scaloni na Argentina, o Nestor Lorenzo na Colômbia, o próprio técnico PKCS no Equador. Enfim, são muitos treinadores argentinos
2: enquanto essa Copa.
1: Exatamente, o Gustavo Faro na equipe do Paraguai, são muitos técnicos espalhados e não tem nenhum técnico brasileiro. Acho que isso reflete um pouco, não é à toa que na última seleção campeã do mundo do Brasil lá em 2002, dos 23 convocados daquela Copa, apenas um jogador virou técnico, o Rogério Ceni, apenas um dentre 22. E para ficar de exemplo, por exemplo, em 2006, quando a Itália foi campeã, tem mais de 5 jogadores que viraram técnico. Na Alemanha já está rolando esse processo, que foi um pouco mais recente, a Copa do Mundo em 2010, na Espanha. Xabi Alonso virou técnico, Xavi virou técnico, Iniesta está começando sua carreira de técnico, enfim, alguns jogadores estão virando técnico, enquanto o Brasil vem produzindo pouco nisso, e isso eu acho que vai desde a questão da CBF, com o curso de formação de treinador, como também do próprio interesse dos jogadores, porque tão poucos os jogadores brasileiros se interessam em continuar jogando futebol, ou querer repassar o conhecimento que eles tiveram na carreira, ou por que isso está acontecendo. Eu acho que são vários fatores muito importantes, mas a Argentina demonstra muito bem em relação a conseguir se autoalimentar em questão de treinadores próprios, que pensam o próprio futebol. Eu acho que essa é a questão mais importante, e entra até um debate um pouco aprofundado, Marcelo, porque o Brasil vem talvez tendo agora uma nova geração de treinadores, né? Com o Felipe Luiz, o Thiago Silva já comentou que vai virar técnico, o próprio Casemiro, pós-carreira, disse que quer virar técnico, o Felipe Melo, que hoje trabalha, trabalha como comentarista, já comentou que também quer virar técnico. É uma nova geração. Só que aquela questão, difícil perceber se qual vai ser a referência dele. A referência vai ser o futebol brasileiro do Felipe Luiz, do Casemiro, do Thiago Silva? Não sei, me parece que não, Marcelo. Enquanto o futebol argentino tenta carregar pelo menos algumas essências. Não vou defender que existe uma essência do futebol argentino. Não, tem várias. Carlos Bianchi, Menotti, Passarella, vários treinadores diferentes argentinos da história têm um estilo diferente de jogo, mas bebe dessa própria fonte do futebol argentino que produziu, enquanto aqui no futebol brasileiro, me parece que pensar a nossa própria identidade enquanto futebol parece até algo meio complicado, Marcelo.
0: Ajudem aí, eu fui pescar a escalação da seleção contra a França. Aquele gol do Thierry Henry, dia 1º de julho de 2006. Time titular: Dida, Cafu, Lúcio, Juan, Roberto Carlos, Gilberto Silva, Juninho Pernambucano, Zé Roberto, Kaká, Ronaldinho e Ronaldo. O único desses que seguiu o caminho, se eu não estou enganado, é o Juan, né? Que hoje trabalha na seleção brasileira como gerente técnico, mas não se tornou treinador, mas é um caminho para se tornar treinador, né? Ele trabalhou durante um tempo no Flamengo. E agora está trabalhando na seleção brasileira. Os jogadores do banco de reserva naquela ocasião eram os seguintes: o Adriano, Cicinho, o Odin, nenhum dos três virou treinador. Júlio César, o Ceni virou treinador. Tinha o Luizão, o Cris, o Gilberto, o Emerson, o Ricardinho Mineiro e o Fred. O Fred está agora, né, começando também a trajetória como treinador. Então há uma diferença aí, né? Do caminho, porque, claro, cada um é dono do próprio nariz, mas o futebol argentino é impressionante como os jogadores que estiveram nas Copas do início do século se tornaram grandes treinadores de futebol. Até pegando aqui a escalação de 2010, não tem nada muito diferente também, né? O Felipe Melo, que hoje trabalha como comentarista, já revelou o desejo de trabalhar como treinador de futebol.
2: O Elano naquele time se tinha um
0: Oi, Peroni.
2: O Elano tentou, mas não teve uma carreira de muito sucesso até aqui. Inclusive, agora, se não me engano, ele volta para o Santos para uma questão mais de administração. Mas ele tentou a sua carreira de treinador, passando por alguns clubes paulistas, alguns clubes do interior. E até agora, pelo menos, não conseguiu dar aquele grande sucesso na carreira.
0: São poucos caras, né? A gente vai buscando aí pontualmente caras que optaram por seguir essa trajetória de treinador. É curioso que muitos dos que se tornam treinadores no futebol brasileiro são caras que ninguém esperava, né? Você pega o Felipe Luiz, beleza, se tornou, já tá aí treinando no Mônaco, um grande treinador, mas muitas vezes os ex-jogadores se tornam treinadores, até são jogadores que não eram tão badalados, sobretudo, se pega o Fernando Diniz, que teve uma trajetória boa, alguns nomes, alguns que também não foram. Tem uma situação, o Gabriel Peroni, que eu acho que cabe debate, que o Vasco anunciou nessa sexta-feira um novo treinador, né? O Pedro Emanuel. Eu confesso que eu nunca tinha ouvido falar no Pedro Emanuel, tudo bem que o Vasco tem um diretor português, então o cara vai naqueles nomes que ele conhece, confiança. Mas você acha que isso, de alguma maneira, tem contribuído ou não, essa busca sempre por treinadores estrangeiros, ou os próprios treinadores brasileiros não souberam responder bem a isso? Que a gente tem novos bons treinadores, a própria primeira atacada do Vasco era o Fernando Seabra, mas teve uma questão lá de multa. Como é que você vê esse mercado, esses jogadores jovens, esses treinadores jovens que estão surgindo no nosso futebol brasileiro? Porque a gente faz esse comparativo com a Argentina, né? Que é a seleção atual campeã do mundo, está brigando por outro. É impressionante como eles estão evoluindo a nível de treinadores. Claro que não são caras que começaram agora, mas eu não sei, dessa seleção argentina de agora, quem vai querer ser treinador de futebol, quem vai querer comandar, uma sensação que eu tenho. Vai ter esses caras de 2022, caras que fizeram bonito, seguindo a trajetória do futebol. Você acha que isso serve em algum ponto de reflexão para a escola brasileira de treinadores, essa própria vinda do Pedro Emanuel para a equipe do Vasco da Gama, Gabriel Peroni ou não? É um debate já superado, Peroni.
2: Marcelo, eu confesso para você que, de forma bem sincera, eu achei essa contratação do Vasco da Gama horrível. Um treinador que, se você for ver a sua trajetória até aqui, ele tem mais derrotas do que vitórias e não tem nenhum trabalho em time grande. Eu acho que foi muito mais um Vasco desesperado no mercado, não conseguindo contratar essas opções por falta de dinheiro, por causa da questão que envolve a justiça. Aí, para não ficar numa situação muito ruim, o Admar Lopes foi basicamente numa bola de segurança num amigo pessoal dele, enfim, e contratou um treinador que, ao meu ver, não tem a menor capacidade para treinar o Vasco da Gama. Mas o restante, Marcelo, eu acredito que o futebol brasileiro nos últimos anos, muito por causa dessa questão, por essa questão de você ter uma pressão muito grande aqui, você ter profissionais que muitas vezes acabam não querendo se atualizar, Marcelo, você acaba tendo que explorar outros mercados, porque é aquela situação. Os treinadores medalhões, os treinadores mais consagrados, os treinadores mais vitoriosos do futebol brasileiro, eles, basicamente, se você for analisar a carreira deles, eles conseguiram suas grandes glórias, suas grandes conquistas no passado. Aí, quando o futebol pediu uma atualização, quando o futebol pediu algo a mais, muitos deles acabaram ficando naquela soberba, naquela sensação de não preciso fazer isso, não quero fazer isso, e acabaram não se atualizando do jeito certo. Inclusive, como aqui no Brasil se paga muito bem para treinador, Marcelo, eu acho que também foi um fato que, se você for analisar, é óbvio que é bons treinadores, é óbvio que eles acabam recebendo muita grana pelo trabalho deles, mas acaba sendo um trabalho curto. E por receber muito bem aqui, alguns treinadores já deram até declarações, Marcelo, que não viu necessidade de buscar outro mercado, de buscar outra saída, comprar outros tipos de futebol ao redor do mundo. O futebol asiático, o futebol da Arábia, que tem sido sempre um bom lugar para treinadores brasileiros, quem sabe um futebol europeu, eles acabam não fazendo essa troca, não indo para esses mercados e acabam não tendo essa troca que eu acho muito interessante. Então chegou num ponto do futebol brasileiro, Marcelo, que você tinha duas opções. Ou você contratava treinadores experientes que não davam resultado há muito tempo, na sua grande maioria, ou você contratava treinadores que estavam começando e tentando dar o primeiro passo, mas que não tinham aquela experiência no quesito de gerir grupo, suportar a pressão. Então, eu acho que nessa entressafra acabou entrando muito bem essa escola portuguesa, essa escola espanhola, essa busca pelo estrangeiro, que é verdade. Quando os treinadores brasileiros falam, mas o treinador estrangeiro tem mais tempo, eu concordo. Acaba que eles têm mais tempo, sim, porque você busca um profissional fora, você dá tempo de adaptação, você compra uma grife, enfim. Eu também acho que eles têm mais tempo, mas eu acho que o treinador brasileiro, nesse momento, ele tem que fazer uma autocrítica do porquê que isso aconteceu, porquê que o Brasil parou de produzir treinadores desse nível. A gente já viu treinadores, Marcelo, de alguma forma, pelo menos na imprensa, não sei como é que é no dia a dia, não sei como é que é na vida pessoal, mas pelo menos para a imprensa, a gente já vê alguns treinadores se negando a se aperfeiçoar, falando que não precisa estudar, que não precisa de curso. A gente pode citar o exemplo do Renato Gaúcho. Quantas vezes ele falou isso? O Renato Gaúcho é bom treinador? Mas eu acho que hoje, para ele poder fazer um trabalho de sucesso, para ele poder fazer um trabalho que ele já fez em outros momentos do futebol brasileiro e do futebol sul-americano, eu acredito que ele precisa de algo a mais. Só o que ele já entregou hoje, talvez não seja o suficiente para ele ser treinador de uma equipe que almeja coisa grande no futebol brasileiro. E isso acaba que fica muito marcado para o profissional brasileiro, Marcelo. Essa falta de cursos de qualidade da CBF, então eu culpo muito a CBF na formação dos treinadores. Essa falta de troca, eu acho que para o treinador brasileiro seria muito interessante você ir para outros países, você ir para outros lugares.
0: Só acresce ser treinador de futebol hoje no Brasil é um artigo de luxo, né? Depois, se o torcedor quiser, entra lá na CBF Academy, os cursos são caríssimos, cara. É um negócio. Ou o cara tem alguém para patrocinar ele, ou ele vai passar a vida trabalhando para tentar comprar esse curso, para tentar se desenvolver. Geralmente, quem tem dinheiro, não está optando, né?
2: Então... E, Marcelo, e sabe o que é o pior? É um curso extremamente caro e que te abre porta em que lugar, Marcelo?
0: Essa é uma grande questão, né?
2: Se você fizer o curso da CBF, você vai poder treinar no futebol europeu?
0: Não, não pode.
2: Então eu não consigo entender. E é um ponto excelente que você falou. A gente viu no Rio de Janeiro nos últimos anos o treinador Carlos Vitor da equipe Nova Iguaçu, ele falando sobre a situação dele de querer fazer os cursos, de não ter condição. O Nova Iguaçu até ajudou ele após aquela boa campanha no Campeonato Carioca, e é uma história muito bonita. Mas ele é a exceção. Quantos treinadores, quantos profissionais querem essa oportunidade, querem essa chance e acabam não conseguindo? E a gente volta para aquilo que a gente falou. Hoje, para você poder fazer um curso desse, você tem que ter uma condição financeira muito boa. Então, a grande maioria, por exemplo, que você poderia enxergar fazendo esses cursos para tentar chegar em algum lugar, são os ex-jogadores de futebol. Só que, por algum motivo aqui no Brasil, Marcelo, eu acho que é até um ponto que a gente pode debater, e eu queria saber a sua opinião, é do Lucas Moll, a impressão que eu tenho é que os jogadores brasileiros, eles estão cada vez mais de saco cheio de futebol, Marcelo. Por isso que a gente vê, por exemplo, uma geração de Ronaldinho, Ronaldo, Rivaldo, Kaká, que eles não viraram treinadores e eles acabaram se aposentando do futebol da seleção brasileira de forma muito prematura, Marcelo. Porque eu não sei se aqui a pressão é muito grande, eu não sei o que que é, eu não sei se é também pela parte financeira, porque no Brasil se paga muito bem, o jogador brasileiro, ele tem uma grife muito alta, então ele vai pro futebol europeu e ele acaba já chegando lá com um salário acima da média. Eu não sei qual é a questão, eu não sei qual que é, mas eu fico nessa, Marcelo. Por que que as nossas grandes referências, o Lucas Moll falou muito bem, se o Casemiro hoje, se o Felipe Melo hoje virar treinador, se o Fred hoje virar treinador, qual vai ser a referência dele? Os treinadores brasileiros que ficaram ultrapassados, ou eles vão beber fontes de treinadores europeus, treinadores do futebol europeu, do futebol argentino, do futebol sul-americano? Porque hoje a gente tem esse gap de referências. Até hoje, quando a gente fala de treinadores elite no Brasil, de grande trajetória, de boas histórias em seleções, em clubes, a gente volta no passado para falar de Tele Santana, para falar de Filipão, para falar de Vanderlei Luxemburgo, que todos, na sua maneira, na sua particularidade, foram grandes treinadores, mas que em algum momento, o futebol pediu algo a mais, Marcelo. O que é natural, o futebol te pedir algo a mais, ninguém ganha fazendo a mesma coisa de 20 anos atrás, eles acabaram não dando. O Filipão não deu, o Luxemburgo não deu, e eles acabaram se tornando de alguma forma, eu acho que é até muito pesado falar isso, mas eles acabaram se tornando ultrapassados e obsoletos, Marcelo, por essa falta de dar o próximo passo, de querer dar o próximo passo, de achar que o futebol de agora, o futebol de 2026, é o mesmo futebol que você jogava em 1990, o mesmo futebol que você jogava nos anos 2000, e não é. O futebol tem cada vez mais se atualizado, e você precisa dar esse passo. Eu não acho que é uma questão de idade, mas é uma questão de você querer, uma questão de você aceitar, uma questão de você ter humildade de saber que você precisa fazer algo a mais. Eu sei, Marcelo, que até em relações humanas é difícil você chegar no topo, é difícil você chegar lá onde esses caras chegaram e você continuar tendo fome para querer evoluir, para querer escutar, para querer aprender, para entender que talvez alguém mais jovem, alguém que não tem o seu currículo, que não tem a sua experiência, mas que fez um curso a mais, que fez um projeto lá fora, que fez um projeto bem sucedido aqui no Brasil, ele possa ter algo para te ensinar. E eu acho que falta muito isso pro futebol brasileiro. E eu bato nessa tecla, e eu até queria saber a sua opinião do Lucas Moll. Por que que nossos jogadores, Marcelo, eles parecem cada vez mais estarem tão de saco cheio do futebol, ainda como atletas? Porque se eles já estão desse jeito como atleta, como é que eles vão virar treinadores? Como é que eles vão querer seguir essa carreira? É óbvio que eles têm muito dinheiro, é óbvio que a grande maioria dos atletas tem uma vida financeira estável, então pode ser que não precise trabalhar mais, possa querer viver de renda, possa querer viver do fruto do seu trabalho que foi com o futebol. Mas eu acho que o futebol brasileiro nesse quesito perde muito, Marcelo, porque a grande maioria desses jogadores acaba não indo para esse lado do futebol, e eu pelo menos chego dessa forma. Parece que o atleta brasileiro, ele se enjoa muito rápido do futebol, e eu queria entender a opinião de vocês sobre isso. É por causa da imprensa, é por causa da torcida, é por causa da cobrança? Por que que é? Por que que o jogador brasileiro, diferente do argentino, diferente do treinador português, diferente do espanhol, por que que o jogador brasileiro, ele cria essa repulsa de alguma forma pelo futebol, que quando ele se aposenta, ele não quer mais viver do esporte? Eu particularmente fico com isso na cabeça, e eu acho que essa falta de referência no futebol brasileiro passa muito por isso, porque esses atletas, além de terem jogado poucas copas, como eu falei, como Ronaldinho, Kaká, Adriano, Ronaldo Fenômeno, Robinho, que foram, digamos assim, os expoentes dos últimos anos, eu sinto isso, Marcelo, que eles não têm essa vontade de jogar no futebol, porque quando eles se aposentam, seja por problema com a imprensa, seja por problema de não estar rendendo, seja por lesão, quando ele se aposenta, eu acho que a última coisa que o Ronaldinho Gaúcho hoje, por exemplo, quer na vida dele, Marcelo, é falar de futebol, é ter que estudar futebol. Acho que a última coisa que o Adriano quer na vida dele hoje, Marcelo, é falar de futebol, estudar, ter que ver uma partida, analisar, querer treinar, enfim. E eu fico nessa dúvida, por que que os atletas brasileiros, diferente do redor do mundo, e é óbvio que eu não estou falando todos, mas a grande maioria dos outros jogadores do redor do mundo, eles têm essa vontade, eles têm esse sonho, eles têm essa ambição. E aqui no Brasil, a grande maioria dos nossos atletas parece que quando eles se aposentam, eles não querem mais nem saber de futebol, não querem mais saber do esporte, Marcelo.
0: E aí, Lucas, quero te ouvir sobre essa questão, né? Você acha que é um passo importante para ser dado para o futebol brasileiro em comparação, sobretudo com a Argentina, né? Pertinho da gente. e está fazendo melhores campanhas que a seleção brasileira desde 2014. 2018 caiu de maneira precoce para a campeã França no grande jogo de futebol, mas 2014, 2022, 2026 de novo, a Argentina tendo uma campanha melhor do que a da seleção brasileira, hein, Lucas Mon? É uma Argentina... Diga, Lucas.
1: Exatamente, Marcelo. Acho que essa questão que o Peroni falou muito bem sobre técnico brasileiro, acho que tem uma questão que é até rápida para entender sobre o treinador brasileiro, que é, aqui se demite muito. Os brasileiros, os times brasileiros, Marcelo, estão tentando errar diferente, na minha opinião. É apenas isso. É tanta troca de técnico, é tanta demissão, é tanta rotatividade de treinador, que os clubes olham e falam assim, olha... A gente já está repetindo o mesmo técnico. Olha o caso de quantos treinadores já assumiram todos os 12 grandes clubes. Nem todos já assumiram os 12 grandes, mas tem muito técnico que já assumiu os 4 do Rio, os 4 de São Paulo. Já tem muito técnico que já trabalhou no Inter e no Grêmio mais de 2 vezes. Então, Marcelo, acho que o que eu vejo é os clubes brasileiros em geral estão tentando errar diferente. Porque fica nesse ciclo tão de demitir técnico, contratar outro, ficar trocando. A gente viu, por exemplo, o Dorival saiu do Corinthians, agora já foi pro São Paulo de novo. O Diniz já tá no Corinthians. O Diniz nos últimos 2 anos trabalhou no Vasco, no Fluminense, no Cruzeiro e no Corinthians. Em 2 anos o Diniz trabalhou em 4 equipes. Isso é muita coisa. Até o momento que o Diniz vai ser demitido uma hora, não falo isso nem porque ele é um mau técnico ou que eu não gosto dele, tem nada a ver com isso. É com o ciclo do futebol brasileiro. O normal é que uma hora ou ele vai sair ou ele vai ser demitido. E aí o Corinthians vai contratar quem? Mais um brasileiro pra essa rotatividade? Aí o Diniz vai pra onde? Vai pro Flamengo? Vai pro São Paulo? Vai pro Santos? Vai pra qual clube brasileiro? E chega um momento que os clubes ficam esgotados. É o que acaba ocorrendo, Marcelo. Os clubes vão esquecendo um técnico brasileiro. Então, por exemplo, o Jair Ventura. O Jair está fazendo agora um ótimo trabalho no Vitória. Mas foi o que aconteceu com ele no início da carreira. Ficou rodando tanto de trabalho em trabalho com times grandes que ele foi sendo demitido que acabou que um momento ele teve que começar a carreira do baixo. Baixo é forte, mas teve que diminuir os degraus. Teve que treinar o Goiás, teve que treinar o Atlético Goianiense, agora já está no Vitória. O Roger Machado, até ter voltado a ter trabalhado no São Paulo e ter sido técnico do Inter, teve que também dar uns degraus atrás para treinar, por exemplo, o Juventude. Então, o que eu vejo, Marcelo, de uma forma mais simplificada, é que se demite tão.

0: que é jovem sabe bem disso, que a galera fala que não quer voltar pra borracharia, né? Fala do meme do Alex Poatan, lutador de UFC, que antes daquela luta dele no cinturão dos meio pesados contra o Ankalaev, ele falou, não quero voltar pra borracharia no sentido de que ele quer ganhar aquela luta e quer se manter no ótimo momento que ele tá. E os torcedores do futebol brasileiro, Marcelo, eles copiam essa frase do lutador de UFC porque estão gostando tanto da Copa do Mundo que não querem voltar para o Brasileirão. Estão achando os jogos da Copa do Mundo tão legal porque não querem ver os jogos do Brasileirão. Mas por que os torcedores aqui dos times brasileiros não querem ver os jogos do Brasileirão? E não é só dos times da média do Brasileirão. Até torcedores do Flamengo e Palmeiras não querem continuar vendo a Copa do Mundo. O que é claro, a Copa do Mundo tem de diferente de ser a cada 4 anos, é jogo de seleção. Mas o que em si dos jogos faz os torcedores quererem ver as partidas e não querer de jeito algum voltar a assistir o Brasileirão? Eu acho que um dos principais, Marcelo, é a organização do campeonato, mas é também a organização das equipes. Aqui, os times não têm tempo de conseguirem ter uma certa profundidade tática. Se em algum momento da temporada que é só jogo, descanso, jogo, viagem, jogo, que as equipes, Marcelo, do Flamengo ao Palmeiras, que são grandes equipes, até o último colocado no Brasileirão, fica, de uma certa maneira, mal treinado, porque é muito jogo e ainda um torcedor brasileiro tem essa crença de cobrar muito, de querer que seu time jogue bonito, e acaba que o técnico é demitido. Então eu acho que essa Copa do Mundo demonstrou que, se você quer que o produto seja bem vendido, que o jogo seja atrativo, o calendário tem que aliviar, o gramado tem que ser bem cuidado, a arbitragem tem que melhorar, tem que melhorar muita coisa no nosso campeonato, Marcelo, mas eu acho que um dos principais nesse debate, voltando para sua pergunta em relação a treinador, é calendário. Tem que dar tempo para o treinador trabalhar. Ah, o treinador é brasileiro, é ruim. Eu acho que essa premissa tem que ser primeiro averiguada com dar tempo para ele treinar. Se a gente vê o técnico brasileiro tendo tempo de treinar, aí a gente pensa isso depois. Marcelo, o Jardine, que foi técnico da Seleção Olímpica em 2022, foi para a América do México, no São Paulo não deu certo, mas foi para a América do México e se tornou o maior treinador da história do América do México, tendo tempo para trabalhar. O Silvinho, o trabalho que ele faz na Albânia, será que o treinador brasileiro é assim tão ruim? Não, eu estou fazendo uma provocação, não é nem uma afirmação e nem digo que não. Eu acho que a questão principal, Marcelo, é que tem que dar um tempo. E eu falo isso não para os times no calendário de hoje. No calendário de hoje, vai triturar qualquer técnico. Tritura desde um técnico muito bom até um técnico de um nível um pouco duvidoso. Mas, Marcelo, acho que tem que mudar a estrutura do calendário e aí sim começar a passar, a dar um pouco mais de tempo aos treinadores.
1: O cenário de clubes do futebol argentino é um cenário que se debate muito a organização, né? Mas o próprio calendário é um calendário bem menos puxado, né, Lucas, do calendário do futebol brasileiro. Tanto é que tem muito jogador que quando sai do futebol da Argentina para ir pro futebol brasileiro, que tá mais valorizado, tá pagando melhor, às vezes não consegue jogar, não consegue ter sequência. Então, mesmo no futebol argentino, que a nível de clubes parece não estar organizado, parece não estar estruturado, claro que os estádios estão sempre lotados, é até uma discussão mais. É conceitual, de como o argentino lida com o futebol e de como o brasileiro gosta de futebol. A sensação que eu tenho é que o brasileiro gosta de torcer. É isso para todos os esportes. Tanto é que o Fórmula 1, depois que a gente deixou de ter pilotos brigando pelo título, as audiências não foram mais as mesmas. Tênis, o pessoal está resgatando agora a paixão com o João Fonseca. Enfim, o próprio vôlei, né? Todo mundo acordava cedo pra ver vôlei quando tinha aquela geração de ouro, de Serginho, Giba. E aí depois, os caras que sucederam aquela geração lá dos anos 2000, que foi espetacular. Mas é o que se fala, né? O argentino gosta de futebol. O argentino vai ver futebol, não importa o que estiver passando. E o brasileiro, é claro que esse não é um debate, gente. Assim, é que dá pra colocar na conta de todo mundo. Todo mundo se relaciona com futebol assim, não. Mas é um aspecto mais geral, né? Sem querer generalizar, mas falando de um aspecto mais geral, né? Que a Argentina, ele gosta de futebol, vai ver o que tiver pra ver e pronto. E que o brasileiro, ele gosta de torcer. Não é nem nesse assunto que eu quero entrar, mas o campeonato argentino, por mais organizado que seja, Lucas, tem jogador que quando sai do campeonato argentino não consegue jogar no campeonato brasileiro por conta da questão do calendário, Lucas Mon.
0: O calendário ajuda nessa questão, Marcelo, como eu falava, do treinador. tem um pouco mais de tempo para trabalhar. Na verdade, eu acho que até um problema na Argentina que o calendário é até curto até demais.

0: mais o calendário argentino, né? Porque hoje eles têm a divisão do Campeonato Argentino em primeiro e segundo semestre, só tem a Copa da Argentina e as competições internacionais. Parece simples, igual o futebol brasileiro, mas não, o futebol brasileiro tem os estaduais, isso pesa muito. No argentino também, por exemplo, tem como a primeira parte do campeonato tem pontos corridos apenas de um turno e dividindo em grupo depois para ir mata-mata, tem clube que não se classifica e não tem calendário por pelo menos mais de um mês. Então o calendário do campeonato argentino é até um pouco mais curto. Então, por exemplo, se uma equipe argentina fizer um grande ano, um ano espetacular, cara, não vai fazer uma temporada, Marcelo, mais do que o último colocado do brasileiro. Isso, o time que foi campeão de tudo na Argentina. Chegou em final de Copa Argentina, foi campeão argentino, jogou Supercopa, jogou Libertadores. Esse time não vai fazer mais jogos que o último colocado do brasileirão, que foi mal em várias competições. Eu acho que isso mostra muito o nível de diferença do campeonato, porque também dá um pouco dessa resposta, né? A gente falava anteriormente da formação do treinador argentino, que tem várias questões, né? Tem um incentivo maior para se tornar treinador, é mais barato para se tornar técnico, existe uma questão acadêmica por trás, os jogadores têm mais interesse em se tornar técnicos. Somada essas várias questões, Marcelo, com os clubes dão oportunidade para esse técnico e o calendário é confortável, obviamente vai sempre ser revelado algum treinador. Um treinador vai sair de lá. Aqui no Brasil, até a gente, para revelar um treinador, tem sido um trabalho árduo. A gente vê bons nomes, não digo que não tenha promessas de técnico brasileiro, que eu acho interessante. Por exemplo, o Vasco quase contratou o Fuseaba, que eu gosto, eu acho um treinador bom, mas, por exemplo, enfrentou problemas já na carreira, uma demissão no Cruzeiro de uma forma esquisita. No Bragantino também acabou sendo demitido porque foi chegando na zona de rebaixamento, enfim. E tudo por essa questão caótica do dia a dia do futebol brasileiro. Não que o campeonato a gente não tenha problemas, e tem vários. Mas eu acho que a gente, o que pode olhar para o país vizinho é em relação a essas coisas. Como o campeonato argentino, Marcelo, pode olhar para o brasileiro também com coisas importantes, como envelopamento do campeonato, venda de direitos, organização da liga deles. Enfim, tem várias questões também que o argentino pode olhar para o brasileiro como uma forma de tentar copiar e melhorar. E eu acho que essa questão de treinador, não copiar para ser a mesma coisa, mas se inspirar, eu acho que o futebol brasileiro tem muito a assistir em relação a coisas do futebol argentino.
1: Agora, saindo dessa discussão, se você quiser acrescentar mais algo, Gabriel Peroni, fique à vontade. Mas tem algo que ajuda a Argentina, é ter um cara fora de série. Trazendo mais uma dos últimos dias, Jorge Jesus foi apresentado na seleção portuguesa, disse que dos três maiores do século, ele treinou dois. Teve gente falando que não foi pro Neymar a cutucada, que foi pro Ancelotti. Falei pro Neymar, finish. Neymar, você finish. E foi a palavra que o Jorge Jesus usou pro Neymar, dizendo que não olha pro passado dos atletas. Só que pro Messi ninguém precisa olhar pro passado, né? Ele tá fazendo. Parece que a Copa do Mundo é a Copa do Auge, do Lionel Messi, né? Impressionante. Difícil olhar para um jogador. É claro que esse debate vai ser um debate muito duro pra gente, né? Mas difícil olhar para um jogador que tenha tido pelo menos três Copas do Mundo, né? Porque o Messi jogou muita bola em 14, 22, 26, nesse nível de Lionel Messi, hein, Gabriel Peroni?
2: Não tem pra onde correr, ô Marcelo. Quando você fala do futebol nos últimos 15, 20 anos, é muito difícil você não separar um capítulo muito bonito e especial pro Lionel Messi. É óbvio que nem sempre foi assim pela seleção da Argentina. A gente já viu argentinas bagunçadas também, seleção da Argentina com muito problema. Inclusive, eu bato nessa tecla, Marcelo. Eu acho que quando a gente for fazer um panorama do futebol brasileiro, a gente tem que entender um pouco mais e aprofundar mais o debate, porque por gestão temerária e por gestão ruim, a gente pode falar que a AFA também não está muito atrás da CBF, não. Está no mesmo nível, ou talvez até pior. Então, é um problema que a gente tem que debater de forma mais aprofundada, ao meu ver. Mas a seleção da Argentina nem sempre foi assim, mas o Messi conseguiu criar essa conexão. Eu acho que aquela aposentadoria dele, que depois ele voltou atrás, mostrou pro povo argentino que ali não era, digamos assim, um jogador peito frio, né, como os argentinos costumam dizer, um jogador que sente, um jogador que sofre também, e ali eu acho que a relação dele mudou, e óbvio que as conquistas, as taças ajudaram ainda mais, mas é um jogador espetacular, Marcelo. Ele chega na última Copa do Mundo, para muitas pessoas já longe do seu auge, e ele faz uma Copa do Mundo fantástica, ele faz uma Copa do Mundo, Marcelo, de altíssimo nível, inclusive marcando em todos os jogos da fase mata-mata, e ele vem para essa Copa do Mundo e ele continua fazendo história. Ele tá numa sequência, Marcelo, insana de fazer gol em Copa do Mundo. Ele marca em todos os jogos da fase mata-mata naquela Copa, ele marca em todos os jogos da Copa do Mundo da fase de grupo dessa, então já chega ali numa marca interessante, e ele faz gol também contra a seleção de Cabo Verde, ele faz gol também contra a seleção do Egito, enfim, é um Lionel Messi que é difícil você lembrar da última partida dele que ele não fez gol em Copa do Mundo, né, nessa sequência dele. Você, para poder puxar uma partida dessa, Marcelo, você tem que voltar na partida de primeira fase da Copa do Mundo 2022, para você não ver um gol de Lionel Messi em Copa do Mundo nos últimos tempos. Então, é um jogador espetacular que, repito, chegou na última Copa já longe daquele auge que a gente estava acostumado a ver na equipe do Barcelona. O Messi do PSG já não era mais aquele, mas conseguiu, com muita qualidade, com um estilo de jogo um pouco diferente, manter o altíssimo nível. E para essa Copa do Mundo, a gente falava que a seleção da Argentina fez um ciclo não tão desafiador, fez um ciclo mais de curtir o título do mundo, de curtir esse momento de ser campeão do mundo, e a gente até debatia se era o certo, se não era, mas enfim, tem dado certo para eles, e eu acho que é o que vale. Mas é uma seleção que tem belos jogadores, jogadores de muita qualidade, e é liderada por um jogador que, ao meu ver, o Pelé ainda é o maior, não tem muito para onde correr, mas é um jogador de altíssimo nível, um jogador que vai ficar para a história. E, querendo ou não, Marcelo, eu sei que tem aquela rivalidade entre Brasil e Argentina, e eu acho que é normal isso no futebol, mas de alguma forma, além de daquela famosa inveja, né, por causa da seleção brasileira não conseguir produzir isso também com a mesma qualidade, também daquela sensação de aproveita que está acabando, porque é um dos maiores jogadores, e acredito, Marcelo, que a gente foi muito feliz. Foi muito feliz de poder ver a carreira dele, a do Cristiano Ronaldo, até mesmo a do Neymar. Eu acho que vale a pena colocar nesse bolo, ter visto a carreira deles de perto. E mesmo com o futebol se renovando, com o futebol aparecendo cada vez mais jogadores, eu acho que vai ser muito difícil que a gente ainda vivo, Marcelo, consiga ver um jogador do qualidade e da história que o Lionel Messi escreveu.
1: Meu amigo Alex Manguito, ele, ao compor Vai Neymar, disse: esse é um dos talentos que só nascem de mil e mil anos, né? É impressionante, não sei quanto tempo a gente vai ter. Tudo bem que o futebol tem o quê? 160 anos que se pratica futebol? Não deve ter nem isso, né? 150 anos talvez se pratica futebol. E que o Lionel é um dos maiores talentos do futebol mundial. Pelo menos da nossa geração, né, Lucas Montes? Os maiores talentos que a gente teve a oportunidade de acompanhar. É impressionante, mesmo aos 38 anos, quando a gente vê uma Copa de Neymar Júnior no banco, de Kevin De Bruyne ficando no banco, de jogadores mais experientes, às vezes ficando no banco. Copa de 2022, o próprio Cristiano Ronaldo ficou no banco. Cristiano Ronaldo, que não tô, sei que esse debate Cristiano Ronaldo Messi é um debate que mexe em muita gente, mas não é nem esse o ponto. Estou falando de grandes talentos que a gente vê na nossa geração. Toni Kroos, que poderia estar nessa Copa, se aposentou em 2024. Grandes talentos que a gente teve aí da geração, sobretudo no pós-Copa de 2006, 2010, 2014. Já chegando ao final da carreira, às vezes atuando menos, a gente vê o Messi ainda em altíssimo nível e decidindo jogos para a seleção da Argentina, hein, Lucas Mon?
0: Exatamente, Marcelo. É um pouco melancólico para o torcedor brasileiro como termina essa Copa do Mundo, como termina a trajetória do Neymar, ainda mais comparando com o próprio Lionel Messi. A trajetória do Cristiano Ronaldo é muito bonita, Marcelo, mas eu acho que ele tem que saber disso também, porque o final de carreira do CR7, não que seja melancólico, vai bater mil gols, enfim, já fez a história, fez uma história absurda dentro da carreira dele, mas que recibo o Cristiano Ronaldo vem passando, hein, Marcelo? Hoje, nas redes sociais, ele, de graça, do nada, postou uma foto com a conquista da Eurocopa. Uma conquista da Eurocopa de 2016, uma foto da taça, ele com os companheiros, enfim. Eu acho que é extremamente desnecessário isso que o Cristiano Ronaldo faz, já de algumas declarações que ele teve desvalorizando a Copa do Mundo, dizendo que a Eurocopa tem tanto peso quanto uma Copa para Portugal, que a Eurocopa já é maior do que uma Copa do Mundo, enfim. Não tem como dizer que o Cristiano Ronaldo é o maior jogador de Portugal de todos os tempos, sem qualquer tipo de dúvida, né? Então eu falava nos Jogos de Portugal, Marcelo, que ele elevou o nível de Portugal. Antes de Cristiano Ronaldo, a seleção portuguesa tinha participado de 3 Copas do Mundo em toda a história. Depois de Cristiano Ronaldo, todas as Copas do Mundo Portugal esteve presente, todas as Eurocopas Portugal esteve presente, ele conquistou uma Copa do Mundo, ele conquistou uma Eurocopa, a primeira taça de Portugal, conquistou duas Nations League, bateu uma semifinal de Copa do Mundo com a seleção portuguesa em 2006, foi finalista de uma Eurocopa em 2004, então também tem um vice de Eurocopa, então ele transformou completamente a história de Portugal, tem um antes e depois, a melhor geração da história de Portugal também veio com ele, ele ajudou e potencializou o futebol no país, enfim, então mudou completamente a história, mesmo sem precisar conquistar a Copa do Mundo. O Messi também não precisa dizer, antes o que o Maradona era o maior jogador da história da Argentina, a gente vê argentinos hoje, Marcelo, não querendo nem responder, né? Maradona para o argentino falar é Deus para eles. Só que, Marcelo, hoje você pergunta para o argentino fala, cara, eu prefiro ficar em cima do ouro. Né? O Maradona e o Messi, cada um tem a sua devida importância. Para que o argentino responda isso é porque o Messi realmente entrou num lugar completamente diferente. Que é o contrário da seleção brasileira, que além de ter perdido a Copa do Mundo de uma forma... Eu tenho um problema com a palavra vexatória, mas com uma forma complicada para dizer o mínimo, e ainda mais com o fim de carreira que o Neymar vem tendo, no mínimo triste, né? A gente espera que os próximos craques, os próximos jogadores que o Brasil vai produzir, ou que já tem esses atletas, o final não seja o mesmo, Marcelo.
1: O Messi tem... Diga, Peroni.
2: Rapidinho, só uma informação, né, que eu trouxe na última, mas eu fiquei com medo, Marcelo, porque eu sou jornalista, não sou da matemática, então eu fiquei com medo de fazer uma conta errada, mas só trazendo a informação, naquela partida no dia 3/12/2022 contra a Austrália, aquela partida de Copa do Mundo, na fase mata-mata, no início da fase mata-mata, desde então o Lionel Messi jogou mais 8 jogos, né? 9 jogos contando com isso. E nos 9 jogos de Copa do Mundo, juntando tanto aquela última quanto essa, ele fez gol. Ou seja, Marcelo, se ele balançar as redes amanhã contra a seleção da Suíça, o que, digamos assim, é muito provável que aconteça, a gente pode dizer que em 10 jogos seguidos de Copa do Mundo, juntando as duas edições, tivemos gols de Lionel Messi.
1: Fica aquele sentimento, eu acho que a maioria dos brasileiros está dando uma secada na Argentina. Mas fica aquele sentimento que é difícil secar um time que tem Lionel Messi. Sei que na última Copa teve muita gente que torceu pelo Messi, nessa também. Porque ali havia uma comoção de o Messi merece terminar a Copa com uma taça. Eu, sinceramente, se a França fosse campeã daquela Copa, a França talvez tivesse condição de malar um tricampeonato, um tetracampeonato, ia ficar complicada a situação. Porque você pega os números da seleção francesa. São raríssimos jogadores que não têm condição de chegar na próxima Copa em alto nível. Cherki, apesar de não parecer, tem só 22 anos. O Doué, o Barcola é um menino. O Zaïre-Emery é um menino, que não é nem titular. O Mbappé tem qualidade. O Dembélé ainda vai ter umidade para chegar até no auge na Copa do Mundo de 2030. Então a gente fala, ó, foi até melhor a Argentina ter ganhado aquela Copa do Mundo, porque se ganhar essa vai ser teto. Mas você fala, ó, a França tem geração aí para uma, duas Copas do Mundo. E muito se questiona, né? O que vai ser da Argentina depois de Lionel? Porque é impossível você ter um talento como Lionel e não jogar no entorno dele. Mas uma dúvida que surge. Eu não sei se o próximo treinador da Argentina, eu também, se eu fosse, se eu tivesse lá na falava, ô Scaloni, quer ficar? Fica. Olha a campanha que você fez aqui. Trabalhar numa seleção, podendo ser bicampeão do mundo, para um ciclo, tudo bem, tem. No Brasil, o treinador sempre quer terminar por cima, né? O Filipão foi campeão e aí saiu, quando voltou não deu muito certo. O Parreira foi campeão, saiu, quando voltou também não deu muito certo. É raro o treinador campeão ficar na seleção brasileira para tentar o bicampeonato mundial. Mas eu coloco de novo esse ponto, Peru. Uma seleção que tem Messi, tem que jogar mesmo pro Messi. Mas é uma seleção argentina só de Messi? O que eu falo a seleção argentina se resume a Messi ou é um time que por ter o Messi fica potencializado? E a pergunta que eu quero fazer se o Messi se aposentar, primeiro amistoso, Copa América, existe futuro para a seleção da Argentina sem Lionel Messi ou é aquela coisa? Tem que ganhar essa, a gente não sabe quando vai pintar um talento desse depois e a gente não sabe quanto tempo de novo vai passar sem título mundial, como ficou de Maradona até Messi, para levantar a taça mais uma vez, o Gabriel Peroni.
2: Todos os pontos que você trouxe, Marcelo, são pontos interessantes. É óbvio que a Argentina precisa, talvez, como falou o Lucas Moll, tentar dar uma segunda Copa do Mundo para o Lionel, porque, além de ser um jogador histórico, um jogador lendário, é a última oportunidade dele, né? Então, você tenta fazer essa parte para poder motivar seus jogadores, para poder celebrar. A gente vê toda hora, né? Eu acho isso muito maneiro. Os jogadores da Argentina... Enaltecendo o Messi no vestiário com ele ali. E ele sem graça, daquele jeito dele, olhando pro lado, cumprimentando uma pessoa do staff, enfim. Mas ele sabe que os jogadores estão ali sentindo, cantando, festejando por ele. Porque pra esses atletas, eu acho que se você... Marcelo, eu acredito que se você perguntar pro Leandro Paredes, Leandro Paredes, você vai jogar a terceira final de Copa do Mundo. Quem você quer que faça o gol do título? Você é o Messi? Eu acho que o Paredes escolhe o Messi, Marcelo. Eu acho que o Paredes, eu acho que o Depol com certeza escolhe o Messi. Eu acho que o McAllister, o Enzo Fernandes, se eles perguntarem, decidir a final da Copa do Mundo ou dar uma assistência pro Lionel Messi para decidir a Copa do Mundo? Eu acho que eles vão escolher pelo ídolo argentino, pelo Lionel Messi. Então, é óbvio que se você puder potencializar e aproveitar essa última dança dele, vai ser muito interessante, porque não é nenhum absurdo dizer, eu acredito que a Argentina para a próxima Copa do Mundo, pelos jogadores que tem, ela vai ser uma das favoritas, mas ela não vai ter esse talento fora do comum que desequilibra, que é o Lionel Messi. Então, dá pra dizer que também, ó, aproveita agora, porque a próxima com certeza vai ser mais difícil, porque vai perder o Lionel. E também dá pra dizer que a Argentina, Marcelo, não é só Lionel Messi. Quem analisa esse trabalho fantástico do Scaloni apenas a isso, eu acho que tá cometendo uma injustiça com o futebol dessa seleção. É óbvio que você tem um jogador dessa qualidade, desse calibre, você tem que potencializar ele. O errado seria se você assim não o fizesse. Mas vamos analisar, Marcelo, aquela última Copa do Mundo. A seleção argentina começa a Copa do Mundo perdendo para a seleção da Arábia Saudita, e muitos treinadores, inclusive a gente pode citar o exemplo do Tite aqui na seleção brasileira, muitos treinadores, Marcelo, iam se agarrar nas suas convicções e iam manter a seleção do mesmo jeito para poder correr da Copa do Mundo. E o Scaloni não. Ele tomou essa primeira porrada, foi a primeira experiência dele num torneio como esse, e ele utilizou isso para pensar: não tá bom, não tá certo, a seleção não jogou como eu esperava, vou fazer mudanças. E a partir dali, até aquela grande final, ele basicamente foi fazendo mudanças, foi fazendo mexidas, Marcelo, a Copa do Mundo toda. É óbvio que não é uma receita de bolo, você pode ser campeão do jeito que ele fez, ou você pode ser campeão também mantendo a sua escalação basicamente desde o início, que é não de uma forma exata, porque tem aquelas mudanças na seleção da França, do Tchouaméni, do Koné, do Digné, do Théo Hernandes, mas a seleção francesa mantém uma base quase de forma impecável. Você consegue escalar a seleção da França com essa mudança ali. Você pode ter o Digné, você pode ter o Lucas Hernandes, mas você sabe que muito provavelmente será uma seleção de manhã, com Dê, Saliba e o Konaté. O Pamecano. O meio de campo com o Rabiot. E aí você tem essa dúvida entre o Tchouaméni ou o Koné, mas você sabe que na parte ofensiva provavelmente vai ser Barcola ou Doué, Mbappé, Olise e o Dembélé. Então é uma seleção que você tem a ideia dela. Então é um caminho também para se ganhar. Mas aquela Argentina, você tinha um meio de campo que foi incorporado durante a competição, jogadores que mudaram a sua prateleira, mudaram o seu nível. Depois daquela competição, o Enzo Fernandes deu um outro salto, o McAllister deu o próximo passo, o Rodrigo Depol, apesar de no último ciclo, nos últimos 4 anos, ele ter, por exemplo, saído do futebol europeu para ir para os Estados Unidos para ficar do lado do seu amigo Lionel Messi, é um jogador também que fez uma bela Copa do Mundo, uma Copa do Mundo muito correta e de um futebol muito interessante. O Di Maria, como eu falei, fez uma baita competição. O Julian Álvarez e o Lautaro Martínez, o Lautaro não fez uma grande competição, mas foi importante também, bateu pênalti de forma decisiva, muito bem. O Julian Álvarez deu esse próximo passo. Enfim, é uma seleção da Argentina que tem muita qualidade e tem muito bom trabalho do Scaloni. Não à toa, Marcelo, quando a Argentina ganha o seu bicampeonato da Copa América, o Lionel Messi quase não participa daquela ocasião por ter se lesionado na partida. E mesmo assim foi uma Argentina que mostrou resiliência, mostrou personalidade e mostrou qualidade. Você mais do que ninguém, Marcelo, até um momento não tão legal da seleção brasileira, o Brasil foi goleado no Monumental de Nunes da Argentina, jogando sem o Lionel Messi, a seleção da casa, a seleção anfitriã. Sem Lionel Messi, conseguiu fazer uma goleada histórica na seleção brasileira. Então tem mais coisa ali, tem muita qualidade, tem um trabalho muito bem feito do Scaloni, um treinador que mostra muita confiança e muita também percepção do seu grupo. A galera, eu tenho visto nas redes sociais, Marcelo, que a seleção da Argentina, naquela partida contra o Egito, a substituição que mudou o patamar da equipe na partida foi trocar um lateral, porque isso fez muito bem para a seleção e conseguiu, digamos assim, encaixar a mudança de lateral, a entrada do Montiel. A seleção conseguiu encaixar e buscar a virada. Então, você vê que é um treinador que tem o seu grupo na mão, tem seus jogadores na mão e tem a liberdade e a qualidade para mexer. Mas você reduzir o trabalho dele a só Lionel Messi, a só ter o Messi, eu acho um pouco exagerado, porque é uma seleção argentina que tem muita qualidade, tem muito bons jogadores, tem uma noção tática muito interessante de como jogar, que até mudou para essa Copa por ter perdido o Angel Di Maria, mas é isso. isso, Marcelo. Eu não consigo culpar um treinador, eu não consigo diminuir o trabalho de um treinador, porque ele simplesmente consegue fazer um esquema que consegue, olha só, adaptar um jogador do talento de Lionel Messi. Eu acho que o Scaloni mereceria críticas, mereceria... contestação ao trabalho dele, Marcelo, se ele não tivesse a capacidade de ter o jogador mais importante da história do futebol nos últimos anos e ele não conseguisse se adaptar. Então a seleção da Argentina, caso perca o Scaloni e perca o Messi, eu acho que aí você pode pensar num trabalho um pouco mais complicado para o próximo ciclo. Mas jogadores do futebol argentino, que também tem uma base muito forte, não à toa, a gente vê cada vez mais jogadores do futebol argentino vindo para o futebol brasileiro ainda jovem, tentando fazer esse destaque, indo para o futebol europeu. Eu acho que logo de cara você pode ter aquele choque de perder suas lideranças, perder o Lionel Messi, perdeu o Scaloni, perdeu um jogador como Otamendi, como Depou, como Paredes, mas acredito que o futebol a gente não ficará bem, Marcelo.
1: O Messi naquela Copa de 14, ele foi bem, né? Mas não teve talvez o impacto que teve em 22 e está tendo agora. Ele marca em todos os jogos da fase de grupos, dá assistência contra a Suíça, e aí depois é um pouco mais discreto contra a seleção belga, a seleção da Holanda e contra a seleção da Alemanha. Mas aquele time do Sabella, ele foi finalista do Mundial. Romero, Zabaleta, De Michelis, Garay, Urro, Mascherano, Biglia, Messi, Lavezzi, Enzo Pérez e Higuaín. Entraram no jogo Agüero, Palácio, Fernando Gago. Acho que a gente pode até comparar, né? Qual era a grande seleção. Se essa de 14 chegou perto da de 22, se essa agora é melhor ou pior do que a de 22, mas é inegável, o Lucas Moll, que o Sampaoli tentou, o próprio Maradona tentou, e o Lionel Scaloni talvez tenha sido o cara que mais conseguiu potencializar o Lionel Messi na seleção da Argentina, porque as frustrações foram muitas, né? Sobretudo ali em 2015, em 2016, com aqueles títulos perdidos da Copa América, os dois para a seleção do Chile, aquilo gerou uma frustração muito grande. A seleção da Argentina era comandada pelo Gerardo Martino na Copa do Mundo, na Copa América do ano de 2016 e na Copa do Mundo de na Copa América, perdão, de 2015, né? Também era o Gerardo Martino, né? Depois me corrija se eu estiver errado, mas foram dois vice-campeonatos consecutivos de Copa América da seleção, que se você pegar os três ali consecutivos, você vai pensar em três vice-campeonatos. Então, o Lionel Scaloni conseguiu potencializar um time no entorno do Messi. Eu queria te ouvir também sobre isso, Lucas Moll. É um time que se resume ao Messi ou não? Tem muito mais essa seleção da Argentina até projetando para o próximo ciclo, Lucas.
0: Olha, Marcelo, não tem como dizer que não foi o Lionel Scaloni que foi o técnico que mais potencializou e ajudou o Messi nessa trajetória dele com a camisa da seleção da Argentina. Não que o Messi jogasse mal com a camisa da seleção da Argentina, muito pelo contrário. Acho que sim, nos momentos mais decisivos, fundamentais, acho que faltou do Messi em mata-mata de Copa do Mundo, antes da Copa do Mundo de 22. Os mata-matas do Messi não eram bons em Copa, né? No mata-mata de 2014, que levou a Argentina pra final, quem foi o melhor jogador da Argentina pra mim no mata-mata foi o Di Maria e o Mascherano. O Messi foi eleito o melhor jogador daquela Copa, na minha opinião, de forma injusta, aqui no Brasil. Poderia ter sido o Rames, o Robben, enfim, outros atletas, mas o Messi pra mim não foi o melhor jogador da Copa do Mundo de 2014. Porém, pegando eliminatórias, amistosos, Copa América, enfim, outros torneios, o Messi já tinha bons números com a camisa da seleção da Argentina. Até fazer uma comparação, Marcelo. O Messi, antes da Copa América de 21, com que ele levanta a taça aqui no Brasil em plena Covid, que foi aquela final Brasil-Argentina, a trajetória do Messi na seleção da Argentina era um pouco parecida com a trajetória do Neymar com a seleção. Faltava título, não tinha título, né? Até os dois tinham uma semelhança, né? O Messi também tem uma medalha olímpica, o Neymar também tinha uma medalha olímpica. Tem a Copa das Confederações que o Neymar tinha, mas cada dia que passa é um título que perde mais relevância, porque é um torneio que nem existe mais. Então, tinham trajetórias parecidas, né? Pra mim, faziam um serviço na seleção, mas que ainda nos momentos principais, agudos, aquele talento que se tinha nos clubes ainda não parecia impactar tanto na seleção. Só que a partir de 2019, essa virada ocorre essa virada de chave, Marcelo. Por que em 2019? Em 2019, quem é campeão da Copa América é a seleção brasileira aqui no Brasil, eliminando a seleção da Argentina na semifinal. Porém, aquela semifinal, Marcelo, a Argentina tinha chegado uma bagunça na Copa América. Tinha chegado muito mal, com troca de treinador, o Scaloni já era técnico, mas era um técnico tampão porque eles queriam um novo técnico, eles estavam tentando negociar com o Simeone. O Simeone tinha aquela indecisão se ele ia ou não para a Argentina. A Argentina queria o Simeone, o Scaloni estava ali só como um tampa-buraco. Acabou que a Copa América terminou com a eliminação da Argentina em pleno Mineirão para o Brasil perdendo por 2-0, com a Argentina saindo fortalecida, porque aquela eliminação a Argentina jogou melhor que a seleção brasileira, mesmo toda bagunçada e ter feito uma competição ruim. Os jogadores compraram a ideia do Scaloni, o Simeone permaneceu no Atlético Madrid e os jogadores se cercaram, se fecharam, compraram a ideia do Scaloni. O Scaloni acabou entendendo a característica do seu elenco e passou a montar e potencializar aquela Argentina. Não é à toa, Marcelo, que de 19 até 21 na final da Copa América da pandemia, a Argentina ficou invicta, não tinha perdido. A Argentina, ela perde para o Brasil na Copa América 19, na semifinal que eu tinha falado, e só vai perder um jogo com o Scaloni na estreia da Copa do Mundo de 2022 contra a Arábia Saudita, porque a seleção melhorou. O Scaloni entendeu os jogadores compraram a ideia do Scaloni, se fecharam, se potencializaram, e aí o melhor do Messi chegou, né? Fez uma ótima Copa América aqui no Brasil em 21 e foi eleito o melhor jogador, mesmo que tenha feito uma final bem ruim. Copa do Mundo foi o melhor jogador de 22 e agora vem fazendo uma excelente Copa do Mundo, que tem sido um dos melhores jogadores. Então, isso se deve muito ao Scaloni, que entendeu o espírito da sua seleção, entendeu as características não só do seu time, mas também da história do futebol argentino. Não é à toa que é uma equipe que joga muito de acordo com a cultura do futebol argentino. Então, são questões muito interessantes. Então, Lionel Scaloni também entra como um cara muito especial dentro dessa seleção, Marcelo.
1: Até para trazer o provável time da Argentina para esse duelo contra a Suíça: Emiliano Martínez, Montiel, Romero, Lisandro Martínez, Tagliafico, Leandro Paredes, Rodrigo Depois, o Fernandes e McAllister, né? O técnico Lionel Scaloni, desde o último jogo, em tese, abrindo mão da linha de três mais avançada, que ora tinha o Messi, o Lautaro e o Thiago Almada, para ter quatro homens que dão mais consistência nesse meio de campo. Para nível de comparação, no duelo contra a equipe do Cabo Verde, Thiago Almada foi titular. No duelo contra a equipe da Jordânia, foi um time reserva da seleção da Argentina. Mas contra a seleção da Áustria, Thiago Almada titular. E contra a seleção da Argélia, o Thiago Almada também foi titular. Claro que o Thiago Almada tem capacidade de fazer o meio, mas são características diferentes, né? De quando joga o Leandro Paredes. Paredes dá uma sustentação, o próprio Depô, o Enzo Fernandes e, sobretudo, o McAllister atacarem mais espaço. É um 4-3-1-2, 4-4-2, como queira, da seleção da Argentina. O time da Suíça deve entrar em campo com Kobel, Zacaria, Akanji, Elvede e a presença do Ricardo Rodrigues. O meio de campo tem Freuler, Chaka, Riedê. O ataque com o Rubem Vargas, o Indoê e, no comando, o Embolô. É o provável time suíço do Murat Yakin para essa partida contra a equipe da Argentina. Vamos ver quem vai avançar para a semifinal, quem estará ainda vivo na briga por uma vaga na próxima fase da Copa do Mundo, na grande decisão. Diga.
0: Um detalhe, a Suíça não conta com o Manzambi, né? Uma pena, o garoto, ele teve uma lesão no joelho nos treinamentos antes do jogo contra a equipe da Colômbia. Ele tem sido o destaque do time da Suíça durante essa Copa do Mundo de 2026. Ele foi banco nos primeiros jogos e passou a ser titular a partir do terceiro jogo. Mas mesmo vindo do banco de reservas, ele tem uma altíssima participação em gols na equipe da Suíça nessa Copa do Mundo. Até um detalhe interessante é que ele está fechando com a equipe do Newcastle da Inglaterra pelos valores de 60 milhões de euros. Ele deve sair do Freiburg da Alemanha, indo direto para o Newcastle. Ele tem apenas 20 anos nessa Copa do Mundo, tem 4 jogos, apenas 2 como titular, porém 3 gols e 2 assistências, mas teve essa lesão e provavelmente não fica nem no banco de reservas, Marcelo.
1: Então, tá de fora dos jogos da seleção da Suíça, um jovem talento, bom jogador. Vamos ver, né, se pode substituir o Bruno Guimarães. Muitos falam de uma ida do Bruno para o Arsenal na próxima temporada. Um dos jogadores que devem estar à disposição do Carlo Ancelotti para a Copa do Mundo de 2030. Bom, para a galera da Manchete, a gente vai seguir o nosso debate. na Litoral News, seguindo projetando a Copa do Mundo, jogos da Copa, a possível decisão. No Daio vem aí o Festa Manchete para o torcedor ligado com a gente. 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
1: Muito boa noite pra você que tá ouvindo a Rádio Manchete em 96,1 FM Rio de Janeiro. Eu sou o Tony DJ e vou com você até às 9 da noite fazendo uma festa no seu rádio. É o seu sextou aqui na Manchete. 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

0: Sextou aqui na Rádio Manchete, a festa da Manchete, 96,1 FM, Rio de Janeiro. Ó, hoje eu vou até às 9 da noite junto com você, fazendo uma festa no seu rádio. Mas ó, te lembrar que amanhã eu tô de volta, hein? Sabadão tem festa da Manchete com 2 horas, de 7 às 9 da noite. Vamos pro intervalo comercial, daqui a pouquinho a gente tá de volta.
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3: E estamos de volta aqui na Festa da Manchete em 96,1 FM Rio de Janeiro. Eu sou o Tony DJ e vou com você até às 9 da noite.

Se ainda não está me seguindo, começa a me seguir. Arroba Tony DJ Oficial. Tony com dois N's e I. Eu quero mandar um abraço pra Bia. Alô, Bia. Tá fazendo 15 anos hoje e o aniversário dela é no Ballroom de Niterói. Eu tô saindo daqui da Rádio Manchete e tô indo direto pro aniversário da Bia no Ballroom de Niterói. Domingão, domingão tem o casamento da Raíssa e do Alex. Domingo, casamento da Raíssa e do Alex no Ballroom Cenários. Eu, Tony DJ, tô lá também quebrando tudo no Ballroom Cenários em

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1: O que é bom dura pouco, hein? Dura pouco, hein? Chegamos no final de mais um Festa da Manchete, mas não fica triste que amanhã, a partir das 7 da noite, eu tô de volta, de 7 às 9, tem Festa da Manchete, hein? Eu agora tô indo direto pro Ballroom de Niterói, 15 anos da Bia. Domingão tem o casamento da Raíssa e do Alex no Ballroom Cenários em Nova Iguaçu. E você pode me ter na sua festa. Só mandar um direct pro meu Instagram, @TonyDJOficial. Tony com dois N's e I. Tô de volta amanhã, galera. Obrigado pela audiência. Abraço e fui.
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